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0: Teres Filmes Lose Control, aqui na sua Jovem Pan, hoje dia 13 de julho, dia do rock. Que beleza, bebê, rock and roll. Bom, tá aí, Teres Filmes já diz tudo, né? Timbaland, One Republic, também com Apologize, e passaram aqui Harry Styles, Alex Sarin. Tem muito mais pra você nessa noite de segunda-feira, semana só começando, e você com a gente, fazendo histórias e coisas legais, sete melhores, melhor da semana. Clássicos da Pan, meia-noite, horário de Brasília, tá bom? Tamo juntasso aqui na número 1 do Brasil.
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trazendo canções legais. E uma canção é pra tudo. É pra você ficar feliz, pra você refletir, pra você curtir, pra você viajar. Uma canção é pra quê? Pra isso. Skank, fala um pouco mais sobre essas e outras.

0: Jovem Pan, Coldplay Feels Like I'm Falling in Love. Musicaço pra sua noite ficar ainda melhor, ó. Já já tem elas, hein? As 7 melhores aqui da número 1 do Brasil. 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Back to the music faster.
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0: Hendrix com Golden, Guerreiras do K-Pop. Você já viu essa animação aí? Te falar, essa animação tá bombando pra caramba. E não só a animação, mas as músicas que tocam. Aí tem versão remix do Hendrix e outros grupos legais que tocam lá. Interessante, vale a pena. Até porque você, tiozão, tiazinha, que tá ouvindo, pode ter uma noção do que seu filho ou sua filha tá assistindo. O que é bem legal, tá? Tem músicas bem legais também. Por isso que a gente toca aqui na Pan. É a primeira posição das 7 melhores e já tem ela, hein? A melhor da semana. Fica com a gente aí. 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

0: dias melhores sempre. Eles virão, eles vão vir. E se não tá acontecendo, relaxa. Relaxa, um dia após o outro, tá bom? Agora, tem muita gente que tá vivendo dias bons. Parabéns por isso, porque é sempre uma vitória. Então bora agradecer, né? Não, caramba, que papo é esse? Mangabinha, mangabinha. Hoje, 13 de julho, dia do rock, bebê. Tamo juntasso aqui na Número 1 do Brasil, com músicas legais sempre. Tem, você já acompanhou as 7 melhores pra você que tá com a gente já tem um tempo? Ó, fica o convite pra você que chegou agora, no seu carro, sintonizou aqui a Jovem Pan, obrigado, viu? Tem Clássicos da Pan, à meia-noite, horário de Brasília. Programaço, que a gente toca aquelas nostálgicas anos 70, 80, 90, 2000, as que marcaram aqui a programação da sua Jovem Pan, tá bom? Vamos dar um giro no mundo dos famosos então? Sim, ó, conexão, ó.
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2: De volta aqui na Pan. Em meio às eletrizantes partidas da Copa do Mundo, a incansável Shakira parece estar em toda parte. Aproveitando todo esse clima favorável, a estrela pop mais popular da Colômbia anunciou que retornará ao continente africano após quase 20 anos para um mega show que será realizado próximo às grandes pirâmides do Egito. Vale lembrar que a última vez que Shakira esteve entre os faraós foi em 2007. E depois de Morgan Freeman estrear no universo do blues, agora foi a vez de outro veterano de Hollywood realizar o seu sonho musical de adolescência. Estamos falando de Life is a Dream, o primeiro álbum de Anthony Hopkins, que traz como destaque Breaking Road, música composta por ele em 1963, quando ainda era ator de teatro em Liverpool. 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

clássicos. Os clássicos dos anos 70, 80, 90, até os anos 2000. Tudo isso e muito mais a partir de agora aqui na número 1 do Brasil. Começando com M People, Don't Look Any Further. Você vai ouvir Madonna, Fine Young Cannibals, som do Ice House, Tears for Fears, Talk Talk e muito mais a partir de agora aqui na Jovem Pan comigo, Pri Oliveira.

0: São de 1990 aqui no Clássicos da Pan, Fine Young Cannibals com She Drives Me Crazy. Tá chegando pra você agora o som do Depeche Mode com Enjoy the Silence.
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0: som do Pet Shop Boys com West End Girls aqui na programação da Jovem Pan, número 1 do Brasil, apresentando pra você mais um clássico. A sequência você vai curtir uma atrás da outra e esse é o som do Simple Red com Stars.
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0: 4h59. Bom dia para você. Hoje é terça-feira, 14 de julho de 2026. Seja bem-vindo, bem-vinda aqui à programação da Jovem Pan. Nós estamos iniciando o Jornal da Manhã, primeira edição, para você conferir os assuntos mais importantes do Brasil e do mundo nesta manhã. Vamos então aos principais destaques da edição de hoje. Alexandre de Moraes proíbe visitas de Flávio a Jair Bolsonaro por 90 dias após publicação de vídeo com mensagem do ex-presidente e aciona a MP eleitoral para investigar propaganda antecipada. O senador acusa o ministro de tentar interferir nas eleições, lembrando que foi a quinta carta escrita pelo pai e que as anteriores não foram contestadas. Donald Trump anuncia novo bloqueio para navios iranianos em Hormuz e diz que pretende cobrar pedágio de 20% sobre o valor das cargas transportadas através do estreito. Lula critica o pedágio anunciado por Trump e chama de pirataria. O presidente afirmou que a proposta não é normal nem civilizatória. Alvo da Operação Compliance Zero, Thiago Miranda fecha a agência e fala em tirar ano sabático. A defesa entregou ontem o passaporte do publicitário APF por ordem de Alexandre de Moraes. O petróleo dispara quase 10% e volta ao patamar de 83 dólares com o acirramento do conflito no Oriente Médio. O dólar também avança, cotado a R$ 5,13. E a Bolsa de Valores cai 1,20%. Agora, 5 horas e 1 minuto, a edição de hoje do Jornal da Manhã aqui da Jovem Pan começa destacando para você uma pesquisa da Transparência Brasil, que aponta o impacto nas contas públicas das emendas parlamentares. Quem tem os detalhes para a gente desse levantamento é o Daniel Leão.
1: As emendas parlamentares permanecem sendo alvo de investigações. Um relatório divulgado pela Transparência Brasil aponta que lideranças partidárias da Câmara assumiram a autoria de R$ 1,3 bilhão em emendas no ano passado, ocultando quais deputados decidiram a destinação dos recursos. O estudo identificou 1.341 emendas feitas em 2025 que têm apenas assinatura do partido, sem constar quem fez a indicação. 7 siglas fizeram indicações desta forma: PP, União Brasil, Republicanos, PL, Avante, Podemos e Solidariedade. O montante equivale a 16% do total das emendas de comissão. Cristiano Pavini, coordenador de projetos da Transparência Brasil, cita a importância de haver rastreabilidade a fim de se evitar práticas criminosas.
2: É essencial saber quem indicou na origem, pelo Congresso, até quem executou na ponta. Nesses casos, a indicação é oculta. Ela está camuflada pela liderança. E não sabemos quem de fato indicou. Com isso, esse recurso resulta depois em uma malversação, se resulta até em práticas criminosas, a identificação da autoria para responsabilização fica, se não impedida, pelo menos prejudicada em parte.
1: Essas emendas são semelhantes ao orçamento secreto. E o levantamento mostra que, em muitos casos, há desvio de finalidade a fim de se atender interesses próprios.
2: Pensando em uma solução mais estruturante, há mudança da atual prática das emendas de comissão para que elas cumpram o seu objetivo, que não é atender partidos políticos, parlamentares especificamente nos seus interesses, mas sim para atender a projetos estruturantes do país. Obras de infraestrutura, resolução de problemáticas na educação, na saúde e assim por diante.
1: Cristiano Pavini afirma que é preciso acabar com o modelo atual.
2: É essencial uma reformulação desse desenho que está posto das emendas parlamentares para que o legislativo não atue mais como ordenador de despesa, que é o que na prática o parlamentar assumiu esse papel de ordenar a despesa de seu executor, indicando inclusive o CNPJ que vai receber o recurso, e passe a exercer o seu papel constitucional de foco na legislação e na fiscalização, e não como um direcionador do gasto público.
1: Para o especialista, é preciso que haja uma lógica das necessidades nacionais e o atual modelo prejudica a eficiência do gasto público.
0: Para Dora Kramer, a punição para quem usou indevidamente as emendas parlamentares deve acontecer. Acompanhe.
3: A Polícia Federal puxou um novo fio da super enrolada meada das emendas parlamentares. E esse fio complica mais gente poderosa. Na semana passada, a ação da PF e do ministro Flávio Dino, do Supremo, expôs o uso indevido, para dizer o mínimo, né, da indicação desses recursos por parte do presidente do PL, Valdemar Costa Neto. Depois, a investigação mostrou que o ex-presidente da Câmara, Eduardo Cunha, fez o mesmo, sendo que nem ele, nem Costa Neto têm esse direito, porque não são parlamentares, já foram, mas não são mais. Ontem o caso chegou ao presidente da Câmara, Hugo Mota, que, segundo a polícia, teria autorizado o acesso de Eduardo Cunha às emendas. Se a gente lembrar, e além disso, há dezenas de inquéritos sobre ilegalidades no uso das emendas correndo do Supremo, a conclusão é que o Congresso vai ficando cada vez mais enrolado por causa do uso abusivo dos recursos do orçamento e que a conta desse abuso pode até demorar, mas um dia vai chegar.
0: Falta uma semana para o início do recesso parlamentar e o Partido dos Trabalhadores inicia a campanha nacional para pressionar o Senado a votar a PEC que acaba com a escala 6-1. O presidente nacional do PT, Edinho Silva, orientou ativistas e apoiadores do partido a ampliar essa mobilização.
4: O pré-candidato ao governo de São Paulo, Fernando Haddad, do PT, disse que tem expectativa de ver, como cidadão, o Senado votando antes das eleições a PEC que acaba com a escala 6-1. A declaração foi feita no evento Participa São Paulo, junto a estudantes na capital paulista.
5: E eu acredito que a Câmara fez esse trabalho já. E o Senado pode, como casa revisora, pode rediscutir o tema. Mas eu gostaria de ver esse tema discutido ainda esse ano, como cidadão. Eu acredito que há uma expectativa muito grande do país de que esse tema seja deliberado, né, numa direção. Né? E eu penso que o Congresso já recebeu vários estudos de várias instituições empresariais e de trabalhadores para mediar, que é o papel do Congresso, justamente mediar um entendimento entre capital e trabalho no que diz respeito à jornada de trabalho.
4: A votação voltou ao centro do debate político e aumentou a pressão sobre o presidente do Senado, Davi Alcolumbre, do União Brasil do Amapá, responsável por definir o andamento da matéria na casa. Embora o texto tenha sido aprovado pela Câmara dos Deputados, a tramitação na casa segue sem calendário definido. Em entrevista exclusiva à Jovem Pan, a autora da proposta e deputada federal Érica Hilton, do PSOL de São Paulo, elevou o tom das críticas e afirmou acreditar que Alcolumbre está promovendo algum tipo de manobra para impedir que a PEC seja apreciada antes do período eleitoral.
6: Então é muito grave que o Congresso esteja na sua última semana de trabalho, às vésperas do recesso parlamentar, com todo mundo sabendo que depois do recesso parlamentar a gente entra no processo de eleições. Eleições não vai ter Congresso faltando pautas essenciais para o Brasil. As pessoas vão estar no território, vão estar na base, vão estar fazendo eleição. Essa me parece uma manobra para não tratar um tema que é extremamente relevante e que mobilizou o Brasil inteiro. Qualquer lugar que você vai, todo mundo fala sobre o fim da escala 6-1. Se nós não aprovarmos essa matéria ainda agora, com toda certeza essa dívida ficará na conta do Senado da República e a gente deve pressionar ainda essa semana para tentar alguma sinalização possível, porque é inadmissível que a gente vá para o recesso parlamentar em um ano de eleição sem que o Senado cumpra o seu dever e a sua responsabilidade frente à pauta da classe trabalhadora brasileira.
4: Parada na gaveta do presidente do Senado Federal, Davi Alcolumbre, a PEC que acaba com a escala 6-1 não deve ser votada nesta semana. O texto chegou à Casa Alta no dia 28 de maio. A votação está travada e nem foi repassada para a CCJ, a Comissão de Constituição e Justiça. O presidente nacional do PT, Edinho Silva, orientou ativistas e apoiadores do partido a intensificar a mobilização e ampliar a pressão política para que o Senado coloque a PEC em votação antes do calendário eleitoral. Os trabalhos legislativos na Câmara dos Deputados e no Senado seguem até o dia 17 de julho, com retorno previsto para 1º de agosto. Apesar disso, a disputa eleitoral deste ano deve reduzir significativamente a presença dos parlamentares em Brasília, pelo menos até o início de outubro, logo após o primeiro turno.
0: E a fila de pautas prioritárias sem desfecho no Congresso antes do recesso é grande, hein? Acompanhe os detalhes na reportagem do André Anelli.
7: Na Câmara dos Deputados, o Palácio do Planalto tem pelo menos 5 medidas de interesse em tramitação. O projeto de lei da misoginia, que criminaliza atos de ódio, desprezo ou violência contra a mulher. O projeto de lei que reduz a maioridade penal de 18 para 16 anos para crimes hediondos, como homicídio doloso e lesão corporal grave. O texto que aumenta o teto de faturamento do MEI, o microempreendedor individual, de R$ 81 mil para R$ 144 mil reais por ano. A renegociação das dívidas de produtores rurais com bancos públicos. E a regulamentação da inteligência artificial, que estabelece que a IA de alto risco precisa de auditoria e supervisão humana. No Senado, são menos textos prioritários em tramitação, mas é onde se concentram os mais delicados para o Poder Executivo. A PEC 6x1, que acaba com a jornada de 6 dias de trabalho por 1 dia de folga. A PEC da Segurança Pública, que dá mais poder para a União coordenar o combate ao crime organizado e cria o Sistema Único de Segurança Pública. Tem ainda a Política Nacional de Minerais Críticos e Estratégicos, essa política que é considerada necessária para regulamentar a exploração de minerais essenciais para a transição energética e tecnológica, e o REDATA, que cria linha de crédito do BNDES para empresas e startups investirem em centro de dados, armazenamento em nuvem e em inteligência artificial. No caso do Senado, a tramitação dos textos é mais desafiadora, já que o presidente da Casa, Davi Alcolumbre, não passa por um bom momento com o presidente Lula. Ao invés de dar andamento às prioridades do Planalto, Alcolumbre, inclusive, se prepara para votar a proposta de emenda à Constituição que cria a aposentadoria diferenciada para os agentes comunitários de saúde e os agentes de combate às endemias. A PEC é considerada pelo governo como uma pauta-bomba de grande impacto fiscal para a União. Segundo estimativa do Ministério da Fazenda e do Planejamento, a medida amplia a insuficiência financeira dos regimes de previdência em R$ 3 bilhões por ano. De Brasília, André Anelli.
0: Em evento em São Paulo, o Procurador-Geral da República, Paulo Gonet, falou da importância de um pleito eleitoral livre. Acompanhe na reportagem de Matheus Dias.
8: Paulo Gonet foi o convidado especial de evento com empresários em São Paulo. A Jovem Pan, o Procurador-Geral da República, disse que a principal missão da PGR em 2026 é garantir que as eleições sejam limpas e sem interferências.
9: Em matéria eleitoral, o que a gente quer agora? Que as eleições sejam livres, efetivamente livres. Eleição livre não é só aquela em que não tem alguém que puxa o eleitor e obriga ele a votar numa pessoa ou no outro. Essa é a violência física, a coação física. Mas existe também a coação psíquica, que é feita muitas vezes por algoritmos nas redes sociais, por meio de fake news.
8: Uma das preocupações do chefe do Ministério Público Federal é com a interferência das facções no processo eleitoral.
9: Uma facção que impede um candidato que não tem as bênçãos do chefe da facção de ingressar num determinado lugar público para expor as suas ideias, essa facção está criando um enorme desserviço. E você pode imaginar o que vem depois disso. Né? Se eles, no momento eleitoral, estão agindo dessa forma, imagina o malefício que não pode causar se vierem a ser eleitos. Agora, é muito difícil essa tarefa. E nós temos algumas fragilidades legislativas que a gente procura contornar com aplicação de inteligência jurídica.
8: Entre os desafios para o Procurador-Geral da República está claro a relação com o Supremo Tribunal Federal. Recentemente, Gonet teve algumas discordâncias do ministro Alexandre de Moraes, por exemplo, como no caso da pauta da dosimetria, que prevê a redução de penas para Jair Bolsonaro e os outros réus da trama golpista. Mas recentemente foi contrário também quando disse que a arma encontrada na casa de Jair Bolsonaro não apresentava qualquer irregularidade. Mas comentou, sem citar nenhum dos casos em específico, sobre a atuação do STF aqui no país e explicou essa atuação em várias frentes ao mesmo tempo. O STF, de uma certa forma, em um trabalho inflado, é fruto de como o sistema legislativo brasileiro funciona, onde a Suprema Corte pode ser basicamente acionada a qualquer momento.
9: O que eu acho é que a gente tem que ter presente que o Supremo Tribunal é chamado para a vida política pela estrutura legislativa. Há vários mecanismos que permitem que questões políticas sejam postas ao descortino do Supremo. Só para vocês terem uma ideia, um partido político que tenha um deputado ou um senador que tenha perdido no voto no processo legislativo, pode ajuizar uma ação direta de inconstitucionalidade e provocar o Supremo a rever aquela decisão.
8: Gonet reconheceu também essa presença nas decisões políticas do STF como um desafio para o tribunal.
9: Então, eu próprio faz parte do mecanismo do sistema democrático de controle do poder. Numa Constituição que alcança valores morais, que alcança expressões de polêmicas na própria sociedade, que haja essa participação do tribunal na vida política. E isso não é um privilégio do Brasil. Nós temos isso em todos os países democráticos que adotam o controle de constitucionalidade.
8: O tema do debate em São Paulo era a segurança jurídica. Márcio Moraes, fundador do Companhia de Negócios e organizador do evento, concorda que o debate em ano eleitoral se faz ainda mais importante.
10: A gente não pode fazer uma lei hoje, alguém entra e desfaz a lei. Lei é lei, está na Constituição. Então a lei precisa ser respeitada. Mas previsibilidade, garantia e segurança são palavras-chave. Por isso, hoje, o tema é segurança jurídica. E nós temos hoje aqui 100 empresários que vão ouvir, né, do Dr. Paulo Gonet o que está acontecendo nessa área.
8: Reconduzido pelo presidente Lula, Paulo Gonet está no segundo mandato à frente da PGR.
0: 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Agora são 5 horas e 17 minutos.
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0: São 5:20. Seguimos com outros destaques nesta manhã de terça-feira. Em um apelo ao governo federal, o setor de biodiesel defendeu em evento com o presidente Lula o aumento da mistura no diesel ainda neste ano. O objetivo é proteger o país contra a alta do petróleo em meio às incertezas internacionais, como a guerra no Oriente Médio, por exemplo. É assunto aqui do Paulo Edson Fiore.
19: Bem-humorado, o presidente Lula brincou com o CEO global da JBS, Gilberto Tomazoni, que falava olhando para as autoridades presentes no Instituto Mauá de Tecnologia, no evento que marcou o início da fase operacional do Programa Nacional de Testes de Biodiesel.
20: Quero dizer que, presidente, fazer três agradecimentos para começar minhas palavras. Primeiro, agradecer...
21: Tá
20: certo, presidente. Primeiro, eu quero agradecer ao presidente pelo voltar a focar nos biocombustíveis, pelo aumento das misturas que aconteceu com os biocombustíveis, a priorizar no governo os biocombustíveis. O segundo, agradecer ao governo, ao seu governo, ao parlamento, a aprovação da lei do biocombustíveis do futuro, muito relevante, que dá uma visão de futuro, coloca o Brasil num outro patamar. E o terceiro, agradecer pela presença aqui hoje, que foi um ato de demonstração clara de que o governo está focando na questão dos biocombustíveis como um caminho para o desenvolvimento do Brasil, para colocar o Brasil no mapa mundial.
19: No discurso, Tomazoni defendeu que é possível produzir biocombustíveis e alimentos de maneira sustentável.
20: O mundo inteiro hoje está falando em segurança energética e segurança de alimentos. São duas questões que passaram a ser uma questão de política nacional dos países. E o Brasil pode ser o grande parceiro desse país porque nós podemos produzir as duas. Nós podemos produzir as duas com sustentabilidade. E muitas vezes, até o presidente comentou na conversa que a gente estava visitando o Instituto, que tem um conflito entre alimentos e energia. Eu quero dizer que nós, da JBS, vivemos os dois mundos e não tem conflito. Na verdade, um reforça o outro. Na maneira que nós produzimos mais, nós conseguimos evoluir na tecnologia de produzir os grãos. Na hora que a gente melhora a produção do grão, a gente melhora a produtividade e, ao mesmo tempo, na hora que produz um biocombustível, na hora que faz o esmagamento do soja, nós temos o óleo para produzir o biocombustível, mas nós também temos o farelo de soja, que é vital para a produção animal. Então, é uma cadeia que agrega valor. Ao invés de nós exportarmos o grão, nós estamos agregando enormemente o valor do cereal aqui dentro do Brasil.
19: O executivo também afirmou estar otimista com a possibilidade de aumento na mistura do biodiesel com o diesel ainda neste ano no Brasil.
20: Muito das nossas empresas, nós, a JBS, nós temos entre caminhões próprios e terceiro 13 mil caminhões. E nós temos vários deles que já funcionam há 3 anos com B100, 100%, sem nenhuma avaria, sem nenhum problema, sem perda de potência. Assim como nós, a Vale está fazendo, o Maggi está fazendo, a Biage está fazendo e muitas outras empresas aqui estão fazendo. Então, assim, está bem, é empírico o que nós estamos fazendo. Mas, de alguma forma, foi empírico lá atrás. Então, esses testes têm que acelerar. Eu acho que a gente viu que são 300 horas por motor. 300 horas por motor dá 100 horas por semana, 4 semanas, certo? 3 semanas nós podemos ter o teste do motor. Então, olha, nós estamos esperançosos e otimistas que antes do final desse ano a gente tem aumento na mistura do biodiesel.
19: Em carta entregue ao governo antes do evento, entidades do setor de biocombustíveis pediram que o percentual do biodiesel no diesel chegue a 17% em 2026, o chamado B17. Atualmente, essa mistura está em 15%. Segundo o segmento, o contexto internacional com a guerra no Oriente Médio reforça a urgência na mudança. No documento, as 4 principais entidades do setor dizem que, em um cenário internacional marcado pela volatilidade dos preços do petróleo e instabilidade geopolítica, os biocombustíveis brasileiros representam uma resposta concreta para ampliar a competitividade nacional, reduzir a dependência de combustíveis fósseis importados e fortalecer a economia do país, além de diminuir a exposição do Brasil às oscilações internacionais do mercado de petróleo.
0: Bom, falando em oscilações, a gente vai olhar agora para o Oriente Médio. Isso porque o presidente dos Estados Unidos, o Donald Trump, anunciou a retomada do bloqueio marítimo contra o Irã em meio a uma escalada dos conflitos na região do Oriente Médio. Quem tem mais detalhes para a gente é o nosso editor de internacional, Fabrício Naitsky.
17: O bloqueio naval deve entrar em vigor às 17 horas desta terça-feira. A medida é considerada pelos Estados Unidos como retaliação aos ataques a pelo menos 2 navios petroleiros pelo Irã no Estreito de Hormuz, no início desta semana. Segundo os Emirados Árabes Unidos, um tripulante indiano morreu e outros 8 trabalhadores ficaram feridos após mísseis iranianos atingirem embarcações no litoral do país na noite de segunda-feira. O Ministério da Defesa emiradense condenou a ação e alertou para a estabilidade regional. Os Estados Unidos haviam suspendido o bloqueio naval contra o Irã no último dia 18, como parte dos compromissos do Memorando de Entendimento assinado entre Washington e Teerã. Estimativas apontam que o país persa faturou mais de 5 bilhões de dólares com vendas de petróleo desde o fim das sanções. Além do bloqueio, Donald Trump também afirmou que os Estados Unidos estarão assumindo o controle do Estreito de Hormuz e cobrarão uma taxa de 20% sobre as cargas transportadas na região. O anúncio foi rebatido de forma jocosa pelo governo do Irã. O ministro das Relações Exteriores, Abbas Arati, ironizou as manifestações e disse que o país persa sempre foi e sempre será o guardião do Estreito. Originalmente, membros da Casa Branca já haviam se manifestado contra a medida. No mês passado, questionados sobre a possibilidade de taxas impostas pelo Irã, tanto o secretário de Estado Marco Rubio quanto o vice-presidente J.D. Vance disseram que o Estreito de Hormuz deveria ser livre de pedágios. O mercado de petróleo sentiu as mudanças. Na segunda-feira, o barril do tipo Brent fechou em disparada de mais de 9%, sendo negociado a 83,80 dólares. Já o WTI, referência no mercado norte-americano, chegou a 78,14 dólares por barril, com alta de 9,42%. A segunda-feira também marcou a terceira noite consecutiva de ataques ao território iraniano. A Casa Branca notificou o Congresso sobre a retomada da ofensiva com uma carta no último dia 7. A lei dos Estados Unidos requer que o legislativo vote pela aprovação de operações militares com mais de 60 dias de duração. Mas um dispositivo no texto permite que o executivo estenda o prazo por mais 30 dias em casos de riscos à segurança nacional.
0: E a retomada da guerra entre Irã e Estados Unidos reverte tendência da economia brasileira. É assunto aqui do comentário da Denise Campos de Toledo.
2: A guerra no Oriente Médio voltou a ser foco das preocupações globais, não apenas por incertezas geopolíticas, mas também pelas possíveis novas implicações para a economia global. Após o suposto cessar-fogo, que levou a cotação do petróleo a recuar cerca de 20% em um mês, retornando ao patamar pré-conflito, o acerramento desde a semana passada já fez o Brent subir acima dos 80 dólares o barril. Só nesta segunda, a alta passou dos 9%. Voltaram as preocupações com a oferta do petróleo e outros insumos, com as pressões de preços, considerando inclusive a proibição de novos embarques do Irã, o aumento dos valores de frete e de seguro, e agora ainda tem a indicação de Trump quanto ao controle do Estreito de Hormuz pelos Estados Unidos, com a cobrança de uma tarifa de 20%, uma espécie de pedágio que o Irã até vinha cobrando não formalmente como forma de assegurar alguma receita para a reconstrução da infraestrutura. Mas a taxação dos Estados Unidos, até segunda ordem, seria um fator permanente de elevação de custos de uma das principais rotas marítimas do mundo. Foi o que mais impulsionou a alta do petróleo na abertura desta semana. E veio na contramão de expectativas melhores quanto à inflação no Brasil. O relatório Focus do Banco Central trouxe o segundo corte seguido da previsão do IPCA deste ano para 5,16%. Ainda muito alto, mas tem a questão da tendência, ainda mais com o acumulado do índice em 12 meses até junho, tendo recuado para 4,64%. Vale lembrar que mesmo com toda a estratégia do governo para assegurar os aumentos dos combustíveis, os custos de várias cadeias de produção foram afetados pela guerra, revertendo o movimento mais favorável da inflação e das projeções do começo deste ano.
0: E ainda falando de economia, porque o que vem por aí pode nos afetar, o governo federal acredita na possibilidade da confirmação de um novo tarifaço. A reportagem é do Matheus Dias.
8: O governo federal acredita que os Estados Unidos vão confirmar as novas tarifas e vem como bastante improvável um adiamento na aplicação, a não ser que seja motivado por fator político, como foi pedido pelo senador Flávio Bolsonaro. Os negociadores do Planalto, porém, acreditam que a lista de exceções pode aumentar. O governo também aguarda ser chamado para uma última reunião virtual até quarta-feira, com Jamison Greer, representante de comércio dos Estados Unidos, para receber uma prévia da decisão, que será divulgada amanhã, referente às novas tarifas de 25% e 12,5% nas exportações de produtos brasileiros. Lula já tinha se reunido com Mauro Vieira, ministro das Relações Exteriores, e Márcio Elias Rosa, do MDIC. A orientação do presidente é para esperar a decisão, para assim pensar em uma resposta. Lula, porém, reafirmou que o Brasil tem obrigação de manifestar oficialmente indignação caso a decisão seja pelas tarifas, já que aponta que a balança comercial atual já é favorável aos Estados Unidos. O otimismo do governo brasileiro em relação à expansão na lista de exceções vem porque as novas tarifas podem influenciar e afetar até empresas norte-americanas. O Ministério das Relações Exteriores mapeou 43 empresas dos Estados Unidos que pressionam Washington pela não aplicação das tarifas, ou pelo menos pelo aumento, pela expansão da lista de exceções, já que foi analisado que o mercado doméstico norte-americano não consegue abastecer o povo dos Estados Unidos com certos produtos que são comprados aqui do Brasil. Lula também pede para os analistas, caso o tarifaço aconteça, avaliarem se existe margem para aplicação da lei da reciprocidade.
0: Seguimos aqui com o Jornal da Manhã da Jovem Pan, são 5 horas e 33 minutos. Vamos para a política agora, porque o presidente Lula planeja iniciar oficialmente a campanha à reeleição em São Paulo. Quem tem mais informações sobre isso é a repórter Beatriz Manfredini.
1: O presidente Lula pretende repetir a estratégia adotada na eleição de 2022 e dar o pontapé inicial da campanha à reeleição em São Paulo, maior colégio eleitoral do país. A expectativa é realizar o primeiro ato de campanha no dia 16 de agosto, no Estádio Municipal 1º de Maio, em São Bernardo do Campo, no ABC Paulista. Segundo fontes, os preparativos para a locação do espaço estão em fase final e dependem apenas da assinatura do contrato. Com isso, Luiz Inácio Lula da Silva deverá cumprir 3 agendas em São Paulo em menos de um mês. A primeira está prevista para 25 de julho, em Campinas, durante a convenção de Fernando Haddad. Depois, no dia 2 de agosto, participa da convenção nacional do PT, quando deve ser oficializado como candidato à reeleição junto a Geraldo Alckmin. E por fim, 16 de agosto, deve realizar o lançamento da campanha em São Bernardo do Campo. O município é considerado um reduto histórico de Lula. Em 2022, o presidente iniciou a campanha na fábrica da Volkswagen, em um ato realizado no chão de fábrica do ABC Paulista, região onde construiu sua trajetória sindical e política. A decisão também representa uma mudança nos planos da campanha petista. Inicialmente, a intenção era lançar a campanha no Ceará, mas a estratégia foi revista e o evento transferido para São Paulo, maior colégio eleitoral do país. Enquanto isso, na pré-campanha de Flávio, há preocupação com o isolamento. Isso porque caciques do Republicanos avaliam que ficou mais difícil a possibilidade de o partido declarar apoio ao senador. Segundo interlocutores da legenda, houve incômodo com uma nota publicada recentemente pelo jornalista Lauro Jardim, que citava um possível apoio do Republicanos em troca de uma vaga no Supremo Tribunal Federal. Sob reserva, um integrante da cúpula do partido afirmou que a situação dificulta muito uma aliança. Segundo ele, diante do cenário, a neutralidade passou a ser vista como a alternativa mais adequada para evitar interpretações de que existiriam outros interesses por trás de um eventual apoio. A Jovem Pan já tinha antecipado a indefinição da sigla, que tem Tarcísio de Freitas como candidato principal. Neste domingo, o Republicanos divulgou uma nota em que negou tanto o apoio a Flávio quanto qualquer negociação envolvendo vaga na Suprema Corte. Além disso, levantamentos internos realizados pelo Republicanos indicam que a neutralidade, neste momento, é a posição preferida entre dirigentes da legenda. A definição sobre o posicionamento do Republicanos será tomada na Convenção Nacional do Partido, marcada para o fim deste mês. Além do partido de Tarcísio, o Progressistas deve anunciar neutralidade em relação à pré-candidatura do senador Flávio Bolsonaro ao Palácio do Planalto. Com a decisão, a chapa de Flávio também deixa de contar com o apoio formal do União Brasil, partido federado ao PP na União Progressista. Um dos principais fatores de peso para a decisão é a posição do presidente nacional do partido, Ciro Nogueira.
0: Já o PSD tenta resolver um problema na disputa por uma das vagas ao Senado em Minas Gerais. Quem tem os detalhes para a gente é o Rodrigo Costa.
21: Aliados do presidente nacional do PSD, Gilberto Kassab, trabalham nos bastidores em um plano estratégico para convencer o senador Carlos Viana, do PSD aqui de Minas Gerais, a desistir da candidatura à reeleição. O objetivo da cúpula partidária é direcioná-lo para a disputa por uma vaga na Câmara dos Deputados. Nos bastidores, a avaliação interna da legenda indica que Viana enfrenta dificuldades para consolidar sua reeleição na chapa majoritária. Além disso, a manutenção do seu nome na corrida ao Senado é vista como um potencial obstáculo para a construção de alianças estratégicas com outras siglas aqui no estado de Minas Gerais. Fontes ligadas ao partido apontam que o principal entrave para o recuo do parlamentar é de ordem familiar e eleitoral. Viana teme que a sua migração para a disputa proporcional desidrate politicamente a candidatura do seu filho, o deputado federal Samuel Viana, do União Brasil, criando uma concorrência direta no mesmo nicho de eleitores. No entanto, articuladores buscam formatar um acordo político que assegure protagonismo partidário tanto para o pai quanto para o filho na próxima legislatura, caso ambos sejam eleitos deputados. Carlos Viana se filiou ao PSD a convite direto de Gilberto Kassab, que chegou a endossar publicamente as suas pretensões majoritárias. A cúpula da sigla também vinha desenhando a estrutura da chapa, tendo articulado a indicação do deputado federal Misael Varela como pré-candidato a primeiro suplente. A segunda vaga de suplência estava prevista para Toninho Andrada, ex-presidente do Tribunal de Contas do Estado de Minas Gerais. De Minas Gerais, Rodrigo Costa.
0: O ministro do STF, Alexandre de Moraes, suspendeu visitas de Flávio a Jair Bolsonaro por 90 dias. O pré-candidato à presidência reagiu, como mostra aqui o repórter André Anelli.
7: O ministro Alexandre de Moraes justificou a proibição de Flávio Bolsonaro visitar o pai por 90 dias, citando que o ex-presidente está proibido de utilizar redes sociais diretamente ou por intermédio de terceiros. Segundo o ministro do STF, a conduta irregular de Flávio Bolsonaro desrespeitou expressa vedação judicial e configurou ostensivo desvio de finalidade no exercício do direito de visita. Toda essa manifestação é referente à leitura, por Flávio Bolsonaro, de uma carta do pai durante uma transmissão em uma rede social no último sábado. Na carta, Jair Bolsonaro dizia que o filho, Flávio, era o porta-voz dele e pediu para que fossem deixadas de lado as diferenças, sem citar a polêmica com a ex-primeira-dama Michele. A decisão de Alexandre de Moraes sobre a proibição de visitas ainda abriu um prazo de 48 horas para que a defesa de Flávio se manifeste sobre a possível desobediência à ordem judicial, esclarecendo se o ex-presidente tinha ciência da divulgação da carta nas redes sociais do próprio filho. Horas após a divulgação dessa decisão, Flávio Bolsonaro foi às redes sociais para reclamar do ministro. Para o senador, a decisão de Alexandre de Moraes é inconstitucional.
3: Eu faço a leitura de uma carta, escrita pelo presidente Bolsonaro, repito, a quinta carta. Aí um deputado do PT entra com uma ação para Alexandre de Moraes para ele fazer isso. Só quero achar que é um jogo combinado, gente, não quero afirmar, não. Está parecendo um jogo combinado. Isso é democracia onde? Decisão política. Absurda, arbitrária, ilegal, inconstitucional.
7: Com a decisão, Flávio e Bolsonaro não poderão se ver até meados de outubro, após a realização do primeiro turno das eleições, marcado para o dia 4. Considerando a data da decisão, a proibição vale até o dia 11 de outubro. O senador acusa Moraes de interferir na disputa.
3: Obviamente, algo completamente desproporcional, desarrazoado. E claramente configura essa tentativa de Alexandre de Moraes de interferir nas eleições desse ano. Não bastasse toda a maldade e injustiça que ele já vem fazendo. O que o Alexandre de Moraes faz agora é claramente deixar o meu pai incomunicável.

0: ou decidiu, ou mandou, ou se manifestou de qualquer forma sobre eu publicar essa carta nas minhas redes. Porque qual é a diferença, gente? De eu publicar na minha rede, de publicar na rede da Michelle, de publicar na rede do irmão meu, de publicar no YouTube, de publicar nos centenas de veículos de comunicação, de publicar em qualquer blog de si, sair no Jornal Nacional. Qual é a diferença? Nenhuma diferença. O que eu percebo é que, mais uma vez, o Alexandre de Moraes quer só uma desculpinha para tirar o meu pai da domiciliar que ele se encontra.
1: A decisão também gerou reações. O deputado federal cassado Eduardo Bolsonaro defendeu que a lei Magnitsky, usada pelos Estados Unidos para punir estrangeiros que atuam contra os direitos humanos, seja restabelecida. Em uma rede social, ele escreveu, abre aspas, se em todo um país apenas um prisioneiro é proibido de se comunicar com seu filho e candidato à presidência, por razões políticas, esta eleição não deveria, de antemão, ser reconhecida como democrática pelos países livres. A sanção Magnitsky contra o ministro do Supremo Tribunal Federal, Alexandre de Moraes, deve ser restabelecida. Fecha aspas. De Brasília, André Anelli.
2: A comentarista Dora Kramer avalia a punição dada após a divulgação da carta de Jair Bolsonaro nas redes sociais. Acompanhe.
3: Algum tipo de reação da justiça à leitura da carta de Jair Bolsonaro nas redes sociais já era esperado. Isso porque a proibição do uso das redes pelo ex-presidente ou por terceiros era uma das condições impostas pelo ministro Alexandre de Moraes para conceder a prisão domiciliar. Resta saber agora se o senador Flávio Bolsonaro mediu esse risco e achou que valia a pena correr ou se realmente não pensou que poderia haver alguma punição. Na verdade, acabou a punição, ela acabou não sendo tão grave quanto poderia se houvesse a revogação da domiciliar e Jair Bolsonaro tivesse de voltar à prisão, como se falou que a ex-primeira-dama Michelle chegou a cogitar. A suspensão da visita por 3 meses deixa o ex-presidente sem um porta-voz, já que na carta ele disse que essa função era do filho candidato a presidente. Os irmãos de Flávio, na prática, têm dificuldade para exercer esse papel de porta-voz. E por quê? Porque o Eduardo está exilado nos Estados Unidos, não pode ter contato com o pai. E os outros dois, Carlos e Renan, Jair Renan, estão ocupados em Santa Catarina com as respectivas campanhas a senador de Carlos Bolsonaro e a deputado federal do hoje vereador Jair Renan.
2: Em meio à tensão em torno da medida provisória do frete, o governo intensifica as articulações para garantir que a proposta seja votada ainda nesta terça-feira. A reportagem é de Thaís Sprovieri.
4: Após acordo de lideranças, a medida provisória do frete mínimo deve ser votada no plenário do Senado nesta terça-feira. A ideia é que a proposta seja apreciada antes do prazo de validade que termina na próxima quinta-feira. Além deste prazo, há ainda um cenário de pressão por parte dos caminhoneiros, inclusive com a ameaça de paralisação da categoria em diversos estados. De acordo com o líder do governo no Congresso Nacional, Randolfe Rodrigues, a medida já está apta para ser votada.
5: No conjunto de preocupações colocadas, várias, 4 dispositivos, nós vamos buscar ajustar como emenda de redação. Outros têm compromisso de veto futuro do presidente da República. Então, eu creio que nós chegamos a um bom acordo para a votação.
6: Algum acordo sobre o piso de R$5.000?
5: Em específico, o valor do piso. Uhum. A gente há acordo em manutenção do piso, né, e aí a gente faz um ajuste relativo ao valor, mesmo porque a jurisprudência do Supremo Tribunal Federal que diz que não cabe a deliberação de piso por parte do Congresso Nacional em matéria infraconstitucional. Então já tem jurisprudência, há um acordo inclusive com os caminhoneiros em relação a isso. Então, podemos ter estabelecimento de piso sem ter necessariamente o estabelecimento do valor.

0: Política Nacional de Pisos Mínimos do Transporte Rodoviário de Cargas, a tabela do frete, é uma norma que determina o valor mínimo que deve ser pago pelo serviço de transporte de cargas no Brasil. O texto foi enviado para o Congresso em março deste ano e foi aprovado pela Câmara dos Deputados em junho.
1: O entendimento para a votação inclui ajustes de redação em dispositivos do texto e um compromisso do Planalto em vetar trechos específicos, como o que trata da anistia a multas recebidas por caminhoneiros e transportadoras por bloqueios rodoviários após as eleições de 2022. A negociação prevê alterações da proposta por meio de emendas de redação, o que evitaria o retorno da matéria à Câmara, além do veto do presidente Lula.
0: A líder do PP no Senado, Tereza Cristina, evitou tratar o acordo como fechado. Segundo a senadora, os termos discutidos na reunião ainda serão apresentados ao relator, senador Stevenson, responsável por definir a versão que será levada ao plenário.
2: Eu acho que caminhamos bem. Nós temos tivemos uma conversa muito boa agora na liderança. Colocamos os pontos que nos afligem, eles colocaram o que pode ser modificado e agora o nosso pessoal vai trabalhar. O problema do piso é um que tem muita dúvida pelo lado dos
3: salarial, é isso?
2: O piso salarial, né? E também, mas já tem uma sinalização do outro lado. Então, como foram colocados esses pontos, vão ter mais reuniões. O relator, que é o senador Stevenson, vai receber agora o que foi discutido. E aí vamos ver se a gente caminha para uma votação, porque tem um prazo muito exíguo para que ela caduque.
0: Ainda segundo o líder do governo, há trechos inegociáveis, como o que trata do perdão às multas aplicadas aos caminhoneiros que estiveram presentes nas manifestações de dezembro de 2022. Caso o trecho seja mantido pelos senadores, o presidente Lula deverá vetar.
4: 5:49, você acompanha aqui o Jornal da Manhã da Jovem Pan. Em visita à Grande São Paulo, Lula mandou um recado para o técnico Carlo Ancelotti e subiu o tom contra Donald Trump. Acompanhe na reportagem de Marcelo Matos.
5: No momento de definições sobre tarifas dos Estados Unidos ao Brasil, o presidente Lula classifica Donald Trump como pirata, após anúncio de cobrança no Estreito de Hormuz.
6: Ele vai desobstruir. Mas cada navio que ele desobstruir, que ele tirar do estreito, o dono do petróleo tem que pagar 20% para ele. Isso antigamente chamava-se pirataria. Não é isso? Antigamente isso chamava-se pirataria. Então, um Estado importante como os Estados Unidos, que eu acho que durante muito tempo combateu a pirataria, não pode agora virar pirata. Ou seja, ele não tem que cobrar. Porque o Estreito de Hormuz é da responsabilidade deles. Ele não estava fechado. Não foi o Brasil que inventou a guerra com o Irã, foi? O Brasil deu algum tiro? Não. O Brasil matou alguém? Não. Foi ele que inventou essa guerra.
5: O tom escolhido pelo presidente Lula ocorre pela preocupação de que a questão dos combustíveis chegue à mesa do brasileiro no ano de eleições.
6: O preço da guerra está chegando no preço do feijão aqui no Brasil. Está chegando no preço do arroz, está chegando no preço do tomate, no preço da cebola. Porque tornou o combustível mais caro. O óleo diesel está mais caro. A gasolina vai ficar mais cara. Sabe por que não está mais caro no Brasil? Porque nós tomamos a decisão de cobrar imposto sobre o petróleo que nós exportamos. O Brasil exporta quase 1 milhão de barris por dia de petróleo. E do petróleo Brent, esse que fica mais caro e que vale mais. Então nós estamos cobrando de todas as empresas da Petrobras e das empresas multinacionais 12% de imposto para subsidiar os brasileiros para que o preço do feijão não suba por causa da guerra do seu Trump.
5: Se a pré-campanha de Flávio Bolsonaro vive sequência de crises internas, do outro lado, o presidente Lula esbanja leveza.
6: Eu vi um robô, cara, Ô meninas, eu vi um robô ali, até mandei um recado pro Ancelotti. Você está lembrado quem é o Ancelotti? É o técnico da seleção brasileira. Aquela que foi com um monte de gente e voltou sozinho. Quase que não tinha ninguém para voltar no avião da seleção, gente, que vergonha. Só voltou um jogador no avião, estava tudo para lá. Se tivesse ganho, estava todo mundo dançando aqui.
5: E preocupação com a legislação eleitoral.
6: Representatividade para o nosso país. E você está fazendo ela é porque você chama-se Lourdes. E eu... Então deixa...
5: O presidente Lula visitou o Instituto Mauá de Tecnologia, os laboratórios de testes em etanol, biodiesel e saiu em defesa dos biocombustíveis. Ele esteve no campus de São Caetano do Sul.
4: Falamos de Copa do Mundo, mas também das relações entre os países. Argentina e Inglaterra vão fazer um duelo histórico na quarta-feira em busca de uma vaga na final da Copa. Em campo, uma rivalidade que ultrapassa, inclusive, o futebol. Acompanhe na reportagem do correspondente Luca Bassani.
3: Poucos confrontos no futebol carregam um peso histórico e simbólico tão grande quanto um Argentina versus Inglaterra. Quando as duas seleções entrarem em campo pela semifinal da Copa do Mundo de 2026 na quarta-feira, o duelo ultrapassará os limites do esporte e reavivará uma rivalidade moldada por décadas de disputas políticas, memória nacional e episódios marcantes dentro e fora das quatro linhas. Embora a relação entre argentinos e ingleses já fosse competitiva no futebol desde os primeiros encontros internacionais, a rivalidade ganhou uma dimensão completamente diferente após a Guerra das Malvinas, em 1982. O conflito, motivado pela ditadura militar argentina e travado durante pouco mais de 2 meses pelo controle do arquipélago, conhecido pelos britânicos como Falklands e pelos argentinos como Malvinas, deixou centenas de mortos e marcou profundamente a identidade nacional dos dois países. Até hoje, a soberania das ilhas continua sendo motivo de divergência diplomática entre Buenos Aires e Londres. 4 anos depois da guerra, a Copa do Mundo de 1986 transformou esse contexto político em um dos capítulos mais emblemáticos da história do futebol. Nas quartas de final, Diego Maradona marcou 2 gols mais famosos de todos os tempos. O primeiro ficou conhecido como La Mano de Dios, a mão de Deus, ao tocar deliberadamente na bola com a mão sem que a arbitragem percebesse. O segundo, poucos minutos depois, foi eleito pela FIFA como o gol do século, após uma arrancada que eliminou praticamente toda a defesa inglesa. Mais tarde, Maradona afirmaria que o triunfo teve um significado especial para os argentinos poucos anos após a guerra. Desde então, cada encontro entre as duas seleções desperta enorme interesse internacional. Apesar das relações diplomáticas entre Argentina e Reino Unido terem permanecido abertas ao longo das últimas décadas, a questão das Malvinas continua presente no discurso político argentino e reaparece com frequência durante confrontos esportivos. Agora, 40 anos após aquele inesquecível duelo no México, argentinos e ingleses voltam a disputar uma vaga na final da Copa do Mundo. Dentro do campo estarão duas das seleções mais tradicionais do planeta. Fora dele, o jogo simboliza o reencontro de duas nações cuja rivalidade transcende gerações, misturando história, geopolítica, memória coletiva e paixão pelo futebol. Independentemente do resultado, a semifinal promete escrever mais um capítulo de uma das rivalidades mais emblemáticas e carregadas de significado da história do esporte mundial. Diretamente da Europa para a Jovem Pan, Luca Bassani.
4: Só lembrando, né, que hoje tem também Espanha e França, a primeira das semifinais, às 16h também. 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
7: Esse é um setor que demanda muito investimento, né? Se você pensar em fibra, você tem que ter muito dinheiro para você investir no interior do Brasil. Os gigantes, em geral, evidente, têm muito mais recursos para investir. Como é que vocês se financiam?
8: Então, a gente nasceu baseado numa tese de fundos de investimento. Nascemos em janeiro de 2019, baseado na tese do fundo que hoje é a 20 Compass. E a 20 Compass decidiu apostar na consolidação desse setor, no crescimento desse setor. E deu super certo, A Vero conseguiu fazer 18 movimentos de aquisição de empresas, fez um grande movimento de fusão em dezembro de 23 com a Americanet, onde ampliou muito o nosso mercado, seja em mercado de número de cidades, seja em mercado olhando não só o residencial, mas também olhando o empresarial, e também seja aí os aspectos de produto e serviço que a gente tem agora, por exemplo, desde essa fusão, o produto móvel. Então, o investimento aqui, ele veio em primeiro lugar do acionista, seja no caso do que é a Vero, né, do passado e do presente, os acionistas investiram muito para que a gente pudesse ter esse volume de aquisição e o crescimento orgânico, porque a companhia não só cresceu em função de aquisições, mas também cresceu em termos aí de crescimento orgânico, de lançamento de rede em várias cidades. E, obviamente, como qualquer companhia que tem um alto nível de possibilidade de crescimento, a gente também se financiou com dívidas, e dívidas, obviamente, hoje incentivadas, que são, obviamente, uma fonte muito boa de recurso, porque nos dá prazo de pagamento e por taxas, realmente, por empresa de alto nível de governança como a Vero, de taxas aceitáveis aí para gerar um financiamento do seu crescimento.
7: A Americanet sempre teve o foco também em pequena e média empresa?
8: A Americanet tinha foco bastante no B2B, ela tinha um foco de mais ou menos 24% do resultado da receita líquida do que era a Americanet, era o negócio B2B, e ela também tinha o produto residencial, tinha várias cidades, ela operava muito forte no Centro-Oeste e em São Paulo, e a Vero operando forte em Minas Gerais e no sul do país. E essas duas empresas, obviamente, somaram-se toda essa cobertura, atuando, como eu falei, em 9 estados e 425 municípios.
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4: Jornal da Manhã, 6 horas e 2 minutos. Já estamos iniciando aqui a nossa segunda hora do Jornal da Manhã. Primeira edição, hoje dia 14 de julho de 2026, uma terça-feira. Um ótimo dia para você que está chegando agora aqui à nossa programação para conferir os principais assuntos que movimentam o Brasil e o mundo nesta manhã. O presidente Lula avalia aumento de biodiesel no Brasil após testes no Instituto Mauá de Tecnologia em São Caetano do Sul. Quem acompanha esse assunto é o Marcelo Matos.
5: O presidente Lula visitou o Instituto Mauá de Tecnologia no campus de São Caetano do Sul. Os laboratórios de testes em etanol e também biodiesel, e saiu em defesa dos biocombustíveis brasileiros.
6: O Brasil é a mais importante lição e a mais importante promessa. A gente pode produzir biocombustível de muitos produtos, de macaúba, de dendê, de mamona, de pinhão manso, de soja e de muitas outras oleaginosas que tem espalhada aí por fora. A gente pode. Então o que a gente está fazendo é dizendo ao mundo, não se preocupem que o mundo pode viver sem petróleo. Você vai poder andar num carro que não vai consumir petróleo. E o Brasil pode mais ainda. Porque está se falando muito em carro elétrico, e eu quero que vocês saibam que o carro elétrico é muito importante. E eu dou graças a Deus que os chineses vieram produzir carro elétrico na Bahia. Mas nós temos algo mais importante ainda do que o carro elétrico. É o carro híbrido.
5: Mas os empresários produtores de biocombustíveis cobram uma definição do governo para elevação da mistura obrigatória de biodiesel no óleo diesel, que é comercializado no Brasil, atualmente em 15%, e deveria estar em 16% e até 17%, mas ainda não houve uma definição do Ministério de Minas e Energia. O presidente da Aprobio, Associação dos Produtores de Biocombustíveis do Brasil, Jerônimo Gorgen, destaca os avanços técnicos no setor.
17: Aquilo que era cobrado, que era o fator qualidade, está sendo bem tratado e bem conduzido pelo nosso setor. A indústria não tem medo da qualidade. Se os consumidores exigem e querem, nós estamos inclusive financiando com 10 milhões de reais esse programa de testagem. Cada motor nas etapas que vão evoluir, por 300 horas vai mostrar que o biodiesel tem ou não tem problema. A gente sabe que não terá, porque estamos cada vez mais aprimorando as nossas práticas industriais e com isso criaremos o ambiente para que na pior das hipóteses os testes estejam prontos, consolidados até fevereiro do ano que vem. O que o presidente pediu é que o IMT tenha todos os instrumentos para que isso seja acelerado, né? Porque se são 300 horas de uso de motor, nós estamos falando em 3 semanas e não até fevereiro, né? Depois disso ainda nós temos os pareceres, os laudos, embora a gente já saiba que nós já temos condições para o B16.
5: O Instituto Mauá de Tecnologia fará os testes agora para análise do Ministério de Minas e Energia, num país em que a logística de transporte é marcada pela prevalência dos caminhões, com um potencial também para alavancar os produtores e ao mesmo tempo também atender a redução de poluentes nos veículos pesados. O governo federal iniciou testes agora então para elevar essa proporção gradualmente para B16, B17 e até alcançar até B25%, também para mitigar os impactos da volatilidade internacional do petróleo.
4: Esse é tema para a primeira análise do Túlio Nassa, que participa com a gente aqui do Jornal da Manhã nesta terça-feira. Túlio, essa discussão sobre transição energética, o presidente falou aí dos carros elétricos, que parece ser uma tendência efetivamente que vem para ficar, se não agora, mas daqui a alguns anos. E o fato é que quando ele fala em ampliar investimentos em biodiesel, é uma boa alternativa ou a gente ainda demora muito para tentar diversificar essa nossa matriz energética e, consequentemente, levar isso para os veículos também, Túlio? Bom dia para você, bem-vindo aqui ao Jornal da Manhã.
18: Bom dia, Nonato. Bom dia também à audiência da Jovem Pan. É um prazer estar aqui de volta, Nonato, com você. Olha, nesse assunto, eu tenho que citar Milor Fernandes, que tinha uma frase triste, mas muito verdadeira. Ele dizia o seguinte, que o Brasil é o país condenado à esperança. O Brasil é sempre o país do futuro, mas nunca será o país do presente. E por que, Nonato? Porque o Brasil não faz a lição de casa, o Brasil não investe em infraestrutura, o Brasil não tem um planejamento a longo prazo. Nesse assunto da transição energética, existem três fatores que o governo federal negligencia e que ocorre todo esse problema. Primeiro deles, nós sequer temos investimento em refinaria de óleo diesel. Com essa crise ali entre Estados Unidos e Irã, com o fechamento do Estreito de Hormuz, se nós tivéssemos o refinamento do óleo diesel, nós não dependeríamos dessas exportações. Inclusive, nós importamos óleo diesel da Rússia. A gente ajuda a financiar a guerra contra a Ucrânia. Por quê? Porque nós não fizemos a lição de casa aqui. Segundo lugar, para que a gente tivesse carros elétricos, nós deveríamos investir nas chamadas terras raras, porque as baterias desses carros elétricos vêm desses minerais críticos. Mas nós não temos regulação alguma. 15 anos atrás, o então ministro Aldo Rebelo, do então governo Dilma, dizia que a Alemanha veio ao Brasil para tratar de terras raras e que o governo brasileiro sequer sabia do tema. Então nós não investimos em terras raras para termos carros elétricos. E por fim, em relação ao biodiesel, que é sim uma boa medida, ele precisa de logística, de armazenamento e de distribuição. E para isso nós precisamos de ferrovias. O Brasil é o país das ferrovias? Não, o Brasil é o país das rodovias. Nós temos uma, inclusive, a Ferrogrão, que está há quase uma década parada no Supremo Tribunal Federal. Então o Brasil não investe no futuro, Nonato. O Brasil, infelizmente, é uma eterna promessa.
4: 6:09, seguimos com destaques da política. A direção do Republicanos nega que tenha fechado um apoio ao pré-candidato à presidência pelo PL, Flávio Bolsonaro. A reportagem é do Marco Viana.
3: Exatamente, o Republicanos divulgou uma nota para negar que tenha fechado apoio ao pré-candidato do PL à presidência, o senador Flávio Bolsonaro. E também para rebater informações de que esse eventual acordo estaria condicionado à indicação do presidente da sigla, Marcos Pereira, para uma vaga no Supremo Tribunal Federal. Logo na abertura do comunicado dessa nota, o partido afirma que, abre aspas, nega que tenha fechado apoio a Flávio Bolsonaro para a presidência da República. Nega também que tenha negociado a indicação do presidente Marcos Pereira ao STF como condição para o apoio, fecha aspas. A nota também informa que as conversas entre Marcos Pereira e Flávio Bolsonaro ocorreram há mais de um mês e que terminaram sem conclusão. O Republicanos classifica a notícia que motivou esse esclarecimento como absolutamente inverídica sob todos os aspectos. Paralelamente, a legenda afirma que iniciou consultas às bancadas, executivas estaduais e apoiadores para definir qual posição adotará na disputa presidencial. Segundo o partido, as primeiras sondagens apontam um sentimento de frustração em relação à pré-candidatura de Flávio Bolsonaro e uma preferência pela neutralidade nas eleições, pelo menos por enquanto. A nota ainda ressalta que um eventual apoio ao presidente Luiz Inácio Lula da Silva está completamente descartado e informa que a decisão final será tomada durante a Convenção Nacional do Republicanos, que acontecerá aqui em Brasília. Do lado do PL, o coordenador da pré-campanha de Flávio Bolsonaro, o senador Rogério Marinho, também negou qualquer negociação envolvendo indicação ao STF e afirmou que as conversas para a formação de alianças são conduzidas com base na convergência de princípios e não em troca de cargos ou de favores.
4: Seguimos com o Túlio Nassa analisando os assuntos mais importantes desta manhã. Esse também é um deles. O Túlio, como é que você está vendo aí essa discussão em torno do Republicanos, dizendo que ainda não fecha um apoio com o Flávio, mas, por outro lado, obviamente não vai votar no Lula porque não é do mesmo espectro eleitoral. E, por outro lado, a senadora Damares Alves diz que foi vítima de fogo amigo, que ela continua apoiando o Flávio Bolsonaro até segunda ordem. Mas, de qualquer modo, parece haver um ruído aí nessa campanha. E o Flávio vai ter que trabalhar muito politicamente para integrar, para fazer parte de ampliação dessa sua base de apoio, não? Porque até dentro do mesmo espectro eleitoral está com dificuldade, ou não?
18: Está com muita dificuldade, Nonato. Olha só, Otto von Bismarck já dizia, né, que a política é a arte do possível. Então é preciso que, para que essa aliança prossiga, é preciso que haja entendimento, é preciso cessar o fogo amigo e que haja negociação. Afinal de contas, o que querem esses partidos de centro que gravitam em torno, ora da candidatura de Flávio Bolsonaro, ora a troco de cargos dentro do governo federal? Aliás, esses partidos, Republicanos e tantos outros, já exerceram e exercem influência no próprio governo do PT, ou seja, na oposição a Flávio Bolsonaro. E, portanto, Flávio Bolsonaro terá que ter muita habilidade. Por quê? Quer queira, quer não, a aliança não é, infelizmente, programática. Ela não é de princípios. A aliança é em torno de interesses político-partidários. E esses interesses estão espraiados nas alianças para as candidaturas nos estados e também para o Senado Federal. E é aí que existe o gargalo. É aí que mora todo o problema. Agora, Flávio Bolsonaro, portanto, em vez de intensificar as disputas, o fogo amigo, tem que ser um mediador. Será que ele tem essa característica, esse perfil, Nonato? Não me parece muito.
4: Pois é, o Túlio, e ainda teve a tal carta, né, do ex-presidente Jair Bolsonaro, que foi lida pelo Flávio no final de semana e que acaba gerando agora uma suspensão de 90 dias das visitas dele ao pai, Jair Bolsonaro, por desrespeitar uma cautelar que havia de Bolsonaro não se manifestar em redes sociais, nem mesmo por terceiros. E a carta foi muito explícita, dizendo que era o próprio presidente ou ex-presidente declarando aí esse apoio ao Flávio Bolsonaro. Falta calibrar também essa parte, ô Túlio? Como é que você viu essa leitura de carta do Flávio?
18: Nessa parte, Nonato, eu entendo que Flávio Bolsonaro acertou, por incrível que pareça, no mundo da política. Por quê? Veja, num primeiro momento, analisando a questão jurídica, evidente que essa carta dá ensejo a uma discussão sobre o descumprimento de medidas que foram impostas por Alexandre de Moraes para que essa prisão domiciliar fosse concedida. Então é bem verdade que haverá sim uma discussão sobre a extensão ou não do descumprimento das medidas cautelares. Agora, de outro lado, no mundo da política, isso eleva a temperatura em relação à vitimização de Jair Bolsonaro, porque evidentemente essa situação de que Jair Bolsonaro, cumprindo pena, não pode sequer falar, não pode se manifestar, causa ao eleitor uma sensação de injustiça. Porque quem não se lembra quando o presidente Lula estava cumprindo também pena ali na Superintendência da Polícia Federal em Curitiba, ele fez muitas cartas, ele deu inclusive entrevista a jornalistas, ele se manifestava, encontrava com personagens do PT a toda semana, orientava as pautas eleitorais e, portanto, o eleitor, nesse caso, sente que Jair Bolsonaro é injustiçado em relação ao que aconteceu com o presidente Lula. As pesquisas atuais mostram já um certo crescimento de Flávio Bolsonaro, um empate técnico no segundo turno, muito provavelmente por conta disso. Então, é um no cravo e um na ferradura. Erra na parte jurídica, porque acontece um problema agora que ele tem que se livrar, só que na parte política ele tem um ganho. Me parece que isso foi um risco calculado.
4: Daqui a pouco o Túlio está de volta com outras análises para você aqui no Jornal da Manhã. Hora da gente falar de saúde, porque hoje no quadro Viva Bem, Márcio Atala participa aqui com a gente e nos explica se o ato de subir escadas conta como exercício físico diário. Acompanhe.
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20: Olá, ouvintes e espectadores da Jovem Pan News. Hoje eu vou falar para vocês se subir escada vale com exercício. Bom, Para a saúde, a gente sabe que vale muito. E como exercício, não tenha dúvidas, desde que feito com regularidade. Se você subir ao longo do dia, não precisa ser de uma vez só, 12 andares, isso equivale a uma caminhada de 30 minutos. Sem falar que quando você sobe escadas, você melhora muito o seu condicionamento cardiovascular. É uma atividade intensa que vai exigir bastante do seu coração. Além disso, você fortalece a musculatura das pernas e do bumbum. Então, tente subir escadas com regularidade. Se você tem excesso de peso, evite a descida por conta do impacto. Combinado? Tem dúvida? Vai lá no meu Instagram, @marciotala, e deixe seus comentários.
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4: Jornal da Manhã, 6:17.
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4: Jornal da Manhã, 6:21. Seguimos levando para você os principais destaques do noticiário nesta terça-feira. O pré-candidato ao governo de São Paulo, Fernando Haddad, durante evento com estudantes e aliados, evitou comentar a decisão do ministro Alexandre de Moraes, que proibiu novas visitas do senador Flávio Bolsonaro ao ex-presidente Jair Bolsonaro. Mas aproveitou para criticar a gestão do governador Tarcísio de Freitas na área de segurança pública. A reportagem é do Misael Mainetti.
0: O pré-candidato ao governo de São Paulo, Fernando Haddad, do PT, evitou polemizar a decisão do ministro Alexandre de Moraes, do Supremo Tribunal Federal, que proibiu novas visitas de Flávio Bolsonaro, do PL do Rio de Janeiro, ao pai, o ex-presidente Jair Bolsonaro, após o senador divulgar uma carta do pai nas redes sociais. Questionado sobre o tema, Haddad afirmou que ainda precisa ler a decisão judicial antes de fazer qualquer avaliação.
2: Avalie uma decisão dessa natureza à luz da decisão que foi tomada previamente. Como eu não acompanho o processo do Bolsonaro, eu não li a decisão que restringiu a ação do Bolsonaro nas redes e tal. Então, eu não conheço a decisão que foi tomada. Mas se foi violado algum dispositivo da decisão, agora eu não conheço, eu não sei, não saberia dizer.
0: Em evento com estudantes e aliados, Haddad também aproveitou para criticar a gestão Tarcísio de Freitas na área da segurança.
2: São Paulo está vivendo várias crises sobrepostas, né? E a segurança pública, você tem recorde de feminicídio, você tem o menor indicador de resolução de homicídios no estado. O Sou da Paz soltou o último dado de resolução de homicídios, elucidação do crime, caiu para 31%. Isso significa que de cada 3 homicídios no estado, só um é elucidado. Só um se chega ao criminoso. Então é uma situação muito grave.
0: Haddad também condenou o deputado federal Guilherme Derrite, do PP de São Paulo, por retirar do texto final mudanças que ampliavam o combate aos crimes de colarinho branco do projeto antifacção.
2: O que é um absurdo, porque essa pessoa que está no topo da pirâmide do crime organizado é tão ou mais violenta do que quem está na base, na comunidade, aliciando a juventude. Quer dizer, o chefão, que às vezes nem mora no Brasil, não faz parte da organização criminosa, da facção criminosa. Nosso entendimento é de que faz. Por isso que nós precisamos da parceria com a Polícia Federal. E eu não entendo por que o governador Tarcísio tem tanto receio de uma parceria com a Receita, com a Polícia Federal, com a Receita Federal e com o COAF.
7: Questionado sobre a campanha para angariar mais votos no interior do estado de São Paulo, o pré-candidato ao governo, Fernando Haddad, do PT, aproveitou a oportunidade para criticar o atual governador, Tarcísio de Freitas, do Republicanos. De acordo com Fernando Haddad, Tarcísio apoia Donald Trump, presidente norte-americano, que é o responsável pela taxação, que, de acordo com o ex-ministro, prejudica justamente o interior do estado.
2: Todas as ações do Trump que têm apoio do Tarcísio e do Flávio prejudicam o interior de São Paulo. Todas. Quem vai mais ser prejudicado por um novo tarifaço do Trump é o interior de São Paulo. E você nunca vai me ver com o boné do Trump ou me elogiando ações contra a soberania do Brasil, que partam do presidente dos Estados Unidos. Então isso deveria por si só isso. E hoje o maior problema que a gente enfrenta é a ameaça dos Estados Unidos com o apoio do bolsonarismo, tanto do Tarcísio quanto do Flávio.
0: Atrás nas pesquisas, Haddad tenta ampliar apoios em grupos insatisfeitos com Tarcísio para tentar evitar uma derrota no primeiro turno. Além disso, tem reforçado a atuação junto a aliados e militantes da esquerda para consolidar o palanque do presidente Lula em São Paulo. No ato com estudantes, a missão de subir o tom contra o governador foi da deputada Érica Hilton, do PSOL de São Paulo, que rebateu Tarcísio por criticar Marina Silva da Rede e Simone Simone Tebet, do PSB, por não serem paulistas, mas disputarem o Senado em São Paulo.
6: Nós temos condições reais nessa chapa que está sendo construída para a reeleição do nosso presidente Lula, para a eleição sua aqui no estado de São Paulo como governador, para a eleição sim das nossas senadoras Marina e Simone Tebet, que nós vamos fazer uma campanha belíssima, colocando mulheres no Senado, mesmo que aquele lá que faltou comprar um CEP para conseguir se candidatar a governador do estado de São Paulo. Só faltou comprar um CEP. O cara nunca morou aqui, nunca trabalhou aqui, nunca fez nada aqui e quis atacar as nossas candidatas porque não tem proposta, porque não tem agenda.
0: Tarcísio de Freitas nasceu no Rio de Janeiro e foi eleito governador em 2022, impulsionado pelo apoio do então presidente Jair Bolsonaro.
4: E a fila de pautas prioritárias sem desfecho no Congresso Nacional antes do recesso é grande, hein? Acompanhe na reportagem do André Anelli.
8: Na Câmara dos Deputados, o Palácio do Planalto tem pelo menos 5 medidas de interesse em tramitação. O projeto de lei da misoginia, que criminaliza atos de ódio, desprezo ou violência contra a mulher. O projeto de lei que reduz a maioridade penal de 18 para 16 anos para crimes hediondos, como homicídio doloso e lesão corporal grave. O texto que aumenta o teto de faturamento do MEI, o microempreendedor individual, de R$ 81 mil para R$ 144 mil reais por ano. A renegociação das dívidas de produtores rurais com bancos públicos. E a regulamentação da inteligência artificial, que estabelece que a IA de alto risco precisa de auditoria e supervisão humana. No Senado, são menos textos prioritários em tramitação, mas é onde se concentram os mais delicados para o Poder Executivo. A PEC 6 por 1, que acaba com a jornada de 6 dias de trabalho por 1 dia de folga. A PEC da Segurança Pública, que dá mais poder para a União coordenar o combate ao crime organizado e cria o Sistema Único de Segurança Pública. Tem ainda a Política Nacional de Minerais Críticos e Estratégicos, essa política que é considerada necessária para regulamentar a exploração de minerais essenciais para a transição energética e tecnológica, e o REDATA, que cria linha de crédito do BNDES para empresas e startups investirem em centro de dados, armazenamento em nuvem e em inteligência artificial. No caso do Senado, a tramitação dos textos é mais desafiadora, já que o presidente da Casa, Davi Alcolumbre, não passa por um bom momento com o presidente Lula. Ao invés de dar andamento às prioridades do Planalto, Alcolumbre, inclusive, se prepara para votar a proposta de emenda à Constituição que cria a aposentadoria diferenciada para os agentes comunitários de saúde e os agentes de combate às endemias. A PEC é considerada pelo governo como uma pauta-bomba de grande impacto fiscal para a União. Segundo estimativa do Ministério da Fazenda e do Planejamento, a medida amplia a insuficiência financeira dos regimes de previdência em R$ 3 bilhões por ano. De Brasília, André Anelli.
4: Túlio Nassa, difícil imaginar que a gente tenha um avançar muito grande aí de votações no retorno do recesso, à medida em que aí a gente vai estar falando muito de eleição, de campanha, definição de nome, daqui a pouco tem horário político eleitoral e por aí vai. Se imagina que dessas prioridades que o Anelli trouxe aí, pouca coisa será votada ou é possível ainda avançar?
18: Olha, Nonato, Shakespeare já dizia que é mais fácil conseguir o que se deseja um sorriso do que na ponta da espada. O governo federal não vai conseguir destravar essas pautas, porque a maioria delas atende ao interesse do governo federal, na base da espada, na base da pressão, na base do falatório de Erika Hilton, de Lindenberg e de tantos outros que verborragem muito contra Davi Alcolumbre. Davi Alcolumbre já mostrou que tem muito poder. Ele já segurou o CPI do Banco Master. Você acha que ele não vai segurar a pauta do Congresso Nacional? Então o governo federal tem errado muito estrategicamente. Me parece que ele precisa é negociar, e obviamente dentro da lei, de forma republicana, mas negociar os interesses políticos ali com o Senado. E ele não está fazendo isso. Essas pautas, agora em período eleitoral, nenhuma delas, Nonato, vai avançar antes do recesso. Isso pode ter certeza. Eu não tenho bola de cristal, mas eu tenho uma coisa que Clarice Lispector já falava, que o óbvio é a verdade mais difícil de se enxergar. Então eu consigo enxergar o óbvio nesse assunto. Me parece que as pautas de interesse nacionais ficam sempre depois dos interesses político-partidários.
4: Jornal da Manhã, 6 horas e 31 minutos.
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3: Jornal da Manhã, 6 horas e 35 minutos. O presidente dos Estados Unidos, Donald Trump, anunciou a retomada do bloqueio marítimo contra o Irã em meio a uma escalada dos conflitos no Oriente Médio. Quem conta pra gente os detalhes é o Fabrício Naitzke.
4: O bloqueio naval deve entrar em vigor às 17 horas desta terça-feira. A medida é considerada pelos Estados Unidos como retaliação aos ataques a pelo menos 2 navios petroleiros pelo Irã no Estreito de Hormuz, no início desta semana. Segundo os Emirados Árabes Unidos, um tripulante indiano morreu e outros 8 trabalhadores ficaram feridos após mísseis iranianos atingirem embarcações no litoral do país na noite de segunda-feira. O Ministério da Defesa emiradense condenou a ação e alertou para a estabilidade regional. Os Estados Unidos haviam suspendido o bloqueio naval contra o Irã no último dia 18, como parte dos compromissos do Memorando de Entendimento assinado entre Washington e Teerã. Estimativas apontam que o país persa faturou mais de 5 bilhões de dólares com vendas de petróleo desde o fim das sanções. Além do bloqueio, Donald Trump também afirmou que os Estados Unidos estarão assumindo o controle do Estreito de Hormuz e cobrarão uma taxa de 20% sobre as cargas transportadas na região. O anúncio foi rebatido de forma jocosa pelo governo do Irã. O ministro das Relações Exteriores, Abbas Arati, ironizou as manifestações e disse que o país persa sempre foi e sempre será o guardião do Estreito. Originalmente, membros da Casa Branca já haviam se manifestado contra a medida. No mês passado, questionados sobre a possibilidade de taxas impostas pelo Irã, tanto o secretário de Estado, Marco Rubio, quanto o vice-presidente, J.D. Vance, disseram que o Estreito de Hormuz deveria ser livre de pedágios. O mercado de petróleo sentiu as mudanças. Na segunda-feira, o barril do tipo Brent fechou em disparada de mais de 9%, sendo negociado a US$ 83,80. Já o WTI, referência no mercado norte-americano, chegou a US$ 78,14 por barril, com alta de 9,42%. A segunda-feira também marcou a terceira noite consecutiva de ataques ao território iraniano. A Casa Branca notificou o Congresso sobre a retomada da ofensiva com uma carta no último dia 7. A lei dos Estados Unidos requer que o legislativo vote pela aprovação de operações militares com mais de 60 dias de duração. Mas um dispositivo no texto permite que o executivo estenda o prazo por mais 30 dias em casos de riscos à segurança nacional.
3: É mais um tema para a gente ouvir aqui a opinião do Túlio Nassa, que está comentando os principais assuntos conosco nesta manhã de terça-feira. Túlio, a gente segue nesse impasse na região do Oriente Médio. Agora o Trump fala em cobrança de pedágio também, algo que não existia, a exemplo do que os iranianos estavam promovendo. É o sujo falando do mal lavado, ô Túlio?
5: Olha, Nonato, essa situação é bem complexa. Eu não diria que é o sujo falando do mal lavado. O que, que acontece aí em relação a Donald Trump? Donald Trump tem um dilema de Tolstói. Tolstói foi um grande escritor russo que escreveu muita coisa no contexto da Guerra da Crimeia, das guerras napoleônicas, e ele dizia o seguinte, que o tempo e a paciência numa guerra são eternamente beligerantes. O que que acontece? Donald Trump não tem o tempo da política. Por quê? Porque Donald Trump não quer pagar o preço de enviar tropas terrestres para dominar ali, para retirar o governo dos ayatolás do Irã e, portanto, para ter o controle ali do Estreito de Hormuz. O que faz Donald Trump? Tenta um sufocamento econômico. Um sufocamento econômico permite que ele não pague o preço da invasão terrestre, mas ele precisa de tempo para isso. Por quê? Porque o Irã tem muitas reservas econômicas, o Irã foi muito tempo ajudado pela Rússia, pela China, e é uma grande potência militar. E, portanto, o sufocamento econômico leva tempo. Tempo esse que Donald Trump não tem. Então o Donald Trump vive realmente uma sinuca, um dilema entre fazer a guerra econômica, que é o que ele pretende, por isso essas tarifas, por isso toda essa questão do fechamento do Estreito de Hormuz um pouco mais à frente, aonde o Irã controla, e de outro lado, o dilema da invasão terrestre. Me parece que essa situação, como Tolstói bem falava, vai levar ainda muito tempo para ser definida. Agora, não sabemos se Donald Trump conseguirá politicamente os louros dessa guerra.
3: 6:40, seguimos com outras informações, porque as inscrições para o FIES, o financiamento estudantil do segundo semestre de 2026, começam hoje. A Danúbia Braga participa aqui com a gente do Jornal da Manhã, tem mais informações e detalhes a respeito desse assunto para a gente nesta terça-feira. Oi, Danúbia, bom dia para você.
6: Oi, Nonato, bom dia para você, bom dia a todos. Pois é, inscrições do FIES abertas, então, através do acesso único, é só por lá que deve ser feito o cadastro, www.acessounico.mec.gov.br/FIES. Os candidatos têm até o dia 17 de julho, às 23:59, para conseguir, então, se inscrever e conseguir esse financiamento estudantil. FIES, que é um programa de financiamento para instituições privadas, diferente do ProUni, que é o programa de bolsas, né, que podem ser integrais ou parciais. O FIES, ele disponibiliza para as pessoas que forem aceitas através de uma série de regras que existem ali, para financiar, então, durante todo esse período de faculdade, de ensino superior, quando a pessoa termina o ensino superior, aí ela começa a quitar, então, essa dívida. Bom, por meio do FIES, então, é possível fazer esse financiamento e aí no ato da inscrição é importante informar um e-mail válido para contato, perfil, ou seja, etnia, cor, se é ou não quilombola, se é ou não pessoa com deficiência, se concluiu ou não o ensino superior. Tem até 3 opções de curso, local, horário e entre também quais são as unidades disponíveis, né, para esse financiamento e tem que colocar sua ordem de prioridade, de local, de curso, de turno.

0: resultado lá no fim do mês, no dia 30 de julho. Isso que eu digo, reforço a importância da pessoa entender a diferença do FIES e do ProUni, ou seja, o FIES é o financiamento estudantil, diferente do ProUni, que a gente também trouxe informações aqui no Jornal da Manhã, que é para bolsa integral ou parcial. Mas todas as informações no Acesso Único, www.acessounico.mec.gov.br/FIES. Volto com você.
1: Danúbia Braga, em São Paulo, atualizando essas informações para a gente. A gente volta a olhar aqui para o cenário internacional. O presidente norte-americano Donald Trump garante a abertura do Estreito de Hormuz e anuncia cobrança de pedágio no local. Quem tem mais detalhes e informações é o nosso correspondente internacional, Luca Bassani, com detalhes a respeito dessa situação envolvendo o Estreito de Hormuz e com essa novidade, cobrança de pedágio por parte do governo Donald Trump. Daqui a pouco todo mundo vai querer cobrar um pedágio por lá, porque cada governo quer implementar o seu, não, Luca? Bom dia, bem-vindo.
2: Exatamente, Nonato. Algo que os iranianos queriam fazer e agora os americanos também escolhem seguir por esse caminho. Bom dia a você, boa terça-feira a todos que nos acompanham. O presidente Donald Trump, durante as últimas horas, anunciou a retomada do bloqueio sobre o Estreito de Hormuz, lembrando que quando a guerra começou, os iranianos bloquearam o acesso de qualquer embarcação ao estreito, qualquer travessia de embarcações de diferentes países, e os Estados Unidos, naquele momento, responderam também bloqueando as embarcações que seguissem para portos iranianos. Além deste bloqueio ter sido restabelecido, os norte-americanos, através do presidente Donald Trump, anunciam que vão cobrar um pedágio de 20% do valor da carga transportada para pagar pela segurança oferecida pelos Estados Unidos para que essas travessias aconteçam de forma segura. Algo que, como a gente já falou aqui em diversas ocasiões, vai contra o direito internacional. Tanto a cobrança de pedágio pelos iranianos quanto a cobrança de pedágio pelos norte-americanos, ela vai contra a Convenção das Nações Unidas para o Direito ao Mar, que impede qualquer tipo de cobrança de pedágio ou ganho econômico em vias internacionais, em estreitos internacionais, tais como o Estreito de Hormuz. Por ora, ainda não foi explicitado pelo presidente Donald Trump quando que isso vai ser colocado em vigor, mas é algo que chamou a atenção de toda a comunidade internacional que anseia pelo retorno do Estreito de Hormuz, pelo menos do seu modus operandi, assim como era antes da guerra, com o trânsito livre das embarcações, já que 20% do petróleo global, dos fertilizantes, do gás natural passam por lá e são fundamentais para a economia do mundo continuar girando. Por hora, não temos atualizações em relação a isso, mas com certeza a resposta do mercado deve ser bem negativa. Na Ásia, o petróleo começou já a subir bastante. Os mercados também abriram com grande preocupação aqui na Europa e quando abrirem logo mais nos Estados Unidos, a situação deve ser bem parecida. A gente vai ficar acompanhando porque, por mais que seja uma guerra no Oriente Médio, tem impactos econômicos diretos em todo o mundo e esse anúncio de um novo pedágio pode também mexer com todos os diferentes ânimos das empresas e dos governos em relação a isso. Voltaremos nessa edição com mais atualizações.
1: É isso. Luca Bassani, direto da Europa, em outras palavras, é como se eu dissesse, eu vou promover uma guerra, mas você que vai me ajudar a pagar também a partir da cobrança desse pedágio, algo que aparentemente não faz muito sentido. 6h46 agora. Está na hora de mais uma edição do É da Sua Conta, nossa parceria com o PicPay aqui na programação da Jovem Pan. Renata Flores já está aqui conosco para mais uma edição. 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
1: Renata Flores participando com a gente aqui do É da Sua Conta. Amanhã tem mais. Até lá, Renata.
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1: Valeu. Agora temos 6h50. Está na hora da gente conferir aqui a capa ou as capas dos principais jornais do país que já estão circulando nesta manhã de terça-feira pelo Brasil. Começando pelo jornal O Estado de São Paulo. O principal destaque está aqui, ó. Trump retoma bloqueio ao Irã e promete cobrar pedágio como guardião do Estreito de Hormuz. É o assunto que o Luca Bassani trouxe agora há pouco para você. A taxa de 20% seria um reembolso pela proteção que o Trump estaria dando por lá. Fala contradiz declarações prévias de assessores. O Irã ironizou a história, disse valor é excessivo, disse o Irã. Lembrando, mais uma vez, reforçando o que o Luca disse, antes do conflito você não tinha nenhum conflito, aliás, nenhuma cobrança para passar pelo Estreito de Hormuz. Outro destaque, Moraes veta visita de Flávio a Bolsonaro por 90 dias, diz aqui o jornal O Estado de São Paulo, após aquela carta lida no final de semana. Entre outros destaques, caras novas da rivalidade que começou há 104 anos. Isso é uma referência à Copa do Mundo. Então você tem aqui o Mbappé de um lado e o Lamine Yamal do outro. França e Espanha se enfrentam hoje às 16h. Partida valendo uma vaga na final da Copa do Mundo. É a primeira das semifinais, a outra será realizada amanhã. Do Estadão, nós vamos agora para os temas abordados pela Folha de São Paulo. Manchete principal para esta terça. Depois de carta, Moraes proíbe visitas de Flávio a Bolsonaro por 90 dias. O senador violou restrições ao ler mensagem do pai nas redes, diz o ministro do Supremo Tribunal Federal, Alexandre de Moraes. Além disso, Estados Unidos vão retomar o controle de Hormuz e cobrar pedágio na região, diz o presidente Donald Trump. Assunto que deve impactar e muito a economia global no dia de hoje. Vamos ver como é que os mercados vão reagir a essa possibilidade. Indústria quer imposto do pecado com alíquota do IPI. Também está na capa da Folha de São Paulo para o dia de hoje. E além disso, tem um destaque aqui internacional interessante, ó. Tel Aviv tentou aliciar Ahmadinejad contra o regime do Irã. Ahmadinejad é o ex-presidente iraniano que sempre foi um defensor ferrenho das tradições iranianas e contrário a Israel. E, segundo informações divulgadas e que estão na capa da Folha, Israel teria tentado cooptá-lo para ajudar a derrubar o regime dos ayatolás. Informação que chega a ser bem surpreendente. Da Folha, vamos aqui agora então para os temas abordados pelo jornal O Globo, editado no Rio de Janeiro. Está aqui a manchete principal: veto por 90 dias. Após divulgação de carta, Moraes proíbe visitas de Flávio a Bolsonaro. E o ministro vê a regra da prisão domiciliar descumprida. Já o pré-candidato Flávio diz: é interferir nas eleições, numa crítica à decisão do ministro Alexandre de Moraes. Trump diz que Estados Unidos vão cobrar taxa de Hormuz e o petróleo sobe a partir dessa fala também. E um confronto de excelência na Copa do Mundo: França e Espanha decidem hoje uma vaga para a final do torneio no próximo fim de semana. São os destaques dos principais jornais do país, os assuntos de capa que você acompanha diariamente na programação da Jovem Pan. Agora são 6 horas e 54 minutos. O presidente Lula planeja iniciar oficialmente a campanha à reeleição em São Paulo. Quem tem mais informações sobre esse assunto é a repórter Beatriz Manfredini.
2: O presidente Lula pretende repetir a estratégia adotada na eleição de 2022 e dar o pontapé inicial da campanha à reeleição em São Paulo, maior colégio eleitoral do país. A expectativa é realizar o primeiro ato de campanha no dia 16 de agosto, no estádio municipal 1º de maio, em São Bernardo do Campo, no ABC Paulista. Segundo fontes, os preparativos para a locação do espaço estão em fase final e dependem apenas da assinatura do contrato. Com isso, Luiz Inácio Lula da Silva deverá cumprir 3 agendas em São Paulo em menos de um mês. A primeira está prevista para 25 de julho, em Campinas, durante a convenção de Fernando Haddad. Depois, no dia 2 de agosto, participa da convenção nacional do PT, quando deve ser oficializado como candidato à reeleição junto a Geraldo Alckmin. E por fim, 16 de agosto, deve realizar o lançamento da campanha em São Bernardo do Campo. O município é considerado um reduto histórico de Lula. Em 2022, o presidente iniciou a campanha na fábrica da Volkswagen, em um ato realizado no chão de fábrica do ABC Paulista, região onde construiu sua trajetória sindical e política. A decisão também representa uma mudança nos planos da campanha petista. Inicialmente, a intenção era lançar a campanha no Ceará, mas a estratégia foi revista e o evento transferido para São Paulo, maior colégio eleitoral do país. Enquanto isso, na pré-campanha de Flávio, há preocupação com o isolamento. Isso porque caciques do Republicanos avaliam que ficou mais difícil a possibilidade de o partido declarar apoio ao senador. Segundo interlocutores da legenda, houve incômodo com uma nota publicada recentemente pelo jornalista Lauro Jardim, que citava um possível apoio do Republicanos em troca de uma vaga no Supremo Tribunal Federal. Sob reserva, um integrante da cúpula do partido afirmou que a situação dificulta muito uma aliança. Segundo ele, diante do cenário, a neutralidade passou a ser vista como a alternativa mais adequada para evitar interpretações de que existiriam outros interesses por trás de um eventual apoio. A Jovem Pan já tinha antecipado a indefinição da sigla, que tem Tarcísio de Freitas como candidato principal. Neste domingo, o Republicanos divulgou uma nota em que negou tanto o apoio a Flávio quanto qualquer negociação envolvendo vaga na Suprema Corte. Além disso, levantamentos internos realizados pelo Republicanos indicam que a neutralidade, neste momento, é a posição preferida entre dirigentes da legenda. A definição sobre o posicionamento do Republicanos será tomada na Convenção Nacional do Partido, marcada para o fim deste mês. Além do partido de Tarcísio, o Progressistas deve anunciar neutralidade em relação à pré-candidatura do senador Flávio Bolsonaro ao Palácio do Planalto. Com a decisão, a chapa de Flávio também deixa de contar com o apoio formal do União Brasil, partido federado ao PP na União Progressista. Um dos principais fatores de peso para a decisão é a posição do presidente nacional do partido, Ciro Nogueira.
1: Jornal da Manhã, 6 horas e 57 minutos.
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4: Edição do Jornal da Manhã, a segunda já está chegando com Beatriz Frenner
5: e
4: Evandro Cine.
6: E aí, Noni?
4: Bom dia para vocês. Bom trabalho e boa terça.
6: Valeu, meu amigo, até amanhã.
5: Valeu, até amanhã.

0: agora 7h01.
1: Repita.
0: 7h01 da manhã dessa terça-feira, dia 14 de julho de 2026. Seja bem-vindo, bem-vinda à nossa segunda edição do Jornal da Manhã.
1: Muito bom ter a sua companhia aqui nessa terça para a gente trazer informação, análise, opinião crítica, te preparar para esse dia que está só começando. Eu demorei um pouquinho porque eu fiquei pensando, que dia que é hoje mesmo? É terça-feira ainda.
0: Sexta.
1: Força e coragem.
0: Há 2 dias do prazo para relatório do escritório do representante comercial dos Estados Unidos, Lula diz que não haverá novo tarifaço sobre produtos do Brasil.
1: França e Espanha decidem hoje quem será o primeiro finalista da Copa de 2026. O vencedor decidirá o título no domingo, com o vitorioso da partida de amanhã entre Inglaterra e Argentina.
0: O Jornal da Manhã também destaca para você, nesta terça-feira, informação ao vivo de São Paulo com a Danúbia Braga, envolvendo vacina, Danúbia.
2: Isso mesmo, a Anvisa aprovou um novo imunizante contra a influenza A e B, que pode ser aplicado em crianças a partir de 6 meses de idade.
1: O ministro Alexandre de Moraes proibiu visitas de Flávio Bolsonaro ao seu pai, o ex-presidente. Por quê, Marco Viana?
3: Exatamente, proibição por 90 dias devido à carta lida por Flávio Bolsonaro em nome do ex-presidente Jair Bolsonaro. E a decisão do ministro Alexandre de Moraes abre um novo capítulo na disputa judicial envolvendo a família Bolsonaro.
0: Luca Bassani, nosso correspondente internacional, traz informações sobre o conflito no Oriente Médio, Luca.
4: Exatamente, o jornal americano The New York Times revela que Israel e Estados Unidos tinham um plano de substituir a liderança iraniana pelo polêmico ex-presidente Mahmoud Ahmadinejad, que apesar do seu antagonismo com o Ocidente, estava dentro dos planos dos israelenses e norte-americanos para ocupar um cargo importante neste pós-momento de guerra.
0: Terça-feira gelada em vários estados do Brasil. Paula Nobre com os destaques da previsão do tempo.
5: Muito frio no sul e no sudeste do Brasil, mas hoje é o último dia de frio no Rio Grande do Sul, porque amanhã começa uma sequência de temporais no estado gaúcho e a gente vai falar sobre isso.
0: Combinado.
1: Tem também os movimentos da economia com o nosso querido Alan Gani. E aí, meu amigo, o que você destaca logo cedo?
6: Olha só, Evandro, dispara o preço do petróleo, abriu em alta, 86 dólares, uma alta de 4%. E é claro que preocupa a inflação e o mercado financeiro.
1: Não se deixe abater por uma notícia assim já no comecinho do Jornal da Manhã. Prepara o seu primeiro cafezinho, porque a gente está só começando.
0: E a gente inicia essa edição te contando que a Agência Nacional de Vigilância Sanitária, Anvisa, aprovou o registro de uma nova vacina contra a gripe. O imunizante é indicado para pessoas a partir de 6 meses de idade. A Danúbia Braga tem mais informações. Danúbia, contigo, bom dia, bem-vinda.
2: Oi, Bia, bom dia para você, bom dia a todos. Pois é, esse novo imunizante contra cepas do vírus da influenza A e B, então já pode ser aplicado, né, com essa aprovação em crianças a partir de 6 meses de idade, também em adultos, com 73% de proteção, de acordo com o que foi publicado pela própria Anvisa. O nome do imunizante é um pouco diferente, Fluprevli, e aí pode ser então aplicado já em crianças com 6 meses de vida. O imunológico tem eficácia então de até 73% na prevenção para influenza em adultos e 65% para crianças. Foram observadas durante os estudos, né, realizados com esse imunizante, taxas de soroproteção, ou seja, a presença de níveis adequados de anticorpos no sangue, geralmente adquiridos então ali ou por vacinação ou por uma infecção prévia, e também a soroconversão, que é, na verdade, o momento em que o organismo começa já a produzir anticorpos detectáveis no sangue em resposta a uma infecção ou uma vacinação, chegando a esse resultado de 73% de prevenção para adultos, 65% de prevenção para crianças. Vale lembrar que a influenza, né, é uma infecção viral respiratória de elevada, tem uma relevância muito forte, principalmente nos surtos de gripe. O Brasil vive surto de gripe e também tem acometido e levado à morte idosos e crianças pequenas. Então, por isso é tão importante se imunizar. Claro, um novo imunizante sendo aprovado, mas a gente já tem imunizante disponível no SUS para que as pessoas possam se imunizar de forma gratuita, ou seja, de graça, e a cobertura vacinal a gente vem percebendo ano a ano que está cada vez mais baixa. Por isso, a gente reforça o nosso recado aqui sobre a importância da vacinação. Volto com vocês.
1: Valeu, Danúbia. Eu quero contar também que o senador Flávio Bolsonaro, pré-candidato à presidência da República, está proibido de visitar o seu pai, o ex-presidente Jair Bolsonaro, e isso por 90 dias. Vamos entender essa decisão do Supremo Tribunal Federal com o nosso Marco Viana. Tudo por causa daquela carta que Flávio Bolsonaro divulgou, né, Marco? Agora, explique os motivos. O que consta ali na decisão do ministro Alexandre de Moraes? Bom dia.
3: Olá, Cine, muito bom dia para você, para a Bia também, todos que nos acompanham ao vivo aqui na segunda edição do Jornal da Manhã. Pois é, a decisão do ministro Alexandre de Moraes de suspender por 90 dias as visitas do senador e pré-candidato à presidência Flávio Bolsonaro ao pai e ex-presidente Jair Bolsonaro abriu um novo capítulo nessa disputa jurídica envolvendo o ex-chefe do Executivo. A medida foi tomada depois que Flávio publicou nas redes sociais e leu em um vídeo uma carta escrita pelo pai que cumpre prisão domiciliar e está proibido de utilizar redes sociais, inclusive de forma indireta, por meio de terceiros. Na avaliação de Moraes, houve um descumprimento das medidas cautelares impostas ao ex-presidente, já que o senador teria funcionado como um intermediário para divulgar uma manifestação política de Bolsonaro. Além de suspender as visitas, o ministro determinou que a defesa do ex-presidente apresente esclarecimentos sobre a divulgação da carta e autorizou a apuração de eventual propaganda eleitoral antecipada. Os desdobramentos vieram logo em seguida. A defesa de Flávio Bolsonaro classificou a decisão como inconstitucional, desproporcional e uma violação ao direito de convivência familiar. Os advogados afirmam que a medida extrapola as restrições impostas ao ex-presidente e anunciaram que vão receber essa medida de forma bem rígida para que posteriormente possam recorrer e tentar reverter a proibição. O próprio Flávio também criticou a decisão, afirmou que ela representa mais um episódio de perseguição política. No Supremo, por enquanto, não houve ainda manifestações oficiais, manifestações públicas dos demais ministros, isso porque a decisão foi tomada de forma individual por Alexandre de Moraes e ainda não foi levado ao colegiado. A expectativa é de que, caso a defesa apresente recurso, o tema seja analisado pela primeira turma da corte, que poderá manter ou rever a decisão do relator. Até lá, a determinação continua em vigor. O prazo de 90 dias também chama a atenção porque alcança praticamente toda a campanha eleitoral e pode ultrapassar o primeiro turno das eleições em outubro, impedindo encontros presenciais entre pai e filho durante um dos períodos mais importantes da corrida presidencial. Os próximos passos agora dependem da apresentação de recursos pela defesa e da eventual análise do caso pelos demais ministros do Supremo Tribunal Federal. Quem acompanha aqui a programação da Jovem Pan sabe bem, a gente costuma mencionar aqui ao longo da programação o quanto Jair Bolsonaro é uma peça fundamental durante a pré-campanha e também durante a campanha de Flávio Bolsonaro, e essa proibição ao longo dos próximos 90 dias pode e deve interferir diretamente nas articulações políticas da direita bolsonarista. Seguiremos acompanhando as repercussões dessa decisão do ministro Alexandre de Moraes. Volto com vocês.
1: Muito obrigado, Marco Viana. Já estamos aqui com os nossos comentaristas, Jess Peixoto e também Lucas Merreiro. Muito bom dia, meus amigos. Que bom recebê-los aqui. E, Merreiro, o ministro Alexandre de Moraes, na outra decisão lá atrás, quando avaliou a possibilidade de revogar a prisão domiciliar ali do ex-presidente Jair Bolsonaro, mencionou que ele não poderia fazer qualquer tipo de manifestação direta ou indireta utilizando as redes sociais. E o ministro considera que você escrever uma carta para um pré-candidato à presidência da República, que depois vai ser lida e publicada nas redes sociais, é sim um descumprimento, porque seria uma mensagem indireta para todo mundo que acompanha. Como é que você avalia essa decisão e, principalmente, dá para chamar de estratégia isso que Flávio Bolsonaro fez?
7: Bom dia, Evandro, Bia, Jess, bom dia a todos que nos acompanham nessa segunda edição do Jornal da Manhã. A intenção do Alexandre de Moraes é evidente, é calar o Jair Bolsonaro de forma definitiva, fazer com que o Jair Bolsonaro seja relegado, que ele seja esquecido, né, e que ele não tenha nenhum tipo de voz nas eleições. Independentemente de qualquer mérito do processo ou não, independentemente se o Bolsonaro cometeu ou não crimes, essas atitudes do Alexandre de Moraes, elas são antirrepublicanas e são inaceitáveis. Primeiro porque a decisão que determinava que o Jair Bolsonaro não podia se comunicar através das redes sociais, por si só já era um tanto quanto equivocada, um tanto quanto absurda, né? Mas ok, compreensível, dado que estamos falando de alguém que está preso em regime domiciliar. Não é um tratamento que foi dado ao presidente Lula, por exemplo, quando ele estava preso, que pôde dar entrevistas, pôde dar declarações, pôde aparecer ali em propagandas eleitorais, apoiando o candidato, né, que na época era o Fernando Haddad, em 2018. Então já temos aí dois pesos e duas medidas. Mais absurdo ainda é tentar punir o ex-presidente Jair Bolsonaro por ter escrito uma carta, sendo que na decisão do Alexandre de Moraes não estava dizendo nada ali sobre ele poder ou não escrever uma carta, falava exclusivamente do uso de redes sociais. E a interpretação nesse tipo de decisão, quando se fala em processo penal, ela tem que ser restritiva, porque senão estamos abusando do poder, né? Ou melhor, o STF estaria abusando do poder dessa forma, né? Então eu entendo que o Jair Bolsonaro, ele deveria ter sim o direito de escrever uma carta, mas a intenção de parte do STF, e aqui é importante colocar isso, tá? Porque houve uma coluna da Bela Megali ontem que falou com ministros do Supremo Tribunal Federal e percebeu que isso causou uma divergência interna ali na Suprema Corte, tá? Existem diversos ministros que acham, sim, com razão, que o Alexandre de Moraes está exagerando e muito, que ele não deveria fazer isso, que ele está extrapolando a própria decisão, porque, repito aqui, o Jair Bolsonaro não tinha nenhuma proibição acerca de escrever cartas, né? Então, uma própria ala do Supremo Tribunal Federal está bastante insatisfeita com esse comportamento. Para finalizar, talvez para o Flávio Bolsonaro, por mais contraintuitivo que pareça, isso possa ser até um fator positivo, porque ele vai poder se colocar novamente numa posição de um certo antagonismo com ministros do Supremo Tribunal Federal, alimentar uma narrativa, né, de que o seu pai está sendo perseguido, que ele está tendo sua reputação destruída de forma arbitrária, e isso pode talvez levantá-lo um pouco perante a opinião pública, porque as pessoas olham esse tipo de injustiça que está sendo cometida e elas não vão ficar do lado de quem está aplicando essa injustiça. Mesmo quem é antibolsonarista, mesmo quem não gosta do Jair Bolsonaro, percebe que há sim uma arbitrariedade gigantesca. E também, novamente, né, aqueles dois pesos e duas medidas. Quando foi com o Lula, não foi bem assim. Ora, se o Supremo Tribunal Federal se preocupasse tanto assim, né, com o que presos podem falar, o que eles podem fazer ou não, eu adoraria ver esse mesmo empenho em ir atrás de integrantes de facções criminosas, por exemplo, que têm acesso a celular na prisão, que continuam comandando seus esquemas criminosos, mas infelizmente isso não acontece no Brasil.
1: Hablou e hablou, hein, meu amigo?
0: Parlou. Hoje parlou. Lucas Meiro parlando aqui no Jornal da Manhã. Jess Peixoto vai parlar também. Ô, Jess, ao longo dessa edição a gente também vai trazer análise jurídica sobre essa decisão de Alexandre de Moraes envolvendo, exato, a suspensão das visitas de Flávio Bolsonaro, que, além de filho, também compõe o quadro de advogados de Jair Bolsonaro, por 90 dias nessa prisão domiciliar do ex-presidente. Enquanto isso, a gente vai trazendo também essa repercussão política em torno do tema. Jess Peixoto, a gente tem visto muito na internet, principalmente assim que a decisão saiu, o comparativo com o período em que o presidente Lula também ficou preso em Curitiba, recebeu visitas, deu orientações para a campanha de Fernando Haddad e a comparação de decisões que não foram tomadas naquela época com essa medida que é adotada agora contra, então, o ex-presidente Jair Bolsonaro e o senador pré-candidato à presidência. Sua análise sobre isso, é justo esse comparativo? São pesos e medidas diferentes aplicados? Bom dia.
8: Bom dia. Não é justo esse comparativo. Quando a gente olha para o caso do presidente Lula, nós temos a condenação por várias instâncias e em crimes que atentam diretamente à época, né, em relação a questões correlacionadas à corrupção. Na minha visão, é muito mais grave o caso do presidente Lula do que o caso do ex-presidente Bolsonaro. E eu vou até além. Quando nós vemos a imagem que ontem viralizou do ministro Zanin, à época advogado pessoal do presidente Lula, lendo a carta que Lula escreveu na prisão, nós vemos um paralelo explícito em relação a essa situação. E, além disso, tem, como você bem mencionou, Bia, as diversas visitas que autoridades, dirigentes partidários, Gleisi Hoffmann, Fernando Haddad, tiveram no período que Lula estava preso para delimitar cenários eleitorais e possibilidades eleitorais, até mesmo figuras internacionais, como Pepe Mujica, veio visitar o presidente Lula. E eu acho que isso é legítimo, porque nós estamos falando de um cenário democrático, tal qual conceder entrevistas, falar por meio de suas redes. E aqui nós não estamos falando do Bolsonaro pegar o celular e postar, nós estamos falando do acesso às redes sociais dele por parte da família. E eu tomo a liberdade de pegar um trecho da Lei de Execução Penal, que autoriza, abre aspas, contato com o mundo exterior por meio de correspondência escrita, da leitura e de outros meios de informação que não comprometem a moral e os bons costumes. Uma carta está dentro dessa lógica. Uma carta é nada mais, nada menos do que ele pegar uma caneta e escrever com suas palavras o que ele quer que o mundo saiba e um terceiro lê. Enquadrar isso como terceiro e uso de redes sociais é extremamente absurdo. E ontem nós vimos diversos juristas, até mesmo membros do Supremo Tribunal Federal, segundo a imprensa, falando no off ali sobre essa situação e vendo esse exagero. E um outro aspecto: se Flávio Bolsonaro comete um ato, eu não posso julgar Bolsonaro por um ato de um terceiro, ainda que fosse um descumprimento da medida cautelar. Então, essa é uma crítica que ele já sofreu, o ministro Alexandre, em uma outra decisão. E aqui repete. Agora, causa estranheza todo esse impacto dado a Flávio Bolsonaro, a sua família, Jair Bolsonaro. E tem um efeito oposto. A narrativa da família Bolsonaro é que eles são perseguidos, muitas vezes, por decisões do ministro Alexandre de Moraes. Quando nós olhamos para o efeito disso e para o fato que um advogado está sendo proibido de ver seu cliente e que um filho está sendo proibido de ver seu pai, isso reforça essa narrativa e mostra que talvez, sim, exista um exagero e um foco muito grande por parte do ministro Alexandre de Moraes na figura da família Bolsonaro.
1: E o pré-candidato ao Senado por São Paulo, o deputado André do Prado, em entrevista ao programa Direto ao Ponto, aqui da Jovem Pan, nessa segunda-feira, falou sobre a decisão do ministro Alexandre de Moraes de proibir, então, que o senador e pré-candidato à presidência Flávio Bolsonaro visite o ex-presidente Acompanhe.
9: Eu recebi essa decisão com preocupação, porque realmente eu acho que isso pode afetar, sim, a campanha nossa do presidente Flávio Bolsonaro, porque o Flávio estava estabelecido como, além de filho do presidente Bolsonaro, que é, como um advogado do presidente Bolsonaro. Então, nós fomos pegos com surpresa com essa decisão. Acho que a decisão do Alexandre de Moraes, ministro do Supremo Tribunal, ela foi excessiva, não tinha razão para isso, na minha opinião. Essa carta, ela não transgrediu a questão jurídica, na minha opinião. Então, houve sim uma decisão seletiva que é muito preocupante.
0: A gente chega agora com os detalhes da previsão do tempo para você nessa terça-feira. Saída do ar frio mais intenso do Rio Grande do Sul, com alerta de tempo extremo ainda essa semana. Paula Nobre, é isso?
5: Exatamente. Alerta de tempo severo no sul do Brasil. Bom dia, Bia. Bom dia, Cine. Bom dia, nossa audiência. A possibilidade de chuva intensa no sul do Brasil a partir de quinta-feira. Esse é o nosso alerta mais importante da semana. É por isso que a gente já começa a previsão de hoje alertando a população. Temos a alta polar, a alta pressão, impedindo por enquanto a formação de nuvens de chuva no sul do Brasil, e é por isso que a temperatura continua baixa por lá na manhã de hoje. Aqui em São Paulo a temperatura está baixa também, mas amanhã o ar quente se aproxima do sul do Brasil, e esse ar quente vai abrir uma janela para uma sequência de um período muito chuvoso no sul do Brasil. A gente está falando de pelo menos 300 milímetros de chuva, bastante. Ou até mais que isso nos próximos dias. Possibilidade de temporais, chuva forte, rajadas intensas de vento e queda de granizo. A partir do dia 16 de julho, quinta-feira. Muita atenção, é um período de tempo severo. Os meteorologistas estão todos focados de olho nessa possibilidade de chuva intensa na região sul do Brasil, porque, assim como eu disse, é um período que vai se estender bastante, pelo menos até o início da próxima semana. Rajadas fortíssimas de vento estão previstas no sul do Brasil. Por enquanto, antes desse período chuvoso chegar na região sul do Brasil, a gente fala de frio ainda. A alta polar, sistema de alta pressão atmosférica, continua mantendo o tempo muito gelado em áreas do sul do Brasil, com possibilidade para geada na manhã de hoje. Por lá, a temperatura já está negativa nos pontos altos da Serra Gaúcha, Norte Gaúcho com geada hoje, serras de Santa Catarina, áreas mais ao sul do Paraná, todas essas regiões com chance de geada na manhã desta terça-feira. Temperatura muito baixa no sul do Brasil e aqui na capital paulista também. 8 graus em alguns pontos aqui de São Paulo, 9 graus aqui na capital paulista, a mínima de hoje. A prefeitura aqui de São Paulo, inclusive, abriu o abrigo solidário aqui para, enfim, abrigar a população que vive em situação de vulnerabilidade aqui em São Paulo, ali no Parque Dom Pedro, Pedro II, aliás. Esse abrigo a gente sabe que é muito importante. Sim. Nessa época do ano de inverno. E vamos ver a previsão de hoje, então. Temos tempo firme em boa parte do estado de São Paulo, com temperatura baixa. Em Mato Grosso do Sul, a temperatura cai bastante hoje também. Vai chover em alguns pontos do Espírito Santo, norte do Rio de Janeiro e sul da Bahia, por conta do avanço da frente fria, mas áreas do interior do Brasil continuam com predomínio de tempo firme. No norte do Brasil, atenção, tem chuva prevista ainda em Roraima e também no Amazonas. Temos as nossas temperaturas para hoje, máxima de 18 graus na capital paulista, 19 graus já em Porto Alegre, temperatura vai subindo em Porto Alegre aos poucos, como eu disse, é esse ar mais quente se aproximando do sul do Brasil, 30 graus em Cuiabá, 31 graus em Palmas e 29 graus para você que está em São Luís. Muita atenção, a gente vai falar muito sobre esse período chuvoso no sul do Brasil, que, assim como eu disse, começa no próximo dia 16.
0: É isso, vamos ficar atentos então. Obrigada, Paula.
5: Tchau para vocês.
0: Até já.
1: E segundo o New York Times, Israel teria tentado recrutar em 2024 ninguém mais, ninguém menos que o ex-presidente do Irã. O Luca Bassani está conosco e vai trazer as informações para a gente agora. Conta essa história, Luca. Bem-vindo, bom dia.
10: Bom dia a você também, Evandro, a todos que nos acompanham. De fato, uma informação veiculada pelo jornal americano The New York Times que chama bastante atenção. De acordo com a publicação do periódico, Israel e os Estados Unidos tentaram recrutar o ex-presidente do Irã, Mahmoud Ahmadinejad, em 2024 para ocupar o cargo de chefia máxima do país persa, uma vez que o líder supremo Ali Khamenei fosse morto ou removido do poder. Tudo isso em um processo longo, ao longo dos últimos anos, que teriam feito Ahmadinejad ser convencido desta posição. Apesar disso, ele acabou sendo preso pela Guarda Revolucionária Islâmica e o plano acabou não dando certo. E por que que isso chama atenção? Mahmoud Ahmadinejad foi presidente do Irã entre 2005 e 2013 e foi uma liderança marcada pela sua visão anti-Ocidente. Ele, inclusive, nega o Holocausto, diz que nunca aconteceu, foi um dos responsáveis por aumentar o enriquecimento de urânio por parte do Irã e nunca teve nenhum tipo de proximidade com os Estados Unidos e muito menos com Israel, um Estado que ele nem reconhece, ou pelo menos durante a sua carreira política, não reconhecia como uma nação legítima. Todavia, muitos dizem que a própria notícia diz, né, a própria matéria do New York Times, ela diz que ao longo dos últimos anos ele foi se convencendo que Donald Trump era uma liderança forte e importante e que talvez esse caminho pudesse ser seguido. O objetivo, como eu disse, era instalá-lo no poder após o início da guerra, a remoção dos ayatolás, o líder supremo, mas acabou não dando certo. Ele, que ficou preso em prisão domiciliar desde então e tem feito aparições públicas muito raramente. A última vez que ele apareceu foi exatamente no funeral de Ali Khamenei na semana passada, mas também com vários agentes da Guarda Revolucionária próximos de si, ou seja, a prisão domiciliar continua e provavelmente com a revelação desses dados a sua situação se torne ainda mais sensível. Por hora, nem os norte-americanos nem os israelenses confirmaram ou negaram a publicação do The New York Times, mas de fato é algo que mostra que muitas vezes o inimigo do meu inimigo acaba sendo o meu amigo, já que Ahmadinejad, como eu disse, foi uma figura muito crítica aos Estados Unidos, a Israel, durante os 8 anos que liderou o Irã, e acabou sendo considerado como uma possibilidade para ocupar esse vácuo no poder após a guerra. Obviamente a gente vai ficar de olho em todas essas questões, as repercussões que isso pode trazer, lembrando sempre que apesar da morte de importantes lideranças ao longo desse período de guerra, o governo da República Islâmica continua praticamente o mesmo, apenas com novas faces, mas a mesma política de Estado executada desde 1979.
1: Valeu, Luca Bassani. Um abraço para você. Ô, Lucas Merreiro, você entende que haveria, então, uma estratégia dos Estados Unidos e de Israel de trazer para si um antigo inimigo na possibilidade de torná-lo um aliado numa mudança, numa alternância de poder do regime ali dos ayatolás?
7: Não surpreende que os Estados Unidos e Israel estivessem procurando um novo presidente para substituir o Ayatolá quando o regime caísse. Isso era algo que eles acreditavam, tanto os Estados Unidos como Israel, que eles iam derrubar esse regime eventualmente. Que, aliás, eles conseguiriam derrubar muito rápido, né? O Trump sempre prometeu isso em 1 mês, em 5 semanas, ele dizia, né? Em 5 semanas vai cair o regime, então é natural que eles já estivessem procurando alguém para instalar no local. Isso porque quando você derruba determinado regime e simplesmente deixa a situação lá meio que se resolver sozinha, ela acaba não se resolvendo. E você cria uma situação de instabilidade muito grande, né? Você acaba gerando um problema regional até maior do que aquele problema que havia enquanto o regime estava ali firme e forte, né? Então faz sentido que eles estivessem procurando isso. Agora, o que surpreende é terem procurado o Mahmoud Ahmadinejad, né? Nome difícil aí pra gente falar às 7 horas da manhã. Porque é justamente um ex-presidente do Irã que era muito fervoroso na sua defesa em relação ao Irã ter um programa nuclear, sendo que o próprio argumento de Israel para entrar nessa guerra, para ir para cima do Irã, não era justamente o suposto perigo que seria o Irã ter um arsenal nuclear? Então por que colocar ali um presidente que foi notoriamente conhecido por defender ferrenhamente um plano nuclear? Aliás, se o Irã conseguiu avançar por um bom tempo com o seu programa nuclear, foi muito graças à influência do Ahmadinejad, né? É verdade seja dita. Então, fica estranho, né? Porque tinha toda aquela narrativa de que a grande prioridade, na verdade, era proteger o mundo do Irã ter uma bomba nuclear. Aí vão me dizer que não, mas eles iam convencê-lo a mudar de ideia, a mudar para o lado dos Estados Unidos. Acho um pouco difícil, né? Ainda que o Ahmadinejad tenha problemas com o atual governo do Irã, o atual governo dos ayatolás, como eles se encontram, eu acho que essa lógica do inimigo do meu amigo, do meu inimigo é meu amigo, ela vai funcionar só até a página 2. Né? Quem disse que caso os Estados Unidos conseguissem instaurar ali esse regime com o Ahmadinejad no lugar do regime atual, ele simplesmente iria mudar de ideia e continuar amigo dos Estados Unidos e de Israel? Acho muito improvável, né? Então, esquisita essa escolha, e mais esquisito ainda, repito aqui, é o fato deles terem escolhido justamente um líder político tão conhecido por ser anti-ocidental e pró-bomba nuclear do Irã.
0: Jess Peixoto, essa costura, né, dos bastidores enquanto o conflito acontecia deixa muito claro o plano, né? Derrubar o Ayatollah, colocar lá um nome que fosse meramente, entre muitas aspas aqui, de confiança de Israel e dos Estados Unidos. Chama também a sua atenção essa escolha específica de ser um líder tão pró-armamento nuclear?
8: Então, Bia, não me chama tanto a atenção, porque o ponto principal, talvez, tanto dos Estados Unidos quanto de Israel, não é a questão do enriquecimento de urânio. Embora isso seja muito falado, outras questões, quando a gente olha para essa negociação, chamam mais atenção. Uma delas é o Estreito de Hormuz, ou até mesmo a própria visão e conotação que se dá ao Ocidente, a Israel, dentro do país. Ahmadinejad, ele é um líder que por muito tempo ele teve um discurso caloroso anti-ocidental. Mas, a partir de dado momento, ele mudou a sua abordagem com os líderes globais, a forma de se posicionar. Inclusive, foi um grande aliado, um amigo próximo, chegou a visitar o Brasil no último, lá em 2008, por volta ali, no último segundo mandato do presidente Lula. Ele tem uma relação muito grande com vários e vários países. A escolha dele talvez esteja mais no quão popular ele foi no próprio Irã e como ele era encarado como uma figura fora do regime dos Ayatollahs ali, de muita adesão e admiração da população iraniana. Então, imagino que a escolha tenha ocorrido pensando na fragilidade dos Ayatollahs, mas, ao mesmo tempo, também pensando na manutenção de um regime que conseguisse sair daquilo e se manter com poder e força, até mesmo militar. Porque um grande problema que os Estados Unidos teve em vários momentos, tanto no Afeganistão quanto no Iraque, é a manutenção de quem fica no poder após uma reestruturação ou uma queda do regime. Isso não chegou a acontecer no caso iraniano, mas caso acontecesse, me parece inteligente ter um nome aí. E aí vem essa situação. O New York Times ontem divulgou uma matéria falando que ele está em prisão domiciliar porque esse plano foi interceptado e o governo iraniano, ciente disso, teria colocado uma das suas figuras políticas mais relevantes dos últimos tempos em prisão domiciliar por essa ligação com Israel. Então, é uma situação que mesmo no Irã, que não tem uma mídia livre, as pessoas não vão ter o conhecimento disso, elas não vão saber disso. Isso seria uma figura nacional apoiando, até mesmo criticando mais abertamente os regimes do Ayatollah, que perderam muito a credibilidade, tiveram várias crises internas nos últimos 5 anos. E ele foi um dos fatores aí vinculados dessa crise. E a popularidade dele, em muitos momentos, quando ele estava no poder, era extremamente alta.
1: Olha, eu quero falar agora das questões geopolíticas que continuam afetando fortemente as cotações do dólar e da bolsa. O Alan Gani vai trazer agora um pouquinho dessa instabilidade.
6: Pois é, Evandro, há um receio de um fechamento total do Estreito de Hormuz. Isso porque os Estados Unidos, no dia de ontem, anunciaram que vão bloquear a passagem de navios iranianos, fechar os portos iranianos, e lógico que isso traz uma escalada da guerra, e além disso, os Estados Unidos anunciaram a possibilidade de cobrança de um pedágio.
1: Que não faz o menor sentido,
6: né, faz o menor sentido, né? Enfim, são águas internacionais ali, o Irã também agora fala em cobrança de um pedágio. Agora
1: e mais do que isso, né? Esses locais, eles não podem ter a cobrança de pedágio, né? Essas passagens, elas são diferentes, por exemplo, de canais que são construídos.
6: Exatamente.
1: Quando você tem um canal, aí sim, há a possibilidade de cobrança de taxa. Agora, num local como esse, num estreito ou em qualquer local como esse, não é possível ou permitido que se haja esse tipo de cobrança.
6: Exatamente, né? Enfim, a gente está falando de águas internacionais, um estreito, algo ali da geografia, né? Diferente do que você falou ali, por exemplo, um canal, né? O canal do Panamá foi construído, teve investimento, aí tudo bem, né? É algo artificial, feito pelo homem. Agora, bom, de qualquer maneira, ambos os lados querem cobrar um pedágio, ambos os lados trocam chumbo aí, né? A guerra escala e por conta disso, o petróleo, Evandro, chegou a uma alta de quase 10% no dia de ontem, 9,59%, abriu em alta hoje, quase 5%, é cotado a 86 dólares. Bom, resultado, há uma perspectiva de maior inflação, subindo essa inflação, todo mundo acredita que os juros vão subir e aí se os juros sobem, a bolsa é penalizada. Então a bolsa fechou a 175.739.000 pontos, uma queda de 1,20%. Mínima do dia, 175.567.000 pontos. A máxima até ensaiou ali uma alta no início da manhã, 178.153.000 pontos. E o dólar, por sua vez, Evandro, também operou em alta, né? Fechou a 5,13, 0,46%. É verdade que no ano o dólar ainda apresenta uma queda de 6,51%. Mas a alta do dólar está relacionada com essa possibilidade de subida de juros para conter a inflação, né? Se sobe os juros, fica muito atrativo investir nos Estados Unidos. Então ontem foi um movimento clássico, né, de aversão a risco geopolítico, e essa aversão ao risco geopolítico, a alta do petróleo, impulsionando a piora das expectativas inflacionárias, piora das expectativas de juros, e aí o mercado financeiro se antecipa.
1: Gani, obrigado por enquanto, meu amigo. Até
6: Valeu,
1: já.
6: Até.
0: As polícias civil e militar do Rio de Janeiro iniciaram nesta manhã mais uma fase da Operação Contenção. Essa ação visa membros do Comando Vermelho que atuam nas comunidades Cidade de Deus e Vila Sapé, em Jacarepaguá, na zona oeste do Rio de Janeiro. O objetivo é desmantelar a organização criminosa, evitar a expansão do território controlado pelo grupo e diminuir os crimes patrimoniais, principalmente roubos e receptação de veículos. As investigações também sugerem que veículos roubados eram empregados em atividades ilícitas ou integrados à logística da organização, proporcionando suporte financeiro ao grupo.
1: E a Polícia Civil de Minas Gerais indiciou a diarista Paola Stephanie Neto Cirino por latrocínio pela morte de um casal de idosos em Belo Horizonte. Segundo as investigações, ela dopava as vítimas com medicamentos sedativos para cometer roubos e já tinha decidido praticar o crime antes de chegar ao apartamento. A polícia também identificou outros 4 casos semelhantes atribuídos à suspeita e apreendeu dinheiro, joias, celulares, além de 165 comprimidos de sedativo. 4 homens foram indiciados por receptação qualificada depois de comprarem esses bens que eram roubados das vítimas.
0: Olha, uma pesquisa da Transparência Brasil aponta o impacto nas contas públicas das emendas parlamentares. Confira mais detalhes na reportagem de Daniel Leão.
11: As emendas parlamentares permanecem sendo alvo de investigações. Um relatório divulgado pela Transparência Brasil aponta que lideranças partidárias da Câmara assumiram a autoria de R$1,3 bilhão em emendas no ano passado, ocultando quais deputados decidiram a destinação dos recursos. O estudo identificou 1.341 emendas feitas em 2025 que têm apenas assinatura do partido, sem constar quem fez a indicação. 7 siglas fizeram indicações desta forma: PP, União Brasil, Republicanos, PL, Avante, Podemos e Solidariedade. O montante equivale a 16% do total das emendas de comissão. Cristiano Pavini, coordenador de projetos da Transparência Brasil, cita a importância de haver rastreabilidade a fim de se evitar práticas criminosas.
12: É essencial saber quem indicou na origem, pelo Congresso, até quem executou na ponta. Nesses casos, a indicação é oculta. Ela está camuflada pela liderança. E não sabemos quem de fato indicou. Com isso, esse recurso resulta depois em uma malversação, se resulta até em práticas criminosas, a identificação da autoria para a responsabilização fica, se não impedida, pelo menos prejudicada em parte.
11: Essas emendas são semelhantes ao orçamento secreto. E o levantamento mostra que, em muitos casos, há desvio de finalidade a fim de se atender interesses próprios.
12: Pensando em uma solução mais estruturante, há mudança da atual prática das emendas de comissão para que elas cumpram o seu objetivo, que não é atender partidos políticos, parlamentares especificamente nos seus interesses, mas sim para atender a projetos estruturantes do país. Obras de infraestrutura, resolução de problemáticas na educação, na saúde e assim por diante.
11: Cristiano Pavini afirma que é preciso acabar com o modelo atual.
12: É essencial uma reformulação desse desenho que está posto das emendas parlamentares para que o legislativo não atue mais como ordenador de despesa, que é o que na prática o parlamentar assumiu esse papel de ordenar a despesa de seu executor, indicando inclusive o CNBJ que vai receber o recurso, e passe a exercer o seu papel constitucional de foco na legislação e na fiscalização, e não como um direcionador do gasto público.
11: Para o especialista, é preciso que haja uma lógica das necessidades nacionais e o atual modelo prejudica a eficiência do gasto público.
0: Está aí, portanto, né, a avaliação em torno desse tema. A gente está falando das emendas parlamentares e da preocupação, principalmente agora, com a transparência, Lucas Merreiro. Quando elas são despachadas diretamente pela liderança partidária, não tem lá o nome do parlamentar. A rastreabilidade fica comprometida nesse caso?
7: É engraçado, eu não ouvi nos últimos 4 anos o presidente Lula falar em orçamento secreto. Foi algo que foi tão falado durante a campanha eleitoral, né? O Lula criticava que durante o governo Bolsonaro começou ali o orçamento secreto, o que de fato tem que ser criticado, né? Mas aí chega na vez dele e esse valor extrapola, esse valor aumenta. Ah, mas agora não é mais chamado de orçamento secreto. Sim, mas não importa o que ele é chamado. Alguns chamam de orçamento de liderança. Não interessa. O que importa é que são recursos de emendas que nós não sabemos quem indicou, para onde vai, né? De onde veio, para onde vai, simplesmente não sabe, não há nenhum tipo de transparência. Eu sou da opinião, que alguns até consideram um pouco radical, mas eu acho que sequer deveria haver emenda parlamentar. A função do legislativo é legislar e fiscalizar, não executar. Quem tem que executar é o executivo. E aqui eu cobro do Lula, né, que já falou tanto que era um absurdo esse orçamento secreto e tal. Agora a gente vê esses valores aumentando exponencialmente. Esse valor de 1 bilhão que está aparecendo aí é só para a Câmara. Ainda tem as emendas do Senado. E aí a gente fica acompanhando as notícias, aqueles escândalos de corrupção gigantescos que a gente parece não saber de onde veio, né? Nossa, por que será que aumentaram tanto os valores dos escândalos de corrupção? Lembram que em 2005, 2006, se falava ali em desvios de alguns milhões, compra de parlamentar com alguns milhões, e já era um absurdo, né? Pois bem, hoje nós vemos escândalos na casa dos 100 bilhões, na casa do 1 bilhão, é um verdadeiro absurdo. Então, evidentemente, tem que haver uma mudança, né, que impeça esse tipo de destino de emenda sem que se saiba quem que está indicando. O problema é que para fazer essa mudança, a gente vai depender dos próprios políticos que dependem desse tipo de emenda para sobreviver ali, se é que vocês me entendem, né? E aí o Brasil vai seguindo desse jeito, né? Olha, tem praça de município no interior da Paraíba recebendo mais de 300 mil reais para reforma. E aí é engraçado, né? Porque a cidade não tem saneamento básico, não tem segurança, não tem educação, não tem transporte, não tem geração de emprego. São cidades, muitas vezes, que a maioria daquelas pessoas vive com auxílio, com bolsa.

0: que ter transparência. Só que não dá para a gente fingir que o problema é nome X ou Y fazer indicação de emenda, como nós temos visto aí nessa última semana. O problema não é presidente de partido dizer que a emenda está indo para tal município, para tal cidade. Nosso problema é muito mais grave que isso. O nosso problema é uma estrutura de fiscalização sobre o recurso. E aí nós temos dois mecanismos que foram criados dentro da Câmara dos Deputados que foram muito maléficos, que são tipificações nas emendas, que é a RP6 e a RP9, que são aí, tem o orçamento secreto, emenda PIX, emenda do relator, como você quiser delimitar. E sabe quem criou a emenda PIX? Quem criou o recurso ali que deu origem a esse tipo de emenda? A deputada Gleisi Hoffmann, que foi ministra das Relações Institucionais e que é uma figura que está na política há um longo espaço de tempo, que apoiou o ministro Flávio Dino ao STF. Mas quando a gente vê as ações, não são ações de transparência em relação às emendas. E aí, de repente, vem Flávio Dino, não mais no seu papel antes, que era, foi senador, foi político, não mais político, mudando uma estrutura que está dentro do legislativo, o que causa grande aversão por parte dos deputados. Emendas são, sim, um gargalo muito grande, tanto de deputados quanto de senadores. E elas precisam ser bem fiscalizadas, bem tratadas, porque elas são um recurso também importante. Eu até tenho uma discordância, embora eu entenda o ponto do Merreiro, da finalização, de acabar com isso. Mas a ideia da emenda é levar uma lógica do Estado, um olhar do Estado para uma população que quer um determinado recurso, que quer um determinado serviço, uma determinada visão e votou para isso, para ficar exequível que de fato aquilo ocorre e chega até ela. Só que qual o problema que nós temos hoje? Os gargalos de transparência é ter um plano de trabalho. No Brasil nós tivemos situações com a emenda PIX, com a RP6, com a RP9, que não tinha plano de trabalho para execução de uma emenda. Então imagine só, Cine, eu mando 3 milhões e você não me diz como você vai gastar, mas eu te mandei. Então, assim, isso é dinheiro público é dinheiro do povo, então nós precisamos ter um cuidado maior com isso, e nisso, mais uma vez, as buscas por transparência do ministro Dino, vale lembrar lá, final de 2024, ele estava ali numa situação de polarização com o Arthur Lira, que era presidente da Câmara à época, gigante, por causa do quê? Cobrança de transparência das emendas. Isso precisa ser uma pauta nacional. Precisamos cobrar de fato.
1: Agora, 7 horas e 46 minutos.
2: Repita.
1: 7h46.
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2: Uau! Agora, 7 horas e 49 minutos.
3: Repita!
2: 7h49.
3: A tensão no Oriente Médio voltou a crescer com os novos ataques entre Estados Unidos e Irã. Luca Bassani volta a atualizar para a gente, porque além de troca e de farpas nas narrativas e ameaças pesadas, o conflito em si escalou bastante, né, Luca? Explica para a gente como é que está também ali a região próxima ao Estreito de Hormuz.
4: Pois é, Bia, durante as últimas horas tivemos atualizações em relação aos ataques. Os norte-americanos atingiram a cidade de Bandar Abbas, essa que é a mais próxima do Estreito de Hormuz, uma cidade portuária importante. De acordo com os iranianos, grandes explosões foram escutadas perto dessa localidade, o que pode dar a indicar que alguns alvos da Guarda Revolucionária Islâmica, sobretudo a Marinha da Guarda Revolucionária que atua a partir dessa região, foram destruídos. Além disso, a cidade também portuária, mas um pouco mais para cima no Estreito de Hormuz, a cidade de Bushehr, também foi atingida, sendo que ela tem um agravante. Além de ser uma cidade portuária importante para a saída do petróleo iraniano, também é uma cidade que tem uma usina nuclear. Portanto, pode indicar mais um ataque dos norte-americanos a usinas nucleares. Lembrando que ao longo das últimas semanas, novamente Natanz, Fordo e outras localidades, outras instalações que são conhecidas por serem fortificadas e terem um programa nuclear iraniano, também foram atingidas. Em resposta, o Irã atingiu alvos, seja no Kuwait, seja no Bahrein, seja no Catar. Inclusive, também temos a morte de um marinheiro indiano que estava no Kuwait, nas proximidades do porto, onde foi atingido por um drone iraniano. Ou seja, essa guerra tem voltado a tomar proporções generalizadas dentro do Oriente Médio, não só uma guerra concentrada no território iraniano, mas em várias localidades, já que os Estados Unidos mantêm bases militares nestes países e o Irã se aproveita dessa proximidade para realizar os ataques. A grande indefinição ainda continua sendo o Estreito de Hormuz, depois do comunicado do presidente Donald Trump, que quer implementar 20% de pedágio a todas as embarcações como uma espécie de pagamento pelos americanos serem os chamados guardiões do estreito, protegendo a livre navegação, algo que, seja do lado iraniano, seja do lado norte-americano, quebra uma série de tratados internacionais sobre a livre navegação, algo que a gente vai monitorar, porque também pode ser um dos fatores responsáveis por essa subida abrupta do preço do petróleo. Já vimos mais cedo com Alan Gani, mais de $84 o preço do barril. O temor aqui na Europa é que, por conta dessas novas hostilidades, voltemos ao patamar de $100 o barril, que poderia ser muito danoso às economias dos países que dependem dessa rota para ter a sua suficiência energética.
3: Obrigada, Luca. Isso representa também voltar ao patamar do primeiro dia desse conflito. E a gente está entrando no quinto mês, Dias Peixoto. E como você já trouxe antes naquela avaliação, estamos falando do Estreito de Hormuz como principal ponto hoje envolvendo a dificuldade de se alcançar um acordo. E quando observamos as ferramentas que são usadas para esse acordo, fica realmente bem evidente a dificuldade de chegar a um consenso, porque ambas as partes agora querem cobrar uma espécie de pedágio, uma tarifa que vai contra qualquer tratado internacional que teve determinação até hoje, até os dias de hoje, sobre a livre navegabilidade.
5: Perfeito, Bi. Mais cedo eu vi uma frase do Cine, assim, que me lembrou o meu professor de relações internacionais nesse aspecto de navegações internacionais. Por quê? Quando a gente está olhando para o direito, para a lógica internacional, nós não estamos falando de Hormuz como um canal que é criado. Nós não estamos falando do Suez, que é um outro canal também muito importante, ou até mesmo o canal do Panamá, que tem uma lógica artificial que está dentro da lógica marítima daquele país. país. Nós estamos falando de águas livres e internacionais, ou pelo menos assim deveria ser. E ontem, na declaração de Donald Trump, que foi uma declaração de dos Estados Unidos como anjo da guarda, poderia vir a cobrar, quem sabe, aí 20% em relação a isso. Espera, nós estamos falando de um aumento de custos de 20% na lógica de um quinto da transação e da passagem de petróleo no globo, de gás, de tantos outros produtos. Então tem um impacto econômico muito grande e não está em conformidade com a legislação internacional. E vou além. Lá atrás, quando se teve essa crise também, os vários momentos, desde os anos 80, que o Irã utiliza o Hormuz como um ponto de pressão, em vários momentos eles deram a entender que fariam essas cobranças, que iriam cobrar, e foram duramente criticados até mesmo pelos Estados Unidos por conta disso. Então, agora, você inserir uma narrativa, que é a narrativa que você se posicionou ao longo de anos, é, no mínimo, um conflito em relação a qual propósito, uma contradição grave. Hormuz precisa continuar sendo livre e precisa voltar a ser livre sem uma guerra que tem um impacto econômico muito grande e tem um impacto na possibilidade de se passar pelo estreito. Então, quando a gente olha para esse período todo, para o agravamento desse conflito, a solução parece cada vez mais distante e mais complicada, o que terá um efeito muito grande no custo de vida do mundo inteiro, dos fertilizantes que chegam no Brasil, até o petróleo que vai chegar em tantos e tantos lugares pelo mundo. Isso está afetando muito a dinâmica global de preços.
2: Exatamente. E Lucas Merreiro, o presidente Lula fez uma crítica a Donald Trump dizendo que a intenção dos Estados Unidos de cobrar uma tarifa ou uma taxa naquele local se assemelharia a uma ação de pirataria ou de piratas. Conta pra gente como é que você avalia essa crítica e a maneira como o mundo olha também para esse conflito envolvendo os Estados Unidos, porque a maior parte das manifestações dos países dá conta de que eles não propuseram essa guerra, eles não estão envolvidos nesse conflito, mas estão pagando por isso como Estados Unidos e Israel pagariam.
6: Pô, Evandro, você vai me fazer concordar com o Lula, cara. O que eu te fiz? Pois é, assim, talvez a fala tenha sido dura demais para um presidente brasileiro se referir a um presidente americano. O Lula não deveria fazer isso, falando sério agora. Mas tem que se criticar, sim, né, a postura do Donald Trump perante ali o Estreito de Hormuz. A Jazz explicou muito bem como essa guerra vai voltar a impactar o preço dos petróleos e seus derivados, né, por conta desses ataques. E é verdade. Agora, sabe por que os Estados Unidos não estão preocupados com isso? Simplesmente porque, recentemente, os Estados Unidos se tornaram autossuficientes em petróleo. Eles não dependem mais do petróleo que passa pelo Estreito de Hormuz. Aliás, pelo contrário, hoje em dia, os Estados Unidos já exportam petróleo. Então, vejam só a mina de dinheiro que eles estão olhando, né? Quando você para pensar que os Estados Unidos são autossuficientes com petróleo, eles exportam petróleo e eles ainda podem, eventualmente, deter o controle no Estreito de Hormuz, aumentando as tarifas e aumentando o preço do petróleo para o resto do mundo, né? Então, sob essa lógica, exercer esse controle vai ser muito interessante. É um dos principais motivos dos Estados Unidos terem entrado nessa guerra. Até agora, eles não conseguiram tirar o Estreito de Hormuz do controle dos iranianos, o que pegou muito mal para o Donald Trump, né? Porque é um controle que o Irã exerce ali sem uma grande logística, né? Um grande contingente militar. O Irã basicamente utiliza alguns drones, mísseis ali, ele consegue exercer esse controle de uma forma remota, né? Pois bem, então isso explica por que agora estão voltando a atacar o Estreito de Hormuz com tudo, para ver se dessa vez eles conseguem retirar o controle do Irã. Alguns vão dizer que, ótimo, né? Agora não vai ficar mais controlado por uma ditadura iraniana. Só que, pensem só, o mundo não é tão binário assim, né? A gente não pode encarar as coisas numa lógica de, é o bem contra o mal. As coisas têm nuances. Como eu falei aqui, o interesse dos Estados Unidos em controlar o Estreito de Hormuz, ele é meramente econômico. Para eles vai ser muito benéfico. Para o resto do mundo, nem tanto, porque, diferente dos Estados Unidos, outros países, a maioria, inclusive o Brasil, dependem do petróleo que passa pelo Estreito de Hormuz. E o senhor Lula, ao invés de ficar só criticando o Donald Trump, deveria olhar para o próprio umbigo e parar para pensar, para refletir o seguinte: o Brasil teria petróleo suficiente também para ser autossuficiente. Só que muito por conta do governo dele, nós não temos uma indústria capaz de refinar esse petróleo. Então o que a gente faz no Brasil? A gente exporta petróleo, refina lá fora e traz de volta para cá. Por isso que gasolina aqui é tão caro, mesmo o Brasil tendo bastante petróleo, né? Então, criticar o Donald Trump e tal, ok, eu concordo com o teor da crítica. Agora, que o Brasil poderia estar saindo numa situação muito melhor, poderia não estar se prejudicando tanto com preços de gasolina por conta dessa guerra, isso com certeza poderia. E aí, esse fator tem um culpado, e esse culpado é o Partido dos Trabalhadores.
2: E em evento em São Paulo, Paulo Gonê falou sobre a interferência do crime no processo eleitoral. Vamos acompanhar.
7: Uma facção que impede um candidato que não tem as bênçãos do chefe da facção de ingressar num determinado lugar público para expor as suas ideias, essa facção está criando um enorme desserviço. E você pode imaginar o que vem depois disso. Né? Se eles, no momento eleitoral, estão agindo dessa forma, imagina o malefício que não pode causar se vierem a ser eleitos. Agora, é muito difícil essa tarefa. E nós temos algumas fragilidades legislativas que a gente procura contornar com aplicação de inteligência jurídica.
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10: Bom dia, boa terça-feira, manhã de 14 de julho. Agora aquela hora que chega com dose de rock and pop aqui na Pan. Nesta edição vou tocar o Ace of Base, Dire Straits também, Man at Work e muito mais.
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10: Backstreet Boys.

0: By the way, Red Hot Chili Peppers aqui na Pan. Toquei também o Barão Vermelho por você e o Green Day. Já já a gente volta trazendo muito mais rock and pop na sua manhã de terça-feira. Continue por aqui.
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2: Tá chegando o Fever Dream, Alex Roaring.

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Na história da música, não tenha dúvida. Quem é fenômeno será eternamente fenomenal. E a prova vem direto do Hot 200 da Billboard. Nesta semana, Michael Jackson e Madonna apareceram no top 10 dos álbuns mais vendidos dos Estados Unidos pela primeira vez após 25 anos. Os responsáveis por esse feito foram o novíssimo Confessions 2, da Rainha do Pop, e o clássico Thriller, que voltou a decolar na América. E ainda sobre a Billboard, os seguidores da revista digital elegeram Foreign Tongues dos Rolling Stones como o melhor lançamento da última semana. Além de repetir a qualidade do anterior, Hackney Diamonds, o álbum ganhou ainda mais peso, graças a convidados especiais como Robert Smith, Paul McCartney, Chad Smith e Stevie Winwood. 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

0: Elton John, Britney Spears, Hold Me Closer, também Tate McRae, Dua Lipa. E assim a gente encerra esta edição de uma atrás da outra, só música aqui na Pan.
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1: Olá, bom dia, seja bem-vinda, seja bem-vindo. Eu sou o Fernando Rocha, esse aqui, você sabe, é o nosso Morning Show nessa terça-feira fria, fria aqui em São Paulo, mas com um sofá quente, quente, quente, com tudo, com absolutamente tudo que você precisa para ter informação, para ter também uma opinião crítica sobre o que acontece no Brasil e no mundo. Por exemplo, você está acompanhando o senador Flávio Bolsonaro, pré-candidato à presidência da República, e está agora, o quê? Proibido de visitar o pai, o ex-presidente Jair Bolsonaro, pelos próximos 90 dias. O próximo encontro só depois do primeiro turno. O que você acha disso, hein? Pois então, vamos discutir isso no sofá. Juridicamente, essa decisão está bem embasada ou ela é mais política do que jurídica, ou mais jurídica do que política? E o fim da escala 6x1, será que vai sair essa votação ou só depois das eleições? Essa é a pergunta de US$1 milhão. E se vale tanto, imagina a resposta, né? Você que está em casa, está no carro, está no trabalho, onde quer que você esteja, tem aqui um canal prontinho te esperando para você dar a sua opinião. Olha o nosso WhatsApp, 11 91 32 58 055. Quero saber, fim da escala 6x1, será que o Congresso consegue resolver isso antes do recesso, dia 18? Talvez não dê, fim de semana tá aí, mas será que antes das eleições, será que a gente pode esperar alguma coisa por aí? Vamos pro sofá. Doutora Priscila entende tudo do céu, da terra, da água, do fogo, do mar. Queria, doutora Priscila, será que antes das eleições, Alcolumbre tá fazendo ali um jogo de cena? Enfim, tem muito interesse nisso, né? Há quem diga que a escala 6x1, o fim dela, seria a picanha de campanha do presidente Lula.
2: Exatamente, Fernanda. A picanha, todo mundo, inclusive, quer saborear essa picanha.
3: Que não chegou.
2: E quer ser o pai desse filho que não nasce.
1: Essa folga, né? Dessa folga de um dia a mais, tão florida.
2: Essa pauta que é do trabalhador, inevitavelmente, mas a gente vê ele encebando. Igual a gente tá falando de jogador, né? Igual aquele jogador que não quer definir a partida, porque tá lá ganhando de um lado, ganhando de outro, não sabe de quem é, é o que está acontecendo com Alcolumbre. Ele não sabe, ele sabe muito bem o que está fazendo. Diferentemente, inclusive, né, do que dizem aí, por aí, que ele, ah, não, ele tá segurando porque vai ser melhor. Ele não quer dar o luxo, digamos assim, dessa pauta ser colocada como sendo do atual governo, razão pela qual ele segura e há crítica de todos os lados, tanto do governo quanto também da base, né, ali que é com ele.
1: Doutora Michele, muitos interesses em jogo, né? O Alcolumbre fala, ah, preciso encontrar com o presidente, eles estão magoados, né? Mas não existe mágoa que dure para sempre na política, né? Um dia eles vão fazer as pazes, né? Tô falando o Lula e o Alcolumbre.
4: Quando os interesses se alinharem, as pazes chegam, né? E é justamente isso, assim. É tudo um jogo político. E essa urgência também na pauta, embora, lógico, uma discussão extremamente relevante para a qualidade de vida, mas a urgência surgir, assim, né, em ano de eleição, é realmente algo que se a gente questiona. Não existia essa urgência antes, por que essa urgência agora? Então, tudo isso é um questionamento e essa conduta dele acaba também mostrando o populismo um pouco, né, dessa pauta eleitoreira, mas tudo fica nesse jogo político e a população que devia ser sempre para quem a gente tem que olhar os interesses das pessoas acaba ficando sempre em segundo plano.
1: Ô Matheus, a gente vai falar mais sobre esse assunto, quero ouvir sua opinião, porque o trabalhador fica esperando ali, olhando e enxergando uma folga, né? Ah, vai ter uma folga maravilhosa aí. E não é exatamente isso, talvez, que aconteça, né? Talvez não seja...
3: Fernando, os bastidores aí estão entregando que o PT e a esquerda estão desesperados, pressionando Alcolumbre, jogando emenda e fazendo uma investigação da Polícia Federal. Então, assim... Há muito tempo a gente não viu o Senado pegar fogo como está pegando. Então, assim, eu não imagino como é que está Brasília, mas com certeza Brasília deve estar, assim, em polvorosa, porque eu nunca vi esse pessoal trabalhar tanto, inclusive. Fica aí os cumprimentos. Primeiro momento do ano que os parlamentares estão trabalhando em prol de um projeto. Populista, eleitoreiro e falso? Sim. Mas é um projeto.
1: Pois é, vamos saber como é que está Brasília. Você perguntou, falou que não sabe como é que está Brasília. Vamos saber agora, porque entre outras informações temos essa, né? Senador Flávio Bolsonaro, pré-candidato à presidência da República, está proibido de visitar o seu pai. o ex-presidente Jair Bolsonaro, pelos próximos 90 dias. A decisão é do ministro Alexandre de Moraes. E os detalhes ao vivo com o repórter Marco Viana em Brasília. Bom dia, Marco Viana. Conte pra gente, 90 dias sem tomar benção, papai, né?
5: É isso, exatamente isso, Fernando. Muito bom dia para você, todos do sofá e, claro, a grande audiência do Morning Show. A decisão do ministro Alexandre de Moraes de suspender por 90 dias as visitas do senador e pré-candidato à presidência, filho de Jair Bolsonaro, Flávio Bolsonaro, abriu um novo capítulo nessa disputa jurídica envolvendo o ex-chefe do Executivo. A medida foi tomada depois que Flávio publicou nas redes sociais, leu em vídeo aquela carta escrita pelo pai que cumpre prisão domiciliar e está proibido de utilizar redes sociais, inclusive de forma indireta, por meio de terceiros. Na avaliação de Moraes, houve um descumprimento dessa medida, dessas medidas cautelares impostas ao ex-presidente, já que o senador teria funcionado como um intermediário para divulgar uma manifestação política de Bolsonaro. Além de suspender as visitas, o ministro determinou que a defesa do ex-presidente apresente esclarecimentos sobre a divulgação da carta e também autorizou a apuração de eventual propaganda eleitoral antecipada. Os desdobramentos, claro, vieram logo em seguida, de forma bem rápida. A defesa de Flávio Bolsonaro classificou a decisão como inconstitucional, desproporcional e uma violação, né, ao direito de convivência familiar. Os advogados afirmam que a medida extrapola as restrições impostas ao ex-presidente e anunciaram que vão recorrer para tentar reverter a proibição. O próprio Flávio também criticou a decisão, afirmou que ela representa mais um episódio de perseguição política. Bom, no Supremo, por enquanto, não houve manifestação pública dos demais ministros, isso porque a decisão foi tomada de forma individual por Alexandre de Moraes e ainda não foi levada ao colegiado. A expectativa é que, caso a defesa apresente recurso, o tema seja analisado pela primeira turma da corte, que poderá manter ou rever a decisão do relator. Até lá, a determinação continua em vigor. Prazo de 90 dias chama bastante atenção porque alcança toda a campanha eleitoral e pode ultrapassar o primeiro turno das eleições em outubro, impedindo encontros presenciais entre pai e filho durante um dos períodos mais importantes da corrida presidencial. Os próximos passos agora, Fernando, dependem da apresentação desses recursos pela defesa e da eventual análise do caso pelos demais ministros do Supremo Tribunal Federal. E claro, a gente sempre menciona que ao longo da programação da Jovem Pan que Jair Bolsonaro continua no centro das articulações, nas movimentações desse xadrez político e com certeza esse distanciamento entre Flávio Bolsonaro e Jair Bolsonaro pode de fato refletir diretamente nestas articulações de pré-campanha, de campanha. Seguiremos acompanhando as repercussões, desdobramentos, manifestações que devem acontecer nas próximas horas com esse caso. Volto com você, Fernando.
1: Valeu, Marco. Muito obrigado. Contamos com você aí, sempre atento à competência em Brasília. O jornalista Marco Viana, muito obrigado, tá, querido? Com essa decisão do ministro do STF, o senador Flávio Bolsonaro já começa, então, a calcular os prejuízos dessa proibição de visitas que impedem, né, o pré-candidato de discutir a campanha e traçar estratégias importantes com o pai, que, na verdade, é o grande fiador de toda essa jornada política do filho mais velho. Mas há quem diga que o copo pode ser visto meio cheio do que meio vazio, porque isolado do pai, o Flávio teria mais autonomia para tomar decisões sobre alianças, sobre palanques nos estados, sem precisar consultar Jair Bolsonaro. Será que assim o Flávio teria mais liberdade na campanha? Vamos falar sobre isso agora. Quero colocar mais gente aqui na conversa. Vamos para Brasília, Bruno Pinheiro está lá. Bolsonaristas resistentes a Michele como porta-voz, né? Michele Bolsonaro como porta-voz do ex-presidente Jair Bolsonaro. O que muda nesse jogo político, Bruno? Conta pra gente.
6: Oi, Fernando, que bom falar com você, quem nos acompanha aqui na Jovem Pan. A gente acompanhou na última semana, né, aquele longo vídeo, na verdade, ela já estava tirando as mãos da campanha de Flávio e agora Flávio não pode visitar o ex-presidente. Eu fui tentar ouvir de alguns aliados hoje, logo cedo, se eventualmente a Michelle fosse indicada como a representante, a nova porta-voz de Bolsonaro, se eles iriam aceitar essa indicação. E o que eu ouvi que não, é que Flávio é o único porta-voz com reconhecimento indicado pelo ex-presidente para falar em nome de Jair Bolsonaro, que Michelle não seria, então, esse nome indicado pelo ex-presidente. Então, se isso acontecer, já que ela é a única que está convivendo com o ex-presidente dentro de casa, vai enfrentar uma forte resistência, Fernando.
1: Então vai ficar sem porta-voz, porque a única voz é ela, Matheus.
3: Bom, no dia que saiu aquele vídeo da Michelle, eu falava que eu acreditava que em algum momento haveria uma reconciliação entre Michelle e Flávio. Eu não via ela deixando o barco, como algumas pessoas apontavam. E essa semana, a gente já começou a semana vendo alguns sinais de uma possível reaproximação, né? O Flávio, mesmo após o vídeo, ele manteve uma cautela, ele não reagiu de forma desproporcional, ao contrário, né, dos apoiadores da base aliada ali, que teve gente que exagerou, que atacou a Michelle. O Flávio se manteve muito neutro, não, vamos aguardar, eu quero conversar com ela, quando ela quiser me ouvir, eu estou aqui. E ontem a gente viu a Damares já dando um sinal, falando, eu sigo com o Flávio, eu não estou contra a campanha do Flávio, mas também sou amiga da Michelle. Então eu acredito que o que a gente vai ver daqui a pouco é um costurar aí, até porque Valdemar está muito enfraquecido. O Valdemar da Costa Neto se envolveu em alguns escândalos, está sendo realmente, né, perseguido. Eu falo perseguido porque está errado, tem que ser investigado, tem que ser condenado se algo aconteceu de criminoso. Mas a gente sabe que essa história aí de mandar emenda parlamentar, ela não é exclusiva de um ou de outro político. É uma cultura que já existe no Brasil e a gente sabe que essa destinação é comum. Então, Michelle, Damares e Flávio, eu enxergo eles daqui a pouco juntos no mesmo barco. E temos que lembrar, né? O nome da Daniela Marques continua sendo uma possibilidade de uma mulher vice do Flávio. E isso eu acho que também seria um sinal para a Michelle, dizendo, olha, nós estamos juntos, né? Eu também quero uma mulher comigo.
2: É, sabe, Matheus, uma coisa que assim, me veio na mente de interpretação, como é a visão, não é? A política pode tudo, inevitavelmente, mas eu vi essa carta escrita pelo Bolsonaro meio como uma afronta à própria Michelle. Explico. Olha, meu pai está dizendo que vocês devem me seguir, que eu, então, vou conduzir esse barco. É claro que isso é questão de visão mesmo, e eu interpretei
3: dessa maneira. Mas eu concordo.
2: Eu interpretei como se ela estivesse ficando, olha, você vai ficar de escanteio, meu pai pediu para eu tomar a frente, e um pouco discordando também aqui, né, o Fernando falou, o copo meio cheio, ele vai ficar livre? Eu não acho que ele vai ficar livre, não. A única coisa que não vai ter, acho que vai dificultar um pouco essa questão da entrega das mensagens, por quê? Michelle, brigada, né, entre aspas, assim, brigada com ele. É, não quer dizer que ele vai poder fazer a torta direito. Eu acho que vai continuar o Bolsonaro, o capital político que está sendo disputado a
3: Mas,
2: todo
3: doutora,
2: tempo,
3: a esquerda, eu acredito que a esquerda, ela quer que o Bolsonaro continue como protagonista.
2: Sim.
3: Eu não vejo a esquerda enxergar benefício do Flávio descolar, entre aspas, né, da imagem do pai. Por quê? Porque no Bolsonaro, a esquerda consegue atacar muito mais no Jair do que no Flávio. Então, o que eu vejo é a esquerda, ela também não tem interesse que o Jair fique tão fora, assim, desse jogo.
4: É pra manter o cenário de polarização, né? Sempre um favorece o outro. Então, o Lula ter sido solto também favoreceu o Bolsonaro, depois o Bolsonaro favoreceu a reeleição do Lula, fez o Lula ser reeleito. Então, eu acho que até nessa carta teve um cálculo político também. Eu acho que mesmo sabendo que talvez corresse o risco de uma decisão do ministro Alexandre de Moraes nesse sentido, foi um cálculo feito assim, vale a pena correr esse risco, porque aí eu já deixo firmado que nessa briga, nessa intriga familiar, o Jair Bolsonaro está do lado do Flávio e é o Flávio que ele apoia. Mas lógico que tem outros pontos que eu queria poder também falar depois sobre essa decisão do ministro Alexandre de Moraes que a gente pode discutir, que é até onde realmente essa medida ela é devida, porque a lei de execução penal, ela prevê que a pessoa que está presa, ela pode ter comunicação com o mundo exterior por meio de comunicação escrita, pode ter contato com parentes, e tudo bem, era uma medida cautelar para poder ter a prisão domiciliar, Mas ele tem esses direitos garantidos e a própria lei que o ministro Alexandre de Moraes cita, que é esse artigo 41, que tem esses incisos que traz esses direitos, ele coloca que o parágrafo primeiro fala que ele pode restringir esses direitos ou suspender. Mas tem o artigo 58, que salva o melhor juízo, fala que é por 30 dias no máximo. Então esse prazo de 90 dias também fica...
2: Só uma coisa, eu acho que essa carta teve toda uma questão de ser utilizada para que eles dissessem, olha, nós estamos sendo perseguidos.
3: Tem uma estratégia.
2: E eu acho que, inevitavelmente, essa estratégia eu acho que vai dar, assim, melhor.
1: A doutora acha que a carta já foi usada para dizer, olha, vai dar errado e por causa disso a gente vai virar vítima.
4: Vamos ganhar
1: um capital aí político. Bruno, você...
3: Assim, ele queria perguntar, né? Acho que o Bruno queria perguntar ali.
6: Eu queria fazer uma consulta só, aproveitar os advogados aí no estúdio. Porque se a gente olhar a história, quando Lula estava em Curitiba, lá na sede da Polícia Federal... Alguns aliados, como o ministro Haddad, Gleisi Hoffmann, Lindenberg, leram as cartas. Em outro momento, o advogado, agora ministro do Supremo Tribunal Federal, a sua excelência ministro Zanin, ele é quem leu a carta do ex-presidente, naquele momento, e atual presidente hoje, Lula. Então eu quero perguntar aos colegas advogados aí no estúdio que, se não tiver nenhum representante, nenhum porta-voz da família Bolsonaro, se os advogados têm autonomia de ler qualquer tipo de documento, uma carta escrita por Jair Bolsonaro, enviado aos seus aliados. Tem essa possibilidade?
2: Sim, a única coisa é que eu não me lembro ao certo o teor da carta, se ele fala o meu filho, né? Meu filho é, ou o candidato será o advogado. Aqui a gente tem uma evidente violação de garantias constitucionais. Primeira delas, a gente vai ter fundamento tanto para um lado quanto para outro, mas temos garantias constitucionais em especial.
1: Situações diferentes também?
2: Ele estava preso através de uma sentença, obviamente ali, preso no presídio, e o Bolsonaro também tem a mesma tipo de prisão, mas ele está com prisão domiciliar. Prisão domiciliar, ela foi colocada nessa prisão medidas cautelares. Entre elas, não estou dizendo que eu concorde, porque eu acho que é uma violação à liberdade como um todo, que inclusive é uma garantia dada até mesmo para as pessoas presas, de se comunicarem com o lado externo. Mas o problema aqui, né, como só para até responder o Bruno, poderia ser lido o advogado, a gente... Pode ler, não me lembro de ter na decisão feita pelo ministro a proibição do contato com os advogados. Inclusive, a nota que foi, né, que soltaram ali do Flávio Bolsonaro foi dizendo que ele estava sem poder comunicar, inclusive, com o seu advogado.
1: Tem um detalhe importante, porque o Flávio Bolsonaro divulga a carta numa live e faz uma chamada espalhafatosa. Ele diz, olha, é imperdível o que eu tenho a dizer.
3: Mas vale dizer que lá atrás também o pessoal praticamente convocava uma coletiva de imprensa lá em Curitiba para poder divulgar.
6: Né? No acampamento.
1: Agora, tem uma ponderação aqui sempre sábia da nossa Ellen Manager. O motivo da prisão também não vai diferenciar essas restrições, isso também não importa?
2: O problema aqui é, a pergunta é, será que 90 dias sem colocar contato com os familiares era realmente uma medida necessária ou nós tínhamos outras medidas que poderiam de igual forma fazer cessar?
1: Aí tem o lado positivo de uma ala bolsonarista dizendo que essa família, quanto mais fala, mais piora.
2: É verdade,
1: mais complica.
2: Inclusive a Damares
1: então,
2: falou isso, né?
1: O silêncio é abençoado.
3: E a Damares é um nome importante, que é próximo à família.
1: A Damares
3: é peça-chave nesse jogo.
1: A Damares é um fiel da balança. Tem uma fala dela, manager, tem uma fala da Damares falando sobre isso. Ela é de um partido que fica ali nesse vai, não vai.
4: Apoia. Questão da fala, né, da carta e da decisão, e de se tem alguma questão, se são situações diferentes, é que sempre vão jogar para esse rigor que está tendo em todo o julgamento e agora na execução da pena, a questão de que foi uma tentativa de golpe de Estado, que é um crime gravíssimo e tudo mais. E, lógico, a gente partindo do pressuposto de que existiu, não vou entrar no mérito se existiu tentativa de golpe ou não, eu me pergunto também, não é uma tentativa, não é um golpe, não é uma violação ao Estado Democrático de Direito? Os escândalos de corrupção que a gente tem não é tão grave quanto, não é uma tentativa de violação Estado Democrático de Direito,
3: mas aqui, pau que bate em Chico, não bate em Francisco,
4: mas
3: né,
4: doutor? Porque o crime organizado me traz muito medo diariamente, a gente não vê esse rigor. Semana passada
3: pesos
4: mesmo,
3: e medidas são diferentes.
4: A gente falou do habeas corpus que foi negado do Marcola, e aí na decisão estava lá de comunicação por WhatsApp, então assim,
3: com
4: a gente
3: sobrinho,
4: não vê um rigor como a gente vê aqui, né?
1: Vamos ver o que disse Damares e tentar entender as entrelinhas, né? A gente sempre fala aqui, né? O importante não é o que está escrito nem o que está dito. É o que não está escrito nem dito, porque está mais evidente ainda. Vamos ouvi-la.
7: O que está por trás dessa campanha difamatória contra os soldados da direita? E aqui quero falar de uma soldada em especial. Quero falar de Michelle Bolsonaro. Ela não tem um Senado para fazer a defesa dela como eu tive na última semana. Ela está sozinha. Só com as pessoas que a amam. Ela não tem uma bancada feminina para defendê-la. Mas eu estou aqui, amiga. Quando eu tiver força para dizer para o Brasil que você é uma mulher digna, justa, honesta, que você não trai, que você não mente, que você não se corrompe. Agora ela está sendo atacada porque ela criou um tal movimento imparável. Gente, você sabe o que é o imparável? Os assessores dela, que eram assessores lá no PL, amam tanto ela que criaram um grupo de fã-clube chamado Imparáveis. Aí estão dizendo que ela criou um novo partido, que ela criou um novo movimento, que ela quer destruir o Flávio. Gente, conheçam antes de falar. A Michelle tem inúmeros grupos de fã-clubes. E os ex-assessores montaram mais um chamado Imparáveis. Que loucura!
1: Que loucura, dizemos nós aqui também, porque
3: mas falou bem.
1: Ela não vai soltar a mão da Michelle, gente.
2: E ela falou
1: e
2: também.
1: E se tiver que escolher entre uma mão e outra, não tenhamos dúvida. Ela escolhe.
3: Damares
1: entre
3: não.
1: Flávio e Michelle.
3: Eu
1: Michelle,
3: acho pelo contrário.
1: Michelle, lógico.
3: Eu acho que Damares acabou de se tornar e se colocar como ponte. Ela tá falando, não é pro Flávio, na minha opinião, e nem pra Michelle.
1: Eu acho que é um pouco.
3: Ela tá falando. Não, eu acho que ela tá falando para os apoiadores do Flávio, que estão levando de forma muito radical essa situação, perseguindo a Michelle, eventualmente até perseguindo a própria Damares.
1: O Flávio ainda é o meu candidato.
3: Mas ela disse...
1: Flávio, ainda é.
3: O ainda
4: ela,
3: diz
4: ela
3: muito.
4: Ela também falou que tem outros candidatos de direita, então ela não... Mudou o discurso já, ele é o nosso candidato da direita, já falou. Tem outros
1: ela
4: candidatos
1: tá brava,
4: da direita.
1: Vocês não estão vendo que ela está
3: brava? Ela
1: está brava,
3: ela está
2: porque
3: brava.
2: Anteriormente ela tinha dito, surgiu na imprensa que ela havia abandonado ali a campanha do Flávio. E aí ela fala, não, eu não abandonei. Ele ainda é o meu candidato, por quê? Eles falaram que eles estão centralizando de alguma forma,
1: mas,
2: né?
1: Vejam só, Flávio e Michelle estão juntos?
2: Não estão.
1: Não. Ela chega e só fala de Michelle. Ela tá junto.
6: Mas tem um ponto ali.
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5: Pele Mulher. E nós estamos voltando agora para toda a nossa rede de rádio, falando sobre a fala da Damares, né, mencionando ali que ainda tem como candidato o Flávio Bolsonaro. Eu dizia que, em especial no que tange a escrita, né, que foi colocada dos imparáveis MB, que é Michelle Bolsonaro, foi colocado na página do PL Mulher. Então, por mais
6: sem que, referência a fã-clube.
5: E por mais que a senadora tenha dito que ela não tem nenhuma... Né,
7: que não partiu dela.
5: Que não partiu dela, eu vou discordar da senadora, da defesa do senador, e acho que sim. Tanto é que ela fala que nós somos imparáveis, que ninguém vai pará-la.
7: Mas eu acho que o recado da Damares, doutora, me permita até cutucar nesse sentido, eu acho que é um recado para a direita toda que está em torno do Flávio, ou está em dúvida de estar em torno do Flávio, falando, olha, vamos nos unir. Vamos parar com essa perseguição, vamos parar com essa picuinha e vamos começar a jogar junto. Já passou da hora da gente parar de ficar brigando aqui dentro. Então eu acho que a Damares...
8: A campanha já tá aí, né?
7: A campanha tá aí, perfeito, Bruno. Eu acho que a Damares ganha, inclusive, um protagonismo. E vamos lembrar, ela foi cogitada para ser vice do Flávio, né? Embora ela tenha falado, não tô cogitando, ela foi um dos nomes.
6: A gente tem aí... Eu tô apostando que a candidata a presidente vai ser a Michelle Bolsonaro. Estou apostando desde
5: será
6: sempre
5: que ela
6: aqui.
5: Já sabe alguma coisa lá na frente?
6: Tô apostando, tô apostando
5: esse
6: isso.
5: Porque imparável, sabe o que eu interpreto, Fernando? Ninguém vai me calar,
7: ninguém
5: não.
7: Me segura.
5: Ninguém vai me calar.
6: Eu sei o que ninguém sabe, né?
5: Eu acho.
6: Falam muito de vídeos, né? Ela sempre deixa entender, eu sei o que ninguém sabe. Eu falei quase tudo o que eu queria.
8: Vamos. E aí, Fernando?
6: Pois não, Bruno?
8: Um outro ponto que a gente já comentou aqui, e hoje eu fui tentar ouvir de alguns nomes do Rio de Janeiro, e eles acham que não, mas no fundo há um sentimento, talvez remoto, porque Flávio ainda não escolheu o candidato a Senado no Rio de Janeiro. Não está ainda certo quem vai substituir o Cláudio Castro. E aí há algumas avaliações, sejam remotas ou não, que Flávio está segurando essa vaga, porque em um eventual retrocesso ali que ele possa retirar a candidatura, ele possa vir candidato à reeleição no Rio de Janeiro.
6: Exato. Então, a gente vai para Brasília, Bruno, falar com um colega seu, mas eu só queria pontuar o seguinte, se todo mundo tivesse tanta certeza dessa convicção do Flávio Bolsonaro, dessa coisa sólida na estrutura da campanha, ninguém estava atacando, não. Essa dúvida, esses pontos de interrogação são típicos de quem não está confiante numa vitória.
9: Acho que está tudo...
6: Em um nome.
9: Estão tentando ler todo o cenário.
6: Exato.
9: Ver como que a população responde a tudo isso, como que as pessoas vão responder às pesquisas. Então, é tudo uma avaliação para ver o que vai ter mais chance e vai sempre modulando o discurso, né? Para não estou cortando relações aqui, mas também estou defendendo aqui, que é justamente para deixar todas as portas em aberto.
6: Um dia de cada vez, né? Ô, Bruno, eu queria que você continuasse aí, porque a gente vai falar de um outro assunto, que aliás é o tema da nossa pergunta de hoje, sobre o fim da escala 6x1. Fala, discussão para lá, para cá, mas o fato é que tudo indica que parece que antes da eleição isso não vai andar. Mesmo até por causa do recesso parlamentar, né? Queria que você continuasse, porque eu vou chamar um colega seu aí também de Brasília, porque o Partido dos Trabalhadores está começando agora uma campanha nacional para pressionar o Senado a votar a PEC que acaba com a escala 6x1. Mas dia 18, hoje é dia... Dia 18 é sexta?
9: Dia 17.
7: Ó, tá.
6: Pô, gente, dá tempo.
7: Reloginho, né? Tá contando o tic-tac.
6: Marco, de novo conosco. Marco Viana. O que, que a gente pode falar sobre isso? O presidente nacional do PT criou até uma hashtag. O que, que ela fala? Vamos embora lá? Vamos apressar? Conta pra gente.
10: Isso mesmo, Fernando. Olha, o PT iniciou essa mobilização nacional nas redes sociais para pressionar o presidente do Senado, Davi Alcolumbre, a colocar em votação o mais rápido possível, antes do recesso parlamentar, a proposta que acaba com a escala de trabalho 6x1. A campanha foi lançada pelo presidente nacional do partido, Edinho Silva, com a hashtag Aprova Senado, nessa tentativa de ampliar a pressão popular para que a PEC seja analisada até a próxima quarta-feira, último dia de votações antes do recesso. Então, a proposta é tratada pelo governo como uma das principais bandeiras da campanha de reeleição do presidente Lula, mas a articulação enfrenta esse cenário político bastante complicado. Isso porque a relação entre o Palácio do Planalto e o Congresso voltou a se deteriorar, digamos assim, após as recentes operações da Polícia Federal envolvendo emendas parlamentares. Nos bastidores, Davi Alcolumbre tem dito a aliados que as investigações, olha, tem dedo do Palácio do Planalto, abrindo aspas. A avaliação compartilhada também pelo presidente da Câmara, Hugo Mota. O desgaste fez crescer essa resistência do Congresso em votar matérias consideradas prioritárias pelo governo. Além da PEC, que acaba com a escala 6x1, outras propostas importantes, como a PEC da Segurança Pública, a MP do Frete, também ainda enfrentam dificuldades para avançar. A expectativa é que o presidente Lula ainda tente uma conversa direta com Alcolumbre para reduzir essa tensão, mas esse encontro não foi confirmado. Há uma espera já há muito tempo para esse encontro, que ainda não aconteceu. Enquanto isso, cresce essa possibilidade de que parte dessa pauta estratégica acabe ficando para depois das eleições de outubro. Essa é a principal avaliação de quem acompanha o cenário político. E olha, Fernando, aproveito para dizer que Brasília está pegando fogo. Bruno Pinheiro pode confirmar que são... Como dizem por aí, são muitas camadas acontecendo aqui em Brasília, camadas políticas, governamentais. Olha, inclusive aqui atrás dessa parede do Ministério de Minas e Energia acontece uma reunião para tratar o acréscimo de 2% de etanol na gasolina, indo de 30% para 32%. Tem essa pressão do PT, pressão do Palácio do Planalto em cima do Congresso Nacional. Brasília pegando fogo e a gente segue acompanhando para passo. Aqui diretamente de Brasília, Fernando.
6: Muito bom, Marco. É isso aí. Então acompanhando. Você falou da questão dos caminhoneiros. Muito obrigado, Marco. Tendo outras informações, chame a gente. A questão dos caminhoneiros também é importante. Uma votação que tem relação com frete. Isso envolve também a indústria. Envolve também figurões, né?
7: Tem movimento Brasil, né?
6: Movimento é os caminhões, as estradas, mas também quem paga os fretes.
7: É muita Bruno, soja, é muito milho.
9: Ainda usa muito.
6: E existe uma ameaça, né? Uma ameaça muito forte de paralisação com relação a essa imposição das medidas, né? É algo que os representantes da indústria, do comércio, de quem paga a conta desse frete, está reclamando muito. Conta pra gente, Bruno, o que está acontecendo?
8: Olha só, a ideia é que isso seja colocado em votação hoje ainda, porque é o último dia, uma reunião acontecendo hoje com Alcolumbre e representantes do setor do agro, mas gerou um certo desconforto, porque o agro reuniu ontem com aliados do governo para tentar chegar num acordo. Qual é esse acordo? Retirar aquela anistia para as multas que foram aplicadas em 2022 pelo fechamento de rodovias. Um outro ponto é retirar o salário ali dos caminhoneiros, que chegaria em R$5.000. Eles não querem que chegue, então, esse valor em R$5.000. E outros pontos considerados importantes. O que eu ouvi de aliados ali, até ligados ao relator na Câmara dos Deputados, é que se a matéria for aprovada assim, é melhor rasgar essa redação, porque não faz sentido o efeito final desse texto que será aprovado. Então, só para fechar, além de não avançar, gerou um grande desconforto, porque o agro, o que eu ouvi, o agro não é o assunto que está sendo discutido, são os caminhoneiros. Então, o agro fez um acordo com o governo sem os caminhoneiros.
7: É um absurdo. É a mesma coisa de você falar, vamos falar de saúde sem ter um especialista de saúde, né? O principal interessado é o caminhoneiro que movimenta esse Brasil. Eu entendo que o principal pagador talvez seja o agro, porque é o que mais vai demandar frete, carga, mas... Quem é, vamos falar entre aspas, tá, pessoal? Quem é a vítima na história é o caminhoneiro. É ele que está buscando melhores direitos, melhor infraestrutura, e ele não está na mesa discutindo. Então, o pessoal que me perdoe aí, mas tem que interromper essa discussão é agora. E se os caminhoneiros estavam em dúvida se tem que fazer greve, eu acho que daqui a pouco eles vão perder essa dúvida e vão fazer. Porque como é que você discute um direito para você e você não está na mesa? Isso não faz o menor sentido.
5: Anteriormente, aquela greve que teve, parou o Brasil, parou tudo. Ou seja, por mais que se fale, hoje não faz tudo tanto como antigamente o uso do caminhão. Gente, é o que leva o Brasil de
7: carga. O modal de 80% da carga do Brasil.
6: Mas as reivindicações são muito sensíveis com relação aos representantes da indústria, do comércio, que são os clientes desses produtos que são transportados. Né, Bruno? Não é algo tão simples assim, não, né?
8: O que é importante, e ontem, inclusive ainda em São Paulo, eu fui ouvir alguns nomes ligados a essa categoria. E o que eles querem, se for o caso de fazer um tipo de uma atividade ou de não rodar, né? De ter um tipo de reação, um tipo de greve, a greve seria o quê? Não sair da garagem. Não é o fechamento de rodovias, é não sair da garagem, não aceitar o carregamento, ou seja, não funcionar. Então não é impedir fluxo de vias, enfim, é ficar onde eles estão e não rodar. Então isso já tem um impacto direto, inclusive em supermercados, a falta de alimentos, enfim. Gera uma grande confusão que a gente já sabe como isso funciona. Agora eu queria só chamar a atenção que essa medida provisória não foi a oposição ou alguém do Congresso que amanheceu o dia e fez o texto e levou para ser votado. Foi o governo que amanheceu o dia e falou, quero ajudar os caminhoneiros. Nem o governo, com toda a estrutura, conseguiu aprovar uma medida provisória para uma categoria. Agora, na hora da nossa morte, amém, o governo quer fazer um acordo. Olha, se o governo não consegue aprovar uma medida provisória, o governo já pode limpar a gaveta e acabou esse governo. O governo não tem força para mais nada dentro do Congresso.
9: E é um problema, né, essa questão de você comandar o país por meio de medidas provisórias, porque chega nesse problema, né? De a medida provisória ela ter que ser depois aprovada. Então tem que tomar cuidado, o que eu vou fazer via medida provisória, porque tem esse risco lá na frente de você garantir um direito para uma pessoa que ela depois vai perder esse direito, né? No caso, os caminhoneiros. E o que eu devo fazer por meio realmente de um projeto de lei que vai trazer muito mais estabilidade, que vai ser pensado com mais cuidado, e não com uma medida provisória que devia ser mais excepcional nesse sentido, né?
6: Ô Bruno, eu queria que você continuasse aí, porque a gente precisa dar uma girada pelo mundo afora aqui. Vamos falar de um outro tipo de frete, né? De bloqueio também, mas esse é de um outro maluco chamado Donald Trump também, que acorda com as ideias assim, meio espaventadas, né? E agora está bloqueando o anúncio do bloqueio dos Estados Unidos para impedir as embarcações lá em Hormuz. Nossa, ele quer cobrar um preço, ele quer taxar, quer cobrar o valor de 20% sobre toda a carga transportada por lá, que por acaso transporta, né, uma boa parte do óleo e também do combustível do mundo. Vamos para a Europa falar com o nosso correspondente internacional, Luca Bassani, aqui no nosso Morning Show. Quanto tempo, Luca? Sempre bem-vindo. Bom dia, quer dizer, boa tarde para você.
11: Quanto tempo também, Fernando, muito bom estar aqui com vocês no Morning Show para falar sobre algo que parece distante da nossa realidade, mas pode ter um impacto direto no Brasil e nas diversas economias do mundo. Depois da retomada das hostilidades na semana passada, mais uma vez o Irã colocou um bloqueio sobre o Estreito de Hormuz fazendo com que todas as embarcações, os cargueiros, aqueles navios que fazem parte da Marinha Mercante não possam atravessar de maneira segura esse gargalo tão importante para os combustíveis, para os fertilizantes, e que é responsável, como você bem disse, por 20% do transporte do petróleo global. Apesar deste bloqueio iraniano, temos também o bloqueio norte-americano. O presidente Donald Trump voltou a dizer que os portos iranianos estão bloqueados para quaisquer embarcações e que também os navios iranianos não vão poder seguir pelo estreito, já que a Marinha dos Estados Unidos vai estar lá presente. Além disso, os Estados Unidos querem, através das falas do próprio presidente Donald Trump, uma taxa, um pagamento por serem os guardiões do Estreito de Hormuz. E é um pedágio bastante caro. Donald Trump cogita 20% do valor da carga como uma taxa paga pelos cargueiros, pelos países, para que haja esse trânsito de maneira segura. Lembrando que o Irã também já tinha colocado uma espécie de pedágio durante as últimas semanas e que ambas as propostas, seja do Irã, seja dos Estados Unidos, são uma violação flagrante do direito internacional, principalmente o direito dos mares, o direito da livre navegação, que deixa bem claro que todas as rotas internacionais, os estreitos internacionais, tais como o Estreito de Hormuz, não podem ser utilizados como benefício econômico de nenhuma nação, sejam elas potências estrangeiras, como Estados Unidos, sejam elas nações costeiras, como o Irã. Então, a implementação desse pedágio é algo absurdo que faz vários países protestarem, mas considerando o cenário atual, é muito pouco provável que qualquer nação desafie os iranianos ou os norte-americanos para tentar passar pelo estreito, considerando que na própria semana passada, Fernando, muitos desses navios foram alvejados, alguns atingidos por drones, outros incendiados. Então, aquelas seguradoras, os donos dos navios ficam com medo de perderem a embarcação, perderem toda a carga ao tentar atravessar. É algo que, de fato, tem preocupado as nações asiáticas, as nações europeias.

0: o Brasil. A gente vai ficar de olho, voltaremos com mais informações nos próximos dias.
1: Pois é, Luca, é impressionante, né? Porque a diferença, claro, você pontuou muito bem aí, é uma cobrança ilegal, porque seria um território aberto para trânsito internacional, mas a diferença dos Estados Unidos, a cobrança é 16 vezes a mais do que o Irã estava cobrando, cerca de 30 milhões por embarcação, os Estados Unidos estão querendo cobrar, a cobrança do Irã, de cerca de 2 milhões. A grande pergunta que fica é: se essa guerra, se essa restrição a todo o tráfico aí dos navios começa a desencadear um novo tipo de guerra, a guerra na terra mesmo, porque até então a gente está vendo esses embates aéreos de drones e de bombas, mas a gente pode ver um outro capítulo, né? De tropas mesmo, e aí a gente pode temer por um fim cada vez mais longe desse conflito?
0: Pois é, Fernando, na visão de muitos analistas militares aqui na Europa, a resolução da guerra, ou pelo menos a vitória naquilo que gostaria Donald Trump e Benjamin Netanyahu, ela não vai vir através de bombardeios aéreos e apenas uma guerra de drones e de bombardeios que acontecem assim em pontos estratégicos. De fato, para ter uma mudança de regime, para ter talvez a coleta daquele material radioativo enriquecido pelo Irã, precisaria de boots on the ground, né? As botas ao chão, que é uma intervenção militar terrestre, algo que os Estados Unidos cogitaram, podem vir a fazer, assim como já fizeram no Afeganistão, no Iraque, mas tem um custo político, econômico e humano imenso. Afinal, morreriam muito mais soldados, custaria muito mais dinheiro para os Estados Unidos, que já gastaram quase 30 bilhões de dólares com essa guerra até o momento, e também teria uma pressão muito grande do eleitorado norte-americano antes das eleições de meio de mandato, considerando que o próprio presidente Trump prometeu não envolver os Estados Unidos em guerras longe do território norte-americano na campanha de 2024. Então seria também um descumprimento das suas pautas eleitorais há cerca de 2 anos. De fato, algo muito difícil. O Irã também atravessando uma crise econômica muito severa, mas a simples sobrevivência do regime já serve para a retórica interna de uma vitória, apesar das grandes fragilidades. E tenho falado com as minhas fontes por lá, a vida está muito difícil, vários bloqueios de internet, também racionamento de energia, falta de combustíveis e o medo da guerra generalizada se alastrar pelo território iraniano por mais tempo.
1: Pois é, Luca, é assim, e consequentemente pela Europa, e consequentemente também pelo mundo todo. Ô, Luca, muito obrigado pelas informações, bom trabalho para você aí, boa tarde para você aí na Alemanha. Obrigado. Nosso correspondente competente, Luca Bassani, participando aqui do nosso Morning Show. A gente tem também a fala do presidente Lula, e agora, o LA Manager, que ele também criticou essa situação do Trump com os ataques americanos se declararem guardiões de Hormuz. E aí o Lula disse que, na verdade, isso é uma pirataria. Vamos ouvir?
2: Hoje tem um Twitter do presidente Trump. Tem um Twitter dele dizendo que ele vai desobstruir o Estreito de Hormuz. O Estreito de Hormuz é aquele canal entre o Irã e o resto do mundo que o Irã não deixa passar navio com petróleo. Ele fez um Twitter, Luiz Mercadante, dizendo que ele vai desobstruir. Mas cada navio que ele desobstruir, que ele tirar do Estreito, o dono do petróleo tem que pagar 20% para ele. Isso antigamente chamava-se pirataria. Não é isso? Antigamente isso chamava-se pirataria. Então, um Estado importante como os Estados Unidos, que eu acho que durante muito tempo combateu a pirataria, não bote agora virar pirata.
1: Depois vai ficar pedindo benção pro Trump. Vai brigar com o cara é maluco, não pode ficar cutucando. Pra que brigar com o Trump? O Trump é doido. Vai alguém contar o Lula, te chamou de pirata.
3: Ele se esqueceu de que há pouco ele estava tendo uma química com o Trump, né? Então, assim, há pouco tempo eles eram amigos, estava tudo lindo. Aí o Trump parou de dar moral para ele, aí ele voltou a falar, a criticar. Eu concordo com a crítica pontual do presidente Lula em relação... Não adianta você falar que você vai liberar um estreito para dizer que, na verdade, você está tomando o estreito. Então, uma coisa é uma coisa. Estamos falando de política internacional, segurança internacional. Outra coisa é o presidente Lula, mais uma vez, se esquecer que ele é presidente de um país inteiro. Então ele não pode falar coisas

0: que eventualmente podem desdobrar, principalmente, Fernando, porque nós estamos à beira das decisões sobre o tarifaço. É. Então, nós estamos em xeque.
1: É disso que
0: nós
1: eu estou falando. É.
2: Eu acho que ele não poderia falar, mas a Convenção das Nações Unidas sobre o Direito do Mar, né, ela fala sobre realmente a impossibilidade de obstrução e cobrança de valores com relação a águas internacionais e como objeto de passagem, que é o caso do Estreito de Hormuz. E o Trump disse que ele não está cobrando pedágio, que ele está fazendo uma escolta militar. E em razão dessa escolta militar, por ter ali uma valoração, esses 20% seriam, então, como os gastos havidos dentro dessa escolta, o que também, se você for olhar, por qualquer ótica ali enfrentada, seria, de alguma forma, uma pirataria, né? Vamos dizer assim. Só que eu acho que neste atual momento, em que a gente aguarda uma possível, né, taxação sobre as coisas, o presidente fala isso, eu acho que realmente é uma afronta, né, direta ali às negociações. Não estou dizendo que ele não tenha que dizer, não estou falando que a gente tem que pedir bênção, nada disso, mas eu acho que é temerário, dentro de uma fala política ali, colocar isso. E eu percebi que ele faz isso porque o Trump é o mais um jogador.
0: Sim, né? do tabuleiro dele, que ele precisa do inimigo.
2: Poderia ter falado de jogo pensado.
3: Poderia ter falado, só que feito a crítica de uma forma um pouco mais, né, diplomática e tudo pudor, mais,
2: mas
3: né?
2: Mas
3: a crítica é válida.
0: Mas aí não ia dar. Ô, Bruno, política internacional em Brasília, Bruno,
4: quando
0: funciona?
4: Quando o Lula fala sobre os 20%, ele acerta na crítica, realmente, mas logo ela fica esvaziada, porque novamente ele vem com um discurso seletivo contra o Washington, contra a Casa Branca, contra o governo americano, e esquece das ameaças do Irã, dos regimes autoritários, que ele não tem a mesma, mesma força, mesma virtude para criticar esses regimes. Então sempre ataca diretamente ali o governo americano, e quando ele não faz um discurso para analisar o contexto, e sim diretamente a imagem do governo americano, o discurso fica esvaziado. Então fica sem razão quando ele faz essa crítica, e sempre levando para o campo ideológico. É o que já falamos aqui a semana inteira sobre a ausência do governo na reunião para discutir o novo tarifaço. A ausência de um debate muito técnico e a ideologia colocada à frente nessas negociações. Essa é a grande dificuldade de Lula. Ele não sabe dividir quem é o Lula chefe de Estado e o Lula candidato à reeleição.
0: Bruno, eu tenho curiosidade de pensar se esse Lula, que, né, é corajoso, fala, ô, companheiro mercadante, sabe o que o Trump quer fazer, se ele não teria sido forte o suficiente para não se apresentar de maneira devida, ou pelo menos enviar, igual você falou, alguém lá para a sessão que teve, discutindo a sessão, a cláusula 301, lá dentro dos Estados Unidos, porque a gente está falando de prejuízos bilionários para o comércio e para a indústria brasileira. Então é muito interessante, porque o Lula está sempre nesses cercadinhos assim agora. Todo corte dele de internet é envolvido por alguns militantes ali, por uma turma que o apoia, e ele não sai disso. Todo lugar que ele vai pro Nordeste, eles montam o mesmo estilo de cenário, porque fica parecendo um ringue. E ele fica desfilando ali dentro, é isso aí, Glaucão, parecendo assim, veja, eu sou o Rock Balboa do Brasil, eu sou o grande herói. Isso tem um simbolismo. Quando você estuda comunicação não verbal, ele dentro ali, como se ele tivesse um octógono, parece que ele é o grande vencedor do Brasil, ele tá lutando pelo país. Então, ele podia sair desse cercadinho e ir trabalhar, porque ele falou que o Neymar jogava home office, eu tô vendo um presidente que governa, se é que governa, home office também, porque falar ali é fácil.
4: Inauguramos a instituição home office, né, Matheus?
0: ele tá sendo uma grande referência que o home office funciona no Brasil.
1: O fato é que o Lula deveria mesmo era torcer muito para não acontecer o que o Luca Bassani disse, né, nessa expressão assim muito, muito rasa do que seria um ataque por terra, né? A chamada bota na terra.
0: Não, que gravíssimo.
1: Ali seria algo muito grave, porque aí a gente não tem proporção.
0: Inclusive, o impacto, a gente falou agora da greve dos caminhoneiros, é possível greve no diesel, né, nos combustíveis em geral, todo o impacto na indústria global. Aí sim seria difícil ele se reeleger. Porque ele, por enquanto, está se reelegendo, como ele se reelegeu da outra vez, na promessa da picanha que nunca chegou.
1: Mas é ruim para o Trump também, porque essa guerra não interessa a ninguém. O Trump está levando ali uma surra de opinião pública.
0: A popularidade dele está péssimo.
1: Tem eleição importante nos Estados Unidos agora.
3: De um jeito,
1: uma eleição de meio de mandato,
0: sim,
1: né?
0: Em novembro.
1: Ele pode perder a maioria no Congresso. Ou seja,
0: e vai perder, viu, Fernando?
1: Não, ah,
0: e vai
1: não tem perder. Jeito, a situação para ele.
2: Ele subiu.
0: Muito alta.
1: Muito alta, muito alta.
3: Parece que não foi pensado, né? Parece que só foi escalando, e toda hora muda o discurso. Ah, porque vai acabar. Ah, aí depois já escala novamente. Então tá realmente uma situação muito complicada. E a gente tem que torcer para que não chegue
1: a essas vias. O que eu vou implicar?
0: Aí ele deve tomar uma roletinha.
1: Ele com cartão vermelho gira, na Copa. Não sabia nem o que era cartão vermelho.
0: Acho que ele gira e põe. Guerra, segue futebol, UFC. Aí eu acho que ele escolhe.
2: Uma insegurança pro país, né?
0: Muito.
2: As pessoas não saberem o que ele vai acordar de manhã e quem ele vai atacar. Eu acho que isso traz...
1: Faz parte,
2: de um dos poucos... Ali,
0: da loucura
2: da
0: dele, né?
2: Que fez ele subir no índice de rejeição.
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1: 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E a gente segue aqui te perguntando. A pergunta do dia é essa, né? Você acha que o fim da escala 6x1 vai ser definido antes das eleições? Será que a gente consegue ter essa definição? Será que o Congresso vai conseguir se ajustar e se acertar, fazer as pazes, né? Pois então, aí a gente fica sem saber. Por isso eu quero saber a sua opinião. A gente está esperando aí nos nossos canais, tem o WhatsApp, tem o chat, tem o nosso site também, e eu quero saber muito a sua opinião. Por aqui seguimos, Ellen Manager. Break na rede de rádios.
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12: Funcionava, voltamos para a rede rádios e você que está conectado na rádio, vale a pena você buscar uma imagem, se você não estiver dirigindo, que nós estamos exibindo agora, que é de uma festa no Rio de Janeiro, dentro de uma comunidade, onde são exibidos, assim, dezenas de fuzis, inclusive a doutora Priscila trouxe aqui em primeira mão, que tem um condenado a 79 anos, que aparece nas imagens, teria sido identificado, né, doutora?
13: Disseram, né, na reportagem, que ele estaria sendo um dos que estaria financiando
12: essa celebração, porque é uma grande...
14: O Peixão.
12: E eu queria conectar com a organização terrorista. Por quê? Porque o Lula questiona que aquilo pode ferir a soberania nacional. Meu amigo, se essa exibição aí, cheio de criminosos, condenados, se isso aí já não é ferir a soberania, olha, eu não sei o que é. Dizer, ô Bruno, fala aí, dizer que o Brasil tem soberania sobre essas regiões é uma hipocrisia, não é?
15: Eu preciso entender o seguinte, né?
16: Estado democrático de direito, uma coisa dessa.
15: Se esses criminosos que estão aí, se eles não são terroristas, o que são os que invadiram aqui no 8 de janeiro?
12: É isso. A pessoa pintar o batom numa estátua, ela é terrorista. os atos terroristas de Rio de Janeiro. Agora o cara ergueu um fuzil, matar não sei quantas pessoas, invadir, isso não é terrorismo.
7: Agora eu pergunto, por favor.
16: Que hoje eu vi uma manifestação que me chamou a atenção do Paulo Gonet, que ele falou que, vi uma reportagem, né, não cheguei a ver a manifestação em si, de que ele teria falado que está preocupado da interferência do crime organizado nas eleições. E eu fico me perguntando, isso é a minha menor preocupação com relação ao crime organizado. Estou preocupada, eu quero que a preocupação seja integral, né? Porque
12: não,
16: a gente está preocupado
12: não é
16: só
12: novidade,
16: nas eleições.
12: Né, doutor? Não é novidade.
13: O que me chama atenção nisso tudo, gente, é a nota da Secretaria de Segurança Pública, que disse que, principalmente da Polícia Militar, que disse que não sabia da festa, né? Eu falo isso porque todos os eventos que são feitos, né, tem que pedir autorização para uso.
7: Mas eles pediram autorização, só não foi para a polícia.
12: Exato,
7: autorização
12: foi para o Feixão, foi para o Feixão.
7: Gente, eu queria colocar um ponto importante aí, Bruno. Veja só. Porque tem um movimento que está acontecendo nos Estados Unidos que possibilita a compra de uma arma pelos Correios e ela chega no dia seguinte, lá nos Estados Unidos. O governo Donald Trump está revisando uma série de regras com o objetivo de reverter o que ele considera, na maluquice dele lá, direito do povo de possuir e portar armas. Essas medidas eram mais rígidas no governo anterior e agora não é necessário mais a exigência do comparecimento presencial numa loja. Você mostra os documentos de forma digital, essas armas chegam. A minha pergunta é, será que isso não facilita o acesso das armas de lá dos Estados Unidos chegarem aqui através de PCC e Comando Vermelho? Porque já foram apreendidas armas aqui no Brasil que chegam via Estados Unidos.
13: É crime, né?
15: Acho que você tem um ponto aí, Fernando. Acho que você falou muito firme. Lá chega em um dia, aqui não chega porque os Correios também não funcionam. Mas um outro ponto é que a gente viu na última semana uma operação lá no Rio de Janeiro, na casa de um ex-prefeito e candidato ao Senado, um fuzil, do mesmo que estamos vendo nessa festa aí no Rio de Janeiro. Ou seja, já tem esse acesso aqui dentro do território brasileiro sem precisar comprar fora, porque circula como se fosse o controle remoto de uma televisão. Um ex-prefeito, candidato ao Senado pela União, com um fuzil dentro do carro. Então, se nós formos fazermos uma crítica, claro que é uma chance real de um desvio para o crime organizado, com esse fácil acesso de armas, mas aqui dentro já é realidade, quando tem uma operação da Polícia Federal contra agentes da política com armas de uso restrito, o que esperarmos então? O que vai acontecer? Acho que não tem mais nada que possa facilitar de alguém ter uma arma, porque se um criminoso tem e um político tem, quem mais falta ter uma arma de fogo?
12: E esse caso que o Fernando aponta é importante, porque há poucos meses deflagraram uma operação de um brasileiro que ele ficava ali na região de Miami e ele era responsável por mandar várias armas desmontadas para, né, os grupos ali, tráfico, para os nossos terroristas, às vezes o presidente vai gostar desse termo, porque é o que o Fernando falou, a facilidade de adquirir as armas lá e, infelizmente, a facilidade de contrabandear essas armas para o Brasil é uma realidade. Prova disso é a gente ver a quantidade desses pequenos aviões também que volta e meia são pegos trazendo drogas da Colômbia e de outras regiões. Então, assim, quando a gente olha isso, mostra a vulnerabilidade que a gente está exposto.
13: Sabe que uma das coisas que faz, né, que ele faz com que o crime organizado avance é exatamente a nossa polícia. Por exemplo, eu vou falar aqui uma .40, mas antigamente era um .38. A polícia usava um armamento .38, agora passa a usar .40 e eles estão com a .50 que derruba o helicóptero. Ah, então, isso é uma das coisas. Como que o armamento chega com uma facilidade? E aqui todo mundo, né? Alguém
12: e
13: já
12: como
13: tem
12: que
13: uma
12: o policial vai se defender, né, doutora?
13: Isso. Como que esse armamento é liberado em alguns lugares, em específico, como a gente viu anteriormente, e como a própria polícia, que desenvolve a segurança pública com um direito constitucional de nos defender, ela não consegue nem chegar perto para poder subir naquele morro.
7: Talvez comprar uma arma no Brasil seja mais simples do que todos esses procedimentos que vão ficar mais simples nos Estados Unidos. Talvez.
13: Não, aqui é muito complicado.
7: Eu tô falando de forma ilegal.
12: Eu falo só se você for para certos lugares.
7: Eu tô falando de formas ilegais. Será que é tão difícil assim? Não parece que é.
13: Não parece. Vai na Feira do Rolo, né? Que você vai achar por R$800. Agora, legalmente, quem quer ter lá certinho...
12: Feira do Rolo, doutor?
13: Dentro da lei, é muito difícil, tem que passar psicotécnico, não pode ter nada.
7: Ah, claro, né? Claro, tem que fazer parte de um clube, né?
13: Para poder ser CAC, né? Mas sim, você pode, as pessoas podem ter armamentos para poder ter em casa, armamentos que são lícitos. Por exemplo,
12: posse, você quer comprar um 38, porte,
13: você
12: né?
13: pode comprar, deixar na sua casa, isso é permitido, só que você tem que passar. Você não pode ter nada, tem que ser primário, tem que ter mais do que 21 anos, salvo melhor de 25. Então tem algumas regras, ninguém está dizendo que é proibido ter armamento, mas é muito difícil você conseguir preencher os requisitos para poder ter o seu armamento em casa. E é isso que é a grande, né, discussão entre pauta, inclusive, da esquerda e da direita, né, para a questão da liberdade das pessoas, já que o Estado não consegue ter a segurança pública para nos defender a todo tempo. Essa é a briga que se dá, principalmente com a ala mais da direita, do bolsonarismo, que fala que teria que ser possível, com uma forma mais fácil, da pessoa conseguir esse armamento, que não é tão fácil assim como parece, não.
16: E aí, até fazendo um paralelo, né, com essa notícia dos Estados Unidos, porque também facilitar dessa maneira não seria a saída, né? Eu acho que tem que ter essa preocupação de quem vai ter, tem que ter todo um controle e tem que ter essas regras específicas, mas também não pode ser impossível da pessoa ter justamente num país em que a gente não tem o Estado fornecendo, garantindo a segurança pública e a gente se sentindo refém muitas vezes dentro das nossas próprias casas, né, com medo de acontecer um arrastão, com medo de ser invadido, e às vezes uma arma é até um elemento que pode trazer um susto para a pessoa, né, porque se ela escutar até um tiro ao alto, ela vai falar, não, aqui não dá para entrar porque eu não vou ser atacado, né, a pessoa vai ter uma forma de exercer a sua legítima defesa contra mim, que estou armado. Então, é uma discussão super importante.
7: Discussão dá pano para manga.
16: Muito, muito.
7: Diz a Jess, caçamba para piquinho.
16: E por isso que não podia ser uma pauta assim só de ideologia, à esquerda, à direita, como se, você é a favor, então pois você então, é fascista. Você
7: eu falo
16: é contra.
7: Sempre aqui,
15: infelizmente,
7: doutora,
15: é que tudo é transformado nisso, né?
7: Tem pautas ideologia, que são muito mais importantes enfraquece. Do que a posição política. São pautas até humanitárias, pautas de segurança, pautas que transcendem essa questão, né? Eu vou falar de outra coisa também, mas transcende pelo absurdo. Ô Bruno, continua aqui, que eu quero sua opinião depois. Imagina, um fiel que roubou doações, gente, doações. Eita, onde foi? Minas Gerais, nossa terra, Matheus. Rodrigo Costa, traz pra gente as informações direto de Minas Gerais. Poxa vida, o cara tá queimando o nosso filme, Rodrigo. Conta aí o que aconteceu.
8: Está queimando o nosso filme, Fernando, Matheus. A todos um bom dia que nos acompanham e estão aí no sofá do Morning Show. Olha só, um homem foi flagrado ao furtar uma caixa de ofertas na Igreja Matriz de Nossa Senhora do Carmo, que fica em Carmo do Rio Claro, aqui no sul de Minas, de onde eu falo. O crime foi registrado nesta segunda-feira por câmeras de segurança do templo religioso. E apesar da identificação, o suspeito, ele continua foragido. As imagens do circuito interno de segurança, que inclusive circulam nas redes sociais, detalham a abordagem do criminoso. Ele se posiciona ali inicialmente em frente à imagem de São José, simulando uma oração. Momentos depois ele retira ferramentas ali da calça, arromba o compartimento onde os fiéis depositam as doações. A movimentação suspeita ali, ela foi percebida por uma testemunha, inclusive que estava no local, e a mulher alertou outro frequentador da paróquia que estava ali, que aí sim, como a gente vê nas imagens para quem nos acompanha através delas, ele tenta interceptar o autor, que sai correndo, e assim se dá então toda essa ação na cidade de Carmo do Rio Claro. O padre Gilmar, da paróquia, da Igreja Matriz de Nossa Senhora do Carmo, ele disse que não é possível dizer o quanto a pessoa levou, o quanto esse homem levou do local, não dá para ter uma ideia, mas a polícia já iniciou as buscas e quem sabe consiga localizar o homem. Caso aqui do sul de Minas, meu caro Fernando.
7: É, que coisa. Tem aquela história, né? Que diz que o sacristão encontrou os caras roubando lá. Tá roubando, sacristão. Descobre. Não! Nós somos anjo. Aí leva ele pro alto da torre. Ah, é anjo? Então voa. Não, não, sacristão. Nós não voa, não. Nós é fiote. É anjo fiote. esse cara aí. O que nós vamos falar? E ele ajoelha pra rezar. Será que ele tava pedindo permissão pra roubar?
12: Pedindo permissão, pedindo ajuda, né? Eu imagino não. Assim, a gente tem um lado humanitário, né, Fernando? Que fala, pô, a pessoa tá passando necessidade e tudo. Mas a própria igreja, não só a católica, muitas igrejas, tem lá uma pastoral, tem os movimentos que ouvem e recebem e ajudam com cesta básica, com manutenção assim, de coisas do dia a dia. Então, eu lamento uma situação como essa, que de repente, não estou tendo dó não, viu gente? Tem que falar, ah, tem dó de bandido, não é isso. Mas às vezes a pessoa está numa situação de extrema vulnerabilidade, eu acho que é uma informação boa para as pessoas. Procure a igreja. Existe todo um sistema de ajuda, né? Eu lamento o cara fazer isso, porque provavelmente agora a igreja não vai ter nem mais essa confiança de deixar aquele cofrezinho de madeira ali, que é um depositário comum, coisa né?
13: É, eu tô lembrando aqui, igual, não é coisa exclusiva dos mineiros, não. Deixa os mineiros. Não é isso.
12: Região
13: né?
12: da Baixada Santista.
7: Ele é casado com mineiro, não vai falar mal de mineiros.
13: Minas também, e eu fui criada em Minas, não mexe com os mineiros, não. Mas aqui uma coisa importante: como que o ser humano chegou a um ponto, né? Lembra quando aconteceram as enchentes no Rio Grande do Sul? As pessoas Sim. pegavam as coisas das pessoas que deixaram suas casas.
12: Desviavam doações.
13: Tiravam, inclusive, pessoas que estavam lá no local onde elas estavam sendo né, levadas. Então, assim, o ser humano, Fernando, perdeu o limite.
12: E na Venezuela aconteceu isso agora também. É. Desvio de doações também, doutora. Então. Muito triste.
7: Rodrigo Costa, muito obrigado. Espero notícias melhores do nosso estado da próxima vez, hein? Tá bom?
8: Continuamos de olho nas histórias e causos de Minas Gerais.
7: Valeu. Fernando. Obrigado, Rodrigo. Abraço para você. E Bruno Pinheiro continua conosco também. Nossa, mas tá que trabalha. Bruno Pinheiro, ele tá apurando algumas informações.
12: Rapaz, voa de madrugada, chega em Brasília, passa Bruno. No bastidor e corre para cá.
7: E não, ele não para. Ele não
13: imparável.
7: Para.
12: Imparável.
15: Tô na garrafinha de café. Lembrando que os imparáveis não é da Michelle, viu? É meu aqui, o imparável Bruno.
13: Imparável
15: não é imparável MB. Imparável BP. Pode ser?
7: DP. Você está apurando aí, então, enquanto isso, eu vou para o direto da redação. Vamos direto para a redação, porque Danúbia Braga também tem informações, continuando sobre violência, né? Casos de violência contra a mulher aqui na Grande São Paulo. Esses números aumentam. Danúbia, conta para a gente. Bom dia e bem-vinda ao Morning Show.
9: Oi, Fernando. Bom dia para você, bom dia a todos. Pois é, os dados da Secretaria de Segurança Pública do Estado de São Paulo mostram, então, que o número de violência contra a mulher aumentou na Grande São Paulo nos primeiros 5 meses do ano, de janeiro a maio. Para a gente ter uma ideia, na comparação com 2025, o número de lesão corporal dolosa contra a mulher passou de 12.298 para 13.685, um salto de 11%. Quando a gente fala sobre ameaça, os boletins de ocorrência mostram um salto de 16%. Nesse ano, 18.471 boletins de ameaça contra a mulher foram registrados, no ano passado eram 15.886. Já quando a gente fala a respeito de violência psicológica, aí tem uma variação ainda maior, 19% foi o salto de 2025 para 2026, sempre contando de janeiro a maio. O número de ocorrências registradas, então, nesse período, nesse ano, 684. No ano passado foram 574. Sem contar o número de subnotificações, a gente sabe que muita mulher ainda não se sente segura, acolhida para fazer a denúncia. Então, por isso é tão importante políticas públicas, treinamento para que as pessoas, e principalmente o momento em que ela vai na delegacia, tenha ali um acolhimento, que ela se sinta segura para denunciar. Volto com você, Fernando.
7: Valeu, Danúbia. Muito, muito obrigado. Valeu pelas informações. Obrigado, tá? Bom trabalho. Normalmente, no momento em que estamos discutindo também a lei da misoginia.
12: Vale até recomendar o pessoal depois acompanhar o conteúdo da Jess Peixoto, aqui da Jovem Pan. Ela tem falado e acompanhado muito bem essa questão da lei da misoginia, e existem vários pontos, e até depois transfiro para as doutoras, que tem muito mais lugar de fala nesse sentido como mulher e como especialistas, mas vários pontos questionáveis e em aberto. Então, assim, recomendo depois o pessoal dar um pulinho lá, conferir as redes da Jess, Fernando, porque tem muita coisa legal, viu?
7: Sim, inclusive Jess é aguardada aqui, né, para a gente discutir melhor isso aí. Bruno, com as informações aí, apuração de momento, por favor, Bruno. Chegando.
15: Olha, tem atualização do ministro Flávio Dino, uma decisão de agora há pouco, tive acesso do Supremo Tribunal Federal sobre as emendas dos parlamentares, essas investigações que vem rendendo e rendendo muito. O ministro Flávio Dino emitiu uma nova decisão e dizendo ser contra a venda ou um tipo de comercialização de emendas, quando repassa para outros parlamentares que já foram parlamentares ou quem não tem mandatos, justamente para atuar nessa terceirização das emendas dentro do Congresso Nacional. Ele faz uma crítica aqui, já no finalzinho dessa decisão, sobre aquela fala de Hugo Mota, que estava rejeitando, né? Dizendo que era uma interferência do Supremo Tribunal na Câmara dos Deputados. O ministro Flávio Dino, então, em sua decisão, rejeita as críticas de interferência do Judiciário e ainda afirma que o Supremo não interfere no mérito das emendas, mas apenas garante o cumprimento da Constituição, da legalidade e da transparência na execução dos recursos. E aí ele chama também a atenção para um relatório da Controladoria Geral da União que apontam vários problemas como indícios de direcionamento de contratos, de sobrepreço, de superfaturamento e de falhas de transparência e também uma deficiência na rastreabilidade de aplicação das emendas. É importante fazer um adendo aqui, porque há vários meses, inclusive, o ministro Flávio Dino já havia ordenado que os fundos para a saúde fossem enviados para uma conta da saúde. E isso acabou não acontecendo, esse dinheiro acabou sendo enviado para os municípios para qualquer conta. E aí que está justamente a dificuldade em rastrear essas emendas, onde esses valores são enviados. E agora o ministro se posicionando muito firme, já entre linhas ali, rebatendo a nota do Hugo Mota, dizendo que o Supremo não interfere, mas que cobra uma rastreabilidade mínima do que é feito com o dinheiro do Congresso Nacional enviado para os municípios.
7: Esse foi o imparável Bruno, querido. Muito obrigado, tá? Obrigado pelas informações e pela participação hoje com novas informações. Chame a gente, tá bom? Obrigado, bom dia pra você.
15: Um abraço.
7: Aí em Brasília.
15: Eu vou te mandar o arroba do imparável no Instagram, tá bom?
7: Muito bem. 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Super bacana. A gente vai fazer um rápido break na rede de rádios e também aqui na TV e na internet. Porque depois a gente vai falar de esporte. Hoje tem jogão, hein?
14: Hoje tem 4 horas.
7: Tremei. Júlia Ballarini daqui a pouco conosco.
16: Semana tá animada.
7: É daqui a pouco, depois do intervalo.
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4: E o jogo correndo para um lado e voltamos para a Rede Ágil.
5: É, a gente está falando do jogo. Estamos aqui com o nosso sofá esportivo agora com Júlia Ballarini e falando sobre um carisma recente que chega, além do Yamal, o irmão dele.
6: Exatamente. Ah. Pois é, nesse quesito o Yamal já ganhou aí de
5: braçada. Mas ele já melhorou, né?
6: Não, o irmãozinho.
5: O Yamal, do Yamal. Agora melhorou.
6: Eu sempre caio nessa piada, gente.
4: Na mesma praça.
6: Ele ia bem, ia mal e agora vai bem também. Jogadoraço, ontem fez 19 anos. Excelente piada, viu, Fernando? Eu caio toda vez.
5: Tudo bem, eu sei.
4: Mas olha, é muito fofo o irmãozinho do Yamal.
6: Fofo, gente. Chama Kenny Yamal, de apenas 3 aninhos. Você que está nos assistindo pela TV e você que está nos acompanhando pela rádio, o irmão dele tem apenas 3 aninhos e toda vez que o telão flagra ele nos estádios, ele faz alguma graça, esbanja carisma, coloca a língua pra fora.
4: Eu com 3 anos devia estar aprendendo a andar, o menino já faz coreografia.
5: Essa família é predestinada, porque o Yamal também, quando era pequeno, foi pro colo do Messi.
4: Aquela campanha sensacional, né? O Yamal
5: e agora o filhinho, esse menino, ó, olho nesse menino,
4: predestinado.
5: Isso joga bola, gente.
7: Que malemolência.
6: E ontem, até na entrevista coletiva, o Yamal falou sobre esse sucesso que o irmão dele tá fazendo na Copa do Mundo, virou ali um símbolo. Todo mundo querendo saber mais sobre esse carisma aí, desse pitoquinho aí, o fofirômetro vai explodindo. Aí ele falou que fica feliz, porque sabe que o irmão está se divertindo. E toda vez eles têm um combinado, né? Toda partida, e parece que tem um combinado para hoje também. Então, caso a Espanha ganhe, deve ter alguma gracinha ali que os dois vão aprontar.
5: E do outro lado, né? O Mbappé também, carismático, mas líder, né? Um carisma de líder.
4: É um carisma questionável, né?
6: É questionável, é muito talentoso, mas assim, desde o PSG, tem uma fama ali que o jogador tem de ditador, gente. É, porque ele gosta de ser um pouquinho autoritário, ele cria embates assim com figuras de autoridade, tem um respeito do grupo, já brigou com a imprensa e agora...
5: Mas ele tem opinião, né?
6: Tem muito forte e respeito muitas opiniões dele, inclusive. Inclusive, Pri, agora na seleção francesa, eles estão levando isso de uma maneira mais alegre, assim, divertida, sabe? Até o Dembélé falou que ele é um Mobutu, que é um ex-ditador africano e tal, mas ele leva na brincadeira.
7: Eu vou defendê-lo. Né? Não defendê-lo assim. Será que não seria uma essência de liderança? Eu falo isso porque minha filha, a Leonina...
4: Ah, mas ela é meio arrogantezinho, né?
7: Tirando a arrogância de lado, será que não é? Porque tem pessoas...
4: Ah, não, liderança
7: já
4: sim.
7: Já nascem com espírito de liderança. E às vezes, para as pessoas que não têm essa essência... tem a visão
4: incomoda,
7: de que elas,
4: né,
7: são ditatoriais. E não é o caso, que nem minha filha. Minha filha, ela tá indo agora pra escola, ela já organizou. Vocês vão pra cá e vão pra lá.
5: Como é que ela chama?
7: Sofia Silveira.
5: Sofia.
6: Quantos anos?
7: Quem vê pensa que tem 3 anos igual.
4: Beijo pra Sofia Silveira.
5: Beijo, Sofia.
7: Beijo, Sofia. Beijo, filha. Mas ela tem isso de trazer as pessoas. Olha, vamos fazer de tal maneira.
6: Sim. A personalidade dela.
4: Ô, Júlia, e um espírito que faltou no Brasil, né?
6: Exatamente, tem de ter um líder. Acho. A gente reclamou muito até do Wiener, naquela questão de não ter batido o pênalti.
4: Foi meio frouxo, vai.
6: Mas ditador é uma palavra muito forte, né, gente? Que eu rechaço.
4: Mas tem umas montagens que tem com Mbappé,
6: mas
4: assim,
6: eu tô falando do lado agora engraçado, que a seleção francesa parece estar levando tudo numa boa. Os memes que estão circulando por aí, fazendo algumas montagens. Eu vi o Dembélé até falando de forma bem humorada. Inclusive, acho que os créditos também ficam pelo Didier Deschamps.
5: Mas nesse momento...
6: O técnico consegue ter tantas estrelas e não deixar ninguém ali ofuscar ninguém. Pelo menos é o que...
5: Nesse momento, todo mundo fala bem, eu quero ver depois se perde. Aí sim aparece.
4: Aí vão falar, foi culpa dele.
7: Gente, vocês vão rir. Eu tô torcendo pela Espanha, você não me perguntou, mas eu vou falar. O que acontece? Eu fico com, assim, ó, quem tem menos... Não é nem, eu sei que a França tá melhor, mas eu falo, a Espanha só tem uma Copa e a França tem duas, então a Espanha tem que ganhar. Vocês também têm
4: isso? Hoje eu sou time Espanha, mas se a França passar, eu sou França, porque eu não quero que a Argentina ganhe.
7: Não, a Argentina não dá pra torcer, nós estamos combinados.
6: Eu penso lá também, Matheus, eu tô contigo.
3: Eu gosto da Argentina, vou ter que discordar.
4: Eu gosto da carne argentina, gosto tanto, gosto dos meus amigos argentinos.
5: Estou falando que a Argentina está sendo muito favorecida pela FIFA, né?
6: Tem essa história, decisão,
4: você viu a escalação recente, né? O Infantino do gol até o ataque.
3: Mas tirando eventual favorecimento, que eu não sei dizer, não dá pra negar que é um time com muita alma e muita garra, né?
6: Sim,
3: isso é inegável.
6: Amanhã, jogaço também contra a Inglaterra. Amanhã eu vim pra falar também, fazer o esquenta dessa partida. Mas assim, a gente tá falando das decisões que favorecem a Argentina. A Argentina, ela é muito supersticiosa, né? Muitos argentinos e também a seleção argentina. Aí o que acontece? Vai ter agora, né, o jogo, o embate contra a Inglaterra. E a Inglaterra, no sorteio, ganhou um mando de campo. Então, o mandante tem direito a escolher o uniforme, que é aquele mais claro. Então, aproveitou ali a federação da Argentina, a AFA, falou assim, já que eles vão usar o claro, a gente quer um uniforme totalmente azul marinho. Por quê? Aí entra a questão da superstição. 86, 98, eles bateram a seleção inglesa vestindo esse uniforme. 2002, quando enfrentaram os ingleses com aquele uniforme clássico, né? Com listras claros, não deu certo, acabaram perdendo. Falaram, então vamos usar esse, mais um recurso para ganhar amanhã.
4: Eu acho que eles tinham que usar esse.
6: Concedeu.
4: Eu também acho. Esse do sol das listras é mais bonito.
5: Esse aí, Maradona tá aparecendo. Esse tem gente usar, não, né? Só na holografia, né?
6: Esse aí era.
4: Esse é um monstro também. Vamos. Esses dias eu vi um vídeo ótimo do Maradona e do Pelé, mesmo, não é IA, deles jantando, assim, e se dando super bem. Aí o pessoal falando muito dos bastidores do futebol, né? O bastidor do futebol, de que todo mundo achava que eles se odiavam, né?
5: Os gols mais bonitos da Copa do Mundo foi feito pelo Maradona contra a Inglaterra.
4: De quê? De quê?
5: Não.
4: Achei que você ia falar do gol de mão.
5: O de mão também, mas nessa partida, né, ele faz um golaço. Então, não tem jeito. O técnico da Argentina até chegou a declarar, gente, é só um jogo de futebol. Mas não tem jeito da gente achar que é mais do que isso,
6: né? Amanhã vai ser um embate daqueles, duas torcidas completamente apaixonadas por futebol. Sim. Tem a questão da Guerra das Malvinas, né? Então tem geopolítica
4: rivalidade histórica.
6: Amanhã será uma partida com muitas camadas. Para mim, será assim, está em aberto. Eu vejo um pouquinho assim de favoritismo da seleção inglesa, mas eu vejo sobrando raça, resiliência. E um Messi, né, gente? Que aquele ali pode desequilibrar.
5: Vida, né? Mas a Inglaterra... Muito tem que se observar também o cansaço da seleção argentina, né? Não só físico, mas esse cansaço psicológico em partidas que naturalmente não seriam tão exigentes, não teriam exigências
4: Cabo
5: tão
4: Verde,
5: grandes.
4: Egito.
5: Cabo Verde, Egito.
6: As últimas três partidas,
5: né?
6: Sofreram bastante.
5: Esticando muito o esforço, né?
6: Colocando até o Messi ali para ficar na exaurido, partidas fortemente também emocionais e no físico.
4: Que está desgastado.
6: Sim, foi a partida, na verdade, foi a seleção que mais se desgastou dentre essas quatro.
4: Que bom, digo, que coisa.
6: Falho, né, Matheus?
7: A garra dele, que ele perdeu o pênalti, chamou pra ele, como se diz.
4: O líder, né, doutor?
7: Faltou isso um pouco também pra gente, né, Júlia?
4: Nossa, só isso faltou, não. Faltou muito magnésio, muito leite.
5: Hoje tem panária, às 5 da tarde.
6: 5 horas da tarde, de segunda a sexta-feira. Conto sempre com a audiência do Morning Show. Vai estar acontecendo na semifinal, mas pode ficar com a gente.
5: Valeu.
6: Você atualizado.
5: Obrigado, Júlia.
6: Mais uma vez, obrigada.
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8: Valeu, abraço.
5: Maravilha. Bom, gente, é o seguinte, daqui a pouco a gente vai falar sobre TDAH, transtorno que atinge muitas pessoas na vida de todo dia. Vamos falar também de uma apresentadora de um programa lá na Espanha que pediu demissão ao vivo, vocês viram? Você viu? Viu, Matheus?
4: É, não, e tem, gente, já tem novidade pra gente
5: como
4: contar.
5: Como é que chama o programa? Malas Línguas.
4: Malas Línguas.
5: É depois do intervalo, no rádio e na TV, a gente tá de volta.
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9: De profissional deveria buscar, a partir de quais sintomas? E a gente está voltando para a rede de rádios agora. Nós estamos recebendo aqui a doutora Lara, que é especialista em TDAH, e eu estou aqui como, né, desconhecedor que sou, tirando as nossas dúvidas sobre como que na vida adulta a gente pode eventualmente identificar alguns sintomas para buscar um especialista.
10: Perfeito. Então, o primeiro ponto que todo mundo tem que ter clareza é: o TDAH é um transtorno do neurodesenvolvimento. O que isso significa? Os sinais têm que estar presentes desde a infância. Então, se a pessoa tem dificuldades com atenção, organização, planejamento, dificuldade de controle de impulso. O que é dificuldade de controle de impulso? Eu tenho dificuldade para controlar, esperar a minha fala enquanto o outro está falando, não conseguir controlar, às vezes eu falo e tenho problemas, dificuldade nas relações. Então eu tenho uma série de sintomas, só que eles devem estar presentes desde a infância, antes dos 12 anos de idade. Então isso é importante. A pessoa está com dificuldade agora, né?
9: Mas sempre teve.
10: Mas eu sempre tive. Ah, não, Lara, ó, agora na vida adulta eu estou percebendo. Então a gente vai tentar identificar se eu tenho maus hábitos, por exemplo, se eu durmo mal.
11: Mas
10: se eu
11: tô estressado. Tem que ter cuidado também com essa enormidade de diagnósticos precoces também, né? Porque de repente todo mundo quer ter alguma coisa, alguma sigla, alguma letrinha para chamar de sua, né?
10: Isso,
12: então. E até perguntar, doutora, em complemento, se hoje em dia a questão de telas na infância, se isso influencia ou não? Como que é essa relação?
10: Então, assim, ó, influenciar em relação ao desenvolvimento do transtorno, não, né? Mas a gente já sabe que o excesso de telas vai trazer alguns prejuízos para as crianças de um modo geral. Só que isso é diferente de alguém que tem o transtorno. Então, se a criança tem o transtorno, ela vai ter uma dificuldade persistente. Se a criança não tem, eu diminuo as telas e eu percebo que os comportamentos dessa criança vão se desenvolver de uma maneira adequada.
9: Um pensamento acelerado, assim, ele está dentro da hiperatividade? Não, às vezes quando a gente não consegue... Eu falo porque a minha cabeça é um pouco assim, então eu estou falando dos outros, falando de mim.
11: Eu já quero um diagnóstico.
9: Não, eu nunca fui.
11: Você está fazendo uma consulta.
13: Fazendo uma consulta com a doutora.
9: E a verdade é que às vezes, já estar na vida adulta, a gente tem um certo receio de falar assim, eu não quero arrumar, até eu tenho que ficar tomando remédio e tudo. Para ser resolvido, é só o remédio ou não? Existem formas da pessoa, às vezes, aumentar o foco ou se organizar melhor? Como que é isso, doutor?
10: Vou responder as duas questões. Então, a hiperatividade do TDAH, né, ela na vida adulta passa a ser mental. Então, aquela criança que era muito agitada no comportamento, esse comportamento agitado diminui, na vida adulta essa agitação mental, sabe? Aquelas abas que vão abrindo na cabeça. Então, eu vou tendo um pensamento atrás do outro. Então, esse é um dos sintomas, sim. O que a gente tem de melhores evidências do tratamento? O tratamento é a terapia cognitivo-comportamental, né? Que hoje a gente tem as melhores evidências, associada à medicação, que precisa ser avaliada por médico.

0: estratégicos e aí precisa entender, mas a gente tem uma estratégia que é fundamental, que eu acho que todo mundo pode saber e vai se beneficiar, que são as atividades físicas. Então, a gente já tem boas evidências em relação à atividade física. De moderada a intensa. O que é moderada a intensa? Eu me canso. Eu percebo que eu transpirei. Isso ajuda muito em relação aos sintomas de desatenção, atenção, foco e ao controle de impulso e hiperatividade. Tá?
1: Doutora, eu tenho assim, uma curiosidade, porque a gente escuta, né, nas redes sociais, a pessoa fala, eu tenho hiperfoco, eu tenho ansiedade, então eu tenho TDAH. Quem pode dizer, olha, você tem, como que é o diagnóstico, né? Quem pode fazer isso? E se uma coisa isolada, quais são realmente as circunstâncias, as situações que levam, então, essa pessoa que tem a possibilidade de dar esse diagnóstico de fazê-lo? Então, para você chegar a um diagnóstico de TDAH, eu preciso ter quais elementos, né?
0: Tá, então, primeira questão, a gente precisa de um número importante de sintomas. Em relação à desatenção e hiperatividade, a gente precisa de prejuízos. Então, prejuízos em pelo menos duas áreas da vida. Então, a pessoa vai ter uma dificuldade nas relações interpessoais, nos relacionamentos amorosos, na vida acadêmica, na vida escolar.
2: Que tipo de prejuízo, doutor?
0: Prejuízo. Olha, por exemplo, eu vou ter uma dificuldade em me manter no emprego. Na vida adulta, eu vou trocando de empregos. Eu não consigo manter a consistência. Eu vou ter dificuldades no lazer. Eu começo... Aquela pessoa que a vida inteira... Olha, eu comecei crochê, tricô, natação, tal, tal, tal. E não completo nada.
3: Já vai ter um tanto de gente que tá ouvindo e vendo a gente. Sou eu.
4: Que tem que consultar uma profissional.
3: Não tem autodiagnóstico, né? Não tem... Já que tá todo mundo perguntando, eu queria te mostrar a história da apresentadora espanhola, uma jornalista do programa Malas Lenguas Noche, que significa...
4: Más línguas, né, a noite aí.
3: Programa de fofoca, né, que ela abandonou a bancada ao vivo, chorando, dizendo que ela foi humilhada depois que o apresentador fez um gesto para que ela aguardasse o momento de falar... Isso acontece aqui.
1: Ó, Fernanda, vou abandonar.
3: A gente vai só ver as imagens daqui, porque isso tudo foi em espanhol. Aí nas redes sociais, o apresentador, o Jesus Cintora, pediu desculpas. Ele disse que continua aguardando a Marta Gómez Monteiro de volta ao programa.
4: E a declaração dela é muito pesada, né, Fernando? Que ela não fala que é só daquele momento. Ela fala, tem muito tempo que eu tô aguentando isso, eu tenho conta pra pagar, por isso que eu não chutei o balde até agora. E, de repente, ela...
3: Eu quero pedir pra ela esperar um pouquinho.
4: Aí, ó, tá vendo? Eu também vou sair.
3: Eu vou dizer o seguinte, se isso acontecer aqui, eu vou pôr a culpa na Helena, na manager. Na Ellen manager, viu, Ellen
4: vai,
3: manager?
4: Vai, sai.
3: Lá, vai embora mesmo, gente. Ah, não.
4: É constrangedor a cena.
3: Essa mulher tem TDAH?
0: Que eu saiba, não.
3: Não, pode responder.
4: Isso poderia ser, às vezes, uma reação abrupta, impulsiva?
0: Então, essa é uma reação que a gente está...
4: Pode ir.
0: Essa pode ser uma reação de dificuldade de controle emocional. Então, a gente fala das regulações emocionais. Então, assim, é difícil lidar com... Eu tenho uma dificuldade grande de lidar com as minhas emoções. E talvez tenha um comportamento mais impulsivo, né? A gente não tem a questão completa, mas ela... Porque depois ela se desculpa, né?
4: Sim, o episódio 2, né? Ela voltou pro episódio seguinte. Ela não meio se desculpa, né? Ela diz que foi uma situação... específico.
0: Mas é o seguinte, ela perdeu
3: um desvio de humor aí tem lugar, né? Um déficit de humor ali.
4: Ou não tem relação com o TDAH?
3: Variação de humor.
0: O TDAH não tem, tem dificuldade na regulação emocional, controle de emoções, né? Então, essa pessoa. Mas não necessariamente só uma pessoa com TDAH. Qualquer um de nós pode.
4: Quem que pode diagnosticar, doutor? Um psicólogo, um neurologista?
0: Quem pode diagnosticar é o médico, que é o psiquiatra, geralmente, mas o psicólogo também pode fazer o diagnóstico.
3: Vamos combinar que não é normal fazer o que a Marta Gómez Monteiro fez?
4: Chutou o balde.
0: Tem dois.
1: Será que não é?
0: Eu fico pensando. Cognitivos não importantes ali, né? Que é a dificuldade ali de controlar as emoções, que a gente vai falar da regulação emocional, e talvez é o controle inibitório. Então, ela tem...
4: O que é isso, doutor?
0: Controle inibitório é essa capacidade de eu controlar ali o meu comportamento. Então, eu penso aquele um segundinho antes de levantar e sair.
3: Aquele contato é 10, né? Contato é 10.
0: Eu acho.
3: E eu preciso agora dar um tchau pra rádio. Muito obrigado. Obrigado pela audiência. Continua.
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0: é que vocês estão, meus amordaçados pelo amor? Tudo bem com vocês?
1: Bom.
0: Escrevendo muitas cartinhas aí, que não podem ser divulgadas. É, nem carta, mas pode. Estamos de volta aqui, mais um Abobalhado, o programa Pânico, pelas sensatas plataformas da Jovem Pan. Bem-vindos ao programa que não manda carta com medo de ir parar na papuda.
1: Papai papuda.
0: Certo? Opa. Ninguém aguenta mais essa geração Z. Para falar sobre essa questola, vem aí ele, quem? Igor Guimarães, e ela, nossa querida Marininha.
2: Que é isso? Salve os bichos da floresta.
3: Absurdo.
2: Olha no Missy. Olá, Emílio e héteros top desse programa. Hoje estou mais fraca e desnutrida que uma paca fugindo da primeira dama. Mas ainda estou em primeiro nas pesquisas, chupa morgado. A juventude está perdida. Os jovens só querem saber de chupar narguile, TikTok, K-pop. Nenhum adolescente quer plantar uma mandioca roxa, mamar na teta de uma cabra, nem mesmo encoxar, uma anta mansa. Quando eu era jovem, eu era festeira, saía trepando nas árvores, cantando com os seres da floresta e fumando um cigarrinho natural. Eu lia Karl Marx e Paulo Coelho, e hoje a molecada lê Léo Dias e faz react da Virgínia com o Vini Júnior. O mundo está perdido. Essa garotada não consegue nem dar duas sem tirar de dentro. São duas sanfonadas e já acaba o forró. Agora preciso ir. Vou tomar a minha vitamina de raízes com rolão forte. E agora vai lá, o menino doido.
1: Nossa que senhora, que alegria. Alegria.
2: Que alegria.
1: Essa dona desnutrida, biruleve das ideias, coitada. A senhora tá tão magra que vão te usar como manequim de bambu pra varal, sabe? Ai, Emílio, não gosto da geração Z. Meu Deus do céu. Prefiro um furúnculo na berola do brioco do que um jovem malandro. O único malandro que eu gosto é do Sérgio Malandro. E aí é glum-glum. Ai, esse jogo tem que acabar, meu. Nossa, o jovem não sabe destravar mais um PlayStation, meu chapa. O jovem só quer saber da linhagem geek e pintar o cabelo de azul. O peitoral petrificado, meu. Vai tomar banho do picador de linguiça, meu. Ah, você enfia um rastelo no meu toba, mas não me chama de geração Z. Agora vocês vão me dar licença que eu vou levar minha avó. Ela vai visitar o careca do INSS. Um beijo, Emílio. Que alegria. Fazer a cartinha.
0: É, o dinheiro carta. Dinheiro dos velhinhos, levaram o dinheiro dos velhinhos. É. Ninguém encontrou os culpados, dinheiro dos velhinhos.
1: Pois é, rapaz.
0: É isso aí. Muito bem, chegou a hora da agenda. É o melhor stand-up comedy do Brasil. Quando ele passa na rua, a galera grita: aê! José da Banha, nosso Morgadinho, Rogério Morgado.
1: Ai, Zé da Banha.
4: Ô, Baleia.
1: Sou eu. Nossa, gente, o negócio
5: é o seguinte. Rocambola, hein? Uma hora dessa.
1: Rocambola, sou eu. O negócio é o seguinte. 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Galera de Brusque, vamos vender. 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
3: 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Obrigado, Emílio, que alegria.
0: É isso aí, Bichovski. E você, meu querido Fábio Gueré, onde será a apresentação?
4: 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Então, dia 24, sexta-feira, no My Fucking Comedy Club, bora lá, valeu, Emílio.
0: É isso aí, muito bem, chegou a hora de homenagear a nossa audiência.
4: Quem?
0: Temos aqui, vê de bem, Sérgio Brito, advogado, em Fortaleza, no Ceará.
3: É todo mundo louco.
0: Temos Glauco Silva, de Springfield, nos Estados Unidos.
3: Com o Homer Simpson.
0: Temos aqui o Henrique Charles e a Janaína, de Belo Horizonte.
4: Boa.
0: É o momento de homenagear quem torceria para a Argentina só para virar babá de Zucca. Quem levaria cigarro para a gente em Bangu 1? É hora de nossa audiência, a majestade.
6: Majestade de hoje vem da Manchester Paulista, a glamurosa Sorocaba. O cara é casadinho de Oliveira e servidor público. O bichão ainda curte uns rolezinhos de motoca e pratica Kung Fu.
4: Palmas para
0: Guilherme Luiz.
2: Passando rodo, Tisca.
4: Tudo bem.
0: Você vê o cara assim na rua, você não dá nada pra ele. Mas é campeão de Kung Fu.
4: Ó!
0: O cara é mesmo. O Reginaldo também virou humorista agora.
4: Põe as paróquia. Trilhas.
0: É o que tem.
4: Reginaldo de, show.
0: O que tem de humorista esse programa, hein?
4: Que gracinha.
0: Deixa pro Morgado.
4: Obrigado.
0: Deixa pro
4: gordinho.
0: É, pô.
3: Isso que o Sammy não acordou ainda. Quando ele acordar, também você vai ver o que é humor.
0: Muito bem. Temos aqui o nosso querido Guilherme Del Rey. Seja bem-vindo, meu querido Guilherme.
7: Obrigado, obrigado. Prazer imenso estar aqui com vocês.
0: O que você me conta?
7: Ah, eu conto que estou muito feliz de estar aqui. É um prazer imenso. Eu sou um super fã de vocês, do Pânico, desde as épocas dos primórdios.
0: Boa.
7: Quando tudo era mato.
0: É isso aí.
7: Eu não tenho o que dizer. É um prazer imenso mesmo. Eu assisto vocês todos os dias. Minha esposa que está aqui comigo também, a Larissa, adora vocês.
0: Esposa. Mostra a esposa dele.
7: Ela está com vergonha.
0: É quem? Você?
7: Ela.
0: Não, ela é
3: não,
0: bonita.
3: Ela tá com vergonha de você.
4: Tá com vergonha dele.
3: Tá com vergonha dele.
0: Também. Isso é a prova que um homem não precisa ser bonito pra ter uma mulher bonita do lado dele. Basta ser um cara poderoso.
4: No Kung Fu.
0: Essa é a prova. É. Não é isso? Não é?
7: É isso mesmo.
0: É isso aí. Quer mandar um abraço pra alguém?
7: Ah, quero mandar um beijo pra minha sogra que ia me assistir lá, que também gosta de vocês. Pessoal lá do trabalho, da Câmara Municipal, lá do meu setor, Flávio, César, o Duvaldo, abração. O André lá na Alemanha, que falou que ia assistir a gente também.
0: Opa! Boa!
7: Meus pais e minha irmã que estão me assistindo também lá. E o pessoal do Kung Fu que também falou que ia estar acompanhando aí. Um abraço pra todos. E é um prazer enorme estar aqui com vocês.
0: É isso aí. Ele é o nosso Guilherme Del Rey. Tem as redes sociais do Guilherme aí pra você seguir. E se você quiser participar desse programa, é muito simples. Simples não. É uma coisa meio complicada, porque é muita gente.
3: Muita gente, é.
0: Só dá pra um. Então...
4: É isso. Põe um e-mail e vai, espera. Aguarda.
0: Espera muito tempo. É tipo você marcar um exame no SUS.
3: Tá, Às vezes a perna cai, mas te chama uma hora.
0: Uma hora...
3: Uma hora vai.
4: Aguarde na fila.
0: Uma hora aparece.
4: Uma hora chega.
0: Então é audienciamajestade@jovempan.com.br. Dito isso... Vamos falar de filmes? Vamos falar de séries? Porém, a nossa audiência máscula agora são aqueles homens que passam manteiga de cacau para manter o Borguinha bem hidratado.
8: Ai, gostei.
0: É Linhagem Geek com Homem-Aranha, com o corpinho de lésbica caminhoneira, André Alba.
2: Linhagem Geek, Linhagem Geek, Zé da Manga, ai, ai, ai, ai. Minha genguiquinha.
9: Nossa, ela tá louca. Boa tarde, boa tarde. Boa tarde, Emílio.
0: E aí, Alberta, quais são as novas?
9: Boa tarde, Emílio. Vamos lá, boa tarde, Emílio. Vamos lá. Vamos fazer aqui. Primeiro, se inscreva lá no canal da Linhagem Geek no YouTube. Lá estamos fazendo... estamos chegando aos 500 mil inscritos. Precisamos da vossa ajuda. Por favor, se inscreva lá para a gente chegar nos 500 dias, nos 500 mil ainda inscritos. Tem. Bom, dias, eu não, eu sempre tenho a intenção de não ser polêmico nesse quadro aqui.
10: Sabemos.
9: Mesmo porque não sou eu que invento as notícias. Eu apenas sou o mensageiro.
10: Ok, ok.
9: Não sou a mensagem, né? E é o seguinte, eu trouxe aqui a questão lá, Sammy, eu não sei se você já estava presente, mas que a Sony está pretendendo eliminar ali a mídia física, né? Não vai ter mais os CDs dos jogos.
10: Não vai ter mais.
9: Não vai ter mais. E aí começou uma grande polêmica, até que a nossa Câmara... Emílio, a nossa Câmara...
0: Se meteu.
9: A nossa Câmara, ela sempre está atenta ao que acontece no Brasil e no mundo.
10: Não consegue resolver o saneamento básico, mas quer resolver a
9: Banheiro
10: Sony.
9: Trans. Exatamente. A nossa Câmara já se prontificou a dizer para a Sony, que é uma empresa japonesa, o seguinte. Estou de olho no senhor, porque aqui vem a notícia. O projeto de lei DD, inspirado no Stop Killing Games, que eu vou explicar o que é o Stop Killing Games, é apresentado no Brasil para evitar que jogos morram. Né? A deputada federal, aí eu vou fazer uma breve pesquisa com vocês de qual você acha, qual o espectro que vocês acham que é a deputada que está ali à frente do projeto. Tem alguma ideia, tem alguma dúvida?
3: Não?
9: Jandira Fegali apresentou... Jandira Fegali, Emílio, apresentou um PL...
3: Que joga muito.
9: Que obriga empresas a serem mais claras sobre os jogos online que podem ser desativados, prevendo multas, diretrizes e movimentos para garantir a preservação de games. Se você não está sabendo, juntou muita gente. A discussão é... Como não vai ter mídia física, Sammy, vai ter o jogo somente online, na nuvem. Então, se a empresa, né, fala assim, olha, você comprou o GTA 6, aí, esse ano de 2026. Aí, 2028, se eu sou empresa, ó, não tem mais e eu tiro da sua biblioteca, entendeu? Isso é uma possibilidade, mas, né, isso é uma possibilidade de acontecer. Mas é muito difícil, porque, por exemplo, quem tem Steam... Você tem alguns jogos que ficam ali na Steam e você não tem a mídia física e a empresa tem a sua política de, né, das diretrizes. Mas a campanha internacional Stop Killing Games, né, visa evitar que jogos sejam apagados pelas suas desenvolvedoras. Ganhou um novo capítulo no Brasil e a deputada federal Jandira Fegali do PCdoB do Rio de Janeiro apresentou na quinta passada o projeto de lei número 3.612 de 2026, que busca estabelecer regras para proteger consumidores de jogos eletrônicos e criar mecanismos para preservar títulos que dependem de servidores online para funcionar. E aí, Emílio, a proposta foi protocolada na Câmara dos Deputados e pretende complementar o marco legal para a indústria de jogos eletrônicos, aprovados em 2024.
3: Marco, véio.
9: Entre as medidas, Samidana, previstas estão as obrigações para desenvolvedoras e distribuidoras quando decidirem encerrar os serviços de um jogo, além da criação de diretrizes voltadas à preservação do patrimônio cultural digital brasileiro.
10: É uma história fantástica.
9: Então, o senhor...
10: Vários games brasileiros são ótimos.
9: O senhor Sony estava no escritório dele no Japão, aí chegou uma carta para ele.
3: Chegou um fax.
9: Carta não pode mais. É, chegou um fax que carta não pode mais. E falou assim, ó, o senhor precisa se adequar aqui à legislação brasileira. E a gente conhece esse filme, né,
10: senhor? Vamos lá. O que acontece? Suponha que você tenha que deixar o jogo por 10 anos, no mínimo.
9: Isso.
10: Ou 20, ou 30. O que vai acontecer? O preço do jogo vai subir, porque você vai ter que pôr uma estrutura extra para esse jogo, e isso custa. E esse custo vai ser repassado. Ou seja, estão colaborando mais uma vez para aumentar o preço do jogo. Além disso, existe uma tendência mundial...
0: Ou a companhia desistir do
10: Brasil.
3: Exato, mas é o que pode
10: Nintendo,
3: acontecer.
10: A Nintendo ficou muitos anos fora do Brasil, durante, acho que mais de uma década fora, porque falou assim, ó, aqui esses caras são malucos, o imposto é muito grande,
3: Exatamente.
10: Eu vou embora. Mas a tendência maior do mundo é a mesma coisa que a gente vê no streaming. É você ter uma espécie de mensalidade para jogar os jogos. Mesmo o GTA que tá falando, existe já uma mensalidade que você compra depois do jogo. Eu acho que vai virar tudo dessa forma. Ou seja, sim, a mídia física, ela tá fadada a não existir mais.
3: Sim.
10: Assim como não existe mais mídia física de filmes, é difícil, assim. Existe um nicho de colecionadores. É mais de colecionador,
3: sim.
10: E é uma tiragem muito menor. Então, eu acho que é ficar brigando com a tecnologia, com a modernidade.
3: E falar em jogo e lei e tudo mais, a lei Felca interferiu no Pokémon, no jogo do Pokémon, que agora não pode mais ter, porque lá tem uma questão que você vai evoluindo os ovos lá, e é aleatório. Então, para proteger as crianças, não se pode mais ter essa aleatoriedade no jogo do Pokémon, porque o Felca não quer mais. Então, assim, você não pode... a criança não pode ficar ansiosa esperando um ovo nascer pra ver qual ovos. Pokémon. O Felca mexendo nos ovos aí do Pokémon.
0: Mas aquilo também é bem chato.
3: É lei. O quê? Mas não, é legal pra caramba.
9: Vai caçar Pokémon agora?
0: Meu filho tinha...
3: Sábado e domingo eu tava no Ibira.
9: Tava mesmo?
0: Opa! Meus filhos eram pequenos e aí tinha um joguinho do Pokémon que você precisava tirar foto.
10: É chato. É esse. É da Nintendo.
0: Não, era um joguinho.
10: Era na antiguinha. É da realidade, realidade aumentada.
11: Ai, o Pokémon agora é Pokébola. É Pokébola, pai. Eu quero Pokébola.
0: Vocês viram outra coisa, né? É uma bosta.
3: Não é nada, é legal. Eu peguei 2.000 Two Shine domingo.
0: Ele melhor caça. Acabar isso aí. É. Eu tô com a Fegali. Esse acaba.
3: Não.
0: Fegali, esses vão acabar com isso aí.
9: Eu separei
3: aqui. Peguei dois chundos.
9: Eu separei o discurso dela.
0: A Fegali é...
9: Ela vai brincar, ó.
0: O irmão dela é do Fegali, do João Manoel.
3: Sim, isso aí.
0: E ela é uma excelente baterista.
9: É mesmo? Não sabia.
3: Olha, ela
9: tocava nos
0: bancos. Excelente toca baterista.
3: Que coisa.
10: Tá na profissão errada.
3: Eu falei que ele ia acordar e mandar uma boa.
0: Podia continuar, né?
9: Boa, Sandy. Eu gostei da aspas dela, Emílio, que é o seguinte. A aspas dela é o seguinte, ó. Milhões de pessoas no mundo se mobilizaram para lutar pelo direito de continuar jogando os jogos.
10: Parou.
9: Que compraram e conviver com a comunidade que construíram. Agora, eu e o Márcio Filho trazemos essa luta ao Brasil.
3: Boa,
9: a grande luta aí da nossa companheira Jandira Fegali contra a Sony. Lembrando que toda essa medida aí da Sony é a partir de 2028. Então, se você tem algum título antecedente ao ano de 2028, você vai continuar tendo a mídia física e ela vai continuar à vontade. Então, é a partir de 2028. E 28.
3: Ela tá falando como se a Sony fosse entrar na casa da pessoa, arrancar o disquete ou o CD ou que porcaria fosse. Pelo amor de Deus.
9: É toda a energia da revolução.
3: Minha senhora.
9: Isso. Toda a energia da revolução contra o PlayStation. E a Sony acabou.
10: A gente podia ter a Brasil Games. É um videogame brasileiro, faz uma estatal. E a gente vai ter o Super Mario brasileiro. A gente vai ter os jogadores aí.
9: Ou a Sony acabou, né?
0: Isso é, mas deu... a memória, o mundo não vai ter memória, né?
9: Sim.
10: Não, mas já acontece hoje,
0: Eu sei, mas você tem que pensar que, por exemplo, se você pegar a mídia física, você pega uma foto, você tem foto do seu tataravô.
10: Sim.
0: Aliás, são umas fotos...
10: Mas desbota às vezes, né?
0: Não, eu sei que desbota. Aliás, são umas fotos que você olha, aquela família antiga que você tem, da década de 1800, você não se reconhece ali, é esquisito, né? Outro dia... Mas, por exemplo, foto agora que a gente tira, que está na nuvem, provavelmente, daqui 50 anos...
10: Vai para o vinagre.
0: Vai para o vinagre. Você não vai ter o registro do momento. Isso é terrível.
10: É, na verdade...
3: Né? É, deixar tudo assim na nuvem.
0: Isso é terrível. É terrível a nuvem.
3: Ah, se a nuvem apaga, já era. Vai.
10: Não,
3: eu lembro na época do Orkut, quando acabou o Orkut, muita gente... Orkut, o Fotolog, muita gente deixava registrado as coisas, ia numa festa, alguma coisa, postava o registro no Fotolog.
9: Acabou.
3: Quando acabou, já era. Tem foto minha que eu não tenho mais.
9: Testemunho,
3: pô. Lembra? Não aceita.
0: Isso aí é algo que tem que se pensar, né?
3: Porque... Exatamente.
0: Futuramente, se morreu também não interessa muito.
9: Sim. Né? Aliás, umas coisas mais loucas é você morrer na rede social, né? Que você fica vivo lá, as pessoas ainda te mandam mensagem morto.
3: Sim.
0: É uma coisa a se pensar, né? O que vai ser do futuro, professor?
9: O Sam manja.
0: Então, você quer da modernidade.
10: Não, tem um problema que a capacidade ela vai aumentando. Então, se antes um celular tinha 256 megas, hoje um tera para muita gente já é pouco.
3: Já é pouco, né?
10: Porque você vai acumulando as coisas.
3: Sim.
10: Então precisa ter algumas
0: ferramentas. Não, mas eu digo para memória.
10: Para memória tem. Tem como você fazer, tem como você ter uma espécie de backup
0: na sua
3: casa. Ah, mas ninguém tem. Google Fotos.
0: Não, mas ninguém tem.
10: Não,
0: mas
10: as empresas têm.
3: Mas tá lá. Mas
10: tem. Não, você pode ter um HD mesmo.
3: Eu sei, você vai guardar um HD eterno.
0: Mas se você pegar foto antiga, tá normalmente numa mala, meio jogado. Mas tá lá.
3: Você acha? Caixa de sapato, entendeu? Tá na caixa de sapato.
0: Tá numa caixa. Que Deus,
10: minha mãe tem um álbum então, que ela mostra tudo, quando ela quer me envergonhar.
0: Hoje em dia você não tem. E vai mudando, né? Porque VHS, aí precisou
3: DVD,
0: virar DVD. Aí virou no seu.
3: DVD quê, também, né? já foi pra
0: você. Não tem,
3: Eu achei em casa um pacote de DVD fechado, lacrado, porque você não usa mais. E é interessante isso que o Emílio falou do lance da caixa Blue de sapato, Ray, né? Porque eu tenho registro meu até uma certa idade. Depois, quando começou essa questão que eu falei do Fotolog, todo o registro ficava lá. Você não mandava mais revelar as fotos, né? Porque você usava tudo digital. Então, é ruim isso daí.
9: Tá bom. E hoje o registro... E o registro agora fica no celular, né? Se você guarda, que você armazena...
3: Tchau, pessoal.
9: No celular. Se acontece alguma coisa com o celular, você... Mas o que o Emílio falou tem razão. Você veio do DVD, depois você teve o Full HD, aí você teve o 4K e estão pensando
10: não, teve em 8K. O Blu-ray, né?
9: Sim.
10: O Blu-ray, você sabe que a decisão do Blu-ray foi feita pela indústria de filmes adultos.
0: Sim, não, do VHS.
10: Não, mas a do Blu-ray também.
0: A Sony fez aquele Betamax que tinha qualidade melhor.
3: Sim.
0: Só que só tinha uma hora de gravação, o Betamax. E aí, a que lançou o VHS foi a concorrente da Sony no Japão. Não vou lembrar. JVC. Aí a JVC lançou para 2 horas e toda a pornografia estava no VHS, não no Betamax. Então o Betamax morreu, mas a qualidade era muito melhor.
10: Não sei se você lembra também
0: e custava muito mais caro.
10: Do Laserdisc, que era um
3: disco
10: tinha uma qualidade superior a... Mas
0: era caro.
3: Só Playboy tinha.
10: Não, eu não tinha. Não tinha.
9: Tinha sim.
0: Você tinha.
3: Você é morricão.
9: Tinha dois.
3: A mamãe dele tinha.
0: Tem tudo que é novo.
3: Ele é um...
0: Ele é muito
10: novo. O que é novo pinta na bunda do povo.
9: E temos um problema aí. Na Warner e na Paramount. Olha aí quem tá de volta aí. Tá dando problema na fusão, né? Os estados dos Estados Unidos, eles pedem restrição de emergência para parar a fusão. A venda da Warner para Paramount tem novo desdobramento judicial, né? Os 12 estados dos Estados Unidos, que formaram uma coalizão para impedir a venda da Warner para Discovery, intensificaram a ofensiva judicial contra o negócio. Depois de entrarem com uma ação para barrar a fusão, os procuradores gerais agora pedem uma ordem de restrição temporária e uma liminar para suspender a operação e que ela seja concluída. Então, esse negócio aí pode melar, viu, Sammy? Porque eles estão... essa fusão aí pode melar porque eles estão...
0: Vocês não desistiram dessa pauta. Eles gostam.
9: Não,
0: merda,
9: mas é importante.
3: Eles são acionistas da
0: Sony. Eu acho que eles têm ações da Paramount.
9: Não, eu não tenho. Eu só não sei se o Sammy tem.
10: Eu não tenho, mas eu também não gostaria, porque eu acho que o negócio tá complicado pra eles na Europa.
3: Por causa de vocês, eu já peguei uma raiva disso daí, porque eu queria que falisse. Eu
9: não quero mais nem ver nenhum filme desse.
3: Eu tenho um ódio, velho. Aparece Paramount na TV, eu taco pedra, velho.
9: Porque teve já problema no Reino Unido, na União Europeia. Não,
3: e agora tá tendo
9: o Reino Unido também. E agora tá tendo nos Estados Unidos, então pode melar aí. E a Warner pode voltar a ser ali, voltar com o CEO da Vizaslav, que ainda é o CEO da Warner. Agora uma notícia pro nosso querido Dedê. Dedê, o negócio
3: é o seguinte. Dela.
9: Nós temos várias.
3: Casa ou quê?
9: São várias obras que estão fadadas ao fracasso, né? Antes de serem lançadas. E o filme do Naruto vai sair. Filme do Naruto live action vai sair. Live action, né, em pessoas reais. E a pré-produção está procurando no mundo inteiro os 3 protagonistas aí do
3: Seu
9: anime.
3: Seu Jorge, quem mais?
9: Então, dependendo de como é que for, né? A direção ali tá a cargo do que fez o Homem-Aranha, o diretor do Shang-Chi.
3: Ah, ele é bom.
9: É um bom diretor, só que assim, é outra mídia. É difícil você adaptar um anime pra pessoa física. São poucos,
3: tem que arrumar um japonês loiro.
9: Poucos animes conseguiram fazer isso, de ter, conquistar ali um sucesso, né, de qualidade e tudo mais. Então, já começou a pré-produção aí do filme de Naruto. E o que também foi o que aconteceu também, Morgadão, foi a divulgação do pôster oficial do Vingadores. O primeiro pôster do Vingadores, que é em dezembro desse ano, né? Dia 17 de dezembro de 2026. Tem tudo pra ser o grande lançamento da Disney nesse ano. Divulgou o primeiro pôster e as pessoas já ainda não... O trailer tá previsto pra sair esse mês ainda, lá pro dia 20 e pouco de julho. Então o Vingadores, daqui a pouquinho, já vai ter o trailer. E a Disney já começou aí a fazer as divulgações. É uma grande expectativa, porque há muito tempo, né, você não tem o grupo. E como o Emílio fala aqui, e é verdade, a Disney está se baseando na nostalgia daquele tempo lá de 2008, quando começou a grande saga da Marvel no cinema. Vamos ver se eles vão conseguir o mesmo número, o mesmo interesse das pessoas, ou se o nicho já diminuiu e voltou, já voltou ao normal. O Vingadores, mas é a grande aposta da Disney.
0: A nostalgia.
9: É a nostalgia. Sim, é a
0: tem nada novo.
3: Mas já morreu muita gente de lá pra cá.
9: Exatamente, mas assim, é uma grande aposta. Acho que a bilheteria, bilheteria não, o orçamento é cerca de 500 milhões de dólares, é um grande orçamento. Precisa ir muita gente pro cinema. Talvez aí a Disney vai ter que trabalhar bastante no marketing. E pra finalizar, Emílio, nós temos um novo meme aí, que eu sei que o Zuzu gosta muito da Copa. Pra entregar para ele, que eu lembra que eu trouxe a Vanessa da Mata aqui, né?
3: Certo.
9: Vanessa da Moita. A Vanessa da Mata ficou muito triste com aquele meme do Vini Júnior.
0: Com a brincadeira.
9: Com a brincadeira.
0: As pessoas ficam muito tristes.
3: Pelos outros, porque os envolvidos gostaram e comentaram e riram.
0: O envolvido gosta, mas sempre tem alguém que acha um absurdo.
3: Se dói pelo outro.
9: É o defensor dos bons costumes. Tem sempre alguém que
10: se dói pelo outro. Tem sempre o guardião da ética e da moral.
9: Tem sempre alguém que fica muito
0: ofendido. Quando você precisa alguém para trocar o seu pneu, não aparece ninguém. Né? Não aparece a Vanessa da Mata.
10: Se tiver chovendo, então...
0: Isso, aquele pneuzão furado.
9: E aí, as pessoas, tem uma galera... Lógico, né? O brasileiro, como o Emílio fala aqui, tem espírito de porco. E aí eles ficam botando
0: Você sabe, o brasileiro é um Robert, por excelência.
9: Também.
0: Você sabe quantos na internet... O que foi, Dedê? O que você tá... Ah, minha aguinha?
9: Se aproximando.
0: Obriguei. Vocês sabem... Quantos influenciadores existem no Brasil?
9: Caramba.
3: Influenciadores.
0: Influenciadores. Quantos influenciadores você tem no Brasil?
10: 200 mil, eu chutaria.
0: 30 milhões.
3: Caramba. E eu ia chutar um pouquinho mais.
0: Cara, 30 milhões.
3: O cara se diz.
9: Todo mundo agora fala que é.
10: Vagabundo agora fala que
0: é influenciador. 30 milhões. Ou seja...
9: Caramba.
0: É.
9: Pô, 30 milhões?
3: Eu ia chutar 230 milhões. Mais do que o número de habitantes.
9: Milhões. 30 milhões é... Pô?
3: 30 milhões
10: é muita vagabundagem, mas que ganham acima de R$1.000 com isso, aí são pouquíssimos.
0: Influenciadores.
9: E aí eles atualizaram o meme, Bernardinho. Você pode... Você pode colocar aí, ó.
3: O Delari.
9: É o Messi e o Belly.
3: Eu achei que esse era o Delari.
9: Dessa vez não tem o Vini Júnior.
0: É um filme?
9: É As Branquelas.
3: É
9: um clássico da Sessão da Tarde. Que bom começa e joga a bola, porque de mulher ia ficar ruim, mano. Pra celebrar aí o...
3: A Messa.
9: Argentina e Inglaterra que se enfrentam, acho que quinta-feira aí. Que tem até guerra envolvida, né?
3: Esse jogo aí. Isso, das Falklands.
9: Isso, vamos aí. Vamos esperar aí esse
3: confronto. Segre mandou mensagem ontem falando que a gente tava falando mal da Argentina. Aí eu falei pra ele, Segre, nunca falaríamos mal da Argentina. É só higiene.
10: A gente só fala a verdade.
9: É isso aí, Emilhão.
0: É isso aí?
9: É isso.
0: Vamos seguir?
3: Opa!
10: Direi para não.
0: Vamos nessa.
3: Por que não?
0: Fazer um breakzinho.
3: Opa!
0: Fazer um break. Eu vou fazer um break agora para o meu querido... Herói do Brasil. O break, Reginaldo, por gentileza.
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14: Eu não prometi nada.
15: Ele foi jogar, o Zuckerman foi jogar,
14: ele é pé frio.
16: Bom, estamos de volta. Então eu vou encerrar esse assunto aqui. A gente discute nos bastidores. Já está colocado. Eu prefiro deixar na mão da audiência.
14: É justo.
16: A audiência é cruel. Ah, claro.
14: A audiência,
16: é cruel. Eu acho que realmente tem que ser decidido aos moldes do Supremo Tribunal.
14: Aí a gente já sabe que ele vai
16: homenagear. Decide.
17: Errou.
16: E quem quiser reclamar, que vá com o Papa.
14: É isso.
16: E
14: é
16: tal.
14: Isso. Putz, faz uma carta de próprio punho.
16: Muito bem. Mas o importante é que você tá lindo, fuzil.
14: Tá bonito,
16: tá mesmo,
14: mesmo.
16: Tá mesmo. Aí, ó.
14: Bronzeadinho. Cada dia um
16: tem. O cara comprou de
14: novo.
16: iPhone novo.
14: Que perfume que ele comprou.
16: Porra. iPhone novo. Tudo novo. Não foi um estádio.
17: Mas a blusa de vai é a mesma.
14: Só o cabelo que
18: é. A blusa é da Dirce.
14: A blusa da Dirce.
17: Campanha do agasalho.
16: Então, fica no ar.
14: Mas tem uma enquete, não, corta, não corta.
18: Cria uma enquete.
14: Tem uma enquete, né?
16: Eu não sei.
14: Raspa ou não raspa?
16: Eu não sei.
3: Ele tá afim de cortar.
8: Sabe qual que é o problema? Que eu fico chateado. É que tá bonito agora. É. Porque antes ele parecia uma biribinha.
9: Eu nunca fiquei assim.
8: Era um puta cabelo de biribinha.
3: Ele acertou no cabelo.
8: Acertou.
3: Agora.
8: Fiquei bonito. Acertou no mousse.
16: É, acertou. Vai ser o Chibiu de Moraes.
8: É isso. PC.
18: Não, eu acho que a gente podia fazer o seguinte.
8: Olha lá, que bonito.
18: Quem quiser.
16: O Chibiu de Moraes.
3: Não, o Sam, a gente tá falando de cabelo, fica
18: pix,
3: fora.
18: Pix pro fuzil cortar o cabelo. Que aí ele recupera a parte do que ele vai. Vai é perder. Bom.
16: Não, não. Aí já isso é já
3: muito complicado. É. Ou corta ou não corta, pô.
16: Muito bem. Então nós vamos pensar.
3: Já era.
16: Então eu peço para que você que está nos acompanhando também. É, também que você pense no que ele será prejudicado.
3: Sim.
16: Neste ano que ele terá que ficar totalmente. Não, não, eu não vou. Fica com você. Comigo? É. Ó, de ouro?
8: Isso!
9: Oh. Aí, ó, já dá
8: pra dar a maquininha de ouro, Brasil! Material.
3: Olha, a audiência pede que para raspar.
8: Isso é só para lembrar.
16: Não, não. Audiência. Onde liga isso?
9: Aqui embaixo. Não precisa ligar isso. Aí, ó. Olha. Funciona. E ainda funciona.
16: Fazer meia barba. Aquele psicopata que tinha meia barba. Sim. Vocês conhecem a história do meia barba?
3: Meia barba.
16: O psicopata? Ele tinha meia barba.
8: Meu Deus.
16: Você sabe essa história?
8: Não conheço.
18: Não. É.
16: Muito bem.
9: Tô rindo de nervoso.
16: Muito bem. Então, está, por enquanto, sob júdice.
3: Tá bom.
16: Certo? Sob júdice.
3: Boa.
16: É o momento da gente, lógico, sentar, fazer uma reunião e decidir o futuro de fuzil. O que você prefere? Ele continuar assim, faturando 100 pau por mês gostosamente? Fora
3: o... Fora, né? O salário.
16: Falando do time.
3: Sim.
16: O time dele.
3: Tigrinho.
8: Só na rede social.
16: Hoje em dia, só todo mundo tem um... Ah, vou falar com o meu time. Mas que time? Não, meu time.
9: A equipe.
16: Então...
18: Os assessores.
16: Então...
18: Você me tinha muito. Eu tenho.
16: Então, você que está em casa, pense bem. Vamos prejudicar o rapaz?
8: Vamos.
16: Ou ele secou o Brasil e merece...
8: Acho que vamos.
18: Ou ele tem sua parte. Merece,
16: ou vamos usar a nossa parte cristã...
3: O coração.
16: Sim. Cristã.
3: Isso aí.
16: Perdoá-lo, pois Deus. Ele pediu clemência.
3: Não.
16: Dito isso, beleza, fuzil.
3: Tá,
16: vamos seguir.
8: Vai pra rua.
3: É?
16: Ah, eu sei, bicho. O que, que eu vou fazer?
3: O cara veio lá. Classificou o Brasil e Portugal.
16: Ah, mas pô.
3: Aí o cara prometeu.
16: Ué, mas ele tá...
3: Se ele já tivesse tirado a Argentina, beleza. Mas tirou o Brasil e Portugal.
16: Mas você tem que pensar...
3: Negócios dele.
16: Você tem que pensar que as pessoas estão aqui e a gente tem que estar ao lado delas.
3: Sem dúvida.
8: Certo.
3: A equipe do fuzil, né? Videomaker, ele tem toda uma estrutura também.
16: Sim.
3: Né? Não é vai mandar os caras embora, né? Não.
16: Então vai mandar embora? Vai ter 5 pessoas perder emprego?
3: É. Não, aí elas vão trabalhar com outro.
8: Não, mas para mim, assim, às vezes é aquela velha frase, né? Deus tira os dentes, mas alarga a garganta. Então minha avó falava
3: isso. Que isso, mano? Sua avó trabalhava com o quê?
16: Deus tira os dentes,
8: alarga a garganta.
3: Ou
8: é a mesma
3: seja,
8: Deus dá o frio conforme o cobertor. Se o cara perdeu o cabelo, ele pode, né, fazer outras coisas.
3: Cosplay de Zidane.
8: Pois é. Então, assim, é saber se reinventar.
3: Eu acho que o fuzil tá certo. Quem atrapalhou foi o Zuzu.
8: Você acha?
3: Que tava isso? Tudo funcionando perfeitamente.
8: Mas a aposta
3: destruiu tudo.
8: Eu também acho.
3: Eu tô com o fuzil.
16: Eu acho que se, por exemplo, pedir pra população, falar, ó, quem é o responsável, Zuzu ou coisa, você que
8: é a população,
16: vota em você e você vai ter que cortar
3: mas
16: o cabelo.
3: Mas aí tem uma
8: burrice. Mas uma coisa...
16: Por isso
3: que... Vamos lá. Tá barrido até agora.
8: Mas a sobrancelha foi aposta,
16: Zuzu? Não. Por isso que a gente não pode deixar a decisão na mão do povo.
3: Ah, não, mas...
16: O povo vota errado.
3: Sim. Eu raspo minha sobrancelha.
8: Foi aposta?
3: Você faz um transplante na sobrancelha.
16: Se a gente fizer uma votação agora, falando, o fuzil fica livre, o Zuzu corta 90%.
3: Ah, sem dúvida.
8: Não, então põe o Sami fica loiro também.
18: E se ao invés de cortar...
3: Platinado, dá platinado.
8: E se ao invés de cortar o cabelo do Daniel, ele vem com rena até o final do ano?
3: Tatuagem de rena, boa.
8: Tatuagem de rena até o final do ano.
3: Eu ia adorar porque eu quero testar minha sobrancelha.
16: Eu vou sentar com a alta cúpula.
3: Boa.
16: Eu vou no 24º, veja
3: lá. Sionistas.
8: Eu prefiro o Zuckerman com sobrancelha.
16: Eu vou no 24º andar.
3: Certo.
16: Vocês sabem que aqui são andares.
3: Aquela sala.
16: Sim. Nós temos 12º, 14º, 20º que nós estamos, 23º. A Jovem Pan é muito grande. E 24º.
18: O rooftop.
16: O rooftop. Estarei lá no rooftop decidindo esse futuro.
14: Que certo? Coisa, hein?
16: Que coisa, meu. Então, vamos seguindo.
14: Boa. Quero agradecer a audiência que tá falando que o fuzil tem que ter palavra. Obrigado, para
16: todos. Boa.
14: Vamos lá, ó. Convidadíssimo de hoje. Fantástico. Um cara que hoje a tendência é o jornalismo opinativo. É o cara que pega alguma notícia
8: muito
14: e comenta.
8: Bom, muito bom.
14: E este comenta com maestria, vai falar da carreira, do sucesso que ele tem na rede social. Tem palestra também, viu, Samidana? Hoje é o homem que a gente vai receber aqui, o grande. Quem vem hoje, me perguntem.
16: Quem vem hoje?
14: Marcelo
8: Renó.
14: Marcelo Renó.
8: Isso aí.
14: Boa. Conhece Marcelo Renó?
8: Claro.
14: Vocês vão adorar hoje porque ele faz uma compilação dos assuntos e sempre dá um pitaco. A audiência gosta e daqui a pouco Marcelo Renó na programação da Jovem Pan. Tá bom pra vocês?
16: Muito bem. Beleza.
14: Vamos
16: Dito
14: nessa?
16: Isso, solta a vinheta.
14: Por favor. Bora.
16: Então vamos lá, solte a vinheta.
19: Resenha. Resenha. Resenha. Do Zuzu. Resenha.
16: Resenha.
19: Do Zuzu. Resenha.
14: Resenha. Resenha. Boa. Bom. Assunto é o seguinte, primeiro Copa do Mundo, como o Alba já adiantou aqui, a gente tem dois jogaços, pode assistir, hoje é terça-feira, quarta amanhã, sem dúvida vai ter o grande jogo que a gente aguarda aqui, teremos França vai jogar, né?
20: França e Espanha.
14: França e Espanha e Argentina e Inglaterra. Agora o Haaland foi recebido, você vê, né? A campanha da Noruega, o tamanho que foi pro país.
20: Lógico.
14: Mostra o Haaland chegando aí, o Rola chegando.
20: O Rola entrando
14: na Noruega, que a torcida, que diferente aqui do Brasil, que está acostumada com títulos, recebeu ele dessa forma e o time inteiro também. Foram ovacionados milhares de pessoas na Noruega. Por favor, tela. Olha a quantidade
20: tanto de, tonto
14: de torcedor.
16: É muito tonto.
20: É muito tonto junto.
16: Amor, a gente acha que tem pouco. E a gente acha, e a gente acha que os tontos só vivem no Brasil. Mas na Noruega...
18: É uma exclusividade.
20: Não é? Dá vontade de ter amizade com o Putin e falar, toca uma bomba ali,
16: olha
20: bicho.
16: Olha lá.
20: Olha a Maquiton.
14: Arremada que ficou nessa...
20: Vru. E quem tá no tambor ali é o príncipe, ó.
14: Agora, o Rola é um cara legal, né? Eu não entendi também que ele foi muito pra balada, comemorou, dançou, trouxe uma chinchila, sei lá que bicho era ele.
20: Guaxinim.
14: Você vê ele com o guaxinim.
20: Ah, agarra o guaxinim.
14: Chegou, custa 3 pau e 800.
20: O que, guaxinim?
14: É.
20: Não, a pinga.
14: E é um uísque que ele trouxe pra turma. Agora vamos pro assunto do momento.
20: Qual?
14: Falando em viagens, vocês viram... Um abraço pro Danúzio, hein? Danúzio, que eu roubo as notícias. Danúzio, deixa eu falar uma coisa pra você. Eu roubo muitas notícias e de todas que eu pego, a sua é a melhor. Sem dúvida nenhuma, a sua compilação. Vem mastigadinho. O vídeo é curto, mas não foi só ele que publicou. Verdade seja dita, tá em todos os portais, que é a história da Janja. Vocês viram o que aconteceu, Emilhão?
16: Que a Janja falou que trabalha?
14: É, cara, o negócio é o seguinte.
16: Ela falou que é misoginia.
14: Aí eu
16: queria... Agora os caras vão dar essa...
14: cartada.
16: Se der essa carta, meu amigo...
14: deixar essa carta na mão...
20: Até a Suzane vai falar que foi misoginia.
14: Isso preocupa um pouco, porque ela foi dar uma entrevista, acho que num podcast, e ela disse o seguinte, segundo a própria, né? Que ela agora é misoginia quem acusa ela de viajar muito. Essa foi a informação que apareceu. Mas fazendo os fatos aqui e trazendo aqui para a nossa audiência, realmente a Janja viajou demais. De acordo com o levantamento citado, aí eu vou pegar algumas outras notícias. Poder 360,
20: certo.
14: O custo da assessoria, afirma que a equipe da primeira-dama custou cerca de 1,9 milhão, 23 e 24. Estadão, que vocês gostam tanto, em 2024, a assessoria da primeira-dama gastou aproximadamente 1,2 milhão, apenas em viagens. E aí tem o caso da Fafá de Belém.
20: Eita!
14: Uma das polêmicas envolveu a viagem da cantora para a Itália em maio de 24, dentro de um programa de diplomacia cultural. Segundo a postagem, o custo foi de 45 mil euros, 270 pau. E aí que me preocupa, quando a gente estava discutindo sobre a lei da misoginia, o que entra ou não entra nessa história. Porque a Janja diz... Ser conhecida como gastadeira, entre aspas, em viagens no exterior, é misoginia pura.
20: Verdade.
14: Como eu disse aqui, foi uma entrevista lá para um podcast da Folha de São Paulo e da UOL, e ela falou que todas essas críticas que ela recebe, Emílio, é uma estratégia da extrema-direita, que, segundo ela, faz parte dos gastos atribuídos à imagem e corresponde a uma comitiva completa de viagem.
20: Se eu fosse ela, eu tomava cuidado, porque o marido dela já não é mais da esquerda.
14: É, cara.
20: Então, cuidado com o que ela vai falar.
0: O que preocupa, Albeta, como a gente ontem discutiu muito aqui, né, com a Jazz, inclusive com o Danilo,

0: Olha só isso aqui, ó, que tem esse negócio do TCU.
1: Certo.
0: 7.491 missões aéreas.
1: Tá bom.
0: Certo? Da FAB.
1: Certo.
0: Pois é, um jatinho. 1.585, 21%, transportaram até 5 passageiros.
1: Boa.
0: Certo?
2: Melhor
0: certo.
2: Que a seleção.
0: O TCU apontou o quê? Baixa eficiência. Isso aí vem desde Bolsonaro também. Isso aí é gasto do governo.
3: Lá do passado.
0: É. O ponto costuma ser de 111 voos, eles têm 3 anos do governo Bolsonaro e pegou uma parte do governo do Lula, certo?
3: Certo.
0: 111 voos com apenas um passageiro. Ou seja, o cara vai de Brasília para qualquer outro lugar sozinho.
1: Faz um bate-voo, hein?
0: Então, o que que acontece? O gasto não tem eficiência.
2: Dinheiro dos
0: então
2: outros.
0: Não podia dinheiro dos carreira, outros. Né? É o nosso dinheiro que a gente paga lá todo mês, aqueles boletos pesados que a gente passa. Então você vê um passageiro, essa auditoria do TCU dos
2: bacana.
0: Da FAB.
2: É, não tem respeito nenhum pelo dinheiro público. Nenhum. Zero,
0: então,
2: zero.
0: Quer dizer, não é um ou outro. É o gasto do dinheiro público que o cara faz. Vai lá e gasta.
2: Só que pro povo.
0: Falta de respeito.
2: Exato. Né? Só que pro povo, quando não sai diretamente do bolso dele, ele não acha que é ele que tá pagando, ele não sente. Ele não, tá mudando, mudou bastante isso, mas tem muito mais que mudar. E é por isso que é bom ter taxa de blusinha vindo no seu bolso. É legal também, sabe o quê? Aumento, vai aumentar. Você viu, taxa de embarque vai aumentar.
1: Vai aumentar.
2: Isso porque o pobre ia voar de avião. Então, assim, agora que vai doendo no seu bolso, coloca a mão na consciência e lembra o que está acontecendo aí.
0: Você viu quanto custou a ida do Lula para o Uruguai?
3: Só para o Uruguai? Não vi, Emílio. Quanto foi?
0: Tem aí, pode só baixar aí.
3: Não, mas aqui os custos da própria primeira-dama, 1,9 milhão de 2023 a 24.
0: Tranquilo.
3: Em 24, teve aqui, ó, o Estadão falou, afirmou que 24, a assessoria da primeira-dama gastou aproximadamente 1,2 milhão em apenas com viagens. Então, assim...
1: A gente vê quando foi pra China, você lembra aquela foto da China assustadora?
3: Sim, se tiver aí, Bernardão.
1: Tinha uma
3: a carreta Furacão, tem lá todos os ministros do governo.
1: Duplicou
3: atual.
1: A população da China.
3: Porra, meu, a turma vai e viaja.
0: Aqui, o Lula. Viagem do Lula Uruguai.
3: Certo.
0: Ele foi agora, 30 de junho de 26. Custou 208.759. Isso aqui é segundo as despesas registradas no Portal da Transparência, que tem lá o Portal da Transparência. Certo, professor?
3: Certo.
0: Então ele gastou 208.759,14. Em Montevidéu, ele ficou 3 horas e 35 minutos. Ou seja, ele gastou por hora 58 pau por hora.
4: É quase mil
3: é pouca.
4: Por minuto.
0: É isso aí.
3: E quem paga? Nós.
4: Quem paga é a carta.
0: Exatamente. Então é isso, é dinheiro que o cara gasta.
4: É, como se não houvesse amanhã, porque não
0: sei. Alavontex.
4: Né? Não tem um contrapeso, né?
0: Exatamente. Sim. Como se não houvesse amanhã.
1: Isso é gostoso.
0: É muito gostoso.
4: O dinheiro dos outros.
0: Agora eu vou perguntar para você, Zuzu. Você que está todo meninão aí, todo estilinho bossa nova. Eu quero te perguntar, você tem algum amigo empresário que fatura bem, que parece que está montado na grana, mas nunca consegue sair de férias direito?
3: Cara, eu conheço vários e você sabe muito bem quem são eles. E quando sai, o pior. Fica com a cabeça no trabalho o tempo todo, ligando de hora em hora para saber se pegou fogo e não desliga do trabalho.
0: Exatamente. Cara. Porque no fundo, o cara tem medo de tirar o pé e o negócio desandar sem ele lá.
3: Verdade.
0: Segurando a barra. Isso não é ser dono de empresa.
3: Não.
0: Isso é o famoso escravo.
3: É verdade.
0: E olha só quem a gente chamou aqui para resolver esse problema.
3: Opa!
0: Uma salva de palmas para Fernando Miranda, empresário, foi executivo da Exame e da XP e hoje é sócio do V4, patrocinador aqui do Pânico. É isso, Fernando. Tem algum jeito desse cara? Tem jeito isso aí que a gente tá explicando aqui para nossa audiência?
5: Eu estava mentorando um empresário outro dia e ele falou assim, pô, fui para os Estados Unidos, passei 10 dias ali estudando, tentando melhorar o meu negócio. Quando eu volto, o time não bateu meta. voltei, essa semana o time voltou a bater meta. E aí ele falou, cara, o que eu faço? Não sei o que eu faço. Eu falei, cara, o problema é que não tem processo. Quando a pessoa sai de férias e as coisas param de andar, é porque ele não sabe o que ele deveria estar fazendo. E você tem que estar falando para ele o tempo todo. Você não tem os incentivos no lugar correto, você não sabe se a comissionamento está feito da melhor maneira, se as metas estão claras, estão bem comunicadas. Ah, é só botar meta? Não, tem o tipo de meta certa que você dá para um time comercial. Então, o que a gente veio trazer para vocês aqui?

0: Normalmente a gente fala que a gente vai dar uma olhada na empresa toda.
1: Isso.
0: Pô, vamos olhar as redes sociais, raio-x, vamos olhar. Dessa vez é diferente. A gente percebeu que a principal dor do empresário hoje é, cara, se eu não tô com a mão, não tô com o pulso na veia do time comercial, as vendas param de andar. Então agora eu vou focar só no seu time comercial. Eu vou dar uma olhada. Como é que está o seu processo? Como é que eles abordam as pessoas que estão entrando em contato com a sua empresa? Como que eles vendem? Se eles conseguem puxar Pix na call, que é uma coisa que quase ninguém consegue. A gente vai olhar como é que você colocou as metas e eu vou treinar o seu time. Vou te ajudar a treinar o seu time, você ter uma força comercial de verdade como grandes empresas têm hoje.
1: Isso
0: que dá previsibilidade, tá?
1: E isso é o sonho de todo dono.
0: Opa.
1: Dono da empresa tem esse sonho, não é isso? Parar de ser refém do próprio negócio. E eu soube que quem entra agora ainda vai levar um presente especial. Atenção, e não é qualquer um presente, é

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1: Então, meu time vai devolver 100% do dinheiro. E tem mais. 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
3: Sério?
1: Ele cobra R$1 milhão por um almoço.
3: Aí Nadir-se?
2: Nadir-se onde você quiser, porque o fato é, com esse R$1 milhão ele fez o cara triplicar o faturamento.
1: Exato, porque ele ajudou o cara a economizar impostos, porque ele é um cara que já viu muita coisa, né? Já foi dono de vários tipos de empresas. Só que
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1: 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Então, todos esses bônus aí são coisinhas que a gente bota a mais, o que importa é, cara, você tem que ter um time, você é empresário, olhando no meu olho, tem que ter um time que consegue operar sem você, com processo, com meta clara, que sabe o que ele deveria fazer quando ele chega na empresa de manhã. Que ele chega de manhã e ele sabe para quem ele tem que ligar, ele sabe como que ele tem que ligar, ele sabe aquilo que ele tem que falar e ele sabe principalmente pegar o Pix, pegar o cartão de crédito e fazer a venda.
3: Muito bem, Fernando. Você é um cara bom, esse cara é um dos melhores de marketing, mas eu sou um empresário muito chato. Eu sou o mais chato dos empresários do Brasil. Surita Empreendimentos.
2: Pode confiar.
3: Inferno. Custa caro?
1: Não custa caro.
3: Para minha empresa?
1: Pelo contrário, se a sua empresa faturar acima de R$100 mil, o valor vai ser irrisório. É menor, muito menor do que o valor que você teria que contratar um grande diretor comercial, um gerente comercial, um coordenador comercial, quiçá um vendedor. É mais barato que contratar um vendedor.
3: Cabe nessa empresa?
1: Cabe e tem mais. Faz o seguinte, não existe caro, existe aquilo que não entrega valor. Se entregar valor, concordo que tudo é barato?
3: Claro.
1: Você gostaria
3: claro.
1: Que seu corretor de imóveis te ligasse agora com um imóvel que vale R$1 milhão, que está por R$50 mil?
3: Claro.
1: Então, preço não importa. O que importa é valor. E se eu não te entregar o valor que eu estou te prometendo aqui agora, eu devolvo seu dinheiro e a gente continua amigo. Oh. Então, pronto.
3: Tá vendo só?
2: Cara, sem
1: aí, aqui tem coragem, pô.
3: Eu tô ligado.
2: Tá, hoje ele está animado.
3: Está falando com
1: convicção.
3: Então, é o seguinte. Vamos recapitular, organizar. Porque tem muita coisa legal para você. Quem entrar agora, você vai entrar no V4. Quem está em tela tem o QR Code aí. Quem não tem tela, quem está no rádio, anote aí o endereço para você, né? Na tela, no Instagram da V4. É um Instagram que já está aí na tela também. V4 Company. Se você estiver no rádio do carro, mentaliza V4 número Company. Muito fácil. Boa. Aí depois você entra lá.
1: Manda pânico. Quem entrar lá vai mandar a palavra pânico e aí o nosso time já vai entrar em contato. Então entrou lá no arroba V4Company, manda a palavra pânico e a gente manda essa oferta que acaba em breve. A gente vai deixar essa oferta uma hora no ar.
3: Então, uma hora só. Então vamos lá. Vamos repetir o que você ganha.
1: Primeira coisa, a estruturação comercial. Nós vamos fiscalizar seu time comercial, vou te ajudar a descobrir quem é bom, quem é ruim, se eles estão fazendo um bom trabalho, criar a meta, treinar ele, é tudo, cara. Vou dar um raio-x completo, só que só no seu time comercial. E com garantia incondicional. Se eu não conseguir entregar o resultado que eu tô te falando em até 4 semanas, eu devolvo o seu dinheiro. E você ainda fica com o Flávio Augusto ainda de bônus.
3: Ô, louco! Então é o seguinte, não tem mais o que falar para você, não é isso? Quer completar alguma coisa ou não?
2: V4 Company.
1: Cara, é isso aí. Muito obrigado pelo espaço. V4 Company no Instagram ou lendo o QR Code. E aí, é um prazer, como sempre, estar aqui.
3: Esse cara era da XP.
2: Não, eu vou te falar, cara. Eu já falei pra ele.
1: A gente troca uma ideia de vez em quando.
2: Ele é um cara didático demais na rede social. O cara adora o que você tá fazendo
1: obrigado,
2: lá. Porque
1: obrigado.
2: Ele traz curiosidades assim.
3: Você tem a rede social? Qual é a rede social?
2: Muito legal o seu Instagram.
1: Não, não divulgo minha rede social, não. Porque isso que eu mandando V4 lá. Isso que eu mandando pânico na minha rede social depois.
3: Ah, é?
1: É. Vai no da V4 Company que eu vou fazer o seguinte. Lá nos stories da V4 Company, eu vou colocar o meu arroba também. Pronto.
3: Boa.
1: Já, tá resolvido também. É quem quiser aprender sobre marketing comigo aí, eu dou aula de marketing. E aí quem quiser aprender mais vai estar lá no Stories da V4. Então,
3: mas aí você foi para... Depois você foi para o marketing?
1: Não, você descobriu... Curiosamente, só te contar uma curiosidade, eu fui para XP um mês antes do IPO. Aí a XP vai lá e capta 7 bilhões. E fala assim, aprende marketing aí. Então eu aprendi com o caixa do Guilherme Benchimol. Beijo, Guilherme Schmoll. E aí, melhor aprender com o seu dinheiro é aprender com o dinheiro dos outros.
3: Claro. Né? Opa,
1: e aí, lógico. Eu era marqueteiro lá na XP, fui marqueteiro do Infomoney, que também era da XP. Foi muito legal, cara, adorei.
3: Boa.
1: E aí, comecei minha carreira e aí tô aí.
2: Tem currículo, cidade, menino tempo. Tem currículo.
3: Tem currículo e um cara muito sério e um cara muito bacana. Então, sigam ele também, que é um cara muito bacana e tá lá na V4, que é o nosso patrocinador
2: Show.
3: Aqui. V4, mais uma vez, para quem tá no rádio, V letra 4, número Company, que é companhia em inglês, lá você tem todo o caminho. É isso.
1: Valeu,
3: aí.
1: Valeu, pessoal. Obrigado. Boa,
3: tchau. Obrigado, Fernando. Valeu. Boa tchau, sorte para você. Obrigado. Muito bem. Dito isso...
5: Mais uma?
3: Mais uma?
5: Mais uma?
3: Break?
5: Uma não. Mais uma. Mais uma não.
3: Mais uma não.
5: Break.
3: É o break?
5: É o break
3: do Reginaldo?
5: É o break.
3: Então eu vou fazer agora um break para o Reginaldo. Vai lá, Reginaldinho.
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12: E aí? E aí que aí vira uma polêmica, principalmente quando a gente vai para o embate, né, das redes sociais, e a gente tem que recordar...
13: Redes sociais?
12: Não, a política brasileira, né, Emílio? A gente sabe que em 2018 o PT leu uma carta do Lula.
13: Sim,
12: também.
13: Sim, não, 20 cartas.
14: Pô, 20. Tem um monte.
12: Tem várias cartas.
14: Tem
12: várias
14: muita cartas. Carta.
15: Quem ganha?
12: Então...
15: É. Visitas.
12: É, visitas também. Foi bem colocado aqui, né? O Fernando Haddad.
13: Então agora a OAB vai nos explicar isso. Então, não é isso?
12: Sempre é bom, Emílio, consultar um bom advogado. E sabe que a gente tem agora, então, que a OAB explique isso. E eu acho que é um embate, né? Principalmente no ano eleitoral, tem tanta coisa para ser explicada que é tão difícil.
15: E uma coisa entender. Que eu coloquei ontem aqui também, né? Uma questão que estava nebuloso, já não está mais com essa divulgação, que é o quê? Será que a Michelle não estava trazendo alguma informação? E aí está aí a resposta da pergunta que eu fiz ontem para os nossos convidados aqui. É, o apoio de Jair é ao Flávio Bolsonaro e acabou. É isso. Já não tem mais dúvida.
13: Por falar em advogado, sabe quem está agora no Pingos? Comandando.
12: Marcília. Os mais competentes.
15: André Marcília.
13: Professor Marcília.
15: Top.
13: Assumiu.
15: Muito bom.
16: Assumiu o comando.
13: Muito bom, cara. Assumiu o Pingos, mandou metade embora.
12: Eita! Eita.
15: Foi.
12: Ele chamou na chincha?
13: Chegou lá e falou, ó.
12: É, aqui é nós.
15: Vou montar meu time.
12: É, o Ancelotti.
15: É o Neymar no auge.
13: Então assistam.
12: Oh, boa.
13: Assistam, Pingos.
12: Olha,
13: olha lá. Fez boa. Até essa foto. Ó.
12: Quando cruza o braço, o
15: Brasil foi de novo.
12: É. Tá com o blazer do fuzil.
13: Eu vi isso até aí. Com o meu Zenha hoje.
15: Eu dou poderoso castigo.
12: O pai do Chico Bento.
13: Eu venho com o meu Zenha aqui hoje, porque o homem chegou aí, chegou o cara aí mandando embora todo mundo.
12: Então.
13: É.
12: Aí mas o cara é bom.
13: Então
12: né?
13: Tem que manter a elegância nessa empresa.
15: Sim, droga, certo? Eu vim de boné.
13: É isso aí.
12: E o Marcílio é o cara que mais faz com competência.
13: Então, muito competente. Muito então não percam. Pingos nos diz, 18 horas, na Rede Jovem Pan, em todas as plataformas, com o nosso querido Marcília.
12: Perfeito, bela chamada aqui da nossa Jovem Pan queridíssima. Agora, o Moraes, também tem um parecer que ele precisa...
13: O Moraes, quem vai explicar é a OAB. É. A OAB tem que explicar esse negócio da carta, tá, se pode, o que o advogado pode... Então não precisa ter mais advogado? Pô. Pra que precisa do advogado?
12: Se essa é a função do cara,
13: é isso aí.
12: O que o advogado
13: faz? Que mais? Outra notícia.
12: Outra notícia. Vamos lá, vamos agora falar para o que interessa mesmo.
13: O jornal também é as mesmas notícias todo dia, bicho.
15: Culpa do Danúzio.
12: Não, culpa do Danúzio. Eu ia falar, Danúzio.
15: Pois é.
12: Ou vamos renovar as notícias seu aí, Instagram. Danúzio. Eu tô no Danuzão aqui.
15: O Danúzio, Danúzio News.
12: O Danúzio é bom,
13: meu. Tem tanta coisa, bicho.
12: Não, falei da Janja. Ah, eu tenho uma boa. Você lembra ontem que vocês trouxeram a história do nosso ministro? Putz, essa daí é maravilhosa. É o seguinte, Folha de São Paulo, vamos agora depois do Danúzio News. Sabe o Silvio de Almeida?
15: Sim.
12: Ora, ministro Silvio,
15: Silvio de ministro.
12: Ele está, Morgadão, agora...
15: Falamos ontem.
12: Precisando falar com a justiça.
15: Certo.
12: Certo? Aquelas acusações que a gente, todo mundo sabe.
15: E aí,
12: ó. O Silvio Almeida mudou de endereço e não é encontrado pela justiça por 4 meses.
13: Você lembra o Boulos?
12: O Boulos?
13: O Boulos. Nunca encontraram o Boulos.
12: Não. Não?
13: Nunca. Nunca encontraram.
15: Cada vez é uma invasão diferente.
13: Caducou o negócio. Caducou.
12: Certo, o porque rolo, não colocou.
13: E não encontraram ele. Porém. O Bolsonaro foram na UTI.
15: Exato. Né? Lembra?
12: É porque tava fácil.
15: Entraram na UTI. Aí não dava pra assumir.
13: Entraram na UTI e falaram:
15: assina aí.
13: O cara tudo entubado lá.
15: É isso. Vai aparecendo o tio Paulo.
13: É, bicho. É.
12: Mas o que aconteceu? 4 meses depois de ser denunciado, Silvio Almeida, ex-ministro de Direitos Humanos, aquela história que a gente sabe que é cabeluda, e desculpa usar o termo cabeluda, mas foi, que, né, todo mundo teve as acusações, não conseguiram até agora, pelo menos a justiça, encontrar ele no endereço atual.
15: Uhum.
12: E agora o que acontece?
15: O quê?
12: Não foi encontrado pela justiça e não consegue ser notificado, Beta.
15: Sim.
12: E aí o processo agora é por... Era e continua sendo por importunação sexual. Gente,
15: e agora?
12: Ele deu a declaração na época.
15: Sim.
12: Né, fez aquele vídeo falando que não fez nada.
15: Não fez, não.
12: Mas é curioso, Emílio, porque a turma que acusa é a turma que faz parte do mesmo pensamento dele.
15: É isso aí.
12: E aí,
15: é da patota,
12: por que a turma está calada se é o momento de se manifestar, principalmente na rede social, que
15: exatamente,
12: é um assunto tão importante?
15: Sabe o que eles falam? Eles falam assim, não, mas já falamos, já denunciamos, agora deixa aí com a turma para eles resolver. Agora, se fosse o contrário, todo dia ter post, justiça por fulano.
12: Isso aí.
15: E aí nada além do que... Todos os dias, você ser metralhado nas redes sociais com vídeo, com artista dando a mão, mulheres não soltem a mão de ninguém, enquanto ele se crápula não estiver preso. Só que agora tá todo mundo em silêncio, tá lá rolando.
12: Tem um nome, amigão, chama hipocrisia.
15: Exato.
12: Tá bom, vai lá e coloca o nome dele.
14: Agora, a gente critica muito, a gente torce contra a Argentina, né, o time da Argentina, só que dentro desse tema aí, Zuzu, olha que interessante, acho que o Sami chegou a pedir essa lei, ou alguma coisa assim. A Argentina, ela pode se tornar o primeiro país a punir falsas denúncias sexuais com até 6 anos de prisão. Então é o seguinte, acusou, não conseguiu provar, 6 anos de prisão. Tá, é um projeto de lei lá da Argentina, seria o primeiro país. Pra você ver como tá bem solto essa questão aí de você acusar aí de importunação, de abuso, e aí fica de boa.
12: O que você tá trazendo aqui são falsas denúncias, né?
14: Sim, exatamente. Tem que provar.
12: Vai na rede social, coloca o nome do cara, assassinato de reputação, o cara se ferra inteiro.
15: Sim, exato.
12: É o caso que a gente mostrou alguns, o próprio menino Ney sofreu isso lá na viagem em Paris.
15: Sim, perfeito.
12: Se não tivesse o vídeo, como que o Neymar estaria... E Roberto Cabrini, se não tivesse entrevistado a moça.
15: Exatamente.
12: É assim que acontece no nosso país. A gente gosta de justiça, Emilhão. Então a gente... E, ó, só uma outra última notícia rapidinha, tá?
15: Ó.
12: Que a gente tem o...
13: Você fica no Instagram, tô vendo aí.
12: Deixa eu contar uma coisa pra você.
13: Instagram.
12: Olha o DM dele.
13: Instagram.
12: Deixa eu contar os bastidores aqui desse programa.
15: Belas Russas.
12: Belas Russas aqui, eu vou te falar também.
13: Tem as russas.
12: Tem as russas.
15: Belasrussas.rs.
12: Eu vou colocar também.
13: Russinhas peladas.
15: É isso.
13: Que é isso?
15: É.
13: Aqui, ó.
12: E pezinhos fogosos.
15: Aquela rodinha.
12: Ele tá quieto.
15: Ele tá aqui, ó. Pezinhos
12: fogosos. Ele tá quietinho.
15: Mas eu só coleciono o pé de uma.
13: Lá, tô vendo aqui.
14: Pezinhos da Austrália. Assim? Pezinhos chineses.
12: É. Seu Tinder você não mostra, né, o cachorrão?
15: Seu Tinder.
14: É. Olha o rei do brechó.
13: Eu não tenho.
12: O rei do brechó tá impossível.
13: Eu não tenho.
12: Comprando terno no Mercado Livre.
15: Fala assim do Gostinho Carrara, não, pô.
13: Eu não tenho.
12: Bom... Eu vou falar uma coisa pra vocês. Vocês querem saber o que vai acontecer com o Vorkaro?
15: Aí, lá vem o Vorkaro.
13: Puta, o Vorkaro.
12: Eu não vou contar.
13: É o Vorkaro, Alexandre.
12: E a Paramount.
15: E a Paramount. E as tarifas de embarque que você trouxe?
12: A tarifa de embarque eu vou trazer aqui.
15: Que o governo federal tá aumentando, né?
12: Exatamente. Agora você que quer ir pra Guarulhos, que é logo ali.
15: Sim.
12: Obrigado, Danuzião. Você tá sempre atento com a gente aqui.
13: Danúzio, de novo.
14: O jornal Zuizuzu é Zuzu e Danúzio, né?
0: Ele acabou, o Danúzio acabou de mandar uma mensagem falando que bloqueou o Daniel.
12: Aliás, ontem o Danúzio até me repostou. Ó, governo aumenta tarifas de embarque em Guarulhos e mais 13 aeroportos brasileiros. Para você, o governo federal aumentou as tarifas para o aeroporto agora internacional de Guarulhos, se você quiser ir para Viracopos em Campinas, além de outros 12 terminais regionais. Se está fácil aqui no Brasil, se você quiser fugir para o exterior, você também vai pagar a taxa que o governo adora. Viracopos! 33 e 44.
13: Vocês sabem.
15: Putz, que o pobre ia andar de avião.
13: É. Vocês sabem que vocês são muito brincalhões.
15: Pois sim, não. Um pouquinho.
13: E eu acho muito arriscado a gente brincar com coisa séria.
15: Tipo?
13: Por exemplo, não sei se vocês sabem, mas no Rio de Janeiro nós tivemos quase um avião pegou um drone.
15: Sério?
13: O Comando Vermelho está agora se especializando em drones, inclusive esses drones da ucraniano.
14: Sim. Das guerras.
13: Então, vai ser uma guerra complicadíssima, porque agora você tem essa tecnologia acessível para os caras ter. E granada, o cara faz hoje com computador. O cara faz granada hoje em dia, o cara consegue produzir. Exatamente. Essas granadas que você tem essa tecnologia da guerra, que é tudo coisa barata.
15: Opa.
13: Que vão aprendendo na Ucrânia.
14: Foi feito, a guerra mudou então, por causa disso.
13: Exatamente. Inclusive. Então a gente brinca muito e fala muito, mas é assustador o que está acontecendo nesse país. Com o narcotráfico.
15: Então,
13: os caras estão ficando grandes ao ponto da gente não conseguir mais dominar. Exatamente. As facções.
14: Então por que, que não nomeia?
13: E aí fica essa conversinha para lá e para cá, mas é
14: preocupante.
13: Não, é, lógico
14: sabe
13: que
14: uma
13: é,
14: forma de, não de resolver, mas que poderia ajudar muito? É classificar esses grupos como terroristas. Por que, que o governo não quer classificar como terrorista se chegou nesse ponto? Aí fica a minha pergunta e o questionamento. Amanhã vocês me respondem no mesmo horário aqui no Zuizuzu. Vamos lá para a economia, porque se você quiser, né? Porque tem nosso convidado ainda especial.
13: Eu acho que está muito brincalhão.
14: Não brinco, não.
13: Tá
14: não
13: brinco. Muito risadinha.
14: Uma notícia, uma
13: gracinha. Uma notícia, uma piada, uma gracinha.
14: Não tem mais.
13: Como é que ele chama? É o gracinha lá da que era da
15: Alexandre Garcia.
14: Alexandre Garcinha. É uma buzinada e uma notícia. É para descontrair. Aliás, eu quero agradecer o carinho imenso que eu recebo da população.
15: Sim,
14: falando que é o jornal mais contraído do Brasil.
15: Pessoal da faixa de Gaza.
14: Queria agradecer imensamente você que é taxista, Moisés, que sempre me apoia.
13: Credibilidade com riso.
14: Ele só conhece o Moisés taxista. Mas isso. É para melhorar o cortisol da população. Se você não rir, Emílio, você vai chorar tanta notícia ruim. Vamos pro homem da China ou não?
13: Vamos agora que o professor vem com notícias muito boas agora.
14: Aí, boa.
13: Porque é hora do professor Samidana. Sem solte também. A vinheta, porque vai começar.
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7: Muito obrigado. Começamos para falar das eleições de 2026. Isso porque a BTG, junto com a Nexus, divulgou uma pesquisa ontem, não sei se vocês viram, e a pesquisa, só lembrando que ela foi feita por telefone, 2.003 pessoas responderam, todas com 16 anos ou mais, e foi realizada entre os dias 10 e 12 de julho. A margem de erro é de 2 pontos percentuais e o nível de confiança de 95%. O registro no Tribunal Superior Eleitoral, TSE, é BR07981/2026. Então, vamos lá. Começamos para a simulação do segundo turno, que é o que interessa.
14: Certo.
7: Mesmo resultado da passada. Lula com 47, a gente tem aí, e Flávio com 44. 8%. Eu não consigo enxergar a fala que ainda é branco ou nulo. E
13: 1% não sabe e não respondeu.
7: Não sabe e não respondeu. Então, está dentro da margem de erro, mas parece que ficou estagnado. Ou seja, acho que o período que começarem as propagandas na TV vai ficar mais acirrado à medida também que a gente chega mais perto do pleito, da data do pleito. O que acontece também? No primeiro turno, o Lula oscilou, ele desceu de 42% para 40%. Uma variação dentro da margem. Mas o Flávio manteve os mesmos 34%. Caiado vem com 5%, Zema com 4% e Renan também com 4%. Agora, o que não dá para entender é que, teoricamente, os votos do Caiado, do Zema, do Renan, iriam para o
14: Flávio.
7: Pro Flávio. E se você soma, não, não vai.
14: Sim.
7: Então, não dá para entender direito o que acontece. Você tem ideia do que pode... O que pode ser essa questão?
14: Alguma. Você pode ter. Tem, você tem divergências, né, na própria direita. Às vezes o cara é mais liberal, o Flávio ele se coloca mais como conservador, mas ele fala que, pelo menos na parte da economia, ele também vai ser mais liberal. Cita várias vezes o Paulo Guedes. Não tem muito porquê, né? Das pessoas que vão votar nesses três candidatos. Não apoiarem o Flávio. Mesmo porque isso aí já aconteceu em 2022, né? Em 22 você já tem um exemplo dessas pessoas que não votaram e viram aí como é que é o governo Lula, diga,
15: Maria. Não, é que tem sim como acontecer isso, porque tem gente que não quer mesmo
14: Bolsonaro.
15: Sim. Até porque você vê em Minas Gerais como que foi a votação no Zema e como foi a votação no Bolsonaro. Então tem esse lance.
14: É o percentual mínimo, mas
7: exatamente. Não, então, mas a pesquisa mostra...
15: Não necessariamente que não tinha todo mundo
7: migre. Sim. Pesquisa mostra algo que eu não tinha visto em outras, que a rejeição do Flávio é maior que a do Lula. Segundo a pesquisa, o Flávio tem 50% de rejeição e o Lula 46%. Porra.
14: A gente só está esquecendo de um dado. A gente não sabe onde foi feita essa pesquisa e a gente está falando de 2.000 pessoas, que é nada. Não,
7: 2.003 feitas por telefone em todo o Brasil entre os dias. É a metodologia aí da pesquisa.
14: Sim, mas isso é nada.
7: Mas todas as pesquisas ficam mais ou menos entre 2.000 pessoas. Essa é uma média, tá? De todas, não só dessa, de todas. Concordo que tem seus problemas. Agora, uma coisa interessante é o que revelou a pesquisa sobre onde e por que votam. Os eleitores percebem que o Lula defende mais as mulheres, a desigualdade social, a educação e saúde, na opinião dos eleitores. Na pesquisa. Já o Flávio é melhor, segundo a pesquisa, na percepção de...
13: O Flávio é mais bonito.
7: Controle de inflação.
13: A tendência das mulheres é votar no bonito.
7: Melhorar a segurança pública e combater a corrupção e o crime organizado. Então, acontece isso. Dá para lembrar, vocês lembram em 2014, a Dilma com Aécio? Foi voto a voto, foi por pouco lá. E o que a gente vê que deve acontecer também nessa. Agora, o setor privado, o que faz? Você é empresário, o que você faz? Você paralisa tudo, porque você não sabe para onde vai o barco.
13: Vai pro buraco, então, Samir.
7: O cara tira o...
13: Você sabe para onde vai.
7: Vai pro Paraguai.
13: O barco vai pro buraco.
14: A gente só não sabe quando.
13: Não é isso?
7: Então, mas essa é a pesquisa que saiu mais recente. Assim que tiver outras, a gente traz aqui. Não sei se vocês viram, tem a MP do frete dos caminhoneiros também. O que acontece? Estão
14: em greve,
13: vai ter greve ou não?
7: Então,
13: estão em greve.
7: A MP...
13: Não estão em greve?
7: Então, mas parcial. A MP...
13: Os Santos estão em greve, né? Isso aí você não deu a notícia?
7: É, lógico que não.
13: Ontem eu dei. Jornal, aqui é um jornal fraco, viu, gente?
14: Deixa eu falar uma coisa pra vocês.
13: Jornal fraquíssimo.
7: A gente brilha cada dia.
14: Calma aí.
13: Foi pra ele.
14: Eu passei a notícia pro Sami.
7: Ele não...
14: E se você tivesse a oportunidade de falar, porque você já fez o Clube Irmão Caminhoneiros de forma mais maestria. Você representa muito.
7: Eu sei.
14: Você representa a classe.
13: Agora eu tô orgulho.
14: Eu sei. Então deveria ter falado. Mas os caminhoneiros é parcial a greve.
13: É dele agora.
14: É lógico.
7: Vamos falar o seguinte.
14: Quem é caminhoneiro do Pânico? Você é o maior caminhoneiro que tem aqui.
13: Você não deu, não veio descobrir essa
14: desculpa, não. Agora passa a notícia. A culpa é do Danuso.
13: É do sindicato dos caminhoneiros.
14: Clube chefe. A culpa é do Danuso.
13: Eu sei que Santos, eu esperava que você trouxesse essa. Você é o editor. Eu
14: te decepciono muito.
13: A ficha é você. Você que traz a notícia.
14: Mas quem é?
13: E não deu. Olha lá, já temos imagens.
14: Mas é parcial. O Sami vai explicar bem agora.
7: Não, o que acontece?
14: Vai.
7: Bom, além da... vamos focar na questão econômica, depois a gente vê a greve.
14: Beleza.
7: Vê aí, Zé.
14: Dani, sem remédio ele fica sério, né, bicho? Olha lá, ele quer fazer rápido hoje.
7: A MP caduca na próxima quinta-feira, ou seja, depois de amanhã. A medida foi assinada em março pelo Lula. Isso depois que os caminhoneiros autônomos ameaçaram paralisar o país, isso em março, com o preço do diesel que tinha disparado no início da guerra. Agora, como o prazo se esgota, a pressão voltou. O governo fala que vai aprovar. A Secretaria-Geral da Presidência diz que tem garantia de que a proposta vai passar no Senado.
13: Vai passar o quê?
7: A proposta de continuar o desconto. O governo está subsidiando o diesel.
13: O que eu estava falando hoje, e foi a minha briga,
0: certo.
13: Né, dentro da... É que vocês não vêm na reunião.
7: Não, é porque reunião, quando eu venho, eu tomo bronca.
13: Não, ninguém vem, ninguém chega cedo aqui. Eles chegam na hora e querem se perfazer aqui.
7: A gente aprendeu com o Romário.
13: Tudo Romário. Isso aí, tá bom, não. Aí, na discussão da reunião, estava colocando o seguinte, que agora, foi ontem isso, que o Lula colocou, batizou mais a gasolina.
7: Certo. Não, ontem é de 30 para 32, isso, do etanol. É,
13: tudo bem. Então, mas... foi batizado... foi batizada a gasolina, deram uma batizadinha a mais. Isso prejudica o automóvel? É isso que eu tinha falado. Isso vai prejudicar mais o automóvel? Vocês sabem? Ninguém sabe.
7: Pelo que eu li.
13: Ninguém sabe.
7: Pelo que eu li.
13: Você é especialista?
7: Não.
13: Não é? Então teria
7: que ter um especialista. Então não pergunta
13: para mim. Pergunta para o Rufo. Teria que ter um especialista.
7: Cadê o Rufo?
0: Vamos chamar a Maria Gasolina.
13: Agora já foi.
7: Não, mas vamos
13: agora já foi.
7: O Senado não está bom para o governo. Por quê? O Lula tem enfrentado muita resistência por lá. O presidente da casa, que é o Davi Alcolumbre, não tem dado sinais de entusiasmo desde que o Messias teve lá a indicação do Messias. O que, que acontece na prática agora? Na prática, os caminhoneiros querem uma tabela para as empresas pagarem mais, o que, obviamente, teria uma inflação. O Zé Trovão, que é parlamentar agora, quer também um piso salarial de R$5.000 para motoristas na CLT e quer anistia para quem protestou lá em 2022, que os caras...
13: Tem alguns de
7: tomaram, alguns tomaram, tomaram multa. Só que você tem um problema, vários problemas. Primeiro, um dos maiores culpados disso é o próprio governo. Porque o Lula, em outras gestões, ele fez incentivo à compra de caminhão. Aí comprou um monte de caminhão, tem um monte de caminhão no mercado, muito caminhão, frete lá embaixo. A outra coisa é que o Brasil perdeu, desde nos últimos anos, acho que nos últimos 10 anos, mais de 1 milhão de motoristas. Por quê? Porque tem enxugado o tamanho. Aí você vai aumentar o custo, o que, que vai acontecer? Vai enxugar mais. Outra coisa que acontece muito nesse caso, mas é comum no Brasil, são os benefícios concentrados para custos diluídos. Ou seja, o setor vai lá, se organiza e pode fazer uma paralisação. E aí todo mundo vai pagar um custo mais alto no frete para compensar o que esse setor está fazendo.
13: Bom, aqui, ó, nossa audiência está dizendo que vai dar problema nos carros.
0: Vai.
13: Eu também não sei essa informação.
7: É.
13: Que o nosso jornal está capenga.
15: Carros com 20 anos para mais pode dar muito problema e outros pode ter um desgaste mais rápido.
0: Boa.
15: Das mangueiras aí.
0: O gordão fez Senai rapidão.
13: O gordão olhou no
0: Senai.
15: Você quer informação ou você quer que eu seja especialista?
13: Eu quero um especialista.
15: O especialista
13: falar
15: falou na matéria.
13: Você faz o Rocambole News.
15: Tá bom, muito bem.
13: E tá muito bem com o Rocambole News.
15: Eu tô tentando buscar informação.
13: Quando tiver o Rocambole News, a gente chama você.
15: Mas é isso, eu tô lendo aqui.
13: Não queira se intrometer.
15: Meu Deus!
13: Numa outra pauta.
0: É isso aí.
13: Certo?
0: Certo.
13: Fica se intrometendo na outra pauta. Isso. Eu entro no GPT.
15: Não é GPT, tá no G1.
13: Não. É especialista. Já falei, precisamos trazer. 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
13: isso aqui, meu amigo.
5: Pau?
13: Oi?
5: Quer bater um rolo, Paulo?
13: Ah, não, isso aqui é vicunha.
5: Pelo Brasil.
7: Bazar da Granja.
5: É, vai, não, ter, não. Vai que cola.
13: Esse aqui é vicunha.
5: Vicunha.
14: Nossa, aqui é. Você nem sabe o que é. Você não fala português, bonito.
13: Você não fala português, não.
14: Esse aqui é do Chico Carrara, isso aí.
13: Põe aí no Google.
5: Joga no Google.
14: Quanto cunha.
13: Eu posso fazer um breakzinho?
14: Por favor.
5: Bora.
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14: Já?
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14: Pô, canequinha
13: 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Solte a vinheta, porque chegou o nosso convidado.
16: Se segura aí que hoje o pau vai torar. Um jornalista e influenciador brabíssimo.
14: O maluco é brabo.
16: O cara tem opinião forte e não arrega pra ninguém.
17: E eu vou falar pra vocês porque o que que tá por trás, aí vocês façam o raciocínio de vocês.
18: Nem sei.
16: Bombadaço nas redes sociais. O conteúdo desse mano faz o povo pensar e repensar suas opiniões.
17: Que o Neymar tenha saúde, tenha força. Quem sabe, mais uma Copa do Mundo, né? E quem sabe, trazer o Hexa.
16: O grande Marcelo Renault. Ah!
13: Muito bem. Renault. Está aqui o nosso querido. É Renault ou Renault?
14: Renault. O texto foi feito de uma forma certa.
13: Uma licença.
14: Mas é Renault.
13: É, porque eu...
7: Tem acento e tudo.
13: Tá claro. É Renault. Então é o Renault que está nas redes sociais. Quem vai fazer a primeira pergunta? O Albeta, que é o homem das perguntas.
14: Bom, eu queria saber, né, como você é jornalista aí de formação. Deu uma bugada aqui. A tua opinião da polarização política ali nas redes sociais, né? Como que você começou nas redes, como você começou nas redes e como essa polarização tomou conta de todo mundo, né? De todos os influenciadores, de todos os jornalistas e a dúvida das pessoas de confiar também nos jornalistas de hoje.
18: Primeiramente, estou muito feliz de estar aqui no sofá mais famoso do Brasil, né? Tá. Que depois que a Camargo morreu, esse isso, aqui ficou exatamente. O mais poderoso de todos, né?
13: Pô, ele é mineiro lá.
18: É mineiro.
13: Isso aqui é mineiro.
18: Mandar um abraço pro pessoal lá de Varginha. Tá
13: sendo o homem de Varginha.
18: Eu tava sendo homenageado lá ontem em Varginha, lá, minha terra natal. Um abraço pra Ana Rios lá, que a vereadora lá. Um abraço pra todo mundo lá de Varginha. Pessoal muito querido. Ô, Alba. Obrigado, eu sou tão fã, você sabe disso,
14: muito
18: né?
14: Obrigado.
18: Eu tô lá sempre lá com o teu irmão lá no Linhagem Geek lá. Rapaz, é o seguinte, eu trabalhei 22 anos com jornalismo. E o jornalismo desanimou muito com essa questão da polarização. Quanto tempo que eu tava no SBT lá em Varginha, eu não tive muito problema não. Porque lá tem a TV Alterosa, era mais tranquilo. Depois que saiu já era Bolsonaro, a redação virou um inferno. Porque alguns já eram pró-PT, outros eram contra o Bolsonaro. Então, uma das coisas que me desanimou muito, que me fez parar, foi quando o Bolsonaro levou a facada. E Juiz de Fora, eu era editor de texto, Juiz de Fora era ligado a mim. E o diretor teve um chilique. Virou e falou assim, só me dá a notícia que ele morreu. Só me dá a notícia que ele morreu. Aquilo começou a me despertar.
14: Caramba.
18: Aquilo começou a me despertar. Eu falei, ó, esse negócio tá tomando um tamanho muito grande. Esse negócio tá se perdendo. E dali foi o que me desanimou, de certa forma, essa questão. Porque por mais que eu seja uma pessoa mais ligada a valores da direita, eu sou muito fã da imparcialidade. Porque nós fazemos um juramento, quando a gente se forma, de ser imparcial. E hoje, não, acabou isso. Porque a questão do influenciador é muito interessante para ter a notícia descentralizada e distribuída. Que antigamente já ficava só em alguns órgãos e tal. Hoje você tem, ela tem tá descentralizada. Então, uma pessoa pode ouvir minha opinião, pode ouvir a opinião do A, do Sim. B, do C, do D e tal. E isso, de certa forma, fere a credibilidade do jornalismo, porque a postura dos próprios jornalistas deixou de ser, de certa forma, imparcial e passou a ser muito parcial.
15: Exato. Com torcida, né?
18: Isso é complicado. Porque o caboclo, ele pode virar e dar notícia ali, mas ele vai pra rede social dele, ele dá uma alfinetada, ele, o Neymar tá aí, ó. O Neymar desmascarou um tanto de gente aí
15: Sim, exatamente.
18: No jornalismo. Ficou muito claro isso.
13: Mas o povo não está muito preocupado com isso.
15: Isso é mais... com o jornalismo de torcida, você diz?
13: Não, o povo não se importa, isso aí é coisa da gente.
14: É bolha, você acha?
13: É bolha.
14: O grande
13: público nem sabe quem é a gente.
18: Deixa eu só pedir um golinho d'água, tem água
13: Lógico
18: aí?
13: Lógico que tem.
18: Eu quero experimentar água daqui, porque eu sei que
13: tem convidado. Tem cachaça também.
18: Eu sei que tem convidado.
15: O Justus não gostou.
14: 10,90, falou que era horrível.
13: É água da torneira.
15: É torneiral.
18: Você sabe que eu
15: fica no pé.
13: Quer? Eu tenho aqui. A minha tá com gás.
18: É uma honra. Aqui, sabe o que eu percebo bastante hoje? É uma...
13: Você quer tomar? Você toma no bico? Toma no bico. Você tem nojo ou não? Não. Você sabe... Você Varginha, você sabe que na Índia... Na Índia, o indiano não toma água aqui, ó.
14: Mas lá o cara
15: toma no rio.
13: Não, não.
14: O cara bebe no Ganges, passa um cadáver. A gente sabe que
15: os indianos são muito bons de higiene.
13: Você sabe por que indiano come com a mão?
14: Sim, porque com a outra ele se limpa.
13: Não. Não é? O indiano come com a mão porque ele tem nojo de comer com o garfo, que alguém pode ter colocado o garfo na boca.
14: Ah, parou. O que tem de intoxicação também.
18: O meu avô perguntava, você é morfético? É meu, fala assim, ó. O meu povo antigo que falava morfético, né? O leproso. Fala, não sou. Mas sabe o que eu percebo?
13: Morfético. Só com o termo antigo, né? Não usa, mas caiu em desuso.
18: Ser morfético. Ser morfético. Mas o negócio é o seguinte que eu percebo. Tudo hoje é muita emoção. É tudo emoção instantânea.
14: Exato.
18: Hoje é a dopamina dos 5 segundos. A pessoa assiste meu vídeo ali, ela já fica indignada ali. 5 segundinhos, 10 segundinhos, ele já passa para outro vídeo. Então a informação está muito rápida hoje. Eu vejo essa grande diferença. Antigamente você tinha uma notícia de TV, o Fantástico dá uma notícia à noite ali, tal, rendia a semana inteira.
15: Parava. E era verdade. Tudo que eles falavam, a gente
18: era verdade.
15: Verdade.
18: Agora hoje virou direcionado. Exato. A gente sabe o que está por trás disso. A gente sabe o que está por trás. Money. Sabe disso? Hoje as emissoras, as empresas dependem de patrocínio.
13: Não, tudo é um tripé, né? A gente precisa credibilidade.
14: Sim.
13: A gente precisa audiência e a gente precisa faturamento.
14: Sim,
13: e
14: alguém que pague.
13: Alguém para pagar o programa, né? Isso aqui não custa caro.
14: Tem que dar número, né?
13: Você tem que dar número e você precisa ter a credibilidade da audiência.
18: Eu vejo uma hipocrisia muito grande nisso. Porque a gente precisa manter. A Jovem Pan não estaria do tamanho que está se não fossem os patrocinadores, se não fossem os investidores em cima disso. Então hoje, de certa forma, parece que criminalizou você ter patrocínio, você ser... Por exemplo, hoje você está falando dos influenciadores aí, a quantidade de gente que tem.
13: 30 milhões.
18: 30 milhões. Coitado, o fuzil está prestes a perder um tanto aí, se raspar a cabeça.
13: É.
18: Então, o que eu falo? A situação é a seguinte, a internet está aí. Eu, se o cara quer investir em mim, que dou minha opinião ali, e ele entende que eu tenho um engajamento que dá um retorno, qual que é o problema disso?
13: Mas você já, você é um profissional.
14: É, sim, exatamente. Sim, sim.
13: Entendeu?
14: Transitou na redação.
13: Você sabe como funciona. Como
18: mas é que... eu não acho que eu sou um jornalista na rede social. Eu não sou jornalista na rede social. Jornalista, ele apura, ele é imparcial, ele olha um lado, ele olha o outro. Tal. Ali é a opinião do Marcelo Renault. Eu coloco um jornalista de várias opiniões, mas é mais para me preservar em algumas coisas. Tanto é que eu não levei nenhum processo até hoje. Mas uma coisa ali, porque eu tenho a minha liberdade de falar como jornalista. Mas sendo bem sincero com vocês, ali eu tô dando a minha opinião.
14: Sim. Ali, ô Marcelão, mas assim, ali você tá dando a sua opinião. Mas você tá dando a sua opinião com base em algo que você verificou, que você apurou.
18: Mas eu não sou imparcial.
14: Não, eu porque sei, eu sei, lado. Mas assim, é a sua opinião com base em algo que realmente é concreto. Porque a gente vê também, e isso dos dois lados, tá? Tem gente que dá opinião... É, só puxando para um lado e aquela opinião nem é verdadeira, porque o fato não é verdadeiro.
18: Aí é a coerência. Eu não sabia qual era coerente. A audiência falou que eu era coerente. Por quê? Porque do mesmo jeito que eu cobro a esquerda, eu cobro a direita também.
14: Exato.
18: Tem muita hipocrisia. O Morgado me segue ali, o Álvaro me segue ali e tal. Eu falo, diretamente eu cobro. O tempo todo que eu falo assim, ó, você seja direita, mas você seja direito. Porque não adianta nada você virar...
14: Sim, então, jargão.
18: Aí eu falei assim, ah, eu botei uma bandeira do Brasil no corpo, botei uma camiseta da seleção brasileira, eu sou fã do Bolsonaro, eu sou a pessoa mais correta do mundo, eu sou cristão. É. Eu tenho a raiva do povo que fala assim, ah, mas eu sou cristão. Que como é... se certificasse eu sei de alguma coisa.
14: Exatamente.
18: Aí eu leio a Bíblia. A pessoa que mais leu a Bíblia que eu conheci, que foi o avô da minha esposa, tá aqui, é o caboclo mais ruim que eu conheci.
13: Entendi. É, tem que fazer. Se você sabe que na Torá. A Torá é muito.
18: É, só que vai ficar bravo.
13: Tem muita sabedoria. Na Torá diz o seguinte:
18: eu sou muito fã.
13: Se você vai fazer alguma coisa errado, que faça direito.
18: Que faça direito.
13: Entendeu? Se você vai fazer errado, faça um competente, direito.
14: Que vai parecer certo.
13: É, exatamente. Então, é aquele negócio que a gente sempre fala. O jornalismo que a gente faz aqui é um péssimo jornalismo.
14: É bem meia boa, muito ruim.
13: Mas isso a gente deixa...
14: Mas a gente deixa claro.
18: O brasileiro é péssimo, porque a audiência é altíssima.
13: Tá copiando, isso a gente deixa muito claro para nossa audiência, que o nosso jornalismo é péssimo. É roubado, é zuizuzu.
14: É uma porcaria, é amador.
18: Eu te acompanho desde a época do teu avô ali, do Macacaralho. Nem era teu pai, era teu avô.
13: Não, ele era papai. Papai.
18: O avô foi do Pânico na TV.
13: Não, aquele é papai. Bonito, papai.
18: Eu acompanho
13: ele. Era um mito.
14: Era mesmo.
13: Hoje eu sou um boato.
14: Que isso? Já foi, né? O mito passou, apenas um boato.
13: Não, aquilo era um mito.
18: De maneira alguma, eu falo que a trinca é a Silvio Santos, Ratinho. Eu sei, inclusive, mandar um abraço pro Ratinho. O Ratinho tá assistindo.
13: Um abraço.
18: Falei pra ele, pro Ratinho, que eu ia estar aqui. Falou assim, o programa que deu mais retorno pra mim.
13: É verdade. Ratinho é muito gente.
14: Mas pra nunca pagou um churrasco pra nós também.
18: Pra ele...
14: Mas posso fazer uma provocação em relação a isso que você tá falando? Do teu jornalismo, cara? Que é o seguinte, agora esse jornalismo opinativo, o cara começou a ter muita notoriedade. Todo mundo começou a conhecer esses caras de rede social.
18: Certo.
14: Isso também não confunde a cabeça de quem comunica, porque o cara tem uma interferência política, ele vai para um lugar, às vezes, que ele não tinha. Antes era um cara da redação, que era um cara que você já trabalhou muito tempo neste lugar. Quando você vai na rua, os caras te reconhecem. Pô, você é muito bom, você está mudando o Brasil. Isso não confunde quem também é o emissário?
18: É muito prepotência também que está mudando o Brasil, né? Eu falo assim, eu emito uma opinião ali, se contribuir para alguém, tá legal. O que eu acho mais complicado hoje é não ter apuração. Eu vejo isso que aconteceu com o Ricardo Rocha, o jogador Ricardo Rocha. Ele foi lá, ele foi viajar para a Copa do Mundo, lá para os Estados Unidos. A Polícia Federal falou, chamou ele e falou, você não pode não, você tem uma pendência aqui. Ele foi ver que pendência que era. O caboclo paga 10 mil reais de pensão por mês para a filha. Ficou uma dívida de 2024, de 2 contos, que o advogado dele comeu bola. Pessoal, você sabe como é que é? Você deixa
14: lógico.
18: O advogado,
14: sim,
18: o advogado não olha o sistema ali o tempo todo, tal, deixa na mão do estagiário, não olhou. O que aconteceu? Ricardo Rocha foi chamado ali, atrasou a viagem 4, 5 horas... Saiu na imprensa inteira. Tudo quanto é a imprensa. Ricardo Rocha é preso por não pagar pensão. Aí as meninas lá do UOL descendo a lenha nele, que não sei o que lá. O único jornalista que ligou pra ele fui eu. Porque eu sou amigo do Roberto Carlos, jogador. Mas, Roberto, é verdade, isso que Ricardo Rocha é tão honrado, acabou que tão correto. Será que ele fez isso mesmo? Aí na hora o Roberto falou, não, tenho certeza que não. Aí o Roberto falou com ele, passou o WhatsApp dele pra mim. Eu fui o único.
14: Olha lá, apurar. Eu, que é o jornalismo isso.
18: Pra apurar. É o único que perguntou pra ele, é verdade isso? Isso aconteceu, não aconteceu? Então eu falo, hoje perdeu, você que negócio. É, o Metrópolis da notícia, sai todo mundo replicando.
14: Exato.
18: Sai todo mundo ligando. Alguém pegou o telefone e ligou pra ele, perguntando?
15: Eu. É porque não vende falar que o cara pagou.
13: Então, mas vamos lá, mas vamos lá. Não vamos, infelizmente.
15: Mas pera lá, mas não vamos ser hipócrita também.
13: Do quê?
15: Porque o jornalismo é sensacionalista. Ah, pô.
13: Precisa vender.
15: Foi. É, você precisa vender.
13: É manchete.
15: Pô. É isso aí, é pra vender.
18: Mas assim, você destrói a reputação, você destrói nome, Emílio. Isso é. Mas eu acho que se você formou em jornalismo, ou você quer fazer jornalismo, porque hoje também você é formado em jornalismo, mas já tá nada. Não já tá nada, nem precisa de diploma mais. Qualquer um vai lá e fala que é jornalista, pronto, acabou. Mas o caboclo chega ali, ele destrói uma vida, ele destrói uma família diante do. Às vezes jornalista não gosta de você, vai lá e coloca lá, ah, Emílio Zurita faz não sei o que lá no Pânico, imita não sei o que lá tal. Todo mundo se replicando, daqui a pouco tem um cancelamento em cima de você, a tua reputação. Tudo bem que eu sei incancelável, que eu sei que você é, também que é quase de cancelar.
13: Não, não atrás, fica falando não. Assim, porque senão...
15: É, os caras
13: existiu uma máxima...
18: Ah, mas você é grande.
13: Existiu uma máxima que falava o seguinte... Nunca brigue com o jornalista. Por quê? Você nunca pode brigar. Porque você nunca pode brigar com alguém que tem um tonel de tinta para falar exato, mal de você.
15: Opa.
13: Então, quer dizer, o jornalista, você vê esses caras quentes, o Léo Dias, né? Ninguém briga com o cara porque o cara tem lá um canhão na mão dele e vai falar mal do cara mesmo. Concordo, e que se dane.
18: Concordo.
13: E que se dane. Então é isso. E alguns artistas se protegem. Fazem alguma coisa e tem proteção desses caras. Tem alguns que ninguém
15: blindado,
13: fala mal. Que blindado. São blindados. Que são blindados por um motivo ou por outro, que também a mim não me interessa, não me cabe aqui falar isso. Mas é assim que funciona o business. É um negócio, né?
18: É o lance é o seguinte. Eu falo até para quem está começando a dar opinião na internet. Cria casca. Aguenta, que vem pancada, vai vir paulada. Eu mesmo vim, comecei, eu estourei em novembro, eu tinha 70 mil seguidores, eu ganhei 1 milhão em 4 meses. E dali pra frente eu fiquei todo deslumbrado, todo feliz, empolgado. Falei, caramba, tô crescendo, que massa e tal. E de repente começa as pancadas, começa as pegadinhas, sim, começa os problemas. Então,
13: não você é. Tomou paulada?
18: Nossa,
13: tipo,
18: demais.
13: Mas de que
18: primeiro
13: tipo?
18: Eu tomava da esquerda.
15: Da direita muito. Também.
18: Da direita eu tomei no começo porque o algoritmo entregava pra todo mundo.
15: Ah, sim.
18: Aí depois o algoritmo te fecha mais na bolha da direita.
15: Sim.
18: E aí eu comecei, aí que começou minha treta com o pessoal. E aí que vem o seja direito, seja direito. Que eu comecei a cobrar sim. O pessoal. Ah, Marcelo, você não pode falar isso. Ah, Marcelo, você não pode falar aquilo. Ô, povo patrulhento, povo da direita.
15: Exato.
18: Você não pode sair uma vírgula fora do lugar. É isso, eu acho hipocrisia.
15: Como que você consegue lidar com isso? Porque você falou, foi pouco tempo que você atingiu essa marca sim. De seguidores, já tomou porrada da esquerda, já tomou da direita, a gente já teve a oportunidade de conversar sobre isso, e é justamente essa questão, como você aprendeu? O pessoal que ficou, porque o pessoal segue porque você fala alguma coisa, isso não é só com você, isso é com várias pessoas que vão aparecendo, que talvez as pessoas acreditavam que tinha outro tipo de ideologia, mas quando descobre, fala que é de direita, começa a seguir, só que é justamente isso, se você fala alguma coisa que elas não querem ouvir, aí já te massacra. Como que tá hoje suas redes sociais e as pessoas que te seguem? É pessoas que entenderam que você precisa ser coerente ou são pessoas aleatórias? Como que tá hoje essa relação?
18: Hoje o meu engajamento, hoje no YouTube sou pouco conhecido, mas no Instagram tô forte ali, mas é questão da coerência, uhum. Eu sempre busco equilíbrio,
15: exato.
18: Eu sempre respiro. Uns 10 minutos antes de gravar um vídeo, e penso, como é que eu posso buscar um equilíbrio aqui? Claro que precisa do show, precisa do barulho, você precisa fazer um sensacionalismo, como o Emílio disse e tal. Mas hoje as pessoas estão mais assim, já me conhecendo como uma figura coerente dentro dessa bolha do Instagram. Quando eu tô nessa área assim, tá uma parte mais segura. Mas eu vejo, eu tenho amigos petistas assim que chegam, Marcelo, nossa, eu te sigo, gosto muito de você e tal, da tua coerência e tal. Porque eu falo, nem todo mundo tem todo bem, nem todo mundo tem todo mal.
15: Exatamente.
18: Então tem que haver o equilíbrio. Então eu devo muito isso, falei até no meu discurso ontem lá em Varginha, que eu devo muito o que aconteceu hoje à coerência e às mulheres. 65% do meu público são mulheres.
15: Nossa, é porque nós somos bonitão.
13: Você é lindo!
15: Ó, aqui, ó, nós dois. Ó.
13: É elegante!
15: Dupla sertaneja.
13: Olha só, nós. Tipo, ah, cara bonito, testosterona para dar e vender aqui para mulher.
15: O cara é macho, pô. É,
18: lógico. Inclusive, eu trouxe presente para vocês e eu trouxe presente para vocês.
13: Deixa eu te falar. Eu vou, ó, a rede social dele, para você seguir, porque agora a gente tá no Brasil e tem muito petista aqui.
15: Opa.
13: Também.
15: Opa, sim.
13: Tem muito petista. Tem
18: no 24, né? No 24, eu fiquei sabendo, né?
13: Não, 24 é.
15: Pô, 24 é
13: bandeira,
15: redação.
13: É todo mundo cabelo azul.
15: Redação.
18: Mas ontem, por exemplo, na votação da homenagem para mim, votou lá na hora. Dá um medo pro os vereadores não topar.
15: Pô, na tua cara?
18: Na minha cara.
15: Ah, não.
18: Ah, que os a favores votem agora, os contra também votem e tal. Vocês não vão acreditar. Foram 14 vereadores votaram. Foram 13 votos a favor. 13.
15: Ó, 13. Coisa 13. Boa.
18: 2 vereadores do PT. Votaram em mim. Pra me homenagear. Por quê? Me acha coerente.
15: Tá vendo? É isso aí.
13: Ó. O Instagram seu, que é o sucesso.
18: Ah lá, você não me
13: qual que é? Marcelo. Ó. Marcelo Renault. que não tem o O. É. MKT.
19: Boa.
13: Marcelo Renault, com dois N's, tá? Exato. Você que está no rádio. Tem 1.300.000. Para você seguir agora, e você põe o quê? Qual é a periodicidade da bagaça?
18: Eu faço uma média de 4 a 5 vídeos por dia.
13: Caramba!
19: Aí, Alba, tá vendo? Tá trabalhando pouco.
18: É, eu até, por exemplo, eu tenho ali o Marcelo Renova vende MKT, porque eu venho do marketing também, né? Depois que eu saí do jornalismo, eu fui pro marketing pra ganhar dinheiro, começar a ganhar dinheiro, melhora um pouquinho.
19: Tá certo.
18: E aí, eu tive que abrir mão da minha agência, hoje quem cuida é minha esposa, junto com o gerente lá, porque eu fico o tempo todo vasculhando assunto, procurando assunto pra comentar pro pessoal. E muitas vezes eu nem comento e o pessoal já manda lá no direct. Mas você não vai comentar isso, você não vai comentar aquilo e tal.
13: Então, qual foi o último que você comentou?

0: Tudo, os cara tudo assinado. Tudo assinado.
1: Você na Zona Leste de São Paulo, você chega numa
0: tudo
1: moto.
0: Tudo combinado.
1: Na Zona Leste.
0: É, arruma problema.
2: É fake.
1: Você chega numa moto, anunciando um assalto, não dá, amigo. Né? Aí não tem jeito. Aí os dois
2: aí tomaram pipoca aí.
1: Foi o que eu fiz. Então o pessoal vai. Falei da Damares também, que a Damares falaram que a Damares tinha pulado fora da
0: campanha. E a Damares?
1: Não, ela esclareceu. Ela disse que foi uma questão também de falta de apuração. Porque ela falou algo pro jornalista, que ela falou, ó, eu fiz trabalhei no projeto do Flávio agora, vou parar, volto depois lá na frente. O jornalista entendeu que ela pulou fora.
0: Mas até a Janja. Agora juntou a Janja. Ó que trio, ó.
2: Quem?
0: Trio Meninas Esperança.
2: Super poderosas.
0: Trio Esperança. Anotem. Janja certo. Da Silva.
2: Isso.
0: Michele Bolsonex
1: e Damares.
0: E Damares.
2: Trio Parada do meu apoio.
0: Trio.
2: Trio Ternura.
0: Trio Ternura.
1: Eu não consegui ver com certa pressa, mas parece que a Michele foi solidária. A Michele não, a Janja foi solidária, a Michele.
0: É, né, juntou lá.
1: Uai, aí o
0: vai brincando.
1: É o equilíbrio.
0: Equilíbrio? Nossa. Eu vou te falar uma coisa pra você. Essa turma sororidade, é de cinema.
2: É do piru.
0: Eu vou fazer vou fazer o break para a rede de rádio. A gente continua aqui com o nosso querido Marcelão, Marcelo Renault MKT, para você seguir no Instagram. Vai lá, Reginaldinho!
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3: E ao mesmo tempo abre esse caminho com a China também. Abre esse caminho com a China. Então são negociatas aí, tem esses bastidores políticos. E eu tento levar coerência para o meu público. Eu falo, gente, eles não gostam de ouvir isso. Eles não gostam. Quando eu falo nisso, eles ficam tudo bravos comigo. Olha para dentro da tua casa. Você quer mudar um país? Sim. Você olha para dentro da tua casa primeiro. Exato. Procura ser correto com a tua esposa, procura ser correto com os teus filhos, educar bem os teus filhos e tal. Aí você muda um país. Não, Marcelo, nós precisamos dos políticos, nós precisamos dos políticos e tal. Cara, político na tua vida, eu vou apanhar de falar isso. É um detalhe. É um detalhe. É o que você conhece de gente que cresceu na crise sem precisar de político? Sim. Não está escrito.
4: É, mas o político pode facilitar para a gente, né?
3: Pode atrapalhar muito também.
4: E atrapalha
3: Uai,
4: muito.
3: O que ele está fazendo com o agro? O meu irmão lá, o Gustavo Renault. O Gustavo é agrônomo, é cafeicultor. Ele pegava empréstimo na época do Bolsonaro ali, financiamento a 2, 3%. Hoje está pegando a 22,
4: 23%. Caceta!
3: Como é que aguenta?
4: É.
3: Como é que aguenta?
4: Cara quebra. Mas a gente nunca teve tanta gente quebrando, começando por causa do juro, por causa de tudo. Eu vou dizer uma coisa para você. Eu, se você perguntar para mim, o que eu defendo? Eu defendo livre mercado, liberdade de expressão total e propriedade privada.
5: Pronto.
4: É o que eu acho que é o básico, né?
5: E não atrapalhar.
4: É, o resto e não atrapalhar. O governo atrapalha muito.
3: Eu acho que o maior problema que nós temos hoje é a questão da liberdade de expressão.
4: Também. Esse é. Não, esse é para quem tem voz pública. Por isso que eu falo para você: quem tem quem está preocupado com isso, com a misoginia, o caramba, é quem tem voz pública. Quem está na rede social. É. O povão.
6: O cara
4: pegando
6: que
4: metrô lá,
6: porque
4: manhã,
6: porque isso,
4: 8 horas da noite. Eu sei, mas é para você dominar, o discurso, entendeu?
3: A narrativa.
4: O que você faz se você é governo? Você precisa dominar a narrativa.
6: Exatamente. Não dá espaço.
4: Você não dá espaço para ninguém. É isso que quer. Isso aí é para calar o opositor.
6: Sim,
4: isso aí. É para calar você, entendeu? Aí coloca e fala, vai ficar 5 anos em cana. Quem é que vai bancar isso? Ninguém.
6: Você com você mesmo.
4: Mas estão lá se juntando lá.
6: Você que expõe junto. Junta
4: a direita, a esquerda. Juntou Janja, Michele e Lamares.
6: Ó que time.
4: Juntou.
6: Fora os senadores, né? Que inclusive da direita votaram.
3: Mas a questão, por exemplo, da direita agora nesse momento, gente, é que eu falo. A direita tem que aprender a palavra estratégia. A palavra hoje que reina dentro da direita é ego. É ego.
4: Sim.
3: Então, na hora que baixar o ego e começar a pensar numa estratégia, se quer ganhar a eleição, gente, estuda. Então, não pode ficar um. O que eu falei pra você? Ficam me cobrando muito. Você vê que a direita mesmo sabota a própria direita. Isso é um problema hoje.
6: Mas, assim, em sentido a quê, você disse?
3: Que te cobra? Briga de Michele com o Flávio e tal. Você vê que começa lá de cima, um exemplo.
4: Mas isso aí é briga da. É madrasta.
6: Ah, mas agora?
4: Madrasta
3: mas é madrasta.
4: Mas
3: então, que eu digo isso?
4: É madrasta.
3: Eu sei, a Michelle tá sempre
4: assim. A madrasta não manda na bagaça. Porque acha que é mãe. Não é mãe.
6: Não.
4: É madrasta.
3: Mãe traz. Os filhos não gostam dela, ela não gosta dos filhos.
4: Você sabe o que é isso.
3: Ela não gosta.
6: Não, eu não sei não.
4: Você sabe o que é isso. Você sabe o que é uma madrasta. Madrasta odeia o
6: relógio. Não sabia, você que tá me falando. Achei que gostava.
3: O que eu tenho com isso?
4: Você sabe como é que é, o Marcelão?
3: Mas o que eu tenho com isso?
4: Sim. Você?
3: O que o país tem com isso?
4: Não, a gente tem que ir lá e votar.
3: Votar. Então, é isso aí.
6: Vai lá e vota.
5: Mas é o que ele está falando da questão do ego, né?
6: Porque, antagonismo.
5: Assim, porque assim, ontem, voltando um pouco à notícia que a gente falou aqui da carta do Bolsonaro, ontem eu fiz a pergunta aqui e falei, será que a Michelle não está trazendo informações de lá de cima, do Jair? E aí o Flávio vai e coloca essa carta dizendo claramente que ele é o escolhido pelo Jair, pai. Então, assim, não há mais nenhuma dúvida. Como que você enxerga essa questão? A gente já falou, né, dessa treta, a treta da direita, tem os Bolsonaro, tem a outra que fala que é direita, outra parte que fala que é direita, e o pessoal, cada um quer ter seu protagonismo. Mas agora vamos falar de quem está lá. Como que você vê a direita votando em coisas que não são favoráveis ao povo, à liberdade e tudo mais, com medo de ser taxado como misógino ou qualquer outra coisa?
3: Eu acho o seguinte, você ficar preso num discurso para questão de rede social, de opinião do povo, é complicado.
5: Sim.
3: Eu acho que você tem que haver uma certa sensatez, uma certa coerência em relação a isso. Mas eu te falo até a questão da Michelle, por exemplo. A Michelle, o que ela fez, querendo ou não, foi um estrago na campanha do Flávio. Mas ali você também entende que é uma mulher muito pressionada, uma mulher que está pressionada há muitos anos. Só que eu falo, a direita, se quiser ganhar a eleição, ela tem que se unir e seguir uma cartilha, seguir uma linha. Sim. A esquerda faz isso muito bem.
5: Exato.
3: Então, o que acontece? Quando um vai saindo para um lado, vai saindo para o outro, ah, eu não vou bater aqui porque senão você é misógino, você
4: não
3: é machista.
4: Mas não é, é poder, gente. É poder. É o seguinte.
3: Vai ficar jogando o tempo
4: não todo. Não é, porque todo mundo está vendo a fragilidade do governo que está aí.
5: Sim, sim.
4: Quando você olha a pesquisa e fala, esse governo está fácil ganhar essa eleição. Isso,
5: eu quero chegar lá.
4: Aí o que acontece? Aparece muitos. Isso. Não, aparece muito, porque todo mundo tem chance.
5: Acha que pode
4: então
5: chegar.
4: Aí o que interessa é o grupo do cara, até ter o segundo turno. Quem vai para o segundo turno? Vai fulano de tal. Aí a vai maioria das junto. Pessoas que tem o pensamento
5: tem
4: vai,
5: que ser.
4: Vai nisso aí, porque aí é um outro, entendeu? É porque está vendo que o negócio está meio degringolado.
5: É.
4: Muito bem. Você pode voltar aqui quando
5: por
4: quiser.
5: Por favor.
4: Eu gostei de você,
3: eu
4: Marcelo.
3: Eu trouxe café para você.
5: Falei.
4: Você trouxe café?
5: Um mineiro.
4: Você, que você, gosta de vinho, você gosta de sabe que outro dia... O café está tão caro aqui. Que outro dia eu fui no mercado. Eu comprei café. Comprei três. Três
5: saquinhos.
4: Três saquinhos de café.
5: Tentando, hein?
4: E não é café caro, hein? Não é aquele café.
5: Normal, sim.
4: É o café normal.
5: Preto.
4: Não é gourmet. Não é gourmet, não.
3: É um café de combate.
4: Café normal. Café normal. Aquele café meio
5: dia a dia.
3: Vem com galho, vem com palha.
4: Aí eu paguei, aí tem o segurança. Aí o segurança falou: você tá levando café? Eu falei: tô. Ele falou: você quer que eu te acompanhe até o
5: café? Que isso? É, segurança do café?
6: É o
5: guarda-costa de café.
4: Tão caro que tá o café. Muito bem. O papo foi muito bom.
5: Vem
4: mais. Vou passar aqui o Marcelão para você seguir. Marcelo Renault MKT. MKT. Marcelo Renault, com dois N's, tá, gente? Você que está no rádio. Marcelo Renault MKT. O papo foi bom.
5: Falei que era
4: este
5: bom?
4: Homem é. Pessoal muito caipira, né?
5: Ah, mas é raiz, pô. É raiz.
4: Ele come capim.
5: Masca fumo.
6: Igual minha mãe.
5: Toma cachaça.
4: Igual sua mãe. Você não come capim? É aquele capim.
5: Igual minha mãe.
3: Palito de dente. Adoro palito de dente.
4: Aquele capim. Você não come. Pé vermelho.
5: Boa, mas é bom.
4: Marcelão, obrigado. Obrigado. Boa sorte pra você. Obrigado. Fazer o break do Reginaldo. Vai lá, Reginaldinho.

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0: Planeta DJ, Faithless e Bebe Rexha, New Religion. Mixei com Sad Girl, também da Bebe Rexha. Teve Fisher, de música nova, What a Life. Axwell, Whatever Turns You On. Ugel, I Adore You. Teve o Rafael, Got to Be Cool. E a primeira, Joe Corey, Whisper. 11994118221, esse é o nosso WhatsApp.
1: Fala aí, Alex, e ouvinte da número 1 do Brasil. Aqui é o Marcos Venâncio em Portugal, travada no som da Pan, a número 1 do mundo. Alex, toca uma clássica pra nós aí. Real System, There Is No More Love In This World. Valeu,

0: Planeta DJ com Real System, There Is No More Love. O Vanderlei Dória de Contagem mandou um WhatsApp pra gente, valeu Vanderlei. O Rodrigo de Santa Maria tá pedindo Fisher, essa a gente tocou agora há pouco, meu querido What Alive. Boa tarde, Alex, Joe, Corey, o Whisper tocou sábado, mensagem aqui do Rafael do Espírito Santo. Eu falei que a música ia tocar pela primeira vez, olha só, eu aqui pagando de gatão. E o Pazinha já tinha tocado no sábado, né? Pazinha, mandou bem, hein? Aliás, os programas de sábado do Pazinha estão imperdíveis, hein? O cara manda muito bem, mixa muito. O Renato de Ribeirão Preto falou aqui que hoje não vai pedir música nenhuma. São todas boas, parabéns, valeu, Renato. Acho que ele, na verdade, cansou de pedir, né? Ele todo dia vem aqui e pede Taylor Swift. Boa tarde, Alex. Leandro de Fortaleza, Ceará. Toca aí Back to Life. Essa a gente tocou ontem, Leandro. O Dionei de Balneário Piçarras, tá ligado aqui na número 1 do Brasil. Essa mensagem aqui não tem nome do ouvinte. Deixa eu passar para uma outra. Boa tarde, Planeta. Toca More Than a Feeling para relembrar os velhos tempos. Mensagem do Jefferson Rocha, personal trainer de Brasília. Cid de Brusque, manda um salve aí para os meus alunos do Nação Capoeira. É vida, Brusque, alô. Beijão para geral aí, valeu Cid pela sua participação. O Sérgio Ciriello de Araguari, Minas, também ligado aqui no Planeta DJ. Rafael Cordovil de Fortaleza, tá pedindo aqui o DJ Mondo. Boa tarde, aqui o Miqueias de Belém do Pará. O programa deveria durar mais de uma hora. Valeu, Miqueias, pela sua participação. O Leandro de Campo Grande tá pedindo qualquer uma aqui do Bob Sinclair. E pra fechar, tem essa mensagem aqui. Boa tarde, Alex, meu querido. Tudo bem com você? Desejando uma terça-feira abençoada pra todos nós. Se possível, toca Planet Soul. Tá anotado aqui, meu querido Xandão de Uberaba.
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DJ aqui na Pan, Remedy Close to You, mixei com Tiesto, Beautiful Places, que tem o vocal maravilhoso da Brianna Grace. Teve Dub Dogs, How Does It Feel? E o Google, I'm Moving to the Sun. Deixa eu mandar um alô aqui pro Marcelo Celão de Montes Claros, acabou de mandar um WhatsApp aqui pra gente. Quem mais tá por aqui? O Júlio Leocádio de BH.

0: Renato Tomazini, de Caxias do Sul. Valeu, meu querido. Quem é esse aqui, hein? Qual o nome desse ouvinte aqui? O Carlão Doido. Boa, Carlão. Por aqui também, a Ilana Santos. Muito obrigado aí pela sua participação lá de Três Lagoas, Mato Grosso do Sul. O Reginaldo de Ourinhos está na área, o João Carlos de Patos de Minas, Claudinei de BH, Douglas Rogério de Mossoró, Henrique lá em Porto, Portugal, Carlos Alves de Manaus também por aqui, Jô de Manaus também, Armando de Belém, da galera aí do Norte, marcando presença aqui no Planeta DJ, o Marlon Caveira, BH também na área. William, Cocal do Sul, valeu William pela sua participação, meu querido Marcos de Birigui. Pino, de onde? De onde? Guarapuava. Tiago Batista de Brasília, Rodrigo de Caruaru e por aí vai. Uma pena, não dá para falar o nome de todo mundo aqui. Mas vamos fechar com uma participação aqui pelo nosso WhatsApp, o 11994118221. Bora ouvir.
1: Boa tarde, Alex.
0: Boa tarde.
1: Beleza pura. Aqui é o Rodrigo, de Uberaba, Minas Gerais.
0: E aí, Rô?
1: Se for possível, manda aí na programação. Tyler, McPee, Beat One.
0: Bora!
1: Valeu, Alex. 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

0: Aqui na Pan, Maroon 5, Girls Like You. Antes teve Olivia Dean, Night to Eat Other. Já voltamos com uma clássica.
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0: De volta aqui na número 1 do Brasil.
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0: 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E que clássico, hein? The Verve, Bittersweet Symphony.

0: da sua opinião, quem leva? Break rapidinho aqui na Pump e a gente já volta. Fica aí.
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0: as 7 melhores da Pan, fechando com Taylor Swift. Ophelia. The Fate of Ophelia, teve Benson Boone. Sabrina também tocou aqui, assim como BTS, Tate McRae, Sam Fender com Olivia Dean e Bruno Mars. Intervalo rapidinho aqui na número 1 do Brasil e já voltamos com a melhor da semana. Fica aí.
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9: Estamos de volta aqui na Pan. Vamos com a melhor da semana.
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9: Em destaque, essa semana aqui na número 1 do Brasil, a música nova de Alex Warren. Fever Dream. Bora ver.

a número 1 do Brasil. Parceria entre Thalia e Fat Joe, I Want You. Antes teve o The Weeknd, Blinding Lights, música nova do Lagoon também passou por aqui. Seu e Só, Lola Young, Messi, Justin Timberlake, Peaches, Estelle com American Boy. E também tivemos aqui a melhor da semana, música nova do Alex.

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20: É terça-feira! Vamos causar e aprontar a tarde inteira. É terça-feira. Eu não estou pra brincadeira. É terça-feira. Você me irrita a semana inteira.
21: Que dia que é hoje? Dia da liberdade de pensamento. Então, por que eu te irrito? Você tem que deixar eu pensar o que eu
20: não,
21: quero.
20: Não, então, pois é, pensar não faz barulho, não. Fica aí dentro da sua cabeça, né? Só pensa. Não precisa falar. Pensa aí. Pra pensar, você tem. Te dou toda a liberdade de pensar.
21: E, inclusive, é Dia Nacional da França também. Enquanto
20: Nossa,
21: eu vou pensando aqui,
20: Sutiã! Mulha vou coucher avec moi!
21: E você que tá nos ouvindo, já você se relacionou com o francês?
20: Não, ele não tomava banho.
21: Eu tenho uma prima que foi embora com o francês. Largou a família.
20: Mas quem que não vai querer ir pra França, pra Paris? Você quer ficar em Paris, cacheta? Ah, a gente quer Paris, Paris.
21: Meteu-lhe o pé.
20: Ó, os franceses são maravilhosos, comida maravilhosa, cidade belíssima. E é dia de mais alguma coisa? Que não tem mais o que elogiar aqui, não.
21: Não, é isso aí. Vamos começar essa terça, então.
20: Quer contar seu problema? Além de não ter um francês e morar no Brasil...
21: Já aprontou na França? Já aprontou na França, né?
20: Já aprontou na França? Deixou seu DNA lá? 11-28-70-9750. Tô com dor de estômago, gente. É raiva que você tá me fazendo passar, tá?
21: Deixa eu pensar aqui, então.

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2: A minha história é a seguinte, eu moro em Recife, mas há 6 meses fui a João Pessoa e lá conheci um rapaz e foi amor à primeira vista. Ele quis ficar comigo, me procurou, a gente teve uma relação muito boa durante um mês que fiquei lá. Mas eu precisava voltar para Recife para resolver a minha situação financeira, resolver algumas coisas de traumas mesmo de infância que tinha, mas... Eu resolvi voltar, e nesse resolvi voltar, eu apaguei o número dele. E depois ele me procurou ainda, depois de 2 semanas, aí eu contei que tinha voltado para Recife, ele ficou bem sentido, né, porque a relação que a gente tava tendo lá era uma relação muito boa. Eu não nego, eu não fui muito verdadeiro com ele, mas é porque eu precisava resolver o que eu preciso resolver ainda aqui em Recife. E aí eu tentei durante 6 meses, por 6 meses, né, resolver a minha situação financeira, mas aí não consegui porque eu tive uns problemas para resolver. Mas agora eu consegui alugar um lugarzinho bacana para mim e eu vou focar durante esses 6 meses, a partir de julho até o final de dezembro, para que eu consiga ganhar muito dinheiro, já que eu estou trabalhando atualmente como motorista de aplicativo, para eu meter marcha para poder resolver tudo aquilo que eu nunca resolvi, sabe? Porque eu nunca tive uma relação grandiosa, e eu já tenho 40 anos, mas eu nunca tive uma relação duradoura, porque eu tinha muitos problemas na infância, na adolescência, relacionado à paz, aos meus pais. Depois eu voltei a morar com minha mãe, e aí a gente morou durante 10 anos. E faz um mês que eu saí da casa dela, que eu consegui alugar um lugar pra mim, pra me reorganizar, porque eu fui a pessoa que sobrevivi durante esse tempo todo, sabe? Eu não fui uma pessoa que vivi pra mim. Eu me privei de tudo, de tudo. Eu nunca tive uma relação com homem, porque eu sempre tive muito medo do preconceito, das pessoas, da minha família. E chegou uma hora, né, que agora, que é esse momento que eu tô vivendo, que a minha alma, a minha mente pede uma mudança, né, para que eu possa viver as experiências maravilhosas que eu sei que a vida tem para me dar. E com isso, eu peço forças para Deus, para que Ele me dê, para que eu trabalhe esses 6 meses incansavelmente, para que quando chegar janeiro, eu ir para João Pessoa, porque eu já vou chegar lá com uma situação financeira muito melhor do que a que fui ano passado, e procurá-lo. E eu espero que eu consiga encontrá-lo no mesmo pub onde a gente se conheceu.
3: Nossa,
2: eu
3: tô doida pra falar.
2: Já que eu não tenho o número dele, já procurei também nas redes sociais, não encontrei, porque eu só sei o primeiro nome dele, né? Eu botei o primeiro nome, já procurei várias vezes e nunca encontro. Então eu espero que a força do destino, Deus, me reserve esse momento para que quando a gente chegue em 2027 eu possa encontrá-lo. E aí, o que é que vocês acham disso? Eu preciso de sua ajuda, Lígia. Eu sou seu fã há anos. Obrigado.
3: Quero te mandar um beijo. Antes eu tava toda feliz e não falar assim, ai, do meu recalque, né? Entre Recife e João Pessoa. E a gente aqui olhando pra Avenida Paulista. Mas a sua história precisa de uma outra coisa. Eu preciso te falar o seguinte: vira homem. Tá parecendo as conversas que a gente teve com outras ligações que teve que falar virar homem pra um gay. Que é o seguinte: para de ficar pondo a culpa nos outros a vida inteira. Agora tem Deus, depende de Deus pra você fazer alguma coisa. Se fosse assim, meu amor, todo mundo do mundo era solteiro. 99% das pessoas não tem onde cair morto.
4: Uhum.
3: Todo mundo vende o almoço pra comprar o jantar. Escolhe qual conta do mês que deixa de pagar. Acorda! Todos os brasileiros estão endividados. Aí
4: 80%.
3: Você vem me contar que o seu pai te sacaneia. Exato. O seu pai te sacaneia, sua mãe, não é nem te sacaneia, né? Uhum. Que a sua família. Tem um negócio do gay, que você não podia, isso e aquilo. E por conta disso, você ficou lá até os 40 anos. Tenha santa paciência. Com 40 anos, a gente não pode nem falar a palavra trauma de infância mais. Porque agora a gente já tem obrigação, não interessa o nosso trauma. A vida te deu muito mais pra você poder fazer, realizar. Vamos parar de passar pano pra gente? De ficar ouvindo historinha de Instagram? De historinha de YouTube? De, ai, o que é um narcisista? Ai, tenha dó de você. Ô, gente, as psicólogas ganham dinheiro. E elas fazem isso pra gente que precisa. Não é pra todo mundo ficar encaixando isso na vida, não. Seu marido foi grosso você um dia porque você é uma chata de galocha, nananã. Ai, porque ele é narcisista. Ai, a mulher não gosta mais do cara, ai, porque ela é uma tortura. Ninguém é nada, não. O problema é outra coisa. Esse diagnóstico não é todo mundo que tem, não. Você tá sendo, sabe o quê? Infantil. me desculpa, mas é isso mesmo.
0: É se vitimizar, será?
3: Não quer assumir as responsas da vida. Eu, com 40 anos morando na casa da mãe, já me dá um ranço, que eu não sei nem quando eu te falo. A não ser que você falasse que ela tá precisando de você, porque ela tem um problema de saúde e precisa que você limpe o bumbum. Tirando isso, faça-me o favor. Ainda mais você falar que era horrível lá, que ninguém deixa namorar, que você não podia ser gay lá. E amanhã eu quero morar lá até os 40. Imagina eu que com menos de 18 já tinha saído da minha, porque achava o povo chato. Sabe, só por isso. Aí se eu acho o povo chato, eu que me vire. Ai, eu não tenho... Olha, aí vem outro raciocínio pra enlouquecer. Eu vou esperar, porque aí eu vou chegar lá com uma condição... Então tá bom, eu vou esperar eu ser virar uma outra coisa pra tentar um emprego. Ah, eu vou esperar ver se eu ganho tanto pra fazer isso. Não, gente, a gente vai vivendo. Se conseguir alguma coisa, ótimo. Se você se der bem, ganhar muito mais. Maravilhoso, se não ganhar muito bem, daí não vai ser isso que vai mudar nada. Ah, eu tenho dinheiro pra ter uma casa. Ah, mas às vezes você tem pra alugar um quarto na casa de alguém. Aí depois você vai conseguir o seu apartamento. Tudo é aos poucos. A não ser alguém que é herdeiro, que ganhou na Mega Sena, todo mundo constrói as suas coisas. Às vezes você compra a casa, você só dorme no tapete. Aí um dia você compra um armário, no outro um fogão, uma geladeira. E te digo que normalmente essas pessoas têm mais prazer e menos tristeza, menos deprê, do que quem tem muito tudo de mão beijada, que é maravilhoso construir as coisas. Mas você é muito dramático. Aí você vem falar que já deixou o cara no vácuo 6 meses por causa de problema de grana. O que tem a ver alguma coisa com a outra? Você não podia atender a ligação? E virar e falar, tá horrível aqui dentro? Eu preciso resolver essas coisas pra não voltar todo cheio de coisa, de craca, pra nossa relação. Você vai deixar um cara no vácuo? Aí você acha, você já deixou um cara no vácuo 6 meses. Vai deixar mais 6, aí vamos torcer pra Deus te dar dinheiro e pra chegar lá e o cara tá te esperando. Aí se nada disso acontecer, aí porque o mundo é muito ruim? Não, você é devagar, tá sendo mentiroso, pra você mesmo. E enrolado. Meu amigo, você quer ir pra João Pessoa pra começar? Não precisa mudar pra lá de uma vez, não. Vai pra lá de vez em quando, você nem sabe se vai ficar com o cara. Depois aluga o apartamento, duvidou meu braço aqui. Se eu entrar no Google agora, eu não arrumo um lugar pra dormir lá que custa R$30. Que custa 300 por mês. Que papo é esse? Aí você sempre tá pondo a culpa em alguém, uma hora é sua mãe, uma hora... Não, é você. Um homem de 40 anos que não quer resolver os B.O. Que já devia, se o pai, a mãe não deixa ser gay, nananã, já devia ter ido morar fora com 18. Sabe assim, tá fazendo as suas coisinhas, que gostou de um cara. É porque quando a gente assume os nossos problemas, pra começar tudo já fica mais fácil. Não vira uma bola de neve de confusão e todo mundo fingindo de bobo. E sabe assim? Não. Eu sou o fulano. Eu tenho esse problema, gente. Eu demoro demais. Eu tô com um problema de timing, que eu acho que é o seu. Na hora que eu vou fazer as coisas, tudo já aconteceu. Há 10 anos. Então já podia ter saído da casa da minha mãe há 20 anos. Eu vou chegar lá pro cara do segundo encontro um ano depois. Um ano depois já dá pra você ter casado, ter filho, adotado um filho, barriga de aluguel, caramba, quatro. Meu amigo, você tá querendo quase o impossível. Deve ser mais fácil ganhar na Mega Sena do que fazer com que o mundo pare pra esperar você resolver juntar um dinheiro. Tá todo mundo juntando dinheiro. Todo mundo fazendo as suas coisas. Se eu contar a história desse estúdio aqui, você cai duro pra trás. E mesmo assim, se a gente parar pra ficar causando, só vamos ter mais problema. Aí perde mulher, perde marido, perde emprego. Não pode. A gente faz, todo mundo se vira. Ou tá achando igual a outra ligação. Todo mundo virou a donzela que tá na torre agora. Vai pro pau, fio. Vai de ônibus, vai de carona lá no final de semana. Ai, não sei qual que é o sobrenome do cara. Você não sabe onde ele vai? Onde ele ia? Onde era a casa dele? Vai lá atrás. Se não, faz um comercial. Grava mostrando a cara dele, tem alguma foto. Ó que doideira essa história. Mas pra mim, se ter ficado na casa da mãe até os 40 e ainda tá fazendo drama disso, é vontade de falar, queria você aqui do meu lado, do meu melhor amigo, pra te dar 5 tapas seguidas na cara, pra falar, tá doido? Que é isso, gente? Com 40 anos, a minha mãe... Com 40 a gente tem que dar a coisa pra mãe. Você dá presente da casa, resolve o problema, paga o plano de saúde. Você não fica, mamãe, ai, a culpa é da minha mãe. Não, se foi, já era, deu tempo de consertar. Tem que ser, entendeu? Porque a única pessoa, se você não agir assim... Eu vou pra minha casa, vou fazer outras coisas, tá? Vou fazer a dele, o Rogerinho dele, o Jorge a dele. Mas você vai conviver com esses problemas. Se você não parar e falar, é verdade, quer saber? A mamãe e o papai são assim. Ou eu vou sair daqui pra fazer do meu jeito, ou eu vou ficar assim, fazendo de bobo. O cara, nossa, será que alguém vai me esperar um ano? Provavelmente não. Então é mais fácil eu pegar aqui, ó, vou passar um final de semana lá, vou tentar achar o homem. Vou no bar onde eu conheci, vou na porta da casa, se eu lembrar onde é a casa. Vai sendo mais... prático, sabe? É tipo como se eu falasse, ah, eu só vou sair de casa quando eu ganhar na Mega Sena e o meu marido estiver andando num pé só, pisando no dedão. Tipo, ah, gente, sério? Vamos facilitar? Você tá procurando complicar tudo, como se estivesse achando legal contar uma história triste. Não é legal contar história triste, todo mundo tem. Eu quero contar as felizes. Você teve coragem de sair da casa dos seus pais, deu uma volta na sua vida. Você foi atrás do seu amor. Você entendeu que dinheiro não era tudo, que com pouco se faz muito. O que importa de verdade são os sentimentos. E por aí, é isso, amigo. Vai ser feliz, vai viver a vida. Para de olhar pro lado ruim. A vida não é retrovisor, não, pra você ficar olhando pra trás. Olha pra frente. Ó, pensa aí no carro, o tamanho do vidro, a frente e o tamanhozinho do retrovisor. Atrás é só referência. É pra frente que a gente olha. Acelera aí, tá? Senão passa mais 40 anos, você nem viu. A vida inteira passou e você ficou só aí, se.
0: 40 anos é praticamente a metade da vida, se parar pra pensar na média.
3: Da sua, eu vou viver 2 mil anos quase. 2 mil? É puro pepitídeo, querido. Mas uns 140 eu vou. Pepitídeo. É isso, beijo, tchau.

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2: Ó, e já sabe, conta a sua história, eu gosto de ouvir sua voz. Eu adoro a história do áudio, por quê? Na voz, mesmo que a pessoa fale uma coisa, não sei se é só comigo ou todo mundo, dá pra sentir um monte de coisa que tá escondida, dá pra sentir do que você deixou de falar, o sentimento real da história. Então manda a sua história pra gente, manda o áudio, eu quero ouvir sua vozinha. 11-2870-9750, tem história boa já aí.
3: Boa tarde, Lígia, Márcio, Pinheiro de Salvador, tudo bem? Sou fãzaço do programa, escuto bastante o programa de vocês. E em breve também mandarei minha história, Missão Impossível, mas é nada de ruim não. Sou casado há 26 anos com minha esposa, vou fazer 27, graças a Deus tudo em paz. Se puder, toca a Sabrina Carpo, tem aí pra mim, se possível. Obrigado, viu? Parabéns pelo programa.
2: Muito obrigada, Márcio de Salvador, seu de Axé. Gostamos da sua terra, hein?
4: Terra de Ivete.
2: Terra de Ivete, Rainha Ivete. É. Abalou, sacudiu, balançou. E do Axé, do Olodum, meu amigo. Carlinhos Brown, do Pelourinho. É. E também da Sabrina Carpenter, que tem fãs lá, né? A Lourinha, nada a ver. Super improvável, mas maravilhoso. Quer tocar uma Sabrina Carpenter pra ele? Vamos ver aqui na programação se o Vlamir curte a Sabrina.
4: A ideia.
2: É. Mas, de qualquer maneira, eu quero mandar um beijo pra Salvador, onde a audiência do Missão tá sempre bombando. Salvador, vocês têm um olho, entendeu?
4: Uhum.
2: Então conta pra gente tudo pelo 11-2870-9750. Você gosta de baiano?
4: Muito. E outra, lá em Salvador é as melhores festas de carnaval, não é? Em Salvador, não tem.
2: Pô, você vai falar pra mim.
4: Carnaval de Salvador, gente. Imagina quanta história o pessoal de Salvador não tem no carnaval, hein, Lígia?
2: Foi a coisa mais marcante pra mim da vida, apresentar o Carnaval de Salvador.
4: Caraca, imagina que da hora, que energia que deve ser, né, o carnaval.
2: É enlouquecedor, eu nunca vi tanta gente na minha vida feliz, pulando ao mesmo tempo e beijando, e paquerando, e causando. A intenção lá é festar, é dançar,
4: é ser
2: ouvir
4: feliz.
2: Música. Exatamente. E Salvador tem, além daquela beleza natural, tem o que a gente falou brincando, mas é real. Tem o molho, o baiano tem borogodó, tem axé, além desse sotaque delicioso.
4: Não, e é muita gente que vai pro Carnaval de Salvador. Eu duvido que não tenha um ouvinte do Missão que não tem um relacionamento lá em Salvador, que não tem um namoro hoje em dia com alguém que conheceu no Carnaval de Salvador.
2: Um peguete. Quem tem um peguete em Salvador? Quem já viu um baiano em ação, não tira do coração.
4: Mas assim, tem que mandar pra gente. Manda no 11-2870-9750. Vou ensinar você mais uma vez a mandar direto lá, porque às vezes a pessoa fica, ah, tem que salvar o número. Não.
2: Verdade.
4: Você vai lá no WhatsApp, do lado direito, na parte de cima, tem um maisinho. Quando você clicar no maisinho, gente, é muito simples. Lá você vai digitar direto o número onde você pesquisa o seu contato, você digita 11-2870-9750. Embaixo já vai aparecer o WhatsApp do Missão, você só clica em conversar ali, segura o áudiozinho, manda seu áudio pra gente também, ou se preferir, tá com tempo, escreve a sua história de carnaval aí em Salvador, o que você aprontou, se você teve um relacionamento, se você ainda tem contato com a pessoa, se você casou com a pessoa, tem filho, enfim, conta a sua história do Carnaval de Salvador. Você de Salvador, você que já viveu um amor em Salvador, conta pra gente no 11-2870-9750, Liginha.
2: Eu já fui traída uma vez, o cara contou uma mentira e foi pro Carnaval de Salvador.
4: Tá brincando?
2: Já. Já teve uma vez num negócio do trio do Bel Marques, enquanto eu tava apresentando lá o Band Folia conversando com ele. Ele contou o tanto de gente. Nessa hora a gente até mostrou gente que tava comemorando e um casal que tinha, e o cara tinha pedido a mulher no trio. Mas o tanto de gente que o pedido é, eu quero pedir minha mulher em casamento em cima do trio.
4: Sim.
2: E lembrei de um caso de famoso. Conhecido, se as pessoas quiserem ver detalhes, pode procurar depois no Google, YouTube e tal. Tem uma menina, eu esqueci o sobrenome dela, Fernanda alguma coisa, eu acho, que é uma atriz da Globo, fazia Malhação, aquela hoje faz outro tipo de programa. Mas quem procurar vai achar. E ela namorava, se não me engano, na época era o André Marques. Aí descobriu que ele tava traindo ela, veio ele pegando alguém na televisão.
4: Ao vivo?
2: É. Eu conheço gente que já pegou o chifre assim. Eu conheço, já tive do lado de gente que abaixou na hora que a câmera ia filmar. Quem sabe de uma história de Salvador dessa? Quem foi pego com, igual como que a gente falou aquele dia? Com batom na cueca!
4: Batom na cueca.
2: Nas histórias de Salvador. Conta pra gente. Quem foi pego no pulo? Porque essas histórias são divertidas, né? Acaba que o tempo passa, elas ficam engraçadas. Mas
4: sim,
2: na época foi chororô. Enfim, é isso. Beijo.

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3: Estamos de volta aqui na programação da Jovem Pan, com muita história boa, com muita música boa. E se você tem uma história boa, compartilha com a gente. 11-2870-9750. Manda lá no WhatsApp, porque a gente tá recebendo histórias e áudios aqui, Lígia, de elogios, de tretas, nudes, de fofocas. Pics. E o Rogerinho aqui, ó, vai soltar pra gente mais um áudio, hein?
4: Olá, pessoal do Missão. Boa tarde, Castanha. Uma ótima tarde. Aqui é o Paulo, da cidade de Ribeirão Preto, interior de São Paulo. Ô, Lígia, na verdade, eu tô passando aqui pra dar uma informação aqui. A minha atual esposa, que não é esposa ainda, né? Eu vou completar mais um ano, mais uma primavera, daqui um mês, e ela sempre me cobra o pedido de casamento. Faz 6 anos que nós estamos aqui, juntos, ué. E agora eu decidi que vou pedir em casamento, vou fazer uma festa de aniversário e vou fazer essa surpresa pra ela. Então eu acho que ela vai fazer xixi e caca nas calças.
2: Olha, homem,
4: porém, esse pedido de casamento foi graças ao Ouvindo Missão. Ai, e os conselhos da Lígia, dessa castanha linda e maravilhosa. Lígia, quando tiver por Ribeirão Preto, esse aí é meu contato. Vem tomar um chope aqui conosco, aqui no Pinguim, tá bom?
2: Choperia mais famosa
4: do Brasil. Abraço, Missão.
2: Querido!
3: Olha só, hein?
2: Que lindo! Primeiro eu quero te mandar um beijo e falar que bom, um homem, gente fina, apaixonado, que vai fazer o que a mulher quer pra ficar feliz. E que orgulho, né? Você falar que a Missão ainda te ajudou nessa escolha. Eu vou pra Ribeirão, que eu vou pra Dermato. Se você quiser ir comigo, Otávio. Sério, eu vou daqui um mês e meio, que eu vou numa prima de uma amiga minha. E aí, o Otávio, a gente vai junto. Eu vou comer petisco e o Otávio cai no chope matando.
3: José Vieira. É o Zé, lá de Ribeirão Preto. Um abraço pro Zé. Que
2: adorei.
3: É pai do Leonardo Toso, amigo nosso também, tem fazenda lá. Ele tinha, sabe o que ele tinha na fazenda dele? Uma casa de idoso, que ele cuidava dos idosos lá em Ribeirão.
2: Ai, que bonitinho.
3: É.
2: Como que ele chama?
3: Zé Oliveira.
2: Zé Oliveira, beijo pro Zezão. Mas pô, você Zé. Aí, ó, que vai casar, chama a gente pro casamento também.
3: Uhum.
2: Faz um vídeo e manda, se você puder se lembrar no dia que você for fazer dessa da festa, que você vai pedir ela surpresa, pra gente colocar até no Instagram. Mas muito linda a história.
3: Você me deu uma ideia, Lígia.
2: Ah.
3: Muita gente fala que se inspirou no Missão pra ter pedido de casamento e já teve muita gente que ligou que o casal ouviu Missão.
2: É.
3: Quem for casar agora, gente, que teve um chacoalhão,
2: uma inspiração
3: do Missão, convida a gente que a gente vai. Você iria? Eu iria.
2: Eu vou, você vai queimar o filme, eu vou. Você é maravilhosa lá, me comportar bem.
3: Não, eu
2: tá
3: também,
2: bonita,
3: né?
2: Bonita, chique.
3: Eu
2: a
3: também.
2: Gente pode sentar até em mesa separada, porque você vai... Você... Eu não vou.
3: Chama a gente. Manda
2: eu
3: aí,
2: quero
3: ó.
2: Ir num casamento
3: eu
2: de alguém.
3: Também.
2: Eu tô doida pra ir. Tem muito tempo que eu não vou num casamento.
3: Imagina que legal, hein, Lígia? Dá pra nós montar um quadro no programa aqui, ó. A cada 6 meses, um casamento com Missão.
2: Ah, mas. Um a cada 2 meses, vai ver.
3: Legal.
2: Eu quero ir num casamento de gente com Missão. Então pronto, a gente vai.
3: Convida a gente, hein? 11-2870-9750. Manda sua história bacana pra gente aqui. Compartilha com a gente em áudio, em texto, enfim, como você quiser. Porque aqui o programa é, como que a Lígia sempre fala...
2: Aqui onde o seu problema é a nossa audiência. Ferida no coração, liga pro Missão. Problemas na cabeça?
3: Missão, não se esqueça, viu?
2: Ai, tô falando, é só ter uma câmerazinha ligada que ele lembra tudo. Parecido.
3: É pressão.
2: É, o menino parecido. Você gosta da... Ele quer fama, gente. A gente vai fazer ele viralizar.
3: Nada.
2: Pegar um nude seu, bem japonês. Aí vai viralizar. Aí você vai ver.
3: Hoje a IA tá complicada.
2: Não vem cuiar, não. Aliás, você fez uma foto sua que você tá parecendo o cara do Pânico, que é morgado. Ó, beijo, gente.
3: Copa acabou com a gente.
2: 11-2870-9750. Copa só se for Copa, Cabana, princesinha do mar.
3: É.
2: Cada um tem a Copa que merece.
3: Uhum. E o brasileiro não foi esse ano. Falta 4.

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1: Agora nós vamos de caso nesse programa, sabe por quê? Porque você e eu somos um.
2: O quê?
1: Caso sério. Tururu. Ao som de um bolero. Tanana, vai lá, dose dupla, românticos de Cuba Libre, bum. Misto quente, o Otávio não sabe nada de música, manezinho.
2: Mas eu sei muito de casinho.
1: Que? Fica na sua, menino, só se for de Beth, cala a boca aí.
2: Casinho, de casinho.
1: É, sua casa, seu casinho vai cair.
2: Presa no casamento. Olá, Ali, boa tarde. Eu sou ouvinte nova, estou amando o programa.
1: Amamos ouvintes novos, obrigada, bem-vinda.
2: Eu estou vivendo um dilema. Sou casada há 11 anos e quando olho pro meu marido eu não sinto mais nada. Já fiz terapia, já tentei de tudo. Em uma sessão de casal, depois de conversar conosco, minha psicóloga me disse que ele apresenta comportamentos narcisistas. Eu pedi o divórcio, mas ele não aceita. Ele vive dizendo que eu não conseguiria pagar as contas sozinhas, sendo que sou eu quem paga praticamente tudo. Ele só faz a compra do mercado com vale alimentação do trabalho e mais nada. Eu ganho bem, sei administrar meu dinheiro e já passei a casa, a conta de luz e a de água pro meu nome. Mesmo assim, eu peço pra ele sair, mas ele se recusa. Pra todo mundo, eu sou a errada e ele o bom da história. Hoje, quando chega a hora de voltar pra casa, eu sinto, sabe o que, Lígia?
1: Vai ficar doente, angústia, deve ser ansiedade.
2: É, eu sinto angústia.
1: Aí.
2: Porque sei que vou ser interrogada sobre tudo.
1: Até eu já fiquei aqui com mal-estar.
2: Ao longo desses 11 anos, eu desenvolvi ansiedade, depressão e síndrome do pânico. Teve uma crise muito forte em que eu precisava de apoio. A única coisa que ele disse foi, para de drama. Na frente da nossa filha Manuela. Sim. Eu sinto que eu estou presa e não sei mais o que fazer. Lígia, o que, que você faria no meu lugar, hein?
1: O que você tá fazendo já, pra começando? Sucesso, tá? Ser feliz, você já tá mandando muito bem. Você tá, você foi se calçando aos poucos. Primeiro, parabéns, sinto muito você tá passando por isso, tá? Obrigada por estar gostando do programa. Tem um negocinho, no comecinho da história dela, ela falou que a psicóloga falou o quê pra ela, que eu já tomei um ódio dessa psicóloga.
2: A psicóloga falou que ele tinha comportamentos narcisistas.
1: Acho que misturamos tudo, isso é o que menos interessa. Você começou falando que você queria se separar, que já tem 11 anos que você é infeliz, já deu o suficiente. Então aqui a gente não tá pra avaliar qual é o comportamento do cara, se é assim ou se é assado, porque não faz diferença, ele não vai estar mais na sua vida. Ele vai falar o básico que a gente viu no final, porque vocês têm um filho. Porque se não tivesse, nem isso falaria. Por isso que vale a pena sempre pensar com quem a gente vai ter filho. É, enfim, eu acho que o que nós estamos aqui é no negócio de você já vai se separar. Que bom, entendeu? Esperou até demais. Você fez as coisinhas, se organizou a ponto de tirar conta do nome do homem. O cara é péssimo, fica querendo te detonar, jogando você pra baixo, falando que você não vai dar conta de pagar as contas que você já paga praticamente todas, como você disse,
2: pois
1: sozinha.
2: É.
1: E mesmo assim, a gente se vira, a gente sabe que a gente tira força na hora que precisa, não sabe de onde. É, e mesmo assim, a gente abre mão de coisa, às vezes gasta menos no mês, isso é o que menos interessa. O que interessa é o seguinte, a casa é sua, você paga as contas, você falou que mandou o homem sair, ele não quer sair. O que, que a gente faz essa hora? Advogado. Eu ligaria para um advogado ou iria direto num negócio de polícia. Polícia do bairro, sabe? Oi, desculpa, vim aqui, vai lá bonitinho, fala, eu queria me informar de como que eu posso proceder. Tá acontecendo isso, isso e isso. Qualquer coisa, você liga pra omissão de volta. A gente liga pra uma delegacia. Vai na delegacia da mulher, por exemplo, já também. A gente pode ligar. Se tiver uma advogada ou ouvinte do Missão que queira ajudar, participar também, falar, entre em contato com a gente pelo 11-2870-9750. O que eu quero dizer é, às vezes na separação tem gente que é muito difícil, tem vai pro litigioso, tem gente que vira briga, baixaria, tem coisas que são casos de polícia. Mas se você quer se separar, ele vai ter que separar. Não é ele que decide, eu não aceito, o problema é se eu não aceito, vai ficar aí sofrendo sem aceitar, vai separar, pronto, acabou, você não é obrigado a ficar com ninguém não, aí nós temos que tirar, o que eu me deixa aqui tentando selecionar melhor as minhas palavras e o meu comentário é saber o nível de agressividade desse cara, porque uma estatística que a gente vê a roda é dos caras que não aceitam término, não aceitam quando a mulher põe eles pra fora de casa, da casa delas, tudo, e ameaça, e muitas das vezes coloca em prática a ameaça.
2: Sim.
1: É, então esse é um X da questão, ele é um canalha a esse ponto, porque canalha a gente já viu que ele é um cara que corremos o risco dele partir pra agressividade, que aí tem que ser com planejamento mesmo, né, porque a gente tá vendo aí o tempo inteiro o tanto de gente louca que existe. Mas, pra você, o que eu acho é parabéns por estar fazendo tudo, nada como um dia após o outro. Igual você tá vendo que você se libertou muito já disso, já progrediu em como separar o joio do trigo, você vai daqui a pouco nem lembro dele. E que venha o próximo. E que o próximo namorado não venha com essas características. Eu acho que é isso. Vamos olhar pra frente. O homem vai sair daí. Não tem essa opção, não. Nós temos que ver qual é a periculosidade dele pra ver como te proteger de algo que possa vir. Caso contrário, o problema é dele. Eu quero lá entender a cabeça desse cara. Ele é passado. Página virada. Beijos e brilhe.
2: É isso.
1: Conta
2: aí.
1: Tudo pra gente.
2: 11-2870-9750.

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1: Partiu, bora?
2: Partiu, vamos nessa. Ó, já sabe, né? Se tem história boa, manda pra gente. 11-2870-9750. O programa tá acabando nessa terça-feira, mas amanhã tem mais. E se você ainda não mandou a sua história, manda pra gente. 11-2870-9750. Segue a gente no Instagram, @ Missão Impossível Jovem Pan, @ Lígia Mendes e @ andrade.otavio.s. Eu tô indo nessa, mas amanhã tem mais, né, Lígia?
1: 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E hoje, como é dia da França, não é isso? Eu queria dar uma dica, tem uma banda que eu amo, amo, amo. Você consegue pôr aí, Rogerinho, pra galera ouvir? Chama Saint-Germain.
2: Saint-Germain.
1: É, escreve Saint-Germain, que é o...
2: Germain. Vamos fazer isso.

0: máscara, tinção é azul. O CD inteiro é bom. É isso. Vive la France! Oh. E o Macron, e aquela mulher dele gata pra caramba, né? Vontade de dar uma hidratação pra ela. Beijo.
1: Essa missão chegou ao fim.
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0: Ontem, como não podia deixar de ser, nós abrimos os pingos falando da decisão do Moraes que proibiu Flávio Bolsonaro de ver o pai e o pai de escrever cartas ao filho. Diferentemente do que muitos colegas do direito e também da imprensa afirmaram, as restrições impostas até então por Moraes a Bolsonaro proibiam o Bolsonaro, veja isso, de usar as suas redes ou as redes de terceiros, mas não impediam que terceiros usassem as suas próprias redes para falar de Bolsonaro, ler as suas cartas ou tratar das suas ideias. Por óbvio, porque do contrário, filmes, reportagens, noticiários sobre Bolsonaro e até entrevistas já autorizadas pelo próprio ministro a podcasts em redes sociais não poderiam ocorrer. Portanto, meus caros, para além das inconstitucionalidades da decisão, como proibir advogado de falar com seu cliente, vamos lembrar que Flávio é advogado constituído de Bolsonaro, proibir preso de se comunicar por carta, que é algo também absolutamente que está dentro da lei, e a gente vai mostrar isso ainda hoje aqui, proibir e até mesmo cogitar propaganda eleitoral, que seja uma propaganda eleitoral antecipada por parte do Flávio, tudo isso está dentro do rol de inconstitucionalidades. Mas aqui é pior que isso, a decisão do Moraes está errada, porque, repito, não tem como, não há como a gente pensar que o Bolsonaro não possa usar as redes de terceiros, porque não é ele que está usando. Eu não posso proibir alguém de usar as suas próprias redes para falar do Bolsonaro. Moraes, ele criou uma jurisprudência para chamar de sua no Brasil nos últimos anos, mas não está seguindo a própria jurisprudência, está interpretando errado a sua própria jurisprudência. Esse erro não passou despercebido pelos ministros, colegas deles, aliados de Moraes, que criticaram a sua decisão na imprensa, e nós vamos mostrar isso aqui já já. Também não passou batido pelo mundo da política, que tanto a esquerda quanto a direita viram na decisão de Moraes uma porta entreaberta para a campanha de Flávio explorar o fato e sensibilizar o seu eleitorado. Também vamos tratar disso aqui no Pingo já já. O fato é que, goste ou não de Bolsonaro, nenhum ex-presidente preso até hoje foi tratado dessa forma. Nenhum foi alvo de uma espécie de apagamento de sua existência política. Então, se o judiciário vai entrar de sola nas eleições, que entre com o pé direito. Ou melhor, entre com os dois. Eu sou André Marcília e o Pingos nos Is está no ar. Meus caros, boa noite Musa, boa noite Mota. É isso, vocês acompanharam aqui comigo todo esse deslinde, todo esse imbróglio. Tomara que o judiciário entre com os dois pés, não, nem com esquerda nem com direito. A gente quer aqui igualdade, não é isso?
1: Não lhe compete, né, entrar com um pé um com o outro, que entre na parte técnica, coisa que não vem acontecendo há muitos anos. Boa noite, Marcília, boa noite, Mota, e a toda a nossa audiência no Brasil inteiro. Muito obrigado por estar aqui conosco. Veja, a grande pergunta que fica depois de tudo que nós comentamos ontem, depois do que continua saindo hoje, é, claro que se trata de pessoas, entre aspas, diferentes, por serem um ex-presidente e o filho dele, que é um pré-candidato à presidência, mas antes de ser um ex-presidente ou um pré-candidato, você tem a pessoa, o CPF. Aqui no Brasil a gente costuma inverter essa lógica, ou seja, o título vai antes da pessoa. E aí, muitos se confundem com a própria instituição. Mas a minha pergunta que fica até para o campo jurídico seu, que me incomodou o dia inteiro, é basicamente o seguinte. Se fôssemos qualquer um de nós falando do Bolsonaro ou lendo aquela carta, teria algum problema? Se não, qual é a diferença do Flávio enquanto CPF para CPF?
0: Pois é, pois é. Mota, boa noite. Estamos com a justiça ativa e operante ou não?
2: Boa noite, Marcília. Boa noite, Bruno. Boa noite à nossa audiência. Marcília, eu fiquei preocupado quando você sugeriu que a justiça entrasse com dois pés nesse caso. Eu fiquei com medo que você fosse mal interpretado. E eu fiquei pensando, será que a gente já pode chamar isso de perseguição? Nenhum ex-presidente, pelo que eu me lembro, até hoje, foi tratado dessa forma, como Jair Bolsonaro está sendo tratado, né? E talvez porque nunca antes tenha havido um ex-presidente como Jair Bolsonaro. Eu acho que nesse fato se combinam duas coisas. Primeiro, a incapacidade do sistema, do mecanismo, de lidar com um fenômeno político como Jair Bolsonaro. E segundo, a falta de pudor do Estado quando se trata de neutralizar alguém que eles inacreditavelmente enxergam como adversário.
0: Ô Mota, já que você está falando de nunca antes, né? Lembra dessa frase? Nunca antes na história desse país? Então vamos ver se na história desse país algum ex-presidente já foi preso, já foi tratado dessa maneira. Em setembro de 2018, nós tivemos, por exemplo, o Greenhalgh, filiado ao PT, ex-advogado de Lula, lendo uma carta escrita por ele. Quando o presidente da República estava preso na superintendência da Polícia Federal, em Curitiba. Vamos ver? Estamos com o vídeo no ponto? Vamos lá.
3: Carta ao povo brasileiro. Meus amigos e minhas amigas, vocês já devem saber que os tribunais proibiram minha candidatura à presidência da República. Nós já somos milhões de Lulas. E de hoje em diante, Fernando Haddad será Lula para milhões de brasileiros. Até breve. Até breve, meus amigos e minhas amigas. Até a vitória. Um abraço do companheiro de sempre, Luiz Inácio Lula da Silva.
0: Vocês já acharam pouco? Gostaram? Né? Acharam pouco? Tem mais. Não vamos nos precipitar. Também o atual ministro do STF, ex-advogado de Lula, Cristiano Zanin, leu publicamente em setembro de 2019 uma carta escrita na cadeia pelo presidente Lula. Vamos ver o vídeo também?
4: Bom, o ex-presidente Lula hoje reafirmou a sua posição de que não aceita nenhuma barganha em relação à sua liberdade. Ele escreveu uma carta que eu vou ler a todos vocês. Ao povo brasileiro, não troco minha dignidade pela minha liberdade. Tudo que os procuradores da Lava Jato realmente deveriam fazer é pedir desculpas ao povo brasileiro, aos milhões de desempregados, à minha família, pelo mal que fizeram à democracia, à justiça e ao país. Quero que saibam que não aceito barganhar meus direitos e minha liberdade. Já demonstrei que são falsas as acusações que me fizeram. São eles, e não eu, que estão presos às mentiras que contaram ao Brasil e ao mundo. Diante das arbitrariedades cometidas pelos procuradores e por Sérgio Moro, cabe agora à Suprema Corte corrigir o que está errado, para que haja justiça independente e imparcial, como é devido a qualquer cidadão. Tenho plena consciência das decisões que tomei nesse processo e não descansarei enquanto a verdade e a justiça não voltarem a prevalecer. Então, esta é uma carta escrita pelo ex-presidente Lula na data de hoje.
0: É, pois é. Carta para cá, carta para lá, tem carta que pode, tem carta que não pode. É isso o que está errado. O Mota disse bem aqui, a gente não quer que a justiça entre de sola em momento algum. Justiça é para ficar afastada sempre do jogo político. Mas não dá para entrar de sola no momento como esse, o momento pré-eleitoral, não é? Julgando conforme a sua própria cabeça e diferente daquilo que julgou em relação a ex-presidentes como o Lula em momentos anteriores. Quer dizer, o STF tem uma jurisprudência só e aí ele se mete das duas maneiras, tanto para lá quanto para cá da mesma forma, ou não se meta, não é? Ou não entra
2: nessa história. Eu ouvi falar que isso é uma nova modalidade, uma nova doutrina jurídica, o direito freestyle, que é assim, meio faz o que o seu coração mandar. É uma coisa de momento, né? Você tem que pegar o Zeitgeist, aquela coisa que está no ar, e aí a sua decisão vai de acordo com isso. Em resumo, é tolice no Brasil de 2026 você esperar igualdade perante a lei. Isso é um conceito ultrapassado, né? Um conceito que é destruído a cada dia.
0: A gente fala do direito achado, tem o direito achado nas ruas, né? E tem o direito achado na própria cabeça do jogador, aí não pode, não é,
2: Musa? Eu não sei nem onde é que esse direito foi achado, Marcília, eu acho que não foi na rua, não. Se fosse na rua, se esse direito tivesse sido achado na rua, isso não estaria acontecendo, porque se a gente for na rua e parar 100 pessoas na rua, e perguntar a elas a opinião sobre isso, eu tenho a impressão que mais de 80 vão ter a mesma opinião que a gente tem aqui.
0: Na rua da amargura, talvez, né, Mota? Aí, quem sabe? Diga lá, Musa.
1: Não, o grande ponto é coisas indiretas que isso causa. Nós estamos falando de uma falta de previsibilidade em segurança jurídica que ela é brutal. Por exemplo, como é que você sabe que você pode ou não pode falar? Em qual momento? Será que se hoje você pode, se a ideia muda amanhã, de repente amanhã você não pode falar a mesma coisa que você falou hoje e não teve nenhum tipo de problema. Agora imagina isso para o cidadão que parece que está longe de tudo isso. Como eu sempre falo, isso afugenta investimentos, isso leva tomadas de decisões de pessoas que vão embora do país. Então a verdade é que não há na história do desenvolvimento do mundo, seja lá atrás ou moderno, qualquer lugar que você tenha um crescimento importante, sem que você tenha uma previsibilidade legal. Quais são as regras do jogo? Como eu posso jogar? E aqui é que depende de cada dia. E muitas vezes retroage e muda o passado.
0: Olha, eu quero dizer a vocês que a gente já está com a enquete no ar. Não é isso? A enquete é: após suspender visitas, o STF deve aceitar o pedido da OAB para liberar conversas entre Jair e Flávio, sim ou não? Essa enquete já está no ar, vote lá no site dos Pingos nos Is. E eu vou também, enfim, aqui no meio do programa, daqui a pouquinho, falar dessa nota. A gente já está preparando até uma arte aqui para mostrar para vocês. A gente vai falar já da nota da OAB, porque a OAB, ela se manifestou a esse respeito. Ontem, inclusive, aqui no programa, cobramos a OAB. Olha, a OAB precisa se manifestar a esse respeito. Não pode ficar em silêncio, porque é isso. O Flávio é o advogado do Bolsonaro constituído. E a OAB se manifestou. Enfim, a gente vai mostrar isso daqui a pouquinho. Mas, enfim, vamos aqui trazer essa questão ainda sobre as cartas para lá, carta para cá, porque eu queria botar um pouco a bola no chão, pingos nos is, de uma situação que é a lei, a Constituição, a lei de execução penal. Quando a gente fala isso pode, isso não pode, o preso pode escrever carta, não pode escrever carta, a gente não está tirando da cachola, a gente não está aqui inventando, a gente não está dizendo, eu acho que sim, porque eu gosto deste ou daquele candidato. Não é isso, é a lei. A lei está lá, está escrito, acabou. A nossa Constituição, ela é óbvia ao dizer que a liberdade de expressão também alcança ao preso. O preso também tem liberdade de se expressar. Ele não está excluído da Constituição. Portanto, quando o artigo 5º, o artigo 220, quando a nossa Constituição, ela trata da liberdade de expressão, ela também alcança ao preso, e todo e qualquer preso pode e deve se comunicar com o mundo externo, com o mundo exterior. Isso, inclusive, está em qualquer novela, você vê preso escrevendo carta para a família, você vê em qualquer série que você assistir, você vai encontrar preso escrevendo carta e assim por diante. E não só está na Constituição, como também está na Lei de Execução Penal. O inciso 15 do artigo 41, olha, só para você ter uma ideia, o que ele diz? Ele diz o seguinte, que constitui o artigo 41 da Lei de Execução Penal, constitui os direitos do preso, e aí a gente vai para o inciso 15, diz o seguinte no inciso 15, constitui direitos do preso contato com o mundo exterior por meio de correspondência escrita. Pô, que coisa mais clara? Constitui direito do preso contato com o mundo exterior por meio de correspondência escrita, da leitura e de outros meios de informação que não comprometam a moral e os bons costumes. Ao que me parece, escrever uma carta para o filho não compromete nem moral e nem bons costumes e constitui o direito do preso. Portanto, meus caros, a gente está aqui colocando, como eu digo, os pingos nos is, porque é importante entender que não se está falando de achismo, de preferência política, e sim de cumprir-se a lei. E ponto. É isso.
1: Será que, segundo os dados do IBGE, 30% dos brasileiros são analfabetos funcionais? Será que os tomadores de decisão também não conseguem interpretar algo tão claro como você falou?
0: Tomara que não, né? Tomara que, enfim, porque aí não dá, né? Aí não dá, né, Mota? Porque se a gente escreve a lei...
2: Mas ninguém... O problema não são esses 30% dos brasileiros que são analfabetos funcionais. O problema são os 5% dos brasileiros que são bacharéis, têm mestrado, alguns até doutorado no exterior, e que não conseguem entender isso que você falou aí, Marcília. E eu pergunto a você, isso está escrito? Está escrito, está desenhado, daí para qualquer um entender. E foi descumprido, está sendo violado na cara de todo mundo. E daí? Quais serão as consequências disso? Qual é o recurso que existe para que essa decisão absurda, e pelo que você está dizendo, e me corrija se eu estiver errado, ilegal e inconstitucional, seja revertida ou seja anulada? Pela experiência que a gente tem, ela vai continuar valendo, né? E amanhã vai aparecer outra decisão, depois outra, é uma superposição de absurdos que juntos vão formando um castelo maluco, onde a gente está vivendo hoje. E aí eu pergunto, quais serão as consequências disso? Qual é a resposta que o arcabouço jurídico, que o sistema jurídico do Brasil dá para isso?
0: Ô Mota, a gente falou aqui ontem, inclusive, do futuro, né? Pô, se você tem uma Constituição explícita, se você tem uma lei de execução penal que diz explicitamente que você tem direito a algo e isso é descumprido... Isso é descumprido pela mais alta corte do país? Que recado, que carta, que recado você deixa escrito para o futuro? O que fica para os que virão? Pô, fica nada. E aquilo, quanto...
2: Queixe-se ao bispo, né? Não é assim que se dizia? Queixe-se ao bispo, né?
0: Queixe-se ao bispo. Eu não sei também, porque o direito canônico, eu não sei como que vem sendo interpretado. Então, às vezes, queixar-se ao bispo... Também fica muito abstrato, mas é um problema sério, porque a gente tem uma subjetividade de tamanho, eu sempre digo, a subjetividade é a mãe de toda e qualquer censura, porque claro, se você tem algo explícito, se a lei está clara, né, como dizia um antigo comentarista esportivo, a regra é clara, falava para o futebol, se a lei é clara, se ela está bem escrita, se ela está posta, pô, não tem como você interpretar diferente, é direito do preso ter acesso à comunicação escrita.
1: Então, se você está falando tudo isso, já mencionou essa clareza, já fomos aqui diretos, irônicos, de todas as formas. E aqui eu deixo uma pergunta realmente que me gera bastante incômodo há muito tempo. O que você falou está muito claro, Marcília. Como é que lida agora, a partir daqui, com uma ordem supostamente ilegal? E aí a pergunta fica para todo mundo. Ordem ilegal se cumpre? Como é que é lidado isso no direito?
0: A ordem ilegal, em tese, você tem dentro do direito, né, a possibilidade do que a gente chama da desobediência civil, né? A ordem ilegal, portanto, não deve ser cumprida. Mas a gente, sabe, Musa, eu me recuso a achar que essa seja a solução. Nós precisamos é colocar ordem, a meu ver, ordem na lei, ordem na casa, ordem na interpretação da lei. Porque se a gente simplesmente... Né, eu vi até alguns políticos se manifestando, olha, enfim, meio nesse sentido, ordem legal não se cumpre, etc. Mas eu acho que a gente precisa construir um Brasil onde a ordem ilegal não existe.
1: Eu concordo 100%, mas a partir desse momento que nós estamos, e eu não estou dizendo para fazer nenhum tipo, promovendo esse tipo de coisa, não é isso. É mais um debate mesmo. Se eles são aqueles que estão no máximo da Constituição e deveriam resguardá-la por completo, como é que a gente sai desse lodo que nós estamos? É uma pergunta aberta e genuína.
2: Olha só, deixa eu trazer uma gota de amargura para essa discussão aqui.
0: Traga.
2: Um juiz não pode julgar uma causa na qual ele tenha interesse, não é isso? Isso não é um fundamento dos mais básicos do direito? As funções de acusação e de julgamento devem ser separadas. Isso vem do direito canônico medieval. Quem acusa não pode ser a mesma pessoa que julga. tem aquele princípio do juiz natural, né? Que quando você tem um caso que tem que ser julgado, é um determinado juiz que naturalmente tem que julgar aquele caso. Você não pode tirar daquele juiz natural e colocar em um juiz que você selecionou. O juiz só se manifesta nos autos, né? O juiz não pode sair por aí falando de casos que ele julga, que ele está julgando, ou que ele vai julgar. Agora, tudo isso que eu acabei de dizer agora são princípios, e me corrija, Marcílio, se eu estiver errado, porque eu sou engenheiro, mas são coisas básicas do direito, né? Todas foram jogadas por terra nos últimos anos aqui no Brasil. Diante disso, o que é uma censura a uma carta de um preso? Quando a própria sentença de prisão é uma aberração, porque ela aconteceu na violação de vários desses princípios que eu mencionei aqui. Desculpem pela gota de amargura, mas a gente tem que lembrar disso tudo, né?
0: Como a gente mencionou, o presidente, né, atual, mas enfim, quando preso Lula, ele não só escreveu cartas, como ele participou do debate, ele deu diversas entrevistas. Eu vi, inclusive, hoje, muitos jornalistas até mesmo dizendo, olha, eu entrevistei o Lula, qual o problema de entrevistar um preso? A gente tem presos sendo entrevistados o tempo inteiro, presos, inclusive, faccionados, etc. Por quê? Porque há interesse público naquele preso. Pô, mas não há interesse público num ex-presidente da República? Qual o problema? Quer dizer, porque se você acha que isso é um perigo para a sociedade, um presidente falar ou se comunicar com o mundo exterior, você precisa achar que o problema está no mundo exterior.
1: Por diversas ocasiões nós vimos entrevistas de traficantes conhecidos e famosos que estão presos dando entrevistas em canais de grande circulação. Mas aqui eu acho também que a gente tem que estender essa responsabilidade ao plenário como um todo, né? Eu aqui, de novo, não sou operador do direito, sou economista, sou do mercado financeiro, então eu realmente faço algumas perguntas que me vêm assim ao longo do tempo, ao longo dos dias na cabeça. Essa decisão, ao que me parece, teria que ser referendada pelo plenário, não? Então eu acho que essa atribuição, essa responsabilidade também deve ser jogada para eles. Ou seja, uma única decisão de uma única pessoa faz o que quer assim ao longo do país e passa batido?
0: Esse ponto, Mota, Musa, é importante, e a gente vai também falar disso daqui a pouco, porque até mesmo dentro do STF houve resistência a essa decisão do ministro Moraes, e isso é um bom sinal, no sentido de que talvez haja uma forçação até de barra dentro da corte para que a sua decisão seja referendada ou seja derrubada pelos demais ministros. Seria importante. Claro, isso fragilizaria talvez o ministro Moraes, e aí tem essa questão interna que a gente não sabe como vai ser contemporizada pelos próprios os ministros. Mas, de qualquer maneira, a gente tem a possibilidade que isso ocorra dentro da corte e vamos torcer para que os demais ministros forcem, sim, que essa decisão seja levada aos demais ministros para que eles também a avaliem. Agora, não só esse é um caminho, como outro caminho é a entrada da OAB nessa discussão. A gente teve o Flávio, repito, ele foi constituído como advogado do Bolsonaro e ele fez uma reclamação para a Ordem dos Advogados do Brasil, a federal, a nacional, porque o caso está com o STF, e veio uma nota, né? Veio uma nota agora da OAB em relação às restrições do STF ao Jair e Flávio Bolsonaro. Diz a nota que o Conselho Federal da Ordem dos Advogados do Brasil recebeu a representação apresentada pelo advogado Flávio Bolsonaro, na qual noticia suspensão pelo período de 90 dias de sua autorização de visitas ao custodiado Bolsonaro, Jair Bolsonaro, de cuja defesa técnica afirma participar, estando regularmente constituído e habilitado nos autos da execução penal número 169, Distrito Federal. E aí vem o pedido, enfim, que é diante disso, depois ele explica lá, enfim, a nota fala da lei, justifica o seu pedido e termina dizendo que o Conselho Federal da OAB solicita que seja assegurada a possibilidade de comunicação pessoal e reservada entre o advogado e seu constituinte para finalidades profissionais, observadas as condições cautelares que, no caso, Vossa Excelência, ele se refere ao Moraes, considere adequadas sem prejuízo das demais determinações judiciais vigentes. Meus caros, o ponto é que está havendo uma pressão da sociedade para que essa decisão seja revogada. Não sei se pelos demais ministros, quando algum ministro dá uma decisão que os outros não gostam, em geral eles se reúnem, até mesmo sem muito burburinho, né? Se reúnem ali reservadamente e acabam revendo a decisão do colega, dando um jeito do próprio colega rever. Enfim, tomara que aconteça, porque é um ruído desnecessário para esse início de período eleitoral.
1: Essa decisão de 90 dias, ela é algo subjetiva e, portanto, depende de cada juiz interpretar de uma maneira? Eu pergunto isso porque, salvo engano aqui, me corrijam as datas, mas o primeiro turno está marcado para o dia 4 de outubro. É. 90 dias, nós estamos falando que daria o quê? Dia 14, 11. Dia 13, dia 12, 11 de outubro, ou seja, o meio entre o primeiro e o segundo turno. Também é pura coincidência em que cale ali no meio das eleições uma decisão dessa? Ou isso tem alguma
0: base
1: na Constituição para dizer, não, são 90 dias? Porque pelo que eu entendi, é completamente subjetivo esse prazo que foi dado, né?
0: Não tem base nenhuma. Até porque, veja, 90 dias eu estou punindo quem? Eu estou punindo o Jair porque escreveu ou o Flávio porque divulgou? Quem está sendo punido? E por que 90 dias e não 30 e não 5? A própria prisão domiciliar do Bolsonaro, ele colocou como 90 dias, mas também isso não está na lei, porque a prisão domiciliar humanitária é até a pessoa ficar bem. Ela está doente até que ela se cure. Ela vai ficar em prisão domiciliar humanitária. Agora, como é que eu posso, sem saber se a pessoa vai ficar bem, dar 90 dias?
1: Exato.
0: Então, esses 90 dias até dessa proibição também podem, eventualmente, ser revistos para mais ou para menos. Então, é tudo subjetivo. Não são 90 dias cravados, é apenas um número aleatório que me parece aí ter mais uma questão aleatória. E você, o Mota, é aqui especialista em assuntos aleatórios, que nem era o Derico lá, do Jô?
2: Essa discussão, meus amigos, ela é uma discussão até um pouco exótica, né? Porque nós não estamos falando de direito. Ou vocês acham que aquela multa, por exemplo, de 22 milhões que o PL recebeu, ela foi calculada baseada nos princípios do direito? O que nós estamos assistindo aqui é uma coisa política, totalmente política, 100% política, né? Isso me lembra um episódio da história brasileira em que um político disse uma frase que era mais ou menos assim: as favas, todos os escrúpulos. Vocês lembram quem falou isso? Isso foi dito por Jarbas Passarinho, que era ministro do Trabalho e da Previdência Social. Essa frase foi dita na reunião do Conselho de Segurança Nacional, que aprovou o AI-5, Ato Institucional número 5, que cassou um monte de político brasileiro em dezembro de 1968. A diferença daquele momento para o momento que a gente está vivendo agora é simplesmente a escolha das palavras, né? Agora a gente está vendo coisas totalmente absurdas acontecendo, mas a justificativa é cada vez mais bonita. É para proteger o Estado Democrático de Direito, a rigidez das instituições, é a censura que não pode existir, mas vai existir só até o final do mês, o mês mais longo que esse país já viveu.
0: Eu quero chamar rapidamente um break aqui para nossas redes de rádios. Daqui a pouco a gente volta.
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4: Esposa, enfim, tô apertando o cerco lá. E ele me falou um negócio muito interessante, que é basicamente o seguinte, e eu acho que chancela um pouco do que o Mota tá falando, da irrelevância dessa pesquisa. Por um lado ela é irrelevante, mas por outro ela mostra que é uma disfunção muito grande. Por mais que os problemas lá estejam muito parecidos com o daqui, ele falou, pô, moro lá tantos anos, sou incapaz de dar o nome de um juiz da Suprema Corte. Assim como em vários países. Então é o que eu sempre falo. Se você sabe o nome do juiz, ou se num jogo de futebol ele aparece muito, ele virou protagonista, tá errado. Alguma coisa tá muito errado. A própria necessidade ou vontade, estímulo de fazer uma pesquisa para saber se a população aprova o Supremo Tribunal Federal, já mostra que é uma disfunção clara no Brasil. Ele deveria ser completamente alheio aqui ao jogo. Dar as regras, conduzir se alguma coisa sai do jogo e ponto final. Mas não se tornar o protagonista. Então, quando a população sabe opinar, e eu repito, pessoas que hoje sequer terminaram a escola, ela consegue saber o nome dos juízes e entender o que cada um está fazendo. Mais aprofundado, menos aprofundado, mas isso mostra uma completa distorção da realidade de um processo democrático no Brasil. Está muito claro, está muito óbvio isso, né?
5: Oh, estamos de volta já com as nossas redes de rádio e discutindo aqui uma pesquisa, né, que, enfim, aponta uma alta desaprovação da Suprema Corte pelos brasileiros. E é bom que a gente diga o seguinte, Suprema Corte não é para também agradar, né? Então, o STF é desaprovado, é aprovado. Esse não me parece ser o sintoma relevante. Ser aprovado ou desaprovado faz parte do judiciário, né? Porque as pessoas olham e falam assim, ah, eu gostei dessa decisão, não gostei. Às vezes, isso é irrelevante. O que importa é o judiciário ter credibilidade. Então, se você gostou ou não de uma decisão, ó, isso tanto faz. A questão é se você acredita no judiciário mesmo não gostando da decisão. Esses números, né, essa desaprovação, me parece que tem muito mais a ver com uma descrença no STF do que exatamente com desgostar desta ou daquela decisão, né? Não estamos falando aqui de gosto, estamos falando de credibilidade institucional.
6: Eu acho que são duas coisas diferentes, né? O Bruno levantou um ponto muito importante, que é o protagonismo. O que a gente tem visto nos últimos anos é uma busca incessante por protagonismo por pessoas que não deveriam ter essa ânsia de ser protagonistas, porque elas ocupam alguns dos cargos mais importantes do Estado. Isso já deveria bastar para elas. Mas elas, parece que fazem questão, algumas delas, de estar todo dia na mídia. A gente não consegue escapar de um dia aqui de comentar notícias da Suprema Corte Brasileira. Então a busca do protagonismo leva as pessoas na rua a saberem a escalação completa da Suprema Corte. Gente que não sabe a escalação da seleção brasileira, sabe a escalação da Suprema Corte. Isso é uma questão. A outra questão, que é diferente, é a indignação que as pessoas sentem diante de situações que são óbvias violações do bom senso, do senso de justiça, de moral, né? Quando você vê, por exemplo, um juiz presidindo um julgamento de um caso no qual ele é a suposta vítima, com toda a tranquilidade, na frente das câmeras de televisão, né, rindo, né, você vê que com a confiança total de que o que ele está fazendo ali vai prevalecer, vai ficar impune e não vai ter nenhuma consequência para ele. As pessoas, mesmo as pessoas mais comuns, mesmo esse 30% de analfabeto funcional que o Bruno mencionou aí, essas pessoas têm senso de justiça. Elas sabem olhar para uma cena dessa e interpretar. O que passa na cabeça delas é o seguinte: se isso acontece com Jair Bolsonaro, o maior fenômeno político das últimas décadas no Brasil, um presidente da República que quase foi eleito de novo, se isso acontece com ele, imagina o que, que acontece comigo, que eu sou um Zé Ninguém, não conheço ninguém, não tenho nenhum acesso ao poder.
5: Ô Mota, e como é que você... Vamos lá, vamos falar aqui então, olhar para frente. Qual seria a solução para isso? Né? A gente fala muito aqui do código de ética, que os ministros, enfim, eles acabam falando muito. Vamos fazer um código de ética, vamos fazer um código de ética. Eu acredito que é o seguinte, a gente vai ter um Senado, né, no ano que vem, muito provavelmente mais à direita do que sempre foi. E a grande chance que esse Senado tem não é nem a de promover impeachment. Muito se fala, ah, impeachment de ministro, impeachment. Veja, a questão que eu acho que está na mão desse Senado é fazer as reformas necessárias para que a gente impeça que não é só o judiciário, não. É que um poder se sobreponha aos outros. Porque é esse a grande questão. Essa é a grande questão. Não importa se o judiciário hoje é o problema. Se a gente amanhã tiver o executivo se sobrepondo aos demais poderes, nós temos um problema. Se nós tivermos o legislativo se sobrepondo aos demais poderes, nós teremos um problema. Se nós tivermos a imprensa se sobrepondo a todos os poderes, também é um problema. O que a gente não pode é deixar de equilibrar as forças, porque isso sim coloca em risco a democracia.
4: Esse é o grande ponto que eu acho, Marcelo. Veja, na minha opinião, os três poderes, eles deveriam ali, obviamente, ter os seus próprios limites e um ter o freio e contrapeso do outro. Se um está passando desse limite, como a gente vem falando aqui claramente, ele gera um rearranjo em que o outro deveria assumir esse freio e impor um limite. Ei, aqui não, aqui é o meu jogo. Só que o grande problema, e é claro, isso para mim me espanta, que muitas pessoas, como Mota fala, os 3, 4, 5% que tem uma alta capacidade cognitiva, de senso crítico, de compreensão de todo o processo, continue achando que isso é uma mera brincadeirinha e que não há um conluio entre eles. Para mim fica muito claro que essa tal independência que é vendida, ela é simplesmente figurativa. Nós temos aqui um que senta na mesma mesa com o outro e acaba permitindo aquilo que deveria ser um freio para dizer: vamos fazer o seguinte, eu permito que você entre aqui se... Vamos falar de emendas, vamos falar de uma troca, que está um jantar. É exposto isso na mídia, que é um dos poderes que você mencionou que também deveria ter todo o cuidado. Então me parece que esse conluio arquiteta contra todos nós, que somos pagadores de impostos e que não temos a quem recorrer. Porque eles... Todos eles em colunio detêm o monopólio da violência e da força legítima. Como nós vamos recorrer?
5: Basta dizer que esse pedido todo que gerou essa controvérsia a respeito do Jair Bolsonaro foi feito por um parlamentar, né? Pois é. Quem fez esse pedido foi o Lindbergh. Ou seja, aliás, é muito comum, né? O parlamento, o Congresso, ao invés de entregar, né, a chave da solução de todas as questões, até soluções internas, até debates entre questões éticas, entre os próprios parlamentares, ao invés deles se resolverem isso dentro do âmbito político, eles não alimentam o STF, alimentam a possibilidade de que a nossa Suprema Corte decida as questões até mesmo internas do próprio Congresso. Claro que isso vai gerar uma super força para o judiciário que traz esse desbalanceamento que a gente está aqui criticando. Esse me parece ser o grande mal, né, do Congresso, inclusive, de não perceber que entrega força ao vizinho quando chama ali para resolver as suas questões toda hora o STF. E olha, eu vou trazer mais uma questão, a gente vai seguir nesse assunto, mas eu tinha dito aqui que o próprio STF, dentro da Suprema Corte, há uma dissidência em relação a essa decisão que foi proferida pelo ministro Moraes, que os próprios ministros, colegas deles, criticaram a decisão, e eu vou falar disso agora com vocês para a gente mostrar como o clima dentro da Suprema Corte também está ali um pouco quente. A decisão de suspender as visitas de Flávio Bolsonaro por 90 dias tem dividido opiniões no meio jurídico e até mesmo entre os ministros do Supremo Tribunal Federal. Visitas a Bolsonaro, notícias de que ministros foram contra essa decisão estão estampadas na imprensa. Há ali dois ministros que inclusive se manifestaram reservadamente, como eles sempre se manifestam, disseram que houve um exagero, né? Disse um erro estratégico, disse outro. Mas é bom que a gente diga que esses ministros que se manifestaram não são ministros contrários, da ala contrária ao Moraes, são até aliados dele, segundo consta na imprensa. E o ponto aqui que a gente precisa, então, dizer para vocês, ou colocar os pingos nos is, é o seguinte: se o STF não está se entendendo a respeito dessa decisão, isso pode parecer um problema à primeira vista, mas não. Na verdade, é um sintoma de saúde. A gente precisa exatamente disso, de discordância dentro da Suprema Corte. Enquanto os ministros todos concordarem uns com os outros, enquanto os ministros todos acreditarem que, enfim, uma voz única soluciona todos os problemas do STF, nós seguiremos da maneira que nós estamos. A solução para o STF é, sim, a discordância. Então, um STF que se contradiz, ministros que discordam uns dos outros, talvez seja algo que possa nos trazer algum tipo de alívio. Bom, eu já falei aqui, inclusive, sobre a legislação vigente a esse respeito, que nós temos, portanto, solidez jurídica suficiente para que essa decisão seja derrubada, mas o ponto que me parece claro e que é o ponto político, a disputa política em torno dessa decisão dentro do próprio STF é o que nos dá algum tipo de unguento, algum tipo de alívio, porque politicamente o fogo no parquinho ali dentro do STF parece que está armado. E se o STF entra em conflito sobre como deve conduzir a sua relação com a política durante o período eleitoral, essa eleição pode ampliar ainda mais a crise interna da corte, pode ampliar uma rachadura entre as alas do STF que ficou cada vez mais evidente, sobretudo depois do escândalo do Master. Então, se nós tivermos um STF que, enfim, está com fogo no parquinho, como eu disse, está em crise interna, talvez nós possamos ter uma corte mais saudável, um discordando do outro em favor da sociedade. É isso, gente. Vocês acham que vai ter um fogo no parquinho ali no STF? Nota.
6: Você tava falando aí, eu estou aqui pensando, refletindo, Marcília. Eu não vejo um caminho institucional para que essa discordância se transforme em um movimento de mudança. Eu não vejo isso, né? Primeiro porque essa discordância ela poderia ser expressa de outra forma, e não através de conversas reservadas com canais escolhidos. Segundo, a gente sabe a opinião da maioria dos integrantes da corte. A maioria dos integrantes da corte, de uma forma ou de outra, subscreve isso. Eu acho que se você faz parte de uma organização qualquer e um membro dessa organização toma atitudes que violam os princípios básicos dessa organização, tem várias coisas que você pode fazer. Agora, você se manifestar anonimamente não é uma das coisas mais eficientes. Eu não vejo no nosso arcabouço institucional, com um Senado, né? O Senado tem que agora fazer um elogio. Pela primeira vez, desde o século XIX, reprovou um candidato à Suprema Corte, mas isso depois de ter aprovado dois ou três que, na opinião de muita gente, não poderiam nunca estar lá, né? Então, você tem uma classe política que luta uma luta assimétrica. Isso é em relação ao comentário que você fez há pouco tempo, Marcília, que eu não tive a chance de falar sobre ele. É uma disputa completamente assimétrica, porque de um lado você tem juristas altamente qualificados que estão em cargos vitalícios, tranquilidade total. Do outro lado você tem deputados que são eleitos para 4 anos e têm que lutar para ser reeleitos, são sujeitos a todo tipo de insegurança. Então eu não vejo nesse arcabouço todo, em todo esse cenário, eu não vejo como essa discordância interna que se expressa anonimamente vai se transformar, vai gerar uma mudança que transforme a direção onde a corte está indo.
4: É, sem dúvida. Eu acho que seria necessário, no meu entender, essa ruptura. Novamente, tentando ser o mais pragmático aqui possível com a situação que nós temos hoje. Seria o ideal, num país normal, funcionando normal com as suas instituições e os seus freios e contrapesos? Claro que não. Agora, me parece que quanto mais normal parece que esses poderes estão rodando, significa que eles estão, novamente, repito a palavra aqui que eu usei, estão em conluio. E isso é bom para eles e prejudicial para o conjunto da população. Então me parece uma minoria completamente organizada, que é totalmente sustentada e faz as suas ações para eles, contra uma maioria completamente desorganizada, que não consegue perceber sequer essa importância que pode ter nesse processo. Então, infelizmente, em meio a tudo isso, eu não consigo ver esses atores voltando atrás em tudo que foi feito. Até porque, se eles voltarem, muitas ações que foram realizadas jogarão contra eles mesmos. Então, o meu ponto é, passou do ponto de não retorno, consequentemente, eu não vejo outro caminho a não ser essa ruptura institucional de dentro. Será que quando um começa a ser mais citado que o outro, seja no caso do Banco Master ou outras ações que venham a ocorrer, isso acaba não jogando a bomba um no colo do outro? E aí a gente percebe que em política não existe amizade de verdade, né?
5: A gente fica numa situação, uma encruzilhada, né? Eu acho que é um momento de encruzilhada institucional mesmo. A gente tem que agora pensar em tomar uma decisão mesmo.
4: Às vezes a gente fica preso, de repente, aquele quadrado certinho, o melhor seria isso, mas com o que nós temos hoje, Marcília, eu não consigo ver.

0: meio do professor Luciano Irineu de Castro, um brasileiro que mora nos Estados Unidos há muito tempo, é professor de economia numa universidade americana, agora eu esqueci qual é a universidade, mas ele está terminando um livro que ele vai publicar em breve com essa proposta, que é a criação de uma nova corte com funções estritamente constitucionais. Então você esquece isso que está acontecendo hoje no Brasil e começa de novo, tomando uma série de cuidados e precauções para que ninguém fique chateado, ninguém fique magoado, né? Para que tudo seja feito da forma mais tranquila, correta, constitucional. Mas um país tem esse direito, não tem? De você chegar à conclusão que o caminho que a nação tomou estava errado, vamos fazer uma correção de rumo. E a sugestão do professor Luciano Irineu de Castro é que se crie uma corte constitucional exclusivamente para questões constitucionais, acabando com o foro privilegiado, uma corte que não vai fazer investigação criminal, que não vai determinar se a pessoa vai estar numa cela ou em outra, uma corte que não vai censurar cartas de alguém que está preso.
1: Pois é, olha, eu vou pedir a vocês que nos acompanham, que votem na enquete lá na página do programa Os Pingos nos Is no YouTube. A nossa enquete é: após suspender visitas, o STF deve aceitar o pedido da OAB para liberar conversas entre Jair e Flávio, sim ou não? E aí, você já votou, Musa? O que você acha que vai dar?
2: Vamos lá, fazendo qualquer chute aqui, bom, que é o que nos cabe, né? Se até os fatos são alterados aqui, eu acho que pela pressão que você mencionou, alguma coisa será feita, sim.
1: Você acha, Mota? Você acha que reverte?
0: Eu não sei.
1: Não votou
0: eu
1: ainda?
0: Eu não sei, Marcelo.
2: Também não, Mota, é um mero chute, tá? Também não, nem ideia.
0: Antes... no Brasil de hoje,
2: pois é.
0: As pessoas dão bom dia para você, você tem que perguntar, bom dia na opinião de quem?
1: eu acho que vai haver uma reversão. A minha visão é que haverá uma reversão, sim, dessa decisão. Não sei se vai ser um enfrentamento à decisão, mas acho que eles vão repensar, porque aqui dá um ruído político. A gente está diante, sem dúvida alguma, de algo que vai ser explorado pelo bolsonarismo, e a esquerda vai, claro, fazer o quê? Vai dizer como? Eu vi hoje o Valdemar, acho que foi o Valdemar até numa entrevista, dizendo o seguinte: pô, pega muito mal, não tem como não ter um apelo emocional, não tem como não ter algum tipo de apelo afetivo, né? Um juiz proibir o filho de visitar o pai. Então a gente tem a questão, por um lado, que é da OAB, que é o advogado e o cliente, mas você tem a questão afetiva, que eu acho que pega muito mais nas pessoas. As pessoas olham para esse fato, o pai impedido de ver o filho impedido de ver o pai. Claro, isso tem um apelo relevante, e creio que talvez essa seja a toada aí, enfim, dos próximos dias e meses eleitorais, se não houver a reversão dessa decisão. E tem um ponto ainda que eu queria trazer para vocês, ainda sobre essa discussão, que é o seguinte: a Michelle hoje, né, a Michelle é que volta a baila, porque ela passa a ser a única pessoa a quem o Jair Bolsonaro tem acesso. Então, como é que fica essa história? O Flávio era até agora o porta-voz, segundo a própria carta, o porta-voz do Jair, né? Agora a Michelle passa a ser a única pessoa a quem o Jair tem acesso. O que vocês acham que vai acontecer?
0: Eu não tenho a mínima ideia do que esperar. Eu avisei, desde o final do ano passado, que toda vez que a gente fala de eleições aqui no Pingos, eu sempre digo: essa eleição vai ser a mais conturbada que a gente já viu. Eu percebi que havia muita gente na cena política

0: tratando a situação do Brasil como se fosse assim uma coisa curiosa, né? Como se aquilo não chegasse um dia neles. E eu não vi como esse processo dos últimos 4 ou 5 anos pudesse conduzir a uma situação de tranquilidade, de normalidade. O que nós temos, e isso é muito maior do que a questão da carta ou a questão de quem é porta-voz, o que nós temos hoje é uma situação de insegurança absoluta. A gente viu nas últimas semanas operações de investigação, sempre com muita divulgação, contra as principais lideranças da oposição. Agora, com essa súbita preocupação com a indicação das emendas, né? Não é, até onde a gente soube, não é desvio de dinheiro, não é que alguém esteja roubando ou gastando dinheiro com coisas que não deveria, não. É quem indicou a emenda, que é uma atitude eminentemente política. Então, a pergunta que fica é: o que vai acontecer amanhã? Qual é a surpresa da semana que vem? O que é que já está preparado prontinho para ser deflagrado daqui a 15 dias ou a uma semana das eleições? Que tranquilidade que os políticos em geral, os políticos da oposição em particular, podem ter para assumir posições, para dar opinião ou se posicionar num ambiente como esse?
1: Olha, Mota, eu ainda sobre essa questão, só queria aqui dizer as possibilidades, né? Porque, olha só, vamos parar e entender o que pode acontecer a respeito. Vamos lá, o Moraes não revoga a decisão, tá? Então, o cenário político é: Flávio não pode mais falar com o pai, tá? Bom, muito bem. Michele é a única que pode falar. Dentro desse cenário, eu vi até algumas pessoas cogitando, pô, talvez a Michele aqui crie então um embaraço, busque um protagonismo, confronte-se com o Flávio, e aí a própria Michele nos bastidores já diz: não vou fazer isso. Ela já se antecipou e diz: eu não vou fazer isso. Então, muito bem.
2: Outros filhos não poderiam falar com ele?
1: É, pois é, os outros filhos poderiam, mas como é que fica? Aí você cria um terceiro e os outros filhos ainda precisariam também de autorização, porque o Flávio, ele está sem precisar de autorização, etc., por conta de ser advogado. Então tem esse lance. E como é que você cria essa figura, ou uma nova figura, né? Já que a Michele está ali no dia a dia. Uma coisa é você visitar o pai, outra coisa é a Michele estar o dia inteiro. Claro. Ela está morando com ele, né? Então não tem como comparar essa figura a qualquer outra, a meu ver. Então, quer dizer, dentro desse cenário, se a Michele buscasse esse protagonismo, confrontaria-se com o Flávio e a gente teria um ruído ainda maior. Essa é a análise dos pessimistas, vamos dizer assim. Mas tem uma análise dos otimistas, que é, talvez, dentro desse cenário, reconhecendo que o Bolsonaro nomeou Flávio como seu porta-voz, a Michele pudesse buscar uma reaproximação em relação ao próprio Flávio e as tretas aí da direita amenizarem, contemporizarem-se.
2: São várias elucubrações que a gente pode fazer aqui, são vários cenários que a gente pode traçar ao longo do tempo, mas a verdade é que ninguém sabe. Por exemplo, quando a gente viveu aqui...
1: Vou só me despedir aqui das nossas praças, né? As nossas emissoras agora vão nos deixar e daqui a pouco a gente segue aqui.
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1: A gente, olha só, a divisão da nossa rede já está de volta conosco. Então, sejam bem-vindos. E já que você trouxe o assunto de Brasília, nós temos um link em Brasília que vai nos contar tudo o que está acontecendo. Porque o presidente do Senado, Davi Alcolumbre, também pautou a MP do frete após negociações entre o governo e a oposição. Beatriz Souza chega ao vivo de Brasília conosco para trazer detalhes. Boa noite, Beatriz. E aí, foi aprovado pelo Senado?
2: Oi, Daniel. Muito boa noite para você, muito boa noite para todos que estão acompanhando a gente aqui no Pingo nos Is. Pois é, depois de muita pressão por parte dos caminhoneiros, muita negociação também entre base do governo e também oposição, o presidente do Senado, Davi Alcolumbre, decidiu então pautar essa MP do frete, que estabelece ali as regras, o cumprimento para o pagamento do piso mínimo do frete para transporte de cargas. Como eu falei, havia uma pressão por parte dos caminhoneiros ameaçando uma paralisação nacional, uma greve, caso essa pauta não fosse pautada e ela também não fosse aprovada, mas foi pautada, inclusive como extra pauta, entrou em primeiro item aqui no Senado Federal a ser votado, foi aprovado então pelos senadores, mas como eu disse, tiveram negociações e algumas dessas negociações, como por exemplo, o piso mínimo do salário de R$5.000 para esses caminhoneiros em regime CLT, foi aprovado. Mas em negociação entre governo e oposição, esse trecho será vetado pelo presidente Lula. Outro ponto também que acabou sendo aprovado foi a anistia à multa dos caminhoneiros, que tiveram greve ali no ano de 2022. Essa proposta também, essa parte do texto foi aprovada, mas deve ser vetada também pelo presidente Lula. Tudo isso é em uma costura de acordos que aconteceu desde ontem, com o governo e oposição, justamente para que essa proposta não caducasse, que é no dia que está marcada para seria vencida, no dia 16, na próxima quinta-feira, e também para que não precisasse o texto voltar para a Câmara dos Deputados, ou seja, não daria tempo de apreciar, já que nós já estamos diante de um recesso parlamentar. Outro ponto também é o prazo de pagamento, que seria então de 3 dias, que foi o texto construído na Câmara dos Deputados, mas esse prazo então deve passar a ser de 30 dias. Isso porque essas alterações que eu falei que foram feitas, foram emendas de redação, ou seja, não altera em si o texto, são emendas que são colocadas e foram então aprovadas no Senado Federal. Só corrigindo a informação que o piso mínimo do salário de R$5.000, os senadores concordaram em manter um piso mínimo, mas não estabeleceram esse valor. Esse valor será estabelecido em reuniões pela categoria futuramente. Então, somente um piso mínimo, mas sem estabelecer qual será esse valor. Mas os caminhoneiros consideraram favorável, por exemplo, a aprovação de uma multa elevada para quem descumprir esse piso mínimo do frete, que pode chegar aí a R$1 milhão, e também, no caso daquelas empresas que persistirem nesse erro, podem ter, inclusive, o cancelamento do registro nesses casos de reincidência. Então, essa medida provisória aprovada hoje estabelece as novas regras de regulamentação para essas empresas que contratam os caminhoneiros e determina também um piso de custo mínimo para essas operações de cargas. Tudo isso agora nesse cenário de conflitos no internacional, com a guerra do Oriente Médio, tudo isso eleva o custo do trabalho do caminhoneiro, e com essa aprovação eles comemoraram bastante aqui no Senado Federal. Como eu disse, tinha muita pressão para que essa proposta fosse pautada e fosse então aprovada, e agora segue então sendo aprovada, viu? Lembrando que era uma medida provisória, ela precisava ser votada em um tempo de 60 dias, que vencia agora de dia 16, e foi aprovado. Então, Daniel, volto com você.
1: Beatriz, a gente estava inclusive discutindo aqui no estúdio ontem sobre isso, sobre essa multa, essas multas milionárias, inclusive essa anistia que poderia chegar. Então, chegou, a anistia veio, mas a expectativa é de que o presidente Lula vete essa parte da anistia. A expectativa é dos próprios parlamentares?
2: Daniel, foi um acordo costurado entre governo e oposição. Isso porque, se houvesse alguma alteração no texto, como por exemplo tirar essa anistia, o texto precisaria voltar para a Câmara dos Deputados. E aí, nesse consenso, para que não precisasse voltar e não perdesse essa validade, né, que até o dia 16, para que o texto não caducasse, entrou então esse acordo que seria aprovado, é considerado um jabuti, né, uma proposta que não tem a ver, segundo os parlamentares, com o AMP do frete, foi aprovado, mas no acordo o presidente Lula vai então vetar esse trecho da MP do frete, passando então a valer somente os demais trechos que se chegaram em um acordo aqui dentro do Congresso Nacional, dentro do Senado, viu, Daniel?
1: Beatriz, daqui a pouco eu aqui, André, o nosso querido Musa e o Mota, vamos discutir esse tema. Eu quero falar ainda sobre essa questão da anistia, essas expectativas de veto do presidente Lula. Mas eu queria saber, também discutimos aqui a aposentadoria dos agentes de saúde. Tem novidades aí no Congresso a respeito disso, Beatriz?
2: Tem sim, Daniel. Já foi aprovado em primeiro turno, até ouvi você falando aí, com 73 votos a 1. Lembrando que essa PEC, essa proposta de emenda à Constituição, altera as regras, né, para a aposentadoria desses agentes comunitários de saúde, de combate a endemias, passando então a 57 anos para mulheres e 60 anos para os homens, ambos com 25 anos de contribuição. Essa equivale a uma derrota ao governo, né, já que é uma proposta considerada uma pauta bomba. Houve uma tentativa, inclusive, da equipe econômica do governo de tentar negociar, mas o presidente Alcolumbre pautou essa proposta mesmo assim. Houve ali uma manobra para que tivesse cinco turnos, né, de debate. Hoje, então, foi votado já em primeiro turno e já segue sendo analisado o segundo turno, quando tiver atualização, que a expectativa é que seja aprovada rapidamente, assim como foi no primeiro turno. Eu já trago a atualização, né, dessa proposta, essa proposta de emenda à Constituição, tendo sido então aprovada, considerada uma pauta bomba para o governo, com um impacto de 27 bilhões de reais aos cofres públicos, podendo passar aí dos 80 bilhões com o decorrer dos anos, viu, Daniel? Volto com você.
1: Obrigado, Beatriz. Boa noite para você. Olha, essa questão, né, sobre a multa, a anistia, a gente falava isso aqui, né? Eu até disse para você, Musa, falou, você está acreditando no Alcolumbre? E, enfim...
0: Ontem isso.
1: Ontem. E olha que isso foi adiante, eles aprovaram a anistia, agora a expectativa é de que o Lula vete. E aí, você vai dobrar a aposta?
0: Agora, sinceramente, eu não tenho a menor ideia. Aí vou deixar para os universitários. Já fiz ontem, já assumi o risco ontem de dar um palpite. Agora, realmente, esse eu não consigo palpitar.
1: O que você acha, Mota?
3: Eu acho isso uma vergonha, né? Eu acho a aprovação desses dois projetos uma tristeza. A gente aqui colocando a esperança de que o Congresso, de que o Senado vai ajudar a equilibrar o país, e a gente vê isso aí, a aprovação dessa MP do frete. Eu não conheço esse assunto em detalhes para falar com propriedade. O que eu sei é que nenhum tabelamento funciona. Tabelamento é uma coisa ruim. E o que eu sei também é que a esquerda sempre foi fã da anistia, né? E a gente achava que isso era convicção de verdade. Eu, na década de 1980... eu apoiei a campanha pela anistia ampla, geral e restrita, comprei um adesivo que a gente colocava no vidro do carro do meu pai, mas era tudo de mentirinha, porque a esquerda só apoia a anistia quando é anistia para terroristas e guerrilheiros de esquerda. Quando é qualquer outra coisa, qualquer outra corrente política, a esquerda quer que você se exploda. Então, desculpa o termo, é uma expressão técnica, né? É uma palhaçada. O Congresso aprovar isso, porque não tem tempo de aprovar outra coisa diferente, pelo que eu entendi, né? Foi isso que foi acertado, mas já contando que vai ser vetado pela presidência. Quanto a essa história da aposentadoria especial, mais uma vez aqui a nossa espectadora Kátia, ela disse o que eu penso. Ela disse o seguinte: essa aposentadoria especial fere a Constituição no artigo 5º. O princípio de que todos são iguais perante a lei. Porque é óbvio, você abre condições especiais para uma categoria, amanhã será outra, depois todo mundo vai ter aposentadoria especial. E quem é que paga essa conta? Resposta: não vai ter ninguém para pagar essa conta daqui a pouco.
0: Bom, vamos lá. O Mota colocou um ponto extremamente relevante. Não há caso na história que você consiga solucionar um problema tabelando preços. Isso não existe em nenhum lugar. Você traz uma solução de curto prazo para satisfazer os anseios mais imediatos. E vale lembrar que qualquer decisão a 3 meses das eleições é uma decisão puramente eleitoreira e populista. Você consegue, de alguma forma, conter os avanços inflacionários num primeiro momento imediato porque você tabelou alguma coisa. Logo depois, isso respinga para outra situação em que acaba complicando ainda mais no preço. Então veja só, o primeiro ponto que nós temos que falar é que esse tabelamento do frete, ele não é proteção, ele é uma completa distorção da sensação econômica, da atividade econômica, falando. Ele pode resolver o problema do autônomo, do caminhoneiro autônomo no curto prazo, mas no médio e no longo prazo isso significa necessariamente produtos mais caros na gôndola, no supermercado para cada um de nós. Só que num primeiro momento o governo consegue controlar a inflação, o IPCA, que é o índice oficial de inflação, para, obviamente, vir a público durante a campanha e dizer que alguma coisa está mais ou menos controlada. Mas a verdade é que o custo do Brasil fica mais caro com esse tabelamento. Não há nenhum tipo de solução de longo prazo que tabelar preço, que o preço nada mais é do que uma resposta econômica à livre oferta e demanda. Se você tabelar isso, você mata o mensageiro. E o terceiro ponto é, como eu falei, o timing eleitoral. Então, de novo, não olhemos apenas executivo e judiciário, olhemos também o legislativo, porque esses três estão jogando contra um desenvolvimento sólido de longo prazo no Brasil.
1: Mas por que essas pautas bombas elas surgem num momento pré-eleitoral? Isso devia ser feito de outra forma, não é, Musa?
0: Num país e num momento normal, sim. Mas veja que isso foi aprovado às pressas, depois de uma pressão de uma suposta greve que poderia tomar conta do país. E isso há poucos meses das eleições. Imagina parar o país e os produtos não chegarem numa gôndola há 3 meses das eleições, onde um presidente, mesmo colocando 200 bilhões de reais na economia apenas em 2026, fora todas as emendas que nós comentamos aqui ontem, ele não consegue crescer, além da variação marginal, na composição ali nas principais intenções de voto. Então o que ele tem que fazer? Ele vai recorrer a pautas eleitoreiras mesmo. Que é justamente, gerou uma pressão, soluciona palativo. Gerou uma pressão, soluciona. Isso abre campo para mais uma vez nós carregarmos ao longo da nossa história mudanças estruturais que a conta chega mais lá na frente. Lembra, não existe nada mais permanente do que um imposto temporário. E isso funciona para qualquer decisão do governo.
1: Bom, mas então essas pautas são ruins para o povo.
0: Gasta.
1: Resumindo...
0: Como o Mota falou e a nossa repórter, Júlia, mencionou, são bilhões a mais de gastos em um governo já completamente destruído fiscalmente.
3: A construção do seguro social em forma de aposentadoria, ela caminha para a falência certa. Eu vou explicar aqui usando uma analogia. Imagina que você mora num prédio que tem 50 apartamentos e o prédio tem 5 funcionários. Só que daqui a um ano não tem mais 50 apartamentos aí. A região ficou ruim, a condição de vida piorou e agora só tem 40 apartamentos que pagam esses 5 funcionários. Daqui a pouco não são mais 40, são 20. Daqui a pouco são 10. Daqui a pouco só tem 5 apartamentos ocupados, mas os 5 funcionários continuam lá. Então, é isso que acontece no sistema de seguridade social no Brasil. Tem cada vez menos gente contribuindo. E o sistema de seguro social de aposentadoria, quando você paga o INSS, tem gente que imagina que esse dinheiro vai para uma conta e fica lá esperando você se aposentar e aí você saca dessa conta. Não é assim que funciona. O dinheiro que você paga do INSS, ele vai para pagar alguém que está aposentado. Ele paga o benefício de pessoas. Só que tem cada vez menos gente pagando e cada vez mais pessoas aposentadas. E aí você cria aposentadorias especiais em que as pessoas podem se aposentar antes. Você coloca um prego no caixão dessa história.
1: Bom, então se eu entendi bem, a gente tem esses dois projetos sendo ruins para o povo e essa história da anistia enfiaram ali no meio para ver se dava uma suavizada, né? E agradava, passava de uma forma agradável o problema. E aí vem o Lula e vai vetar a única parte que favorece ao povo, que é a anistia dessas multas absurdas, bilionárias, enfim, impostas aos caminhoneiros. Ou seja, o brasileiro não tem um segundo de sossego, é isso?
0: São regras que foram feitas para não dar certo. Como você falou ontem, você mencionou 100 mil reais, só pode chegar a 10, 15 milhões de reais essa multa. São regras, de novo, que foram feitas para não funcionar, não dá certo.
1: Bom, vamos lá, vamos seguir aqui. Um levantamento divulgado pelo Tribunal Superior Eleitoral mostra que 9 partidos tiveram praticamente toda a receita fora do fundo partidário no ano passado. Isso é um assunto para o Link, que nós temos aqui o André Anelli conosco, é isso? André, boa noite, tudo bem?
4: Oi, Xará, muito boa noite a você também e a todos aqui em Os Pingos nos Is na Jovem Pan. De acordo com dados do Tribunal Superior Eleitoral, do TSE, 9 de 29 partidos aqui no Brasil sobrevivem basicamente com doações eleitorais, com doações principalmente dos seus filiados. Isso porque esses partidos ou não têm acesso ao fundo partidário ou, quando têm, têm um volume de recursos considerado irrisório, que não é suficiente para cobrir as suas despesas. Antes de mais nada, a gente precisa diferenciar o que é o fundo eleitoral e o fundo partidário. A gente está falando aqui de fundo partidário, que é aquele justamente utilizado para cobrir as despesas do dia a dia dos partidos. Pagamento de aluguel de sede também, água, luz, internet, telefone, funcionários, enfim, todas aquelas despesas correntes que fazem parte, então, do dia a dia dos partidos, independentemente de campanha. Já o fundo eleitoral, esse sim, é utilizado apenas para campanhas nos anos de eleição. Então, são dois fundos distintos, ambos são custeados pela população, com dinheiro público, mas nem todos os partidos têm acesso, então, a esses fundos por conta da chamada cláusula de barreira. O que ela significa? Explicando aqui, então, para o telespectador, para o ouvinte da Jovem Pan. É um mecanismo que calcula qual é o valor que cada partido vai ter, então, de acesso a esse dinheiro público, tanto no fundo eleitoral quanto no fundo partidário, e esse cálculo é feito conforme o desempenho na Câmara dos Deputados. Se o partido conseguir eleger pelo menos 3%, conseguir somar pelo menos 3% dos votos válidos na última eleição para a Câmara dos Deputados, ele tem direito, então, a uma fatia desses fundos, ou o fundo eleitoral ou o fundo partidário. Ou, então, o partido precisa eleger pelo menos 15 deputados federais espalhados nas regiões aqui do Brasil. São números difíceis de serem atingidos pelos partidos, e esses 9 que eu vou citar agora ou não atingiram, ou então tem um volume de recursos considerado insuficiente para justamente então cobrir as suas despesas diárias, mensais, e isso faz com que eles sobrevivam predominantemente por meio de doações de filiados. São eles: DC, o Democracia Cristã, o PSTU, também Agir, Missão, UP, que é a União Progressista, Mobiliza, Democrata, PCB e PRTB. Portanto, esses 9 partidos, na contramão dos demais 20, acabam sobrevivendo basicamente das doações de filiados, porque não têm acesso aos fundos que são custeados justamente então com verba pública. Levantamento esse feito pelo Tribunal Superior Eleitoral, mostrando que alguns partidos ainda sobrevivem com aquele viés ideológico, contando então com as doações de seus integrantes ou de pessoas que são entusiastas a eles. André.
1: Obrigado, obrigado, Xará. Bom, a gente vai tocar a bola aqui por aqui falando um pouco sobre isso, né? Isso compõe o mosaico das eleições de forma definitiva, né? A gente está aqui falando de grana. Com grana se faz. Sempre. Né? Se faz ou não se faz uma eleição. Isso hoje, os partidos são totalmente dependentes, né, disso.
0: Nós temos mais de 30, exatamente quanto? 33 partidos, é o que eu sempre falo. É impossível você ter 33 ideologias. Isso significa que o partido ele se transformou em algo para extorquir grande parte da população que é obrigada a financiar por isso. Nós já falamos imensas vezes aqui, de fundo eleitoral, fundão, depois de todas as emendas. Nós estamos falando de um orçamento onde a grande figura que nós temos hoje é que o Estado ele se tornou grande demais para as receitas que ele gera. No final de 2027, não terá mais nenhum real, o próprio governo falou isso, e o IFE, o Instituto Fiscal Independente do Senado, falou que, já mostrou por matemática, que no final de 2027 não haverá mais um real para os gastos não obrigatórios, que inclui, por exemplo, investimentos. O que, que eu quero dizer com isso? Que enquanto nós financiamos uma máquina para gerar e pagar essas eleições cada vez mais caras, ineficientes em retorno para a população, não há mais espaço para gastos básicos dentro da máquina pública brasileira. Não precisa ser nem um pingo mais inteligente para perceber que o país está caminhando para sua falência estrutural orçamentária. Está claro isso. E até quando nós vamos brincar de casinha e deixar que apenas crianças de 12 anos conduzam algo que é trilionário, que é o dinheiro do pagador de imposto, que é retirado de maneira forçada de todos nós e atingiu 33% do PIB.
1: Mota, o que você acha?
3: Olha, eu estou uma voz um pouco discordante nesse coro. Eu já tive uma experiência política, já fui candidato, já tive uma chance de ver como é que funciona a política dentro dos partidos. Eu acho o seguinte, a gente tem que ser coerente. Se nós valorizamos a democracia, se a gente realmente acha que tudo é baseado no voto e que o voto é o consentimento dos governados para os governantes, a gente não pode se recusar a investir naquilo que é mais essencial na democracia, que são as eleições. Olha, as eleições não são de graça. As eleições custam muito dinheiro. Nós temos um país continental, 200 milhões de habitantes. Se você for lá para o Rio Grande do Sul ou para o Amazonas, são realidades completamente distintas. Tem município na região amazônica que é maior do que país europeu. Então não adianta a gente reclamar que eleições custam caro. Elas custam caro mesmo. Se elas são importantes para a gente tem que estar disposto a financiar as eleições. Aí vem a questão, como financiar as eleições? O Estado brasileiro decidiu, não foi uma decisão do povo não, foi o Estado brasileiro que decidiu que as eleições, a atividade partidária, vai ser financiada com dinheiro de impostos. Eu sou contra, eu acho que não deveria ter um centavo de dinheiro público. A atividade partidária, as campanhas, deveriam ser financiadas exclusivamente com doações, nada de dinheiro de impostos. Mas as cabeças pensantes do nosso Estado acharam que isso ia gerar desigualdades. Então, o bom é usar dinheiro público como se não houvesse também uma desigualdade gigantesca na distribuição desses recursos.
1: Mota, vou chamar aqui rapidinho o break da nossa rede. Voltamos daqui a pouco.
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3: Um partido político.
1: Olha, estamos com a nossa rede de volta. Então, bem-vindos novamente. Você quer ainda levantar alguma bola disso?
0: Vamos, tá bem completo.
1: Vamos girar a pauta. Eu não sei, eu confesso que eu ainda estou incomodado com essa história de ter 35 ideologias, viu, Mota? Eu não sei não, viu? Eu acho que a gente, isso é um sintoma de perversão aqui da lógica, né? Porque a gente sabe que tem interesses dentro da política. Agora, a política, quando ela se torna de interesses... Hoje, por exemplo, as pessoas que mais têm ideologias, ou tem uma ideologia que faz uma candidatura avulsa ou independente, ela tem que alugar um partido. Acaba tendo de ir atrás de coisas, de recursos como esse.
3: Marcelo, isso acontece desde que mundo é mundo. Se você for pegar a história de Roma, na época que Roma era uma república, você vai ver histórias de compra de voto, escândalo, né? Se eu não me engano, Roma tinha dois cônsuls que eram eleitos por um período de 2 anos e tinha escândalo de compra de voto já naquela época. Isso faz parte da natureza humana, a busca pelo poder. É melhor que isso aconteça através da política do que através de outros meios. Né? A gente não pode... Eu acho, essa é a minha experiência, né? A gente tem que abandonar essa idealização da política. A política é uma atividade imperfeita, é uma atividade muitas vezes suja. Por isso é que nós temos, modernamente, se criou esse sistema democrático republicano, com divisão de poderes, com freios e contrapesos, que é para a gente evitar o mal maior. E aí eu me lembro, eu acho que essa definição é de Margaret Thatcher, que disse que o objetivo da democracia não é eleger os melhores, é apenas garantir que os piores não ficarão muito tempo no poder.
1: Bom, vamos aqui girar a nossa pauta. A Polícia Federal concluiu um dos inquéritos sobre desvios em aposentadorias, indicou o ex-presidente do INSS, Alessandro Antônio Stefanuto, ex-procurador da autarquia, Virgílio Antônio Ribeiro Filho, o ex-diretor de benefícios, André Fidelis, e outros investigados por suspeita de corrupção e outros crimes envolvendo descontos indevidos nos benefícios. Procurada, a defesa de Stefanuto afirmou que não teve acesso ao relatório de indiciamento. As demais defesas ainda não se manifestaram, Musa. O que, que você...
0: Veja, o INSS é...
1: Mais uma, né? Mais uma.
0: É mais uma. Vamos deixar de lado a questão óbvia da imoralidade da corrupção, que se tornou uma normal ao longo desses anos. E nós estamos falando aqui de roubos em velhinhos, aposentados, pensionistas. E isso simplesmente é mais uma dos temas imperdoáveis que acontecem aqui ao longo do tempo no Brasil, né? Nós estamos falando de bilhões de reais. E foi feito de uma maneira que me parece ali que foi muito de caso pensado, com peixes grandes envolvidos e retirando pouco dinheiro de muitas pessoas. E aí, obviamente, esse rombo é bilionário e chegando no entorno mais próximo de figuras importantes desse governo, inclusive, e talvez até principalmente ali também, do próprio executivo. Quando nós falamos a respeito da Previdência, além da corrupção, ela estruturalmente já é um problema econômico muito sério. No ano de 2025, por exemplo, o déficit foi quase de 3% do PIB. Nós estamos falando de algo que se aproxima dos 400 bilhões de reais. O que significa isso? Significa que todo mundo que contribui para a Previdência dá um montante. As pessoas que recebem, que vivem dessa Previdência, custa muito mais do que ela arrecada. Quanto? 400 bilhões, mais ou menos. Só que isso tende a crescer, porque a demografia no Brasil está caindo. As pessoas envelhecem mais, vivem mais tempo e cada vez mais nascem menos pessoas. A taxa hoje é 1,6 filho por mulher. A taxa de reposição óbvia são 2,1. Então cada vez mais você tem pessoas vivendo do sistema e menos contribuindo para ele. E você tem esse rombo. Se você tem esse rombo, igual na tua casa, se você gasta mais do que você ganha, alguém tem que te emprestar esse dinheiro. E da onde vem esse dinheiro do governo? Ou ele emite uma dívida e se torna mais arriscado porque ele é mais endividado, e ele retira o dinheiro do orçamento de outra parte, de educação, de saúde, de infraestrutura, do que quer que seja. Então a questão é, repito como sempre, coloquemos os adultos na sala, porque a coisa ela é muito séria. Isso sem contar os efeitos da corrupção, que são mais bilhões que são drenados ao longo do processo.
1: Quer dizer, o INSS já tem um problema estrutural, né? Se estrutural. Não tiver problema nenhum de corrupção, já vai dar errado.
0: Já.
1: Só uma questão de tempo. Ainda vão lá e metem a mão. Aí fica difícil, né, Mota?
3: É, uma notícia como essa, né? Eu fico imaginando sempre, me coloco no lugar do nosso espectador, do nosso ouvinte. Ele lê uma manchete como essa. PF indicia ex-presidente do INSS por corrupção. É uma manchete que caberia há 20 anos atrás, não é isso? Se ele não vê a data direitinho, ele pode achar que é uma manchete antiga. É uma manchete que talvez caiba de novo daqui a 20 anos. A gente vai estar comentando notícias iguais a essa. Por quê? Eu pergunto a você, Marcília, que é um jurista experiente. Qual é a probabilidade desse ex-presidente do INSS que está sendo indiciado realmente sofrer uma punição severa, ficar muito tempo na prisão, ter que devolver todo o dinheiro que ele é suspeito de desviar?
1: A pergunta é real? Eu achei que era só uma pergunta retórica.
3: Não.
1: Porque é real, realmente, é real. Pô, realmente
3: se é difícil. Se você quiser que seja retórica, eu mesmo respondo. A probabilidade é... Eu não nenhuma. Vou nem te colocar nessa situação. É nenhum. Nenhuma. É zero. Nenhuma.
1: Zero.
3: Então, o nosso espectador está se perguntando, mas para que essa investigação? Para que perder tempo com isso? Para que mexer com a minha indignação? Para que provocar com as pessoas? Fazer com que as pessoas fiquem mais frustradas? Porque não vai dar em nada. Olha, isso não é a minha opinião. Eu estou aqui canalizando a opinião que eu escuto das pessoas todos os
1: dias. Mas aí você está muito pessimista. Eu entendo o que você está falando, eu acho até que eu poderia te chamar de realista, mas é o seguinte, a gente precisa, não é, acreditar em alguma coisa, a gente precisa ter um norte, um horizonte minimamente feliz.
0: Deixar de acreditar em algo é uma crença já.
1: Deixar de acreditar é uma crença. Mas, olha, vamos lá, vou aqui trazer uma realidade nossa. O Brasil está na situação que a gente vê já há muito tempo. Porém, alguma coisa anda. O Moto fala, há 20 anos essa manchete caberia bem. Mas será que a reação de todos nós. A gente falou também isso aqui ontem no programa. 2022 parece querer ser reeditado pelo STF. Mas será que nós estamos, será que a sociedade aceitará ou aceitaria que 2022 fosse reeditado? Se nós estamos, por exemplo, diante da realidade do INSS hoje, será que nós todos não nos comportamos de outra maneira, de uma maneira indignada? Será que, por exemplo, a experiência, a gente tem, muita gente compara o caso Master com a Lava Jato, não é? Será que a Lava Jato, pelos caminhos que acabou sendo desmantelada, será que essa experiência não nos traz para o caso Master a possibilidade de trilhar outros rumos? Quer dizer, o Brasil, né, ele se repete. Né? Aliás, tem uma música que fala que eu gosto muito, que o refrão dizia o seguinte: não sou eu quem repete. Era um refrão que ficava se repetindo a música inteira. Ele falou: não sou eu quem repete essa história, é a história que adora uma repetição. Agora, a história gosta de uma repetição, sobretudo quando a gente não liga para ela, não conhece a nossa história, olha com desdém para o que aconteceu. Mas será que a gente não aprendeu com esses desmandos todos? Será que a gente não está mais experiente, Musa, Mota? Pô, eu não posso acreditar que simplesmente
3: essas perguntas vai ser sempre assim.
1: Oi?
3: Perguntas são retóricas?
1: Não, são reais, Mota. São reais. Pô, o cara que nos ouve aí, o nosso espectador que está no rádio, que está na TV, que está ouvindo Pingos, ele olha e fala assim: pô, eu tenho na memória o que deu errado, eu não vou aceitar de novo. Pensa na sua casa. Você vai lá e tem um problema com a tua mulher. Vamos trazer aqui para coisa comezinha. Você tem um problema com a tua mulher. Se você repete a mesma história que deu errado com a tua mulher, ou sua tua mulher repete a mesma história que deu errado contigo, a história que pode se repetir, mas a tua reação diante daquela história não vai ser a mesma.
0: Marcília, tem um...
1: Estou sendo muito ingênuo? Será?
0: Eu acho que você está sendo muito racional e eu concordo contigo, mas pelo visto a realidade ela é um pouco diferente. Nós mencionamos ontem, por exemplo, pessoas altamente instruídas que simplesmente não levam isso em consideração, o óbvio, né? Tem um livro de Carlos Cipolla, em que ele é um historiador que dá aula na Universidade da Califórnia, que chama As Leis Fundamentais da Estupidez Humana. E eu vou te falar rapidamente os quatro tipos de pessoas que, de maneira simplista, ele resume, porque responde talvez a tua pergunta. O primeiro sujeito que ele coloca é o inteligente, em que ele age em benefício próprio, mas faz bem para os demais. O segundo é o ingênuo, em que ele pratica ações em que faz bem para os demais, mas mal para si. O exemplo até que ele dá é aquele palhaço num farol, num semáforo, em que ele está lá muitas vezes ferrado financeiramente, está triste, mas está alegrando aos outros ali no farol, no semáforo, jogando as bolinhas para cima e tudo mais. O terceiro que ele coloca é o bandido, e o último é o estúpido. E ele diz que o estúpido é pior do que o bandido. Não é um conceito moral aqui, e o ponto dele é o seguinte: o bandido é aquele que ganha para si e prejudica os demais. Né? E a gente encaixa o INSS nisso, porque ele também divide os bandidos em dois: o que rouba pouco de muitos e o que rouba muito de poucos. Mas de qualquer maneira ele está praticando um mal, um bem para si e um mal para o restante das pessoas. E por último vem o estúpido. O estúpido é aquele que prejudica aos outros e a si mesmo. E nós estamos chegando nas eleições, que talvez responda um pouco das suas perguntas.
1: Olha, você falou da estupidez humana, qual é que é o...
0: As leis fundamentais da estupidez humana.
1: Você sabe que esses títulos são ótimos, esses títulos de livro. Tem um livro do direito que eu acho fantástico, de um francês, que ele escreveu em 1903, uma coisa assim, ou 7, e chama Jean Créer, e ele tem um livro ótimo que chama A Vida do Direito e a Inutilidade das Leis. Ele já tratava também desses temas, né? Enfim, a gente se vê diante, às vezes, do fracasso como uma realidade insuperável. Bom, a gente tem um link para falar da Associação Brasileira de Empresas de Pesquisa, a ABEP, criticou hoje a proposta do Tribunal Superior Eleitoral de criar um selo para reconhecer os institutos cujas pesquisas mais se aproximarem dos resultados oficiais das eleições. Thaís Sprovieri, explica essa história para a gente. Thaís, eu falei certo o seu sobrenome?
7: Corretíssimo, Thaís Sprovieri.
1: Boa noite, Thaís. O que você tem para a gente?
7: Sobre esse assunto... Boa noite para todos que nos acompanham. Pois é, a Associação Brasileira de Empresas de Pesquisa emitiu uma nota criticando aí essa proposta do Tribunal Superior Eleitoral de criar o selo da acurácia eleitoral para premiar aí os institutos que mais se aproximarem dos resultados nas urnas. Nessa nota, a entidade classificou a ideia como equivocada e afirmou que exigir acerto de pesquisas é como se fosse confundir ciência com bola de cristal, nessas mesmas palavras. Segundo a associação, entre as entrevistas e o dia da votação, os eleitores podem simplesmente mudar de opinião ou até mesmo nem comparecerem às eleições. Esse selo, ele foi apresentado hoje, na manhã de hoje, em uma reunião lá no Tribunal Superior Eleitoral, reunião convocada pelo ministro Cássio Nunes Marques e que contou com a presença aí de representantes de 16 institutos de pesquisa. Bom, ainda segundo Nunes Marques, ele apresentou a esses representantes lá nessa reunião na manhã de hoje, esse texto que foi apresentado para essas pessoas, ele não é definitivo e os institutos, eles têm até a próxima semana para que se manifestem sobre a proposta. Nos bastidores, essa medida de apresentar essa proposta de premiação dos institutos, ela tem sido justificada pelos debates que foram gerados quando o ministro Cássio Nunes Marques, ele determinou a suspensão aí da divulgação de uma pesquisa do Instituto Atlas Intel sobre as eleições de 2026. A gente lembra que essa decisão ocorreu após um pedido do PL, que alegou que o questionário que estava sendo aplicado aí aos eleitores, ele induzia os eleitores com um áudio de Flávio Bolsonaro à época. Com isso, após a apresentação desse selo na manhã de hoje, os institutos têm até a próxima sexta-feira para que possam se manifestar sobre a proposta. Os critérios de avaliação da premiação, eles ainda serão definidos em um regulamento específico futuramente. Eu volto com vocês.
1: Obrigado, Thaís. Quer dizer, então, que agora os institutos vão ganhar um carimbinho de... Que nem escola. Olha, você fez a lição bem, fez a lição mal. Eu acho que a gente precisa, né, começar a entender essa questão dos institutos de pesquisa como de outro ângulo, né? A questão é... A pesquisa é feita dentro dos parâmetros legais, sim ou não? Ah, os parâmetros legais não estão bem definidos. Bom, então mudam-se os parâmetros legais. Fortalece-se a jurisprudência a respeito do tema. A questão da pesquisa que foi contestada pelo PL e que, enfim, resultou nessa história toda, era uma pesquisa que estava... A contestação era... Bom, aqui a gente está diante de algo que está entre... A pesquisa e a publicidade. Essa foi a contestação feita pelo PL. Bom, se essa margem não está clara, precisa ficar. Se a lei não se estabeleceu adequadamente, o Congresso que a faça. Que faça uma lei melhor. Se, por acaso, a jurisprudência ainda não está bem fixada, que a jurisprudência seja, então, fixada. Agora, a gente vai começar a botar carimbinho de que instituto fez mais acerto, não é assim, me parece, que a coisa deve seguir.
0: Bom, quando a gente estava aqui antes de começar, eu estava lendo essa matéria, li aqui em voz alta para você e rimos disso, porque Me parece mais uma piada, de verdade, uma nota de criança, alguma coisa assim. Ou seja, o STF agora vai querer colocar estrelinha coloridinha estrelinha no caderninho para você levar para o seu pai assinar se você acerta. Ou seja, estou falando de grandes grupos que erraram ao longo das últimas eleições, tanto aqui como nos Estados Unidos.
1: O povo, aquele povo.
0: Tudo muda.
1: Aquele povo que acertava os jogos da Copa, lembra? Do povo. Será que o povo, então, ele era adequado? Quer dizer, o acerto...
0: E qual é a garantia?
1: É o método que tem que ser adequado,
0: claro.
1: Não o acerto.
0: E qual é a garantia que você acertou numa eleição, digamos, de 2022, que você vai aceitar na de 2025? As coisas mudam, o cenário muda, as pessoas mudam. Então, me parece mais uma vez que a gente está querendo que determinados burocratas simplesmente comandem a nossa vida. E só para finalizar, e passo para o Mota, para mim é o Estado cumprindo muito bem o seu papel, em que ele quer manter todo mundo infantilizado para que você siga cada vez mais as regras doutrinadas por eles, né?
1: Mota.
3: Eu achei que fosse brincadeira. Eu achei que fosse pegadinha. Eu não consigo achar que mais interferência do Estado, que mais regulamentação, que mais interferência seja a solução para nada. Eu já fui candidato duas vezes, candidato a cargo eletivo, uma vez a deputado federal, outra a vereador. E o nível de interferência do Estado em uma campanha política, na atividade política partidária, é absurdo. É para vocês terem uma ideia, nessa época que nós estamos, por exemplo, alguém que pretende se candidatar, ele tem que dizer que ele é pré-candidato. Se ele falhar e deixar escapar que ele é candidato, isso pode gerar um problema sério para ele. Então, eu não acho que o problema está nas pesquisas. Eu acho que o problema está na comunicação do que é uma pesquisa. Muitas vezes, pesquisas são apresentadas, por boa parte da mídia, como se fossem predições, como se aquela pesquisa estivesse ali fazendo uma previsão de quem vai ganhar. E não é. É apenas uma pesquisa, não é nada mais do que um levantamento de opinião. Um levantamento de opinião, na maioria das pesquisas, que é feito com 2.000 pessoas. O Brasil tem mais de 100 milhões de eleitores. Então você pede a opinião de 2.000 pessoas e, usando técnicas estatísticas, você extrapola. E você diz, olha, baseado nessas 2.000 pessoas, eu acho que a maioria do povo brasileiro pensa dessa forma. É só explicar direitinho. Não precisa interferência do Estado, não precisa de prêmio para ninguém. Isso é uma questão de comunicação. A gente precisa de menos interferência do Estado na política.
1: Muito bem. Olha, vou chamar vocês, vou pedir que vocês votem lá na enquete, na página dos Pingos nos Is, no YouTube. Após suspender visitas, essa é a pergunta, a STF deve aceitar o pedido da OAB para liberar as conversas entre Jair e Flávio ou não? Vote lá e a gente vai daqui a pouco anunciar o resultado final. Muito bem, agora é break, Daniel? Vamos para um break rápido, daqui a pouco a gente volta.
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1: Sucesso do fim de semana passado. Será que a delação da próxima semana vai ser igual à da semana passada em relação ao Vorkaro?
2: Essa parece um pouco a mesma, o comentário que nós fizemos na pauta anterior, né? Que a gente falou, será que era brincadeira ou é verdade? Porque o que ele está fazendo é brincar de delação, né? Que precisa ser autorizada, né? E pelo próprio juiz, homologada pelo próprio juiz. Mas a verdade é que quanto mais o tempo passa, eu venho falando isso aqui há algum tempo, se todas essas mensagens que vêm sendo divulgadas, e nomes, e tratativas, e contratos, e etc., tudo vem sendo divulgado, cada vez mais o valor marginal da delação, ela cai. Porque que mais ele pode delatar se de fato já está tudo explícito em mensagens que vão sendo divulgadas, né? Então a situação dele não é fácil, mas de novo, dá para ser levado como piada. Ele está brincando com a justiça brasileira que infelizmente permite, né?
1: Mota, queria te ouvir. Depois eu vou dizer o que eu penso dessa história, mas queria te ouvir antes.
3: Eu e muita gente tem dificuldade de entender esse processo de delação. Eu tenho dificuldade de entender especialmente a negociação da delação. Ou seja, você é uma pessoa que tudo indica cometeu uma série de crimes e aí você vai negociar quais desses crimes você confessa e tem essa história da pressão para que o banqueiro delate algumas pessoas e aí é a escolha dele delatar ou não. Então, eu tenho dificuldade com esse processo todo. E quando a gente escuta falar das somas envolvidas nesse escândalo e das pessoas envolvidas, muitas das quais continuam nos seus cargos, exercendo os seus poderes, eu tenho extrema dificuldade de achar que isso vai dar em alguma coisa.
1: Olha, e como eu prometi, deixa eu colocar aqui o que eu penso sobre isso, porque a gente já assistiu essa história do Vorkaro, mas há muito tempo. Ele vai, procura um advogado e aí ele renova, ele coloca no advogado a novidade. Ah, com esse advogado, agora eu vou, sabe? É que nem quando o time troca de técnico, eu vou trocar de técnico, agora o time fica bom, mas os jogadores são os mesmos pernas de pau que estão jogando. Ah, mas com esse técnico, quem agora sabe? Vai. Agora vai. E não vai, claro que não vai, porque tanto no campo os jogadores é que comandam o bom futebol. A mesma coisa acontece aqui em relação ao Vorkaro. Ele troca advogado, mas continua sem vontade de falar. E o princípio básico de toda e qualquer delação é esse, é a voluntariedade. A delação, ela nasce aí. O que é a voluntariedade? É a pessoa querer voluntariamente falar. E ele não quer falar. Nem ele quer falar, nem o ex-presidente do BRB quer falar, nem o cunhado dele quer falar. Ninguém do topo do caso Master quer falar. E por que que eles não querem falar? Eles não querem falar, muito provavelmente, porque eles acreditam que se houver uma mudança de cenário político em relação ao caso Master, eles sejam favorecidos. Eles apostam no futuro, não é? Então, talvez

0: essa seja a aposta do topo dos investigados do caso Master. E aí, tem uma notícia...
1: Talvez, desculpa te interromper, mas talvez seja por isso que essa pauta de hoje, de ontem, nós comentamos que está sendo prorrogada para as eleições, né? Sim. Os 90 dias da prisão, ontem nós falamos de uma aprovação no Legislativo que vai ser decidida depois das eleições.
0: Sim, sim, talvez eles pensem, essa seja uma conta. As eleições, eu acho que para os investigados do caso Master, podem funcionar como uma cortina de fumaça, não pelas eleições em si, mas porque, vamos falar agora de eleições, vão esquecer. Tanto que a gente agora só falou de caso Master porque aparecem outros assuntos antes dele, até mês passado era só Master. Então, o caso Master entra num território de esquecimento. Talvez eles contem com isso e acreditem ser salvos pelo esquecimento, que a gente estava falando aqui, né? O esquecimento é também uma arma política relevante num país como o nosso, com tanta ignorância.
1: Que convenhamos, é bem normal no Brasil acontecer esse esquecimento.
0: Né? Normal e ruim, e péssimo.
2: Claro, lógico. No momento em que aparecer o próximo escândalo, o Master vai ser esquecido. Como o escândalo do INSS foi esquecido.
1: Sim.
2: A não ser por essa manchete que a gente deu hoje. Quem mais fala do escândalo do INSS?
0: Agora, ô Mota, tem um ponto que eu queria levantar, que é o seguinte. Eu creio que o Mendonça e a Polícia Federal estão sabedores disso, apostando no segundo escalão do Master, né? Porque a gente teve, na semana passada, por exemplo, o ministro Mendonça apreendendo o passaporte daquele publicitário ligado ao Vorcaro, né? E o Thiago Miranda, e que, enfim, passou despercebido essa notícia, mas ele não pode sair do país. Talvez isso seja uma sinalização do Mendonça e da Polícia Federal de que, sabedores de que o Topo Master não vai delatar, eles estão apostando no segundo escalão. Eles estão buscando que esses que não têm a crença de que podem ser salvos pela boia da impunidade, esses do segundo escalão olhem e falem assim: bom, o pessoal do primeiro escalão vai ser salvo, vai sobrar para quem? Vou eu para cadeia. Se o primeiro escalão dos envolvidos no Master se der bem, sou eu do segundo escalão que acabo me dando mal. Então, talvez eu deva falar. Isso me parece ser a grande questão agora que cerca o Mendonça e a Polícia Federal. Isso me soa como uma sinalização de que pode haver uma mudança de ares dentro do Master, no sentido deles olharem para o segundo escalão como possíveis novos delatores. Eu queria dar aqui o recado que a gente tem já a nossa enquete, é isso? Temos a finalização, o resultado da enquete. Vamos para ele. Após suspender visitas, deve ou não deve liberar as conversas entre Jair e Flávio? Sim, 84%, não 16%. Ó, o pessoal está crente, hein? Vocês estão aqui pessimistas? O nosso público está otimista aí em relação à possibilidade, de que o Jair, de que a decisão seja revogada. Bom, isso é um bom sinal, sem dúvida alguma, tomara que aconteça e logo. A gente está terminando os Pingos nos Is de hoje. Obrigado pela audiência de vocês. Obrigado, Musa. Obrigado, Mota. E quanto a você, nosso público, continue com as notícias e nossa programação. Vem aí, na sequência, o Jornal Jovem Pan. Boa noite a todos.
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4: Está no ar a Voz do Brasil. as notícias do governo federal que movimentaram o país no dia de hoje.
5: Olá, boa noite.
6: Boa noite para você que nos acompanha em todo o país.
5: Terça-feira, 14 de julho de 2026.
6: E vamos aos destaques da Voz do Brasil.
5: Meio ambiente e clima. Painel eletrônico monitora efeitos do El Niño no país.
6: Plataforma informa onde haverá excesso de chuvas, estiagem ou ondas de calor.
5: Hoje vamos falar sobre o fenômeno e como poderá afetar o Brasil. Luana Karen.
7: Entre as principais consequências esperadas para o Brasil estão excesso de chuvas na região sul e a estiagem nas regiões norte e nordeste.
6: Energia e combustíveis.
5: Conselho Nacional de Política Energética aprova aumento no percentual de etanol anidro na gasolina para 32%.
6: E aplicativo oferece ao consumidor informações sobre postos de combustíveis e canal para denúncias. Gabriela Noronha.
8: O aplicativo é gratuito e funciona como um mapa interativo no celular, ajudando o consumidor a descobrir quais postos são de confiança e quais devem ser evitados.
5: Proteção das crianças e adolescentes no ambiente digital.
6: Como o ECA Digital avança no combate à violação de direitos é o tema de entrevista com Fábio Meirelles, do Ministério dos Direitos Humanos e Cidadania.
9: Então, o ECA Digital é um grande avanço, traz esse princípio do ECA, né, da proteção integral, da prioridade absoluta para o ambiente digital, e ele hoje já é uma referência no Brasil e no mundo.
5: Hoje, na apresentação da Voz do Brasil, Luciana Vasconcelos e Luciano Seixas.
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5: O percentual de etanol na gasolina será elevado de 30% para 32%.
6: A medida aprovada hoje pelo Conselho Nacional de Política Energética tem previsão para valer a partir de 1º de agosto.
5: E terá vigência de 180 dias, com possibilidade de prorrogação por igual período.
6: O ministro de Minas e Energia, Alexandre Silveira, afirmou que a mudança é segura e que tem respaldo técnico.
10: Nós estamos completamente seguros de avançar até o E32, Instituto Mauá, nos deu o laudo de que nós estamos habilitados a fazer o aumento. E a transitoriedade é apenas uma maneira de nos precavermos a poder, dentro de 180 dias, nós vermos o que está acontecendo. A cada oscilação, nós sentamos e protegemos o consumidor e protegemos a economia nacional.
5: Ainda de acordo com o ministro Alexandre Silveira, a medida vai contribuir para a autossuficiência do país em meio ao contexto da guerra no Oriente Médio.
6: Na hora de abastecer o carro, quanto mais informações o consumidor tiver, melhor.
5: Por meio de um aplicativo, o motorista confere se o posto onde ele vai é um estabelecimento confiável.
6: E caso perceba alguma irregularidade, também é possível fazer uma denúncia diretamente à Agência Nacional do Petróleo, Gás Natural e Biocombustíveis.
8: O aplicativo ANP com você Postos é gratuito e funciona como um mapa interativo no celular, ajudando o consumidor a descobrir quais postos são de confiança e quais devem ser evitados. O funcionamento é bem prático. Ao abrir o aplicativo, o usuário vê os estabelecimentos da região sinalizados por cores, como em um semáforo. Os postos recebem notas de 0 a 5 com base nas fiscalizações que a Agência Nacional do Petróleo, Gás Natural e Biocombustíveis fez nos últimos 5 anos, sendo que a cor verde sinaliza os mais seguros e quem tem nota máxima. Já os marcados em vermelho acendem o sinal de alerta. Receberam nota zero por causa de irregularidades recentes. Outras informações dos estabelecimentos, como endereço, CNPJ, quantas fiscalizações já receberam, resultado das vistorias e qualidade das amostras analisadas, também podem ser consultadas na ferramenta. É possível ainda fazer denúncias pelo aplicativo, como explica o superintendente de fiscalização do abastecimento da ANP, Júlio Nishida.
11: Cria um importante canal de denúncias do consumidor com a ANP, inclusive aquelas relacionadas a práticas de preços abusivos. De forma bem simples, fácil e intuitiva, o consumidor consegue fazer a sua denúncia no simples clicar de botões.
8: A plataforma pode ser acessada no endereço anpcomvocepostos.anp.gov.br e depois baixada no aparelho de telefone celular. Reportagem Gabriela Noronha.
5: A produção brasileira de grãos no período 2025-2026 está estimada em 360 milhões de toneladas.
6: Segundo o levantamento divulgado hoje pela Conab, a Companhia Nacional de Abastecimento, se confirmado, o volume será 2,2% superior ao registrado na temporada passada.
12: Segundo a Conab, serão 360 milhões e 100 mil toneladas a serem colhidas, o que representa 2,2% a mais do que a safra anterior. O grande destaque deve ser a soja. O gerente de acompanhamento de safras da Conab, Fabiano Vasconcelos, explica o resultado.
13: Então, a estimativa para a safra 2025-26 é de 48,6 milhões de hectares cultivados com soja e uma produção aí é chegando a quase 180,6 milhões de toneladas.
12: Além da soja, o algodão tem produção prevista em 4 milhões e 60 mil toneladas de pluma, com 8% da área já colhida. Isso resulta em um ganho na produtividade de 2,8% em relação à safra 2024-2025. Já a colheita das três safras do milho no ciclo atual está estimada em mais de 141 milhões e 700 mil toneladas, volume 0,4% superior ao ciclo passado. A estimativa é de crescimento favorecido pelas condições climáticas, como explica Fabiana Vasconcelos, gerente de acompanhamento de safras da Conab.
13: Em relação ao milho, com uma estimativa de aumento de 9,8% na área plantada, uma estimativa de produtividades melhores do que na última temporada, favorecidas aí pelo clima, uma produção de 29,6 milhões de toneladas, um aumento aí de 18,7% em relação à última safra.
12: E a Conab também estabeleceu novos preços de referência para os principais produtos agrícolas de verão. Os principais reajustes foram no preço da soja, do arroz em casca, do feijão e do milho. Os preços passam a vigorar nos períodos entre o segundo semestre de 2026 e o primeiro semestre de 2028. Reportagem Edinaldo Júnior.
5: Ainda sobre a produção agrícola, o IBGE estima que a safra brasileira em 2026 pode chegar a 347 milhões e 400 mil toneladas.
6: Isso representa uma projeção de 1 milhão e 300 mil toneladas a mais do que a colheita anterior.
5: O IBGE calcula um ano de produção e a Conab faz estimativa de outubro a setembro.
6: Agricultores podem ter acesso a recursos para o Plano Safra.
5: Os recursos poderão ser acessados entre 16 de julho deste ano e 30 de junho do ano que vem.
6: O BNDES, Banco Nacional de Desenvolvimento Econômico e Social, vai disponibilizar 72 bilhões de reais.
14: Serão 40 bilhões e 500 milhões de reais disponíveis por meio dos programas agropecuários do governo federal. Desse total, 21 bilhões e meio são para médios e grandes produtores da agricultura empresarial e quase 19 bilhões de reais para pequenos produtores da agricultura familiar. Também vão estar disponíveis 31 bilhões e 500 milhões de reais em recursos próprios do banco por meio da linha BNDES Crédito Rural. O chefe do Departamento de Crédito Digital, Agropecuária e Normas do BNDES, Caio Barbosa, explica que o crédito disponibilizado pelo banco atende necessidades de quem produz no campo.
15: A gente opera basicamente 11 programas, que são programas que atingem todas as necessidades de investimento e de custeio do produtor rural. E todos os tipos de produtores rurais. Tem uma linha para custeio, uma linha para investimento, para aquisição de máquinas.
14: Para saber mais sobre as linhas e programas do BNDES para o agro, acesse bnds.gov.br/agro. Reportagem André de Barros Lima.
5: O fenômeno climático conhecido como El Niño, já confirmado no país, pode trazer diferentes impactos para a população.
6: A previsão é de excesso de chuvas no sul, por um lado, e estiagem no norte e nordeste, por outro.
5: Um monitoramento mensal está sendo feito por diferentes órgãos para trazer agilidade às respostas e ajudar na prevenção de desastres.
6: Nessa reportagem de Luana Karen, trazemos dicas para os produtores rurais e cidadãos em geral sobre como lidar com os impactos desses eventos climáticos.
16: Autoridades responsáveis pelo monitoramento do clima, dos recursos hídricos e dos riscos de desastres naturais começaram a acompanhar a evolução do fenômeno do El Niño este ano no Brasil. Um painel vai ser publicado mensalmente e servirá de referência para que estados, municípios, produtores rurais e defesa civil não sejam pegos de surpresa com excesso de chuvas, estiagem ou ondas de calor. Gilvan Sampaio, pesquisador do Instituto Nacional de Pesquisas Espaciais, INPE, explica que os efeitos devem ser sentidos até meados de 2027.
17: Os principais impactos do El Niño devem ficar concentrados com o aumento do volume de chuvas no sul do Brasil. Além disso, nesse segundo semestre de 2026, o El Niño deve provocar temperaturas acima da média em praticamente todo o Brasil. Portanto, o potencial para a ocorrência de queimadas aumenta. Então, secas na Amazônia, secas no Nordeste, isso somente em 2027.
16: O El Niño é caracterizado pelo aumento anormal da temperatura do Oceano Pacífico ao longo da linha do Equador. Para que o fenômeno seja confirmado, esse aumento deve ser observado por 3 meses consecutivos, o que aconteceu entre abril e junho deste ano. Para quem utiliza a terra para produzir, a orientação de Gilberto Cunha, pesquisador da Embrapa Trigo, é conhecer bem a terra onde vive.
18: Adotar boas práticas de manejo, a diversificação das épocas de semeadura, fazer as intervenções de proteção de plantas, colher no momento certo, não procrastinar aí quando as lavouras estão prontas para colher.
16: Ao longo dos próximos meses, eventos associados ao El Niño podem impactar a rotina da população. Nas regiões onde estão previstas chuvas além do normal, os riscos são de alagamentos e deslizamentos de encostas, por exemplo. Já onde pode haver escassez de chuva, há risco de incêndios e problemas no abastecimento de água. Ondas de calor também podem trazer dificuldades para populações vulneráveis. Em todos os casos, o conselho de Tiago Molina, coordenador de monitoramento e alerta da Defesa Civil Nacional, é ficar atento às fontes oficiais de informação.
19: Sempre que tiver uma situação de risco prevista, a Defesa Civil vai se utilizar de todos os mecanismos que existem para fazer com que essa informação chegue às pessoas, né, por meio do Defesa Civil Alerta, por meio das mensagens SMS. Além disso, é muito importante conhecer o local onde você mora, procurar saber quais são os planos de contingência, quais são as rotas de fuga, os locais seguros.
16: O Boletim Painel El Niño, uma iniciativa conjunta de diferentes órgãos do governo federal, é público e está disponível em diversos portais na internet. Por exemplo, no endereço portal.inmet.gov.br. Reportagem Luana Karen.
6: Esta semana, o Estatuto da Criança e do Adolescente completa 36 anos.
5: E a evolução da Garantia dos Direitos da Infância permitiu a aprovação do ECA Digital, que entrou em vigor em março desse ano.
6: Ele prevê que as crianças e adolescentes devem ser protegidos e ter direitos garantidos também no ambiente virtual.
5: Nós seguimos hoje com a segunda parte da nossa entrevista com o diretor de Proteção da Criança e do Adolescente do Ministério dos Direitos Humanos e Cidadania, Fábio Meirelles, sobre as inovações trazidas pelo ECA Digital e a integração com o Estatuto da Criança e do Adolescente de 1990. Acompanhe.
20: Diretor Fábio Meirelles, é um prazer seguir com a nossa conversa aqui sobre Estatuto da Criança e do Adolescente. E aí a gente passa a falar agora sobre o ECA Digital, né? Que é a lei que protege os direitos da infância no ambiente virtual e ganhou esse nome, ECA Digital, como uma referência justamente ao Estatuto da Criança e do Adolescente de 1990. A gente pode dizer que ela incorpora o mesmo espírito, diretor, de que toda a sociedade é responsável pelo cuidado com as crianças, só que agora na internet?
21: Exatamente, e até por isso que a gente manteve o nome ECA, né, e chamou de ECA Digital. A gente percebeu que as crianças e adolescentes brasileiros viviam conectados, estavam em plataformas digitais, em redes sociais desde muito cedo, expostas, né, diariamente à publicidade, conteúdos algorítmicos, inteligência artificial. A gente viu que isso representava um risco muito grande, o ambiente digital para crianças e adolescentes, e a gente batalhou e conquistou o ECA Digital com o governo federal, com o CONANDA, movimentos sociais, organizações da sociedade civil e em diálogo com o Congresso para que essa lei saísse do papel e virasse realidade.
5: E o senhor destacaria como principais ganhos para a proteção das crianças vindos do ECA Digital? Que tipo de ações, que tipo de situações?
21: Veja, o ECA Digital ele reafirma uma posição inegociável do Brasil. A gente não aceita modelos de negócio construídos sobre a exploração da vulnerabilidade de crianças e adolescentes. Então, vou dar alguns exemplos do que o ECA Digital estabelece, né? Ele estabelece limite para a prática do que a gente chama de design digital, ou design manipulativo, que vão induzir crianças e adolescentes ao uso excessivo de telas. Isso é uma das dimensões do ECA Digital. Ele também prevê que os serviços e produtos digitais, eles devem adotar padrões elevados de proteção de dados, privacidade e segurança para crianças e adolescentes. O ECA Digital também prevê sanções para as plataformas que descumprirem essas obrigações. Então, o ECA Digital é um grande avanço, ele traz esse princípio do ECA, né, da proteção integral, da prioridade absoluta para o ambiente digital, e ele hoje já é uma referência no Brasil e no mundo.
20: E assim como aconteceu no Estatuto da Criança e do Adolescente de 1990, o ECA Digital também deve mudar essa forma da sociedade perceber os direitos das crianças na internet? Por exemplo, a parte da responsabilidade de todos os adultos sobre as crianças que estão ali no ambiente virtual?
21: Perfeito. É exatamente esse o princípio. Assim, a gente conseguiu com a ECA Digital traduzir rapidamente uma demanda social, porque não pode ser só uma atribuição das próprias crianças e adolescentes ou dos seus familiares, dos pais, mães e responsáveis, a proteção delas no ambiente digital. Então, se elas estão em situação de vulnerabilidade, é uma responsabilidade coletiva. Então, a gente conseguiu com a ECA Digital trazer essa demanda social, normatizar e juridicamente convergir com a iniciativa privada para um instrumento, que hoje é o ECA Digital, que precisa chegar na ponta. Então, hoje, o nosso grande desafio é, para além do ECA Digital, é levar o ECA Digital para a escola, para o Conselho Tutelar, para o CRAS, para o CREAS, para o Ministério Público utilizar o ECA Digital. Então, cuidar das crianças e adolescentes nunca foi uma tarefa de uma pessoa só, não vai ser agora. Então, o ECA Digital traz esse princípio da responsabilidade coletiva.
5: Quer dizer que o ECA Digital também é importante para os pais e responsáveis que agora deixam de estar sozinhos nessa proteção das crianças e dos adolescentes, né? E passam a ter apoio das plataformas, não é isso?
21: Exatamente. Canais de denúncia, a própria Autoridade Nacional de Proteção de Dados. Então, com o ECA Digital e depois com a lei de regulamentação, depois com a política, a gente, após o ECA Digital, a gente também anunciou a Política Nacional de Promoção e Proteção dos Direitos da Criança e do Adolescente no Ambiente Digital, que é uma política estruturada para fortalecer a coordenação entre os diferentes níveis de governo, incentivar a pesquisa, inovação tecnológica, promover desenvolvimento de produtos e serviços digitais mais seguros, ampliar os canais de denúncia, fortalecer a capacitação dos profissionais do sistema de garantia de direitos, apoiar as famílias no exercício da supervisão parental. Então, acho que a gente precisa olhar para o ECA Digital e para a nossa política nacional com essa perspectiva de construir objetivos concretos e de dividir a responsabilidade sobre a proteção de crianças e adolescentes no ambiente digital com todos os atores que precisam estar, né, totalmente comprometidos com essa implementação.
20: Agora, onde os adultos podem encontrar, diretor, mais informações sobre o ECA Digital para entenderem melhor essa legislação e também orientações sobre o que deve ser proibido, o que deve ser permitido para as crianças na internet?
21: Claro, olha, hoje nos sites, né, do Ministério dos Direitos Humanos e da Cidadania, da SECOM, do Ministério da Justiça, você encontra o ECA Digital. A gente produziu um material muito interessante, recente, que é um guia no formato de perguntas e respostas para conselheiros tutelares sobre o ECA Digital, que é um material educativo e prático que está no site do Ministério dos Direitos Humanos e da Cidadania. A gente produziu uma caixa de ferramentas chamada Faça Bonito na Rede, que é um material, um conjunto de instrumentos práticos também, que tem guia de recomendações técnicas, coletânea de normas jurídicas, tem proposta de fluxo, tem material didático sobre o que fazer, tem cartilha, tem até jogo de tabuleiro, conexão segura. Então, a gente tem curso, a gente tem um curso Proteção de Crianças e Adolescentes no Ambiente Digital, um curso online na Escola Nacional dos Direitos da Criança e do Adolescente. Então, hoje a gente tem guias, cartilhas, a gente tem cursos, a gente tem jogo de tabuleiro, a gente tem fluxo, cadastro, então a gente tem glossário, a gente tem bastante material disponível, perguntas e respostas, para que as pessoas conheçam o ECA Digital e conheçam as ferramentas de proteção de crianças e adolescentes no ambiente digital, no site do Ministério dos Direitos Humanos, novamente, no site do Ministério da Justiça e Segurança Pública, no site da Secretaria de Comunicação Social, enfim, institutos, fundações, organizações da sociedade civil. Muita gente tem produzido material sobre essa responsabilidade compartilhada e a promoção do bem-estar de crianças e adolescentes no ambiente digital.
5: Muito bem, nós conversamos com Fábio Meirelles, diretor de Proteção da Criança e do Adolescente do Ministério dos Direitos Humanos e da Cidadania. Muito obrigado por sua entrevista aqui à Voz do Brasil.
21: Obrigado a vocês, sempre à disposição.
6: E estão abertas até amanhã, dia 15 de julho, as inscrições de bolsas para médicos especialistas.
5: São 1.136 vagas distribuídas em 26 cursos de aprimoramento em 309 municípios do país.
6: Quase metade das vagas são voltadas para o interior. Entre as especialidades previstas estão anestesiologista, oncologia, cardiologia e cirurgia minimamente invasiva.
5: Felipe Proenço, secretário de Gestão do Trabalho e da Educação do Ministério da Saúde, detalha o edital.
1: Possibilidade para quem já é especialista com registro de qualificação, participa do programa desenvolvendo suas atividades práticas em um serviço do Sistema Único de Saúde, de referência no interior, um ambulatório especializado, um hospital, e ao mesmo tempo tem suporte aonde um especialista com ainda mais experiência vai poder apoiar o desenvolvimento das atividades numa carga horária de 20 horas semanais, recebendo uma bolsa que vai depender da localização, se é uma região mais vulnerável, podendo chegar até R$20 mil.
6: O edital está disponível em gov.br/saúde.
5: Atenção, estudantes de graduação de instituições privadas.
6: Começaram hoje as inscrições para o processo seletivo do Fundo de Financiamento Estudantil, o FIES.
5: Serão mais de 75 mil vagas destinadas no segundo semestre.
2: Ao todo, serão oferecidas 75.500 vagas para o segundo semestre. No ano, serão 112 mil no total. O FIES concede financiamento a estudantes matriculados em cursos superiores de instituições privadas. Para participar do FIES, o candidato precisa ter feito o Exame Nacional do Ensino Médio a partir de 2010. Precisa ter alcançado média igual ou superior a 450 pontos nas 5 provas e não ter zerado a redação. Precisa ter, em 2026, renda bruta familiar mensal de até 3 salários mínimos, o equivalente a R$ 4.863. O processo seletivo do FIES reserva 50% das vagas para estudantes com renda familiar por pessoa de até meio salário mínimo inscritos de forma ativa no Cadastro Único. Os pré-selecionados nessa modalidade vão poder solicitar financiamento integral, cobrindo todos os encargos educacionais e ficam dispensados de comprovar a renda diretamente na instituição de ensino. O FIES tem chamada única e lista de espera. O resultado da pré-seleção na chamada única será divulgado no dia 30 de julho. As inscrições vão até sexta-feira, 17 de julho, pelo Portal Único de Acesso ao Ensino Superior. O candidato precisa ter conta gov.br e preencher os requisitos para participar do programa. O resultado sai no dia 30 de julho. Mais informações em acessounico.bec.gov.br/FIES ou ligue para 0800-616161. Thaisa Vitória para a Voz do Brasil.
6: O Ministério da Educação disponibilizou uma série de vídeos com orientações sobre o uso do Cadastro da Educação de Jovens e Adultos, uma plataforma oficial de cadastro.
5: O material ensina passo a passo como realizar a inscrição e é destinado tanto aos estudantes quanto aos profissionais que atuam no sistema.
6: As inscrições no cadastro permanecem abertas durante todo o ano.
5: No entanto, os prazos para ingresso no segundo semestre deste ano variam de acordo com o calendário de cada estado e município.
6: Os conteúdos estão disponíveis no portal do MEC e no canal da pasta do Ministério da Educação no YouTube.
5: E essas foram as notícias do Governo Federal.
6: Uma realização da Secretaria de Comunicação Social da Presidência da República.
5: Com produção da empresa Brasil de Comunicação.
6: Fique agora com as notícias do Poder Judiciário e do Congresso Nacional. Uma boa noite.
5: Boa noite para você e até amanhã.
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22: Presidente do STF e do CNJ lança rede nacional de magistrados para combater o avanço do crime organizado no país.
23: Instituições podem enviar propostas sobre modernização do sistema de justiça até 15 de agosto.
22: STJ mantém prisão preventiva de homem acusado de atuar como falso médico.
23: Boa noite, eu sou Marcela Luiz.
22: E eu sou Walter Lima.
23: O presidente do Supremo Tribunal Federal e do Conselho Nacional de Justiça, ministro Edson Fachin, lançou nesta terça-feira a Rede Nacional de Magistrados para combater o avanço do crime organizado no país.
22: Segundo Fachin, a resposta estatal à criminalidade em rede exige, necessariamente, uma justiça também articulada em rede. Marcelo Della Libera.
24: O ministro Edson Fachin observou que o mercado de apostas eletrônicas clandestinas vem sendo utilizado como instrumento de organizações criminosas.
25: Essas plataformas podem servir à lavagem de dinheiro, à formação de estruturas empresariais aparentemente ilícitas, à integração com outras atividades ilícitas, como tráfico, contrabando e corrupção, além de apresentarem forte dimensão transnacional.
24: Criada por portaria do CNJ, a Rede Nacional prevê o compartilhamento de informações para enfrentar organizações criminosas cada vez mais sofisticadas.
23: Supremo está com o edital aberto para receber propostas sobre a modernização do sistema de justiça.
22: Podem participar instituições públicas, privadas e da sociedade civil até 15 de agosto. Pablo Lemos.
26: As propostas vão ser analisadas pelo Grupo de Estudos para a Modernização do Sistema de Justiça, instituído pelo presidente do STF, ministro Edson Fachin. O diretor do Centro de Estudos Constitucionais do Supremo, Fernando Facuri Scaff, que preside o grupo, explica que modernizar significa atualizar o sistema de justiça.
27: É fazer ajustes dentro de um sistema que funciona, que está rodando bem, para falar uma linguagem mais clara, e que você tem, dentro disto, a expectativa de uma sociedade brasileira como um todo por mais justiça e por mais segurança jurídica.
26: Para o relator do grupo Neide Barros Belo Filho, modernizar é uma exigência do tempo.
28: É necessário modificar, porque é necessário acompanhar o tempo, acompanhar as mudanças da sociedade.
26: Serão aceitas apenas manifestações institucionais sobre a modernização do sistema de justiça sem caráter pessoal, que deverão ser apresentadas por meio de formulário eletrônico.
23: Mantida a prisão preventiva de empresário acusado de atuar como falso médico em unidade básica de saúde de Cananéia, São Paulo.
22: A decisão é do vice-presidente do STJ, ministro Luiz Felipe Salomão, no exercício da presidência. Fátima Uchoa.
29: O empresário está preso desde janeiro. Segundo o Ministério Público, ele realizava exames de ultrassom, emitia laudos e atendia pacientes usando o registro profissional de médico de um sócio falecido. A fraude foi descoberta após ele afirmar durante exame que tinha identificado a vesícula de uma paciente que já havia retirado o órgão. Depois de o Tribunal de Justiça de São Paulo negar o primeiro habeas corpus, a defesa fez novo pedido de relaxamento da prisão ao STJ, mas o ministro Salomão não verificou ilegalidade manifesta nem urgência que justificassem a concessão da liminar. O ministro ainda apontou que o pedido de liberdade deverá ser examinado com mais profundidade no julgamento definitivo do habeas corpus, a cargo da sexta turma do STJ.
23: TST promove congresso para debater o uso de pesquisas no aprimoramento da Justiça do Trabalho.
22: O evento vai ser realizado na sede do Tribunal, em Brasília. Marla Lacerda.
30: O 4º Congresso Nacional de Pesquisa Judiciária, Estatística e Ciência de Dados da Justiça do Trabalho vai ser realizado entre os dias 25 e 27 de agosto. Com o tema Trabalho, Transformações Econômicas e Justiça, o evento é para incentivar a produção de conhecimento e a integração da rede de pesquisas judiciárias da Justiça do Trabalho. Magistrados, servidores, estudantes e profissionais que atuam na área e querem participar, fiquem atentos. As inscrições já podem ser feitas no portal do TST, que é o tst.jus.br.
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23: Uma boa noite.
4: E até amanhã.
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8: Eu sou Paula Groba.
9: E eu sou Humberto Pinheiro.
8: E estes são os destaques de hoje do Jornal do Senado, que começa agora.
9: Aprovada a aposentadoria especial para agentes de saúde e de combate às endemias.
8: MP do frete, Senado retira valor fixo, mas mantém piso mínimo do frete para caminhoneiros.
9: Pacientes em internação domiciliar podem ter desconto na conta de luz.
8: Boa noite.
9: Boa noite.
8: Em acordo com o governo, o Senado aprovou a medida provisória que atualiza as regras do piso mínimo do frete rodoviário. A MP, que perderia a validade nesta semana, mantém a obrigatoriedade de um valor mínimo para o frete, como já prevê a legislação, mas retira do texto a definição de um piso nacional para a remuneração dos caminhoneiros.
9: Durante a análise na Comissão Mista e na Câmara dos Deputados, havia sido incluído um piso de R$5.000 mensais para os motoristas de longas distâncias. A medida provisória também endurece as punições para empresas que descumprirem o piso do frete, calculado pela Agência Nacional de Transportes Terrestres. Repórter Pedro Pincer.
10: O Senado aprovou o projeto de lei de conversão da medida provisória que torna obrigatório o cadastramento das operações de transporte rodoviário de cargas e reforça os mecanismos de fiscalização do piso mínimo do frete. Entre os tópicos está a determinação de um piso para o frete, mas sem definição do valor. A principal questão se dava em torno do perdão às multas aplicadas aos caminhoneiros que estiveram presentes nas manifestações de dezembro de 2022. Para o relator revisor, senador Stevenson Valentim, do Podemos do Rio Grande do Norte, a medida faz justiça e traz tranquilidade para a categoria.
11: Entendo que esse viés da multa já atingiu a sua pedagogia e permanecer com essa injustiça é passar uma ideia de vingança e que não contribui nada para a sociedade.
10: A líder do governo, senadora Tereza Leitão, do PT de Pernambuco, celebrou o acordo alcançado diante da relevância do assunto.
12: Se ela não fosse importante, ela ia caducar. Nós não permitimos a caducidade justamente pela importância que ela tem para a economia, para relações trabalhistas, para a autonomia de autônomos.
10: As novas regras terão um período de transição. Empresas e transportadores terão prazo mínimo de 60 dias para a adaptação às novas obrigações. O texto segue agora para a sanção presidencial.
8: E o roubo de combustíveis deixou de ser apenas um crime patrimonial e passou a ser uma importante fonte de renda para facções criminosas.
9: Para combater esse mercado ilegal, a Comissão de Segurança Pública aprovou um projeto que endurece as penas e cria crimes específicos para o furto e o roubo de petróleo, combustíveis e derivados. Repórter Bruno Lourenço.
13: O projeto de lei fixa a pena nesses casos de reclusão de 4 a 10 anos mais multa e aumenta a punição em um terço se o crime for cometido com destruição de barreiras, atuação conjunta de duas ou mais pessoas, abuso de confiança de funcionário público ou ex-colaboradores das empresas. O relator designado, senador Sérgio Moro, do PL do Paraná, defendeu a punição mais rigorosa.
14: Para proteger não só o mercado de combustíveis, mas especialmente o consumidor desses combustíveis, dessas quadrilhas, dessas gangues que se locupletam, não só furtando combustíveis e seus equipamentos, mas colocando em risco os indivíduos para os quais depois esse combustível fraudulento, muitas vezes, é revendido.
13: O projeto também altera a legislação de crimes contra a ordem econômica para punir quem armazena, transporta ou comercializa o combustível sabendo que é produto de crime. O texto estabelece ainda que as penas sobem em 2/3 se a ação resultar em desabastecimento, interrupção das atividades industriais, incêndio, dano ambiental, ferimento grave ou morte. A proposta seguiu para a Comissão de Constituição e Justiça.
8: O sedentarismo ou a inatividade física gera um custo anual estimado em cerca de R$300 milhões ao Sistema Único de Saúde. Esse valor equivale a aproximadamente 17,4% de todos os gastos do sistema com hospitalizações por essas condições.
9: No Senado, a importância da medicina esportiva na saúde dos brasileiros foi tema de audiência pública na Comissão de Esporte. Os detalhes com Patrícia Oliveira.
1: A medicina esportiva especializada no acompanhamento dos exercícios físicos na prevenção de lesões, reabilitação e melhoria do desempenho dos atletas, também contribui para a saúde pública. Como destacou a senadora Leila Barros, do PDT do Distrito Federal, em audiência pública na Comissão de Esporte.
2: Ela beneficia milhões de brasileiros que encontram no esporte um instrumento de prevenção de doenças, de qualidade de vida e do envelhecimento saudável.
1: José Cavazói, da Federação Internacional de Medicina Esportiva, apontou a importância do exercício físico na redução mundial de casos de morte.
5: Que além de fazer as pessoas se sentirem bem, ele é capaz de reduzir infarto, reduzir AVC, reduzir morte, 5,3 milhões de mortes todos os anos que são atribuíveis ao sedentarismo.
1: O médico Fernando Torres destacou o papel social do exercício físico também no combate aos custos com sedentarismo no Brasil. De cerca de R$300 milhões por ano no SUS, em internações e tratamentos de doenças crônicas.
6: Exercício é remédio, porque ele realmente previne e trata doenças, está altamente ligado à redução de gastos públicos e privados.
1: Os debatedores defenderam a criação de políticas públicas para ampliar a prática de atividades físicas no Brasil.
8: E famílias com pacientes em internação domiciliar que dependem de aparelhos elétricos poderão ter mais acesso ao desconto na conta de luz. A Comissão de Infraestrutura aprovou um projeto que amplia de 3 para 4 salários mínimos o limite de renda para a concessão da tarifa social de energia elétrica nesses casos.
9: O benefício atende pacientes que utilizam equipamentos como ventiladores pulmonares, bombas de infusão e aspiradores de secreção. A proposta, que busca reduzir os custos do tratamento feito em casa, segue agora para análise na Comissão de Assuntos Sociais.
8: E seguiu para a votação no plenário em regime de urgência o projeto que cria o Estatuto da Vítima. A proposta reúne em uma única lei os direitos e garantias de vítimas de crimes, contravenções, calamidades públicas, desastres e epidemias. Hoje, essas proteções estão espalhadas por diferentes normas.
9: O texto foi aprovado pela Comissão de Segurança Pública com parecer favorável do senador Wilder Moraes, do PL de Goiás. Segundo o relator, o sistema de justiça brasileiro historicamente concentrou a atenção na relação entre o Estado e o autor do crime, deixando a vítima em segundo plano. Para ele, o Estatuto corrige essa distorção ao fortalecer a proteção e o acolhimento das vítimas, o que também pode contribuir para o enfrentamento da criminalidade.
15: Contribui para estabelecer a confiança da população nas instituições de repercussão. Estimulam as notícias dos crimes e favorece a cooperação da vítima ao longo da apuração.
8: Profissionais que atuam na prevenção de doenças e no atendimento direto às famílias poderão passar a contar com uma aposentadoria diferenciada. O Senado aprovou em 2 turnos a proposta que garante esse direito aos agentes comunitários de saúde e aos agentes de combate às endemias, além de regulamentar o vínculo funcional da categoria.
9: A proposta aprovada prevê regras de transição e estende ainda a medida aos agentes indígenas de saneamento e de saúde. O texto segue para promulgação. Repórter Douglas Castilho.
0: A proposta aprovada estabelece como idade mínima de aposentadoria 57 anos para mulheres e 60 anos para os homens, condicionada à comprovação de 25 anos de tempo de contribuição e de efetivo exercício profissional, com regras de transição que terminam no ano de 2041 para os que já ingressaram na atividade. O texto também assegura a estabilidade a esses trabalhadores, vedando sua contratação temporária ou terceirizada, salvo na hipótese de emergências em saúde pública. O relator da proposta, senador Irajá, do PSD do Tocantins, destacou a atuação dos agentes na prática da saúde preventiva das famílias.
16: Merecem, assim como existe a aposentadoria especial dos nossos valorosos professores, assim como já foi também instituída a aposentadoria especial para os policiais, é merecida também a essa categoria. São soldados dos nossos SUS, do Sistema Único de Saúde Brasileiro. Aliás, se tem o SUS de carne e osso, eles se chamam agentes de saúde e de combate a endemias.
0: Para compensar o aumento das despesas com essas aposentadorias, a União prestará assistência financeira aos estados e municípios.
9: Com edição de Paulo Agrova e trabalhos técnicos de Eliseu Caires, o Jornal do Senado fica por aqui. Acompanhe agora as notícias da Câmara dos Deputados. Boa noite.
8: Boa noite e até amanhã.
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17: Deputados reduzem jornadas de trabalho de pais de pessoas com deficiência.
18: Plenário pode desobrigar férias escolares durante Copa de Futebol Feminino.
17: Câmara exige informação sobre bebê prematuro na certidão de nascimento.
18: Boa noite. O projeto que exige informação sobre bebê prematuro na certidão de nascimento já pode seguir para o Senado. A repórter Maria Neves tem os detalhes sobre a medida.
19: A Comissão de Constituição e Justiça da Câmara dos Deputados aprovou o projeto que obriga os cartórios a incluir na certidão de nascimento que a criança nasceu de forma prematura. De acordo com a autora da proposta, a deputada Silvia Cristina, do PP de Rondônia, são considerados prematuros bebês que nascem antes de 37 semanas de gestação. Com a aprovação, o texto pode seguir para o Senado. Ainda, segundo Silvia Cristina, o Brasil é o país em que nascem mais bebês prematuros no mundo. Ela afirma que 12% dos partos realizados no país ocorrem antes do tempo mínimo necessário. A relatora do texto, deputada Maria Raiz, do PSB de Pernambuco, defende que incluir a informação sobre prematuridade do bebê na certidão de nascimento, além de garantir o atendimento médico adequado à criança, também trará economia para os cofres públicos.
20: A partir do momento que a gente sabe que uma criança nasce de forma prematura, a gente garante que o atendimento seja dado de forma mais precisa. Então, além, obviamente, de garantir um atendimento melhor para as mulheres, a gente garante que uma economia para o Estado.
19: Ao apresentar o projeto em 2024, Silvia Cristina afirmou que, de acordo com informações da Organização das Nações Unidas, a prematuridade é a principal causa de morte infantil no mundo. A página do Hospital Albert Einstein explica que bebês nascidos antes do tempo têm maior probabilidade de apresentar problemas como pulmões imaturos que exigem ventilação mecânica. Além disso, os intestinos ainda não se encontram totalmente desenvolvidos no nascimento, o que dificulta a absorção do leite materno. Outra complicação é o cérebro prematuro, que impede o recém-nascido de ter um instinto de sugar os mamilos da mãe para mamar. Ainda de acordo com as informações do hospital, problemas decorrentes da prematuridade podem durar por toda a vida. Da Rádio Câmara de Brasília, Maria Neves.
17: Maurício do Vôlei, do PL de Minas Gerais, apresentou projeto que cria a Política Nacional de Proteção da Inocência Infantil. De acordo com o deputado, a medida protege crianças e adolescentes da exposição a conteúdos inadequados ao desenvolvimento psicológico, moral e emocional.
18: Maurício do Vôlei acrescenta que o projeto amplia o acesso dos pais a informações sobre materiais pedagógicos e atividades escolares que tratem de temas sensíveis. Na visão dele, o texto é uma forma de garantir maior transparência na formação de crianças e adolescentes.
3: Saúde.
17: Comissão de Saúde aprova projetos sobre idosos e prevenção do câncer. A repórter Sofia Peçanha ouviu a relatora.
4: A Comissão de Saúde aprovou o projeto que prevê a suplementação nutricional como parte do tratamento de idosos diagnosticados com desnutrição ou risco de desnutrição durante internações hospitalares. A proposta, apresentada pelo deputado Pedro Ayara, de Minas Gerais, determina que hospitais públicos e privados conveniados ao Sistema Único de Saúde ofereçam suplementos nutricionais aos pacientes idosos sempre que houver indicação clínica. O projeto tem como objetivo assegurar que a suplementação seja parte integrante do cuidado hospitalar e da reabilitação pós-alta. Dessa forma, além de melhorar a recuperação de pacientes idosos, a medida também reduz complicações durante e após a internação, como afirmou a deputada Silvia Cristina, do PP de Rondônia, relatora na comissão.
21: O PL fortalece a integralidade da atenção e da saúde, que contribui para a sustentabilidade do sistema ao reduzir custo de sobrecarga hospitalar.
4: De acordo com o projeto, todos os pacientes idosos internados deverão passar por triagem e avaliação nutricional na admissão hospitalar, com reavaliações durante a internação e na alta. Caso o idoso ainda apresente desnutrição ou risco nutricional no momento da alta, ele poderá receber suplementação gratuita pelo SUS por até 60 dias, com acompanhamento das equipes de saúde. Após passar pela aprovação nas comissões de defesa dos direitos da pessoa idosa e de saúde, a proposta segue para análise na Comissão de Finanças e Tributação. Outro projeto aprovado pela Comissão de Saúde institui o Dia Nacional de Combate ao Câncer, a ser celebrado anualmente em 27 de novembro. A proposta, apresentada pela deputada Flávia Moraes, de Goiás, amplia as ações de prevenção, diagnóstico precoce, tratamento e apoio às pessoas acometidas pela doença. Estão previstas campanhas educativas, incentivo a ações de rastreamento da doença, apoio psicossocial a pacientes e familiares, capacitação de profissionais de saúde e estímulo à pesquisa científica na área oncológica. A relatora na Comissão de Saúde também foi a deputada Silvia Cristina. Ela destacou que o projeto busca maior visibilidade ao tema e fortalecer a mobilização social e institucional em todo o país.
21: Representa passo concreto e necessário para fortalecer a política pública de enfrentamento ao câncer no Brasil, integrando a prevenção e atenção e a reabilitação, o apoio psicossocial, no momento em que os números evidenciam urgência.
4: Após a aprovação na Comissão de Saúde, o projeto segue agora para análise da Comissão de Finanças e Tributação. Da Rádio Câmara de Brasília, Sofia Peçanha.
3: Esporte.
18: Josivaldo JP, do União do Maranhão, defende a aprovação de proposta que inclui entidades esportivas sem fins lucrativos entre as instituições com imunidade tributária. Ele afirma que a medida busca reduzir custos de organizações que atuam na formação de atletas e na inclusão social.
17: Josivaldo JP aponta que o texto alcança apenas entidades certificadas dos movimentos olímpico, paralímpico, clubístico ou educacional. Ele argumenta que a regra pode evitar o fechamento de projetos esportivos, principalmente em comunidades que dependem dessas iniciativas para atender crianças e jovens.
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3: Trabalho.
18: A Câmara aprovou redução de jornada de trabalho para pais de pessoas com deficiência. A repórter Paula Bittar tem os detalhes.
23: A Comissão de Constituição e Justiça da Câmara aprovou uma proposta que prevê a redução da jornada de trabalho sem prejuízo salarial para pais de pessoas com deficiência. De acordo com o texto aprovado, a necessidade e o percentual da redução da jornada serão definidos por avaliação biopsicossocial, realizada pelo menos a cada 2 anos. Conforme o resultado, o benefício benefício poderá ser ampliado, mantido, reduzido ou suspenso. Durante a discussão da proposta, a deputada Soraya Santos, do PL do Rio de Janeiro, defendeu critérios para a concessão do benefício como forma de evitar fraudes.
7: Esse projeto é um projeto importantíssimo para as mães atípicas que precisam ter mais tempo dentro de casa, e é lógico que o meu voto será, e do partido, na orientação de aprovar, mas me cabe aqui fazer um alerta. Esse tipo de benefício deveria sempre estar vindo com um critério de avaliação.
23: O projeto, que prevê a redução da jornada de trabalho sem prejuízo salarial para pais de pessoas com deficiência, já pode seguir diretamente para análise do Senado, a menos que haja recurso para votação antes pelo plenário da Câmara. Da Rádio Câmara, de Brasília, Paula Bittar.
10: Eleições.
11: Projeto de Paulinho da Força, do Solidariedade de São Paulo, permite contabilizar como gastos eleitorais despesas com o cuidado de dependentes de candidatas. A medida beneficiaria mulheres com filhos de até 12 anos ou dependentes com deficiência.
18: A proposta autoriza o custeio de babás, cuidadores, creches e transporte de dependentes durante a campanha. Segundo Paulinho da Força, o objetivo é ampliar a participação feminina na política e reduzir os obstáculos enfrentados pelas candidatas.
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0: Consumidor. Comissão aprova medida que permite maior transparência na conta de luz. A repórter Júlia Lopes nos conta o que foi proposto.
1: A Comissão de Defesa do Consumidor da Câmara dos Deputados aprovou um projeto que obriga as distribuidoras de energia elétrica a incluir, junto com a conta de luz, um registro fotográfico do medidor de consumo da unidade de energia. De acordo com o texto, a medida tem como objetivo fortalecer a proteção dos direitos do consumidor e garantir mais transparência nas informações sobre o consumo de energia. A proposta também busca aumentar a confiança do usuário, já que o registro fotográfico anexado à fatura permite acompanhar mais clareza o processo de medição da cobrança. Para o relator da proposta, deputado Celso Russomano, do Republicanos de São Paulo, a iniciativa protege tanto o consumidor quanto as empresas. Ele ressaltou que a imagem do medidor pode servir como prova em caso de contestação, ajudando a evitar fraudes e possíveis manipulações.
2: O consumidor vai ter o direito de receber a conta com o registro fotográfico, ou seja, na hora que for lida a conta de energia elétrica, vem uma fotografia do medidor do consumidor junto, né, impressa na própria conta, e aí o consumidor vai poder ver que, de fato, a leitura foi feita da maneira correta e vai poder acompanhar, inclusive, o consumo. Aí, se houver erro, fica mais fácil para ele provar que existe um erro na cobrança da conta de energia elétrica.
1: O projeto, que inclui junto à conta de luz um registro fotográfico do medidor de consumo, segue agora para análise na Comissão de Minas e Energia. Da Rádio Câmara de Brasília, Júlia Lopes.
0: Desenvolvimento Regional.
3: Projeto de Paulo Guedes, do PT de Minas Gerais, concede ao município de Vieiras o título de Capital Nacional dos Peixes Ornamentais. A proposta reconhece a importância da cidade para a piscicultura ornamental e sua contribuição para a economia da Zona da Mata Mineira.
0: Segundo Paulo Guedes, o reconhecimento fortalece a identidade produtiva de Vieiras, amplia a visibilidade do setor e incentiva o desenvolvimento regional. A proposta destaca ainda o potencial da criação de peixes ornamentais para gerar renda e apoiar pequenos produtores. Educação.
3: O plenário da Câmara pode votar a qualquer momento o projeto que retira a obrigação de férias escolares durante a Copa do Mundo de Futebol Feminino no ano que vem. Essa obrigação foi criada por uma lei de 2026. Entenda com o repórter Antônio Vital.
4: Ganhou o regime de urgência e pode ser votado a qualquer momento no plenário da Câmara, projeto que desobriga as redes de ensino pública e privada de todo o país a concederem férias escolares para todos os alunos durante a realização da Copa do Mundo Feminina de Futebol no ano que vem. Lei de autoria do governo, aprovada no início do ano pelo Congresso, obriga que as férias dos estudantes coincidam com o período do torneio, entre 24 de junho e 25 de julho de 2027. Projeto apresentado pela deputada Anne Ortiz, do PP do Rio Grande do Sul, permite que os sistemas de ensino dos estados e municípios decidam sobre o período de férias escolares, em vez de obedecer ao calendário oficial da competição. Entidades como a Federação Nacional das Escolas Particulares criticaram a obrigatoriedade prevista em lei e alegaram que a alteração do período de férias no meio do ano coloca em risco o calendário escolar exigido pela Lei de Diretrizes e Bases da Educação, que obriga pelo menos 200 dias letivos no ano. O regime de urgência permite que o projeto seja analisado diretamente no plenário da Câmara, sem passar pelas comissões permanentes da Casa. A urgência foi aprovada de maneira simbólica, sem votos contrários. Para a autora da proposta, Anne Ortiz, a definição do período de férias em função da competição não foi discutida com as instituições de ensino e vai causar prejuízos para as escolas, alunos, pais e professores.
5: Não é possível, num país de 5.570 municípios, onde a Copa do Mundo vai ser sediada em apenas 8 municípios, nós termos uma regra para valer para todos os municípios que obriguem mais de um mês de férias no meio do ano. Isso vai causar um problemão, não só para as famílias, para os pais, para as mães que trabalham, mas também para os trabalhadores da educação no nosso país.
4: Os jogos da Copa do Mundo de Futebol Feminino serão realizados em 8 cidades: Belo Horizonte, Brasília, Fortaleza, Porto Alegre, Recife, Rio de Janeiro, Salvador e São Paulo. Segundo o governo, a expectativa da FIFA é de que o evento alcance um público de mais de 3 milhões de torcedores, o que movimentará a economia brasileira e projetará o Brasil como potência esportiva. Da Rádio Câmara de Brasília, Antônio Vital.
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1: Justiça. Projeto de Caroline de Tone, do PL de Santa Catarina, concede anistia a pais punidos por adotarem a educação domiciliar, conhecida como homeschooling. Ela reforça que a medida beneficia apenas os casos em que não houve negligência, maus tratos ou violação dos direitos da criança e do adolescente.
2: Segundo Caroline de Tone, a proposta repara penalidades aplicadas a famílias que optaram pela educação domiciliar de boa fé. Para a deputada, o projeto reforça o papel da família na educação dos filhos e garante mais segurança jurídica aos pais que adotam esse modelo de ensino.
1: Segurança Pública. Projeto aumenta penas para crime de ameaça por arma ou condição da vítima. A repórter Daniela Lessa nos conta quais os agravantes.
3: A Comissão de Constituição e Justiça da Câmara dos Deputados aprovou o projeto que aumenta a pena para o crime de ameaça quando cometido com uso de arma ou contra mulher por razões do sexo feminino, crianças, adolescentes, pessoas idosas ou com deficiência. A proposta é do deputado Mário Heringer, do PDT de Minas Gerais, e altera o Código Penal para aproximar as punições dos crimes de ameaça e de perseguição. Atualmente, a pena para o crime de ameaça é detenção de 1 a 6 meses ou multa. Pelo texto, a pena para ameaça poderá ser aumentada de metade quando o crime for praticado com arma ou contra mulher por razões do sexo feminino, criança, adolescente, pessoa idosa ou pessoa com deficiência. Também haverá aumento de pena se a ameaça ocorrer na presença de criança ou adolescente. Além disso, o projeto permite que o Ministério Público inicie a ação penal nesses casos, mesmo sem a representação da vítima, o que pode facilitar a responsabilização dos agressores. O relator, deputado Pompeu de Matos, do PDT do Rio Grande do Sul, defendeu que a mudança corrige distorções na lei e reforça a proteção das vítimas.
4: A pessoa que se sente ameaçada muda todo o seu comportamento, inclusive corporal, de alimentação, de sono, de perturbação por ser ameaçado. E se for perseguido, é a mesma coisa. Então nós estamos colocando perseguir ou ameaçar. É a mesma situação, tem a mesma pena, tem a mesma responsabilidade, tem a mesma gravidade.
3: Pompeu de Matos defendeu também o aumento de pena para casos em que a ameaça ocorre na presença de crianças ou adolescentes, pela gravidade do trauma provocado ao apenas testemunhar uma situação de violência. O projeto que aumenta penas para o crime de ameaça, especialmente quando envolve mulher por razões do sexo feminino, criança, adolescente, pessoa idosa ou pessoa com deficiência, ou ameaça feita com uso de arma, agora segue para análise do plenário da Câmara. Da Rádio Câmara de Brasília, Daniele Lessa.
1: Direitos Humanos.
2: Rubens Antônio, do PT de Goiás, é um dos autores de projeto que cria uma política nacional de grupos reflexivos sobre masculinidades, prevenção da violência e cultura de paz. O objetivo, segundo ele, é atuar antes que a violência aconteça, com ações educativas voltadas também a adolescentes.
1: Rubens Antônio afirma que os grupos poderão funcionar em escolas, unidades de saúde, equipamentos da assistência social, órgãos de justiça e espaços comunitários. O congressista ressalta que o texto prevê atividades sobre resolução não violenta de conflitos e prevenção da violência contra mulheres.
2: Termina agora o Jornal Câmara dos Deputados, produzido pela Rádio Câmara, com trabalhos técnicos de Everson Urani e apresentação de José Carlos Andrade e Márcio Aquilissardi. Uma boa noite para você.
1: Uma ótima noite para você. A Voz do Brasil volta amanhã. 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